0: marco civil na internet. Os anúncios foram feitos no dia em que marca os 100 dias do Pacto Nacional Brasil contra o Feminicídio, firmado entre os três poderes, executivo, judiciário e legislativo. O presidente Lula destacou os avanços que o governo tem feito para combater agressões domésticas e o feminicídio e convocou toda a sociedade para aderir à luta.
1: Todo mundo tem que assistir a...

0: pontos. A luta não é dela, a luta não é feminina, a luta é de ser humano.
1: Durante o evento também foram sancionados projetos de lei que criam o Cadastro Nacional de Agressores, ampliam as determinações para afastamento imediato do agressor do convívio com a vítima, endurecem medidas contra criminosos que continuam ameaçando mulheres mesmo após a prisão e reduzem burocracias para acelerar a efetivação de medidas protetivas. A primeira dama, Janja da Silva, destacou a importância do trabalho conjunto que o Pacto Brasil contra o Feminicídio desenvolveu.
2: Proteger a vida das mulheres não é pauta de um ou de outro grupo, de um único governo e de uma só instituição. É uma missão coletiva. Quando convocamos todos por todas, buscamos unir as múltiplas vozes que ecoam pela proteção da vida das mulheres.
1: Nesses 100 dias, o governo do Brasil promoveu um mutirão nacional que resultou em mais de 6.300 prisões de agressores, com 30 mil medidas protetivas acompanhadas e mais de 38 mil vítimas atendidas. Já as Casas da Mulher Brasileira realizaram 148 mil atendimentos neste ano e chegaram a 12 unidades em funcionamento no país. Além disso, mais de 6.500 agressores passaram a utilizar dispositivos de rastreamento e o Ligue 180 ampliou o atendimento para 24 horas por dia, por telefone, WhatsApp, e-mail e videochamadas em Libras. No primeiro trimestre de 2026, foram registrados 301 mil atendimentos. Reportagem Márcia Fernandes.
3: E a gente segue falando desse assunto porque nós temos conosco aqui no estúdio da Voz do Brasil a secretária nacional de enfrentamento à violência contra a mulher, Estela Bezerra.
4: Ela vai nos falar um pouco mais sobre as medidas assinadas hoje pelo presidente Lula na proteção dos direitos das mulheres. Boa noite, secretária, bem-vinda.
5: Boa noite, é um prazer imenso estar aqui com vocês.
4: Secretária, vamos começar falando dessa regulamentação do Marco Civil da Internet para ampliar a proteção das mulheres no ambiente digital. Um decreto assinado hoje pelo presidente determina que as plataformas retirem conteúdos íntimos de mulheres vazados sem o consentimento delas. Quais são os termos dessa determinação e como é que vai funcionar para que as mulheres consigam essa retirada rápido, urgente?
5: Olha, o decreto, ele de imediato obriga as plataformas digitais a se corresponsabilizarem por esses conteúdos, fazendo com que as plataformas criem canais específicos de denúncia, retirem os conteúdos ofensivos até 2 horas, promovam e mantenham as provas e ainda divulguem o canal do 180 para que as mulheres possam ter acesso a outras informações. É o compartilhamento da responsabilidade dos conteúdos veiculados com as plataformas digitais.
3: E aí a expectativa, então, é que com essa responsabilização das plataformas que a senhora mencionou, elas se tornem mais proativas nesse processo, ou seja, elas próprias já façam esse monitoramento, já façam essa retirada e isso resulte em mais agilidade?
5: É, a proposta é essa, que tenha proatividade, corresponsabilidade. Se os meios de comunicação, que são concessões públicas, são corresponsáveis pelos conteúdos que veiculam, as plataformas digitais também o são. Eles têm tecnologias e filtros para aquilo que é necessário. Então, terá que ser também usar a tecnologia para a proteção das meninas e das mulheres. Isso também se estende às inteligências artificiais que, por exemplo, retiram as roupas das pessoas, das mulheres e meninas e que oferecem imagens falsas produzidas sinteticamente. Isso também será vedado pelo decreto.
3: Ah, isso é um ponto que eu acho interessante a gente abordar. Elas também, então, vão ter que se responsabilizar quando há esse uso de inteligência artificial para simular uma nudez, por exemplo, que nunca foi feita, inclusive.
5: Exatamente. Hoje você tem plataformas que ofertam isso, retirar a roupa das pessoas. Isso é uma questão ética. Então, nós colocamos também no decreto que a inteligência artificial, ela é vedada a esse uso e a plataforma é responsável pela veiculação dessas imagens falsas.
4: E os criminosos que fazem, que publicam esse tipo de coisa, também serão mais facilmente identificados, porque as plataformas terão que guardar e fornecer, né, quando solicitadas, informações sobre a origem dessas publicações, né?
5: Sim, a tecnologia é capaz de rastrear absolutamente tudo, de onde é postado, como é reproduzido. Essas 2 horas, inclusive, elas são muito poucas. Em 2 horas você pode ter uma difusão, uma disseminação de informação muito grande. Portanto, ele vai ser obrigado a vedar essa difusão e também a apagar esses conteúdos. Eles vão ter que investir em tecnologias

0: para isso, porque ele já investe isso em termos de mercado. Então, vai ter que investir também para a proteção das mulheres.
1: Agora, secretária, também foi sancionada hoje a lei que cria o Cadastro Nacional de Agressores. Esse cadastro, ele poderá ser acessado pelas mulheres, ele vai ser uma consulta pública ou ele vai ser de uso exclusivo de autoridades, por exemplo, para a polícia fazer investigações?
0: Isso ainda não está resolvido, isso vai ser regulamentado, né? Essa é uma lei que foi sancionada hoje, ela vai precisar de regulamentação e é necessário que a gente tenha muito zelo, muito cuidado com os conteúdos que vão ser utilizados. O que a gente tem compreensão é que esse cadastro vai reunir estupradores, feminicidas, agressores, tanto físicos como psicológicos, e esse cadastro de imediato será utilizado para investigação, mas há possibilidade de uso específico para usuários também. Isso ainda vai ter uma discussão na regulamentação da lei.
2: Outra preocupação, secretária, é com a proteção das mulheres vítimas de violência que denunciam seus agressores. Hoje também foram oficializadas medidas para oferecer mais segurança a essas mulheres. Que medidas foram essas?
0: Existem duas situações muito preocupantes. Uma é aquela em que o agressor continua insistindo em ameaçar as mulheres. Acho que vocês acompanharam. Agressores que são presos e dizem vou matar, e dentro do presídio continuam a agir para que essas mulheres tenham uma vida atormentada e às vezes sejam vítimas de feminicídio. Então é um endurecimento das leis dirigida aos agressores que persistem em fazer ameaça, e a outra é o afastamento imediato do agressor do lar. Muitas vezes as mulheres ficam submetidas a voltarem para a residência. Existe 65% das mulheres, elas não têm só dependência emocional, têm dependência financeira, ou total ou parcial. E nesse sentido é preciso afastar o agressor do lar. Então, aumentaram as condições de afastar de imediato o agressor do lar.
1: Bom, para concluir, a gente não pode deixar de mencionar, né, secretária, que a gente está completando aí 100 dias do pacto entre os três poderes para esse combate ao feminicídio e à violência contra as mulheres. Queria que a senhora dissesse para a gente o que se pode destacar de avanços nesse período.
0: Olha, a gente avançou muito na ideia de responsabilização do agressor, a de não naturalização da violência, porque quando a sociedade diz que um agressor fica solto ou não é punido, a gente está dizendo que ele está agindo comumente, né? Mas existe um grande destaque, né? É a articulação dos três poderes, onde o executivo, o legislativo e o sistema de justiça estão agindo coordenadamente, e ainda um desafio muito grande para a sociedade brasileira, que é a gente trabalhar com prevenção. Quando a gente falou em ambiente digital, a gente não está falando só de conteúdos criminosos, a gente está falando de conteúdo de ódio, de ideia de civilidade que está indo aí nessas rede pios ou pílulas vermelhas, né? Que são, inclusive, com atores que são capazes de ir para a mídia para dizer mentiras, criando situações e factoides que dá a entender que as mulheres são agressoras. Então, nós vivemos um momento em que a prevenção, a ação nas escolas, nos meios de comunicação, nas instituições religiosas, precisam disputar um modelo de civilidade. E eu acho que o presidente Lula fez um movimento muito importante. Quando ele chama os homens para o centro do debate, ele desloca a questão. Então, tem dois deslocamentos. Os homens estão no centro do debate. Se são agressores, podem ajudar a resolver o problema. O outro é que a vergonha não pode ser da vítima. Então, nós estamos nessa construção de uma sociedade que tem um modelo civilizatório onde as mulheres precisam ser respeitadas e não executadas pelos seus parceiros íntimos. Porque a diferença da violência contra os homens, da violência contra as mulheres, é justamente que o seu agressor faz parte da sua relação de intimidade familiar. E isso é insustentável.
2: Muito bem, nós conversamos com Estela Bezerra, secretária nacional de enfrentamento à violência contra a mulher. Muito obrigado por sua entrevista aqui à Voz do Brasil.
0: Eu que agradeço, Luciana.
1: As empresas de tecnologia Google, Meta, TikTok, Kuai e Microsoft foram notificadas pela Advocacia Geral da União, que solicitou a colaboração no combate e na prevenção de fraudes digitais relacionadas ao programa Novo Desenrola Brasil.
2: A iniciativa tem como objetivo apoiar famílias brasileiras na renegociação de dívidas.
1: Na notificação encaminhada às empresas, a instituição destacou que os golpes digitais, além de explorarem a vulnerabilidade dos beneficiários, fragilizam a confiança em políticas públicas legítimas e representam um dano à credibilidade das ações estatais.
2: Motoristas por aplicativo e taxistas já começaram a se inscrever no Move Táxi Aplicativos para o financiamento de veículos novos.
1: O governo do Brasil acredita que o programa tem potencial para comercializar até 300 mil veículos em todo o país.
2: E o programa traz vantagens para as mulheres, como taxas de juros mais baixas e recursos para a compra de equipamentos de segurança.
3: Em menos de 24 horas, 164 mil motoristas se inscreveram para participar do programa Move Táxi Aplicativos. Podem participar motoristas de aplicativo com cadastro ativo há pelo menos 12 meses, com ao menos 100 corridas na mesma plataforma e taxistas registrados em atividade. As condições valem para carros novos de até R$150 mil, de montadoras habilitadas no programa Mover. O taxista Francisco Neto, de Brasília, acredita que assim todos saem ganhando.
4: Parece que é um projeto bom, né? Todo mundo ganha, né? Porque aqui a frota está renovada, é tendência que melhor para todo mundo.
3: Para fazer a inscrição no programa, basta acessar gov.br/movebrasil. Como conta o Wallace Moreira Lima, secretário nacional de Desenvolvimento Industrial, Inovação, Comércio e Serviços.
5: A partir desse link que o trabalhador se cadastra, ele já vai ter a informação em 5 dias se ele estar apto ao programa. E aí ele já vai saber que ele pode se beneficiar desse programa.
3: E as condições de financiamento para homens e mulheres são diferenciadas, como explica o secretário Wallace Moreira Lima.
5: Para as mulheres, terá uma taxa de juros menor, a carência para o homem e para a mulher são de 6 meses. Para o homem, o financiamento em até 60 vezes, mas para as mulheres em até 72 vezes.
3: Pelo programa, as mulheres podem dispor ainda de R$15 mil para comprar equipamentos de segurança. Para a motorista por aplicativo, Karine Trindade, uma oportunidade para as mulheres.
6: Para nós é uma grande vitória, e para as mulheres que vai ter os juros mais reduzidos também e esse financiamento mais facilitado para todos os trabalhadores e trabalhadoras de aplicativo.
3: O total de crédito disponível para o programa é de R$30 bilhões por meio do Banco Nacional de Desenvolvimento Econômico e Social, BNDES. Os financiamentos devem ser efetivados a partir do dia 19 de junho. De acordo com o Ministério da Fazenda, esse prazo é necessário para definição de detalhes e informações aos bancos comerciais sobre o programa. Com locução de Nazi Brum, reportagem de Luciana Colares de Holanda.
1: Hoje, no programa Bom Dia Ministro, produzido pela empresa Brasil de Comunicação, Volney Queiroz, da Previdência Social, afirmou que o governo trabalha para reduzir a fila do INSS.
2: Entre as ações para reduzir as filas estão a realização de mutirões e a contratação de novos peritos.
1: Segundo o ministro, a fila de solicitações do INSS caiu mais de 500 mil nos últimos 2 meses e agora está no menor patamar em 16 meses.
7: O nosso desafio, a nossa tarefa é deixar essa fila abaixo de 1.300.000, ou seja, 1.300.000 é só o fluxo do MEI, não tem ninguém esperando, e abaixo dos 45 dias. E nós estamos indo bem nessas duas categorias, digamos. Estamos avançando bem. Estou querendo zerar essa fila até o final desse ano.
2: A equipe de meio ambiente do governo do Brasil fez um alerta para os impactos de 5 projetos de lei em tramitação no Congresso Nacional, que, segundo o Ministério, se forem aprovados, vão trazer grandes prejuízos ao ecossistema no país.
1: De acordo com o Ministério do Meio Ambiente, os textos podem permitir, por exemplo, que uma espécie em extinção não faça parte da lista nacional oficial, se houver interesse econômico, reduz áreas protegidas e restringe punições de crimes ambientais.
2: Entre os pontos criticados está a proibição do uso de imagens de satélite para embargos remotos em áreas desmatadas. Segundo o presidente substituto do IBAMA, Jair Schmidt, grande parte das fiscalizações contra o desmatamento depende dessa tecnologia.
8: Hoje eu diria que 2/3 de todas as autuações que o IBAMA realiza, voltada à fiscalização da flora, combate ao desmatamento, né? Não só na Amazônia, nós temos um olhar específico para a Amazônia, mas também nós temos desmatamento nos outros biomas, né? Alguns muito sensíveis, que também são afetados por vários desses projetos de lei antiambientais.
1: O ministro do Meio Ambiente e Mudança do Clima, João Paulo Capobianco, informou que vai continuar atuando junto a deputados e senadores para discutir os projetos.
9: Continuamos atuando na Câmara lá, debatendo, buscando um entendimento, mas está muito difícil, como vocês têm visto. Vamos atuar no Senado e e vamos atuar após, caso isso tramite seja aprovado no Senado, vamos também trabalhar em relação a apresentar ao Presidente da República esses fatos para que o presidente possa analisar os encaminhamentos que deverá propor.
2: O Brasil ganha reforço de quase 500 mil professores considerados qualificados para o ensino.
1: É o que apontam os resultados da prova nacional docente realizada pela primeira vez no ano passado.
2: A avaliação integra o exame teórico do ENADE das licenciaturas, que avalia a formação inicial de professores.
1: O Ministério da Educação divulgou os dados hoje e anunciou mudanças nos cursos de licenciatura com base nas novas regras da educação à distância.
10: A primeira edição da prova nacional docente teve quase 1.100.000 inscritos. Criada dentro do programa Mais Professores para o Brasil, a prova nacional docente não é obrigatória, mas pode ser usada por estados e municípios em concursos públicos e processos seletivos para professores. Ao todo, 1.530 redes de ensino aderiram à prova. Do total de participantes, 65% foram considerados proficientes. O ministro da Educação, Leonardo Barchini, destacou que a prova pode ajudar as redes públicas a melhorar a seleção de professores.
11: Temos quase 500.000 de professores proficientes e que estão à disposição das redes municipais e estaduais, e agora elas têm à disposição um instrumento poderoso que vai poder selecionar da melhor maneira possível.
10: Além da prova nacional docente, o Ministério da Educação divulgou os resultados do ENADE das licenciaturas 2025, que avalia a qualidade da formação inicial de professores. Entre os concluintes de cursos presenciais, 73% foram considerados proficientes. Na educação à distância, o percentual foi de 47%. Também houve diferença por tipo de instituição. Nas universidades públicas federais, a proficiência foi de aproximadamente 76%. Nas públicas estaduais, de 73%. Nas instituições privadas, o índice ficou em 46%. Segundo o MEC, 56% dos cursos avaliados ficaram com conceitos 3, 4 ou 5 no ENADE. O ministro da Educação, Leonardo Barchini, destacou o ineditismo dos dados e os desafios para a formação de professores no país.
11: Pela primeira vez temos resultados dessa magnitude. Com esse detalhamento, a gente vai instituir novas políticas e novas ações para que a gente possa melhorar em todas as áreas a formação de professores no Brasil.
10: Com base nos resultados e nas novas regras para a educação à distância, o MEC informou que todos os cursos de licenciatura EAD não podem abrir novas matrículas e serão encerrados quando as turmas atuais concluírem a formação. Os cursos presenciais também terão que se adequar. Até maio de 2027, deverão reduzir a carga horária à distância de 40 para 30%. Reportagem Jéssica Gonçalves.
2: A próxima edição da Prova Nacional Docente já tem data marcada. Será no dia 20 de setembro.
1: Nessa edição, o exame vai avaliar 21 licenciaturas e os resultados serão divulgados em dezembro.
2: Mais rapidez e segurança na hora de fazer check-in em hotéis e pousadas pelo país. Já está valendo a Ficha Nacional de Registro de Hóspedes.
1: A medida do governo do Brasil busca reduzir a burocracia, dar mais conforto aos viajantes e garantir segurança à rede hoteleira.
2: A ficha é obrigatória, 100% digital e conectada ao sistema gov.br.
12: O que antes era feito no papel, agora em formato 100% digital. A Ficha Nacional de Registro de Hóspedes agiliza a identificação dos turistas, evitando filas e reduzindo custos. A iniciativa preza pelo respeito à privacidade e cumpre a Lei Geral de Proteção de Dados. É o que garante o gerente-geral, Jean Nogueira.
13: É um sistema 100% seguro, né? Na verdade, a gente melhora o processo para evitar fraudes, né? A ficha digital, ela é conectada direto com gov.br, você acaba tendo um controle melhor, é uma segurança a mais para o hóspede e uma segurança a mais para
12: o
13: hotel.
12: O novo sistema passou a ser obrigatório desde 20 de abril. Ele parece com os check-ins de aeroportos. O registro digital pode ser realizado previamente ou na hora da hospedagem. Para a hóspede paulista, Tayane Garcia, o check-in digital Poupa tempo para quem tem pressa.
14: Tudo que dê para facilitar o teu dia a dia é sempre bem-vindo.
12: A plataforma não coleta dados sobre despesas do cliente e nem monitora pessoas. Serve apenas para registrar informações sobre o turismo e também apoiar a segurança pública. Um ganho para hóspedes e para a rede hoteleira, como defende Jean Nogueira.
15: Os dados que o cliente preenchia na ficha antiga, a gente tinha que mensalmente enviar para os órgãos competentes. Isso hoje é feito automaticamente.
12: No caso de turistas estrangeiros, a ficha disponibiliza módulos específicos em inglês e espanhol. O sistema é intuitivo e respeita os padrões globais de hospitalidade. Reportagem Cleide Lopes.
1: Notícias do Governo do Brasil.
2: Fique agora com o Minuto do TCU. Em seguida, as notícias do Poder Judiciário e do Congresso Nacional. Boa noite.
1: Boa noite para você e até amanhã.
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1: O novo ministro do Tribunal de Contas da União, Odair Cunha, tomou posse do cargo nesta quarta-feira, dia 20 de maio. A cerimônia foi realizada na sede do TCU, em Brasília, e teve a presença do presidente da República, Luiz Inácio Lula da Silva, o vice-presidente Geraldo Alckmin e diversas outras autoridades. Durante seu discurso, Odair Cunha relembrou sua trajetória e destacou que chega à Corte de Contas devido à sua história pública.
17: Hoje estou aqui porque fui escolhido pelo Congresso Nacional, por homens e mulheres eleitos pelo povo brasileiro. Recebo essa escolha não apenas como uma honra pessoal, mas também como um reconhecimento de que a experiência pública, a escuta e o diálogo podem contribuir para a missão dessa instituição.
1: O ministro ocupa a vaga deixada por Haroldo Cedrás, que se aposentou em fevereiro. Saiba mais em tcu.gov.br.
2: TCU, fiscalização a serviço da sociedade. Você vai ouvir agora notícias do Poder Judiciário.
18: Presidente do STF e do CNJ anuncia avanços na concessão de medidas protetivas para mulheres.
19: STJ identifica habeas corpus com erros gerados por inteligência artificial e comunica caso à OAB.
18: Presidente do TSE destaca a atuação da Justiça Eleitoral no combate à fraude e à cota de gênero.
19: Boa noite, eu sou Marcela Luiza.
18: E eu sou Walter Lima.
19: Mais de 50% das medidas protetivas de urgência são concedidas no mesmo dia em que são requeridas e cerca de 90% são analisadas em até 48 horas.
18: O dado foi apresentado hoje durante cerimônia no Palácio do Planalto, que marcou os 100 dias do Pacto Brasil de Enfrentamento do Feminicídio entre os três poderes. Pablo Lemos.
20: O presidente do CNJ e do Supremo Tribunal Federal, ministro Edson Fachin, afirmou que os resultados iniciais demonstraram avanço na resposta institucional aos casos de violência doméstica e feminicídio.
21: Quando os três poderes caminham juntos, o Estado brasileiro é capaz de proteger quem mais precisa e é capaz de fomentar uma mudança cultural.
20: Fachin também destacou a implementação do Formulário Nacional de Avaliação de Risco, documento eletrônico que permite a tramitação digital dos pedidos de medidas protetivas.
19: Ministro do STJ identifica habeas corpus com erros criados por IA e determina a comunicação à OAB.
18: A defesa pedia a soltura de um preso preventivamente por tráfico de drogas em Minas Gerais. Fátima Uchoa.
22: O ministro Rogério Schietti Cruz apontou que no pedido havia citações fabricadas em série, fenômeno conhecido como alucinação de inteligência artificial, quando a ferramenta cria informações falsas com aparência de verdadeiras. O advogado admitiu o uso eventual da tecnologia, mas afirmou ter feito revisão técnica e jurídica do conteúdo. No entanto, para o relator, os elementos contradizem essa afirmação. Assim, Schietti determinou o envio de ofício à Ordem dos Advogados do Brasil para a ciência dos fatos e eventual adoção de medidas cabíveis, mesmo com as falhas falhas identificadas no habeas corpus, o ministro concluiu que a prisão preventiva estava devidamente fundamentada e negou a liminar.
19: Presidente do TSE destaca a atuação da Justiça Eleitoral no combate da fraude à cota de gênero.
18: Ministro Nunes Marques ressaltou novo pleito em Melgaço, no Pará. Fábio Ruas.
0: Melgaço elegeu 3 mulheres em eleições suplementares para ocupar cadeiras na Câmara Municipal. De acordo com Nunes Marques, a nova eleição teve como destaques a agilidade e a eficiência da apuração em um município marcado por extensas áreas ribeirinhas. O presidente do TSE reafirmou o compromisso da Justiça Eleitoral com a inclusão política das mulheres e de outros grupos da sociedade, o que, segundo ele, é uma verdadeira exigência democrática.
19: A Justiça do Trabalho segue em ação na Ilha do Marajó.
18: Durante a itinerância, juízes estão dando solução a várias pendências judiciais. Luma Soares.
4: Em Melgaço, a Justiça Trabalhista reforça o combate ao trabalho escravo contemporâneo e infantil, além de garantir um protocolo para julgamentos com perspectiva inclusiva. Um outro eixo de apoio aos moradores houve doação de computadores e cursos de inclusão no mercado de trabalho. O mutirão do Justiça Itinerante vai até sexta-feira, dia 22.
19: MPF pede a suspensão imediata de leilões de energia elétrica que podem encarecer a conta de luz em pelo menos 500 bilhões de reais pelos próximos 15 anos.
18: Caso os órgãos não atendem à recomendação no prazo de 48 horas, o MPF poderá adotar medidas judiciais. Tatiana Castro.
5: A investigação do MPF aponta que os preços teto dos leilões, isso é, o valor máximo que o governo aceitaria pagar pela energia, sofreram um aumento repentino, entre 73% e 100%. Além da suspensão imediata do leilão, o MPF também pede que os órgãos refaçam os cálculos com base em premissas neutras e independentes. Caso os órgãos não acatem a recomendação no prazo de 48 horas, o MPF poderá adotar as medidas judiciais.
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19: Uma boa noite.
18: E até amanhã.
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25: Eu sou Paula Groba.
26: E eu sou Humberto Pinheiro.
25: E estes são os destaques de hoje do Jornal do Senado, que começa agora.
26: Senado aprova novo piso para médicos e cirurgiões dentistas. Texto segue para a Câmara.
25: Governo e Senado negociam MP para criar crédito especial a produtores afetados por desastres climáticos.
26: Plenário conclui votação de indicações para embaixadas, CVM e corregedoria do Conselho Nacional de Justiça.
25: Boa noite.
26: Boa noite.
25: Médicos e cirurgiões dentistas poderão passar a ter um piso salarial nacional definido em lei. Uma proposta aprovada na Comissão de Assuntos Sociais fixa o valor inicial de R$ 13.662, com previsão de reajuste anual.
26: A proposta segue para análise da Câmara dos Deputados. Repórter Patrícia Oliveira.
27: Médicos e cirurgiões dentistas passam a receber um piso salarial de R$ 13.662 para uma jornada semanal de 20 horas. O reajuste de salário foi aprovado na Comissão de Assuntos Sociais. A proposta da senadora Daniela Ribeiro, do Progressistas da Paraíba, atualiza regras da legislação de 1961 sobre a remuneração dessas categorias. O senador Fernando Duarte Freire, do PSD de Pernambuco, também determinou reajuste anual pelo IPCA, adicional de 50% para trabalho noturno e horas extras, além de intervalo de descanso de 10 minutos a cada uma hora e meia trabalhada. Dueire destacou que o congelamento do piso desde 2022 contribuiu para a precarização das relações de trabalho na área da saúde, além da dificuldade de profissionais permanentes em municípios pequenos e regiões remotas.
3: Ao fixar piso concreto com correção anual, contribui para reverter essa tendência, para que as políticas de interiorização de profissionais produzam efeitos duradouros, em vez de depender exclusivamente de programas emergenciais e transitórios.
27: A proposta prevê ainda que o aumento das despesas de estados e municípios seja custeado por transferências do Fundo Nacional de Saúde. Se não houver pedido para votação no plenário, a proposta segue para análise da Câmara dos Deputados.
25: E seguiu para o plenário do Senado a ampliação de direitos para agentes de vigilância sanitária e agentes indígenas de saúde e saneamento. A proposta equipara benefícios já garantidos a outras categorias do SUS e reconhece o papel desses profissionais na prevenção de doenças e no atendimento a comunidades vulneráveis, muitas vezes em áreas remotas.
26: E uma sugestão legislativa transformada em projeto de lei pela Comissão de Direitos Humanos poderá reajustar em até 100% as bolsas do programa Mais Médicos. As informações com Rodrigo Rezende.
6: As bolsas pagas no programa Mais Médicos podem ter um reajuste de até 100%. Uma sugestão legislativa com esse tema, apresentada por meio do programa E-Cidadania, foi acatada pela Comissão de Direitos Humanos e Legislação Participativa e passará a ser analisada no Senado como projeto de lei. O relator, senador Zequinha Marinho, do Podemos do Pará, ressaltou que os reajustes das bolsas desde a criação do programa não acompanharam a inflação.
7: Efetivamente, quando da criação do programa, em 2013, as bolsas pagas eram formação de 10 mil reais, supervisão de 4 mil reais e a tutoria de 5 mil reais. 13 anos depois, enquanto a bolsa formação é de 14.161,63, as outras duas sequer tiveram os seus valores atualizados.
6: O projeto de lei que será discutido reajusta as bolsas para os seguintes valores: formação, 20 mil reais, supervisão, 8 mil reais e tutoria, 10 mil reais. A partir da publicação da possível lei, os reajustes seriam anuais baseados no IPCA.
25: O presidente do Senado, Davi Alcolumbre, convocou uma sessão conjunta do Congresso Nacional para analisar vetos à Lei de Diretrizes Orçamentárias que impedem municípios inadimplentes com até 65 mil habitantes de celebrar convênios e receber recursos federais.
26: Segundo Alcolumbre, a votação poderá permitir o acesso de mais de 3 mil municípios a recursos federais. Ele afirmou ainda que a pauta foi definida após pedido apresentado durante a Marcha dos Prefeitos, organizada pela Confederação Nacional dos Municípios, realizada nesta semana em Brasília. A sessão do Congresso está agendada para esta quinta-feira.
8: Nós fizemos um compromisso, o Senado e a Câmara dos Deputados, para convocarmos uma sessão no dia de amanhã com apenas 4 dispositivos da LDO que tratam da derrubada dos vetos que viabilizam mais de 3.100 municípios brasileiros acessarem os recursos com convênios federais do Brasil.
25: E o Senado aprovou nesta terça-feira a indicação de 7 diplomatas para chefiar embaixadas e representações do Brasil no exterior. Entre os nomes aprovados estão os novos embaixadores do Brasil no Japão, Vietnã, Omã, Albânia, Belize e Bahamas, além do representante permanente do país na Organização das Nações Unidas, Ricardo de Souza Monteiro.
26: O plenário também aprovou indicações para a Comissão de Valores Mobiliários e para a Corregedoria do Conselho Nacional de Justiça. Otto Eduardo Fonseca Lobo foi aprovado para a presidência da CVM. Os indicados agora poderão ser nomeados pela Presidência da República.
25: E a Comissão de Assuntos Econômicos adiou a votação do projeto que cria uma linha especial de crédito para produtores rurais afetados por eventos climáticos e crises internacionais. Relator da proposta, o senador Renan Calheiros, do MDB de Alagoas, retirou o texto da pauta após pedido do Ministério da Fazenda para novas negociações.
9: A proposta prevê o uso de recursos do Fundo Social do Pré-Sal para financiar agricultores prejudicados por secas, enchentes e impactos econômicos de conflitos geopolíticos. O texto também estabelece juros diferenciados, prazo de pagamento de até 10 anos com 3 de carência, além de regras para atender produtores, cooperativas e associações em situação de calamidade ou com perdas na produção. Após reunião com a equipe econômica na tarde de hoje, Renan Calheiros afirmou que houve avanços nas negociações e sinalização de apoio do governo à medida.
10: Está tudo caminhando bem no sentido de se publicar uma medida provisória com critérios de enquadramento, de juros, de carência e de prazo de 10 anos para pagar. O ministro da Fazenda está fazendo da sua parte tudo absolutamente. Absolutamente tudo para que essa negociação seja concluída na próxima segunda-feira.
25: Enchentes, secas e ondas de calor cada vez mais intensas estarão no centro de um debate no Senado sobre mudanças climáticas. A discussão vai tratar dos impactos de fenômenos como o El Niño e das formas de prevenir e responder a desastres naturais.
9: Para o senador Esperidião Amin, do PP de Santa Catarina, o objetivo é trabalhar para reduzir perdas humanas, sociais e econômicas causadas por eventos climáticos extremos. A sessão está marcada para o próximo dia 28 de maio.
11: Reduzir danos significa salvar vidas em primeiro lugar e reduzir o impacto na economia, na sociedade brasileira, especialmente dos estados que venham a ser os alvos maiores desta possível calamidade climática, ou pelo menos desse transtorno climático, a nos prevenirmos.
25: Já o senador Cleitinho, do Republicanos de Minas Gerais, criticou a proposta que permite o parcelamento de dívidas de partidos políticos. O texto foi aprovado pela Câmara dos Deputados e deve ser analisado pelo Senado.
9: O parlamentar defendeu que o Congresso Nacional priorize medidas para melhorar a qualidade de vida dos trabalhadores. Segundo Cleitinho, o alto custo de vida tem dificultado o acesso da população a itens básicos. Ele também cobrou mais debates sobre a escala de trabalho 6x1.
12: Vim falar que não pode discutir essa questão do fim da escala 6x1. Pois tem que discutir sim. Traga a compensação, coloque na balança aqui, equilibra a balança tanto para o empresário quanto para o trabalhador.
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9: Edição de Paula Groba e trabalhos técnicos de Eliseu Caires. O Jornal do Senado fica por aqui. Acompanhe agora as notícias da Câmara dos Deputados. Boa noite.
25: Boa noite e até amanhã.
23: Jornal Câmara dos Deputados. Câmara aprova mudanças nas regras de prestação de contas de partidos.
14: Plenário aumenta a pena para crime virtual contra crianças e adolescentes.
23: Deputados defendem a descentralização de recursos para os municípios.
15: Boa noite. Gilson Daniel, do Podemos do Espírito Santo, aproveita a marcha dos prefeitos em Brasília para defender a ampliação dos recursos destinados aos municípios. Ele assinala que é nas cidades que a população busca atendimento de saúde, educação e assistência social.
23: Gilson Daniel avalia que a Câmara precisa debater o financiamento municipal para desconcentrar verbas públicas da União e dos estados. O congressista reforça a importância das emendas parlamentares como instrumento de apoio aos mais de 70 municípios capixabas.
15: Gabriel Nunes, do PSD, defende solução definitiva para as dívidas dos municípios com o INSS, principalmente nas pequenas e médias cidades. O parlamentar aponta que na Bahia, prefeituras enfrentam dificuldades para pagar suas obrigações sem comprometer os serviços oferecidos à população.
23: Gabriel Nunes pede que o Congresso enfrente a pauta diante do peso da alíquota previdenciária nos cofres das prefeituras. Ele propõe o retorno
0: aumento do índice de contribuição a 8%, com o objetivo de aliviar os gastos das pequenas e médias cidades baianas.
15: Daniel Tzerciak, do PSDB do Rio Grande do Sul, comemora a garantia da Agência Nacional de Transportes Terrestres de que este ano não haverá cobrança de pedágios nas BRs 116 e 392. O deputado afirma que o fim do antigo contrato de concessão interrompe um ciclo de tarifas elevadas.
0: Daniel Tzerciak considera que a pausa nas cobranças é necessária para estimular o desenvolvimento econômico, atrair investimentos e gerar empregos nos mais de 100 municípios da mesorregião da metade sul gaúcha.
15: Marcelo Nilo, do Republicanos, critica a gestão do governo da Bahia, afirmando que áreas como saúde, segurança pública, educação e geração de empregos enfrentam dificuldades. O parlamentar também questiona gastos com eventos institucionais diante de demandas sociais da população.
0: Marcelo Nilo relembra o rompimento político com o PT após décadas de aliança e faz críticas ao governo federal. Na visão do deputado, a insatisfação popular com as atuais gestões petistas na Bahia e no país.
23: Trabalho.
15: Benedita da Silva, do PT do Rio de Janeiro, reforça seu apoio à PEC do fim da escala 6x1. A deputada argumenta que a redução da carga horária melhora a produtividade por diminuir o esgotamento físico e mental que afeta os trabalhadores no país.
0: Benedita da Silva afirma que a mudança para o modelo 5x2 viabiliza períodos adequados para o descanso e para a convivência familiar. Ela critica o posicionamento contrário à PEC e classifica a jornada 6x1 como exaustiva para a classe trabalhadora.
15: João Daniel, do PT de Sergipe, defende o fim da escala 6x1 e afirma que a redução da jornada vai garantir mais qualidade de vida aos trabalhadores, com mais tempo para descanso, convivência familiar e cuidados com a saúde.
0: João Daniel também enaltece mobilizações sociais e sindicais em defesa da proposta e sustenta que a mudança pode fortalecer a economia e ampliar a valorização da classe trabalhadora no país.
15: Daiana Santos, do PCdoB do Rio Grande do Sul, defende a adoção da jornada de 5 dias de trabalho para 2 de descanso. Segundo ela, a proposta garante condições mais humanas e combate rotinas exaustivas enfrentadas por milhões de trabalhadores.
0: Daiana Santos critica medidas que condicionam a redução da jornada a mudanças em direitos trabalhistas, como cortes no FGTS e desoneração patronal. Para a deputada, a melhoria das condições de trabalho não deve servir como moeda de troca nas negociações do Congresso.
15: Fernando Mineiro, do PT do Rio Grande do Norte, defende o fim da escala 6x1 com redução da jornada semanal para 40 horas. O legislador sustenta que a mudança tem apoio da maioria da população brasileira por garantir mais tempo de descanso aos trabalhadores.
0: Fernando Mineiro critica a tentativa de mudança na PEC do fim da escala 6x1 que acrescenta o período de 10 anos para a implantação da escala 5x2. Ele pede que a sociedade e as centrais sindicais acompanhem a votação para pressionar o Congresso em defesa da redução do tempo de trabalho.
15: Marcon, do PT do Rio Grande do Sul, condena parlamentares da oposição que não apoiam a PEC do fim da escala 6x1. O deputado afirma que os trabalhadores precisam de mais tempo para cuidar da saúde, conviver com a família e ter acesso ao lazer.
0: Marcon critica a apresentação de uma emenda que prevê, em vez de reduzir a jornada para 40 horas, aumentar para até 52 horas de trabalho por semana. Na opinião do congressista, quem defende esse tipo de mudança trata o trabalhador como máquina, não como ser humano.
23: Votação.
15: Câmara aprova projeto que permite que o trabalhador empregado na safra agrícola continue a receber o Bolsa Família. O repórter Marcelo Larcher tem mais detalhes.
1: O plenário da Câmara concluiu a aprovação de um projeto que garante a continuidade do pagamento de benefícios sociais, como Bolsa Família, para o trabalhador que se empregar em atividade ligada à safra agrícola. Esse tipo de serviço varia de acordo com a atividade agrária e compreende o período entre o preparo do solo e a colheita. Os contratos para esse tipo de trabalho, de acordo com a lei de 1973, têm um período máximo de 2 anos. Acontece que as regras do Bolsa Família estão atreladas a um valor máximo de renda por pessoa. Esse limite foi definido em R$ 218 mensais. mensais, o que faz com que o trabalhador perca o direito se obtiver um trabalho com carteira assinada, como é o caso da safra. O argumento é de que algumas culturas agrícolas, como o café, o alho, a batata, a uva, a maçã e a cebola, têm elevada necessidade de mão de obra, o que faz com que o trabalhador prefira manter a Bolsa Família a trabalhar com carteira assinada. O projeto apresentado pelo deputado Zé Vitor, do PL de Minas Gerais, foi aprovado pela Câmara em 2024 e depois foi alterado pelo Senado. A proposta retornou para análise dos deputados e o relator, deputado Evair Vieira de Mello, do Republicanos do Espírito Santo, rejeitou a maioria das mudanças feitas pelos senadores. O texto original, aprovado pela Câmara, retira do cálculo da renda familiar, para efeito do recebimento de benefícios sociais, o salário recebido pelo trabalhador no contrato da safra. O Senado, por sua vez, optou por alterar a regulamentação do programa Bolsa Família, para prever a reinclusão do beneficiário excluído no caso da média anual de renda da família superar o limite permitido. Para o relator, Vai Vieira de Mello, a mudança não garante a permanência do trabalhador safrista no Bolsa Família.
2: Entendemos que a proposta do Senado Federal, ela não aprimora significativamente a operacionalização do programa Bolsa Família, na medida que continua a impedir a contratação de safristas, cuja condição, mesmo após a sua contratação, ainda é de vulnerabilidade social em face das peculiaridades inerentes à atividade agropecuária que é sazonal. O contrato de safra desempenha papel essencial para a manutenção da produção agrícola e da pecuária nacional.
1: O projeto que garante a continuidade do pagamento de benefícios sociais como Bolsa Família para o trabalhador que se empregar em atividades ligadas à safra agrícola seguiu para a sanção presidencial e já pode virar lei. A Rádio Câmara de Brasília, com informações de Antônio Vital, Marcelo Larcher.
23: Agricultura. Tiago de Joaldo, do Republicanos de Sergipe, cobra do governo a conclusão de estudos sobre possível prática de dumping na importação de leite da Argentina e do Paraguai. Ele afirma que a concorrência estaria prejudicando produtores brasileiros e tornando a atividade economicamente insustentável.
27: Tiago de Joaldo também pede ações do governo de Sergipe para fortalecer a cadeia leiteira local. Ele menciona, por exemplo, incentivos tributários, compras públicas de leite produzido no estado e apoio institucional aos produtores do sertão sergipano.
23: Dr. Flávio, do PL, exalta a exposição de produtos do agronegócio do Rio de Janeiro na Câmara, com a participação de produtores da região serrana e do norte fluminense. O parlamentar assinala que a divulgação de produtos regionais amplia mercados e fortalece a agricultura do estado.
27: Dr. Flávio pediu ainda a derrubada do veto presidencial ao projeto que reconhece o norte e noroeste fluminense como região do semiárido. Para o deputado, a medida vai facilitar o acesso ao crédito e ampliar investimentos para os produtores rurais da região.
23: Justiça. Câmara aprova projeto que aumenta a punição para pedófilos quando o crime é cometido pela internet. O repórter Antônio Vital acompanhou a votação.
4: Deputados e deputadas aprovaram o projeto que aumenta penas para crimes relacionados a abusos sexuais de crianças e adolescentes em ambientes digitais, inclusive com o uso de ferramentas de inteligência artificial. A proposta considera a violência sexual de criança ou adolescente qualquer representação de atividade sexual ou nudez que envolva criança ou adolescente real ou fictícia. Isso vai valer para fotografia, vídeo ou imagem digital, mesmo que produzida, manipulada ou gerada com o uso de tecnologias digitais, inclusive inteligência artificial. A proposta também deixa claro no Código Penal que todos os crimes contra a dignidade sexual, como estupro, estupro de vulnerável, também serão caracterizados quando cometidos no ambiente digital. Todos esses crimes passam a ser considerados hediondos, o que significa mais tempo de cumprimento de pena em regime fechado. O projeto também torna crime o simples acesso a conteúdo de pedofilia na internet, ou seja, isso será crime, mesmo se a polícia não encontrar arquivos com conteúdo de abusos sexuais ou violência contra crianças e adolescentes armazenados no computador ou na nuvem do acusado. A proposta também aumenta em até um terço a pena para aliciamento de crianças ou adolescentes por meio de inteligência artificial ou filtros capazes de alterar a imagem ou a voz do criminoso para enganar a vítima. O agravamento da pena vai valer também no caso de perfis falsos em plataformas de jogos online, aplicativos de mensagens, salas de bate-papo e redes sociais. Segundo a relatora, a deputada Rogéria Santos, do Republicanos da Bahia, esse dispositivo foi inserido na proposta após o caso de um criminoso no Rio Grande do Sul que vitimou 127 meninas usando perfis falsos criados por inteligência artificial. Além do aumento de penas, o projeto legaliza a infiltração policial em investigações sobre redes de pedofilia na internet, em especial as chamadas rondas virtuais, com possibilidade, inclusive, de requisição de dados de conexão às plataformas sem a necessidade de autorização judicial. Isso poderá ser feito no caso de risco iminente à vida ou integridade física de crianças vítimas de abusos. Para a relatora Rogéria Santos, a proposta moderniza a legislação.
5: A proposição institui medidas modernas de enfrentamento e repressão aos crimes de violência sexual contra crianças e adolescentes no ambiente digital. Ao regulamentar a ronda virtual e os crimes praticados com o uso de inteligência artificial e da utilização de técnicas de mascaramento de endereço de IP, os números, senhoras e senhores, são alarmantes.
4: O texto também cria novo crime no Estatuto da Criança e do Adolescente, com pena de até 6 meses de prisão para quem deixar de comunicar ao Conselho Tutelar, o Ministério Público ou à polícia casos de abuso sexual pela internet. A proposta garante ainda à criança ou adolescente vítima de violência sexual o direito ao atendimento psicológico e psicossocial especializado no Sistema Único de Saúde, o SUS, e o agressor será obrigado a cobrir todos os custos do tratamento, incluindo ressarcimento ao SUS. Para o deputado Osmar Terra, do PL do Rio Grande do Sul, autor do projeto, a proposta fecha portas que estavam abertas para os criminosos. O projeto, que aumenta apenas para crimes relacionados a abusos sexuais de crianças e adolescentes em ambientes digitais, inclusive com o uso de ferramentas de inteligência artificial, seguiu para análise do Senado. Da Rádio Câmara de Brasília, Antônio Vital.
16: Educação.
15: Lincoln Portela, do PL de Minas Gerais, critica a decisão judicial que condenou um casal do interior de São Paulo por evasão escolar relacionada aos filhos. Ele questiona a medida e argumenta que a família estaria garantindo uma educação domiciliar às crianças.
0: O parlamentar também chama atenção para os índices de evasão escolar no país e defende prioridade no enfrentamento de casos de estudantes sem acesso à educação. Segundo Lincoln Portela, a situação exige foco das autoridades públicas e do sistema de justiça.
23: Segurança Pública.
15: Do PT da Paraíba elogia a atuação da Polícia Federal no enfrentamento às organizações criminosas que se infiltraram no sistema econômico nacional. Ele argumenta que as investigações sobre fraudes financeiras devem prosseguir sem interferências políticas.
0: O Escolto salienta que os órgãos de inteligência precisam seguir os rastros documentais de transações suspeitas envolvendo autoridades e empresários citados em CPIs. Na avaliação dele, esse é o caminho para fortalecer a segurança pública e a soberania do Estado brasileiro.
23: Eleições.
15: Câmara aprova mudanças nas regras de prestação de contas de partidos políticos. A repórter Daniele Lessa acompanhou a votação dessa mini-reforma eleitoral.
17: A Câmara dos Deputados aprovou o projeto que altera regras sobre prestação de contas, punições e funcionamento administrativo partidário, modificando diversos pontos da Lei dos Partidos Políticos. Relator da proposta, o deputado Rodrigo Gambale, do Podemos de São Paulo, argumentou que o projeto foi construído a partir das demandas dos líderes partidários, com o objetivo de dar mais segurança jurídica às legendas. Já os deputados contrários ao projeto destacaram que nenhum parlamentar subiu a tribuna para defender a proposta no plenário. O projeto proíbe bloqueios e penhoras automáticas sobre recursos do fundo partidário e do fundo eleitoral, exceto em casos de uso irregular reconhecido pela Justiça Eleitoral, ponto criticado pelo deputado Kim Kataguiri, do Missão de São Paulo.
18: E aqui eu faço chamo a atenção de todos os partidos que dizem defender o trabalhador. Esse projeto está dizendo o seguinte: se um partido contratar um trabalhador e ele der calote nas verbas trabalhistas, se o partido não pagar o INSS, se o partido não pagar o FGTS, esse partido não poderá ser penhorado.
17: A deputada Adriana Ventura, do Novo de São Paulo, criticou a falta de debate sobre o projeto, que foi divulgado publicamente apenas 30 minutos antes da votação. Ela reconheceu que a proposta simplifica a burocracia, mas classificou como aberração o trecho que suspende processos administrativos e judiciais dos partidos anteriores do durante fusões entre legendas.
3: Um partido se alimenta de dinheiro público, se é sustentado com dinheiro público do cidadão brasileiro, faz um monte de irregularidade. Aí, o que que acontece? Tem uma fusão, então tem um partido podre que funde com outro partido, tudo do partido podre não passa para o novo, ele não assume responsabilidade nenhuma. Tudo é suspenso. Isso é grave, gente.
17: Segundo o texto, o novo partido responderá pelas dívidas das legendas anteriores, mas não sofrerá suspensão de recursos do fundo partidário por irregularidades em contas antigas que já foram julgadas. A deputada Fernanda Melchiona, do PSOL do Rio Grande do Sul, pontuou que os cidadãos não têm acesso ao prazo de 15 anos para pagarem suas dívidas, ponto que também está na proposta.
3: Digo mais, o aumento das parcelas em 180 parcelas é 15 anos. Para os partidos pagar. O pobre do povo pega ali no cheque especial, tem que pagar, senão é o juro, não sei o que. Os partidos vão ter 15 anos, independente do valor.
17: O texto também prevê que em semestre eleitoral não poderá haver suspensão de repasses do fundo partidário ou do fundo eleitoral por irregularidades em prestações de contas anteriores. Outra mudança trata da análise das contas partidárias. O texto determina prazo de até 3 anos para julgamento dos processos de prestação de contas pela Justiça Eleitoral. Se esse prazo não for cumprido, o processo poderá ser extinto por prescrição. O projeto ainda cria regras para uso de aplicativos de mensagem por partidos e candidatos. As legendas poderão registrar números oficiais para envio de mensagens a eleitores e essas contas não poderão ser bloqueadas pelas plataformas sem decisão judicial. A proposta, que foi chamada de mini reforma eleitoral, vai ser agora analisada pelos senadores. Da Rádio Câmara de Brasília, Daniele Lessa.
26: Direitos Humanos.
0: Charles Fernandes, do PSD da Bahia, registra o Dia Nacional da Luta Antimanicomial, celebrado em 18 de maio. O parlamentar ressalta a importância na mobilização por um modelo de tratamento humanizado, digno e em liberdade para pessoas em sofrimento psíquico.
15: Charles Fernandes lembra que a data também marca os 25 anos da Lei da Reforma Psiquiátrica. O deputado defende o fortalecimento da rede de atenção psicossocial com ampliação dos CAPs e das residências terapêuticas.
26: Saúde.
0: Otone de Paula, do PSD do Rio de Janeiro, cobra do Executivo Federal o recolhimento de um guia sobre pré-natal distribuído pelo Ministério da Saúde. Ele argumenta que o material descumpre o compromisso do governo de vetar políticas públicas que abordem a interrupção da gravidez.
15: Otone de Paula contesta as diretrizes do documento ao apontar que o texto oficial substitui as palavras mãe gestante pela expressão pessoas que gestam. Ele reforça sua discordância com a destinação de recursos públicos para informativos que tratam do tema.
0: Segundo denúncia de Marangoni, do Podemos de São Paulo, empresas de auditoria médica estariam negando procedimentos de saúde em larga escala. Ele cita o caso de uma empresa que utiliza algoritmos e planilhas controlados pelos próprios planos de saúde para tomar decisões.
15: Marangoni argumenta que a negativa de cirurgias e tratamentos sem análise médica individualizada desrespeita a lei do ato médico e o código de ética da categoria. O deputado defende uma CPI para investigar as operadoras e cobra a fiscalização mais rigorosa da Agência Nacional de Saúde Suplementar.
26: Últimas notícias.
0: As votações de hoje no plenário da Câmara começaram no meio da tarde. A edição de amanhã vai trazer informações sobre a pauta de projetos em discussão ao longo da semana.
15: Termina agora o Jornal Câmara dos Deputados com trabalhos técnicos de Everson Urani e apresentação de José Carlos Andrade e Luciana Vieira. Uma boa noite para você.
0: Uma ótima noite. A Voz do Brasil volta amanhã.
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1: Bom dia, amigos todos da Rádio Central. Olha para a vida, meu irmão. Olha para a vida. Você que está numa rotina danada, todo dia faz a mesma coisa. Ensinaram-lhe que se você seguir o roteiro e fizer tudo certo, ganhará um troféu. Pois é, a gente costuma dizer, todo mundo faz assim, todo mundo segue esse caminho. Pois é, não procure, não tente ouvir todas as pessoas, aceitar tudo o que os outros dizem. O que se esqueceram de dizer, quando você só quer seguir o roteiro, fazer o que todo mundo faz, o que se esqueceram de dizer é que essa receita é falida, não funciona, não há garantias. E você também já sabe disso, porque já fez a prova. Tentou todas essas coisas e sente como o jovem rico do Evangelho. Conhece aquele texto do Evangelho? Um jovem chegou próximo de Jesus e lhe disse: bom mestre, que devo fazer para ganhar o céu? Pois desde pequeno procuro fazer tudo corretamente e ainda assim não me sinto realizado. São Marcos, capítulo 10. Conta São Marcos que Jesus o ouviu atentamente e acreditou nele, olhando-o com profunda ternura, e viu que ele seria capaz de ser um bom discípulo e entrar no grupo dele, na sua equipe. Então Jesus disse para ele: eu sei o que é, falta-lhe uma coisa somente, meu irmão, meu amigo: abandonar essas falsas garantias em que sua vida se apoiou e arriscar-se a viver de verdade. Vem comigo, disse Jesus ao jovem, vem comigo, larga tudo e eu lhe mostro o caminho certo da felicidade e da paz. Sabe o que aconteceu? O moço foi embora triste, porque não queria pôr em risco o que já havia conquistado. Jesus não tinha dúvidas de que o rapaz era um bom aluno, tanto que o chamou para ser seu discípulo. Poderia, inclusive, ter se tornado um apóstolo. Afinal, era um moço talentoso e aprendia muito bem as coisas e vivia tudo aquilo que aprendia. O problema é que havia aprendido bem o ensinamento errado. A prova disso é que se sentia longe de alcançar o céu, não estava feliz e andava muito insatisfeito. Sabe como é que termina a história? A história termina com uma retirada fracassada. Este jovem vai embora com o semblante caído, pesado de tristeza, porque antes não sabia o que fazer. E quando soube qual era o caminho, não teve coragem de fazê-lo. Não faça isso, meu irmão. Não siga muito os outros. Procure ouvir o nosso mestre. Ele está contigo. Em nome do Pai, do Filho e do Espírito Santo. Amém.

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0: E aí, parceiro, como é que tá a pressão dos pneus do Bruto, hein? Tá tudo em ordem? Tudo certinho? Boa, legal. E a sua pressão arterial, meu irmão, como é que vai? Então, rapaz, ela também precisa de cuidado. Você tem que cuidar das duas, do pneu e a da sua pressão arterial. Porque a hipertensão arterial nada mais é do que o aumento anormal da pressão que o sangue faz ao circular pelas artérias do corpo. Não à toa, a doença também é chamada de pressão alta. E para chegar a cada parte do organismo, o sangue bombeado a partir do coração, ele exerce uma força natural contra as paredes internas das artérias. E os vasos, por sua vez, oferecem certa resistência a essa passagem. E é essa disputa que determina a pressão arterial. A pressão, ela vai variando ao longo do dia. Uma pessoa deitada, ela fica mais baixa. Mas quando a gente se movimenta, os valores, ó, sobem, porque o cérebro avisa que o corpo, ó, precisa de mais energia. E quando a pressão fica descontrolada, o coração é o órgão mais afetado. E como a circulação está prejudicada pelo aperto nas artérias coronárias, ele não recebe sangue, não recebe oxigenação suficientes. Um quadro que pode ocasionar um infarto, hein? O doutor Honório Crato é especialista em saúde coletiva e fala de alguns cuidados em relação à hipertensão. Vamos ouvir.
2: Saúde do caminhoneiro, muitas vezes, ela se debilita por conta dessas ações que eles mesmos fazem por conta do trabalho propriamente dito, né? E para evitar, para prevenir, é essencial que esses caminhoneiros consomem uma quantidade de água, 2 litros por dia, uma alimentação saudável, fazer exercícios físicos. A pressão alta pode acometer também o risco de hipertensão, de infarto do miocárdio, né? Por isso a importância desses caminhoneiros fazerem os exercícios físicos, tomar água, comer a cada 3 horas. Infelizmente a gente sabe que na maioria eles não podem parar muitas vezes, né? Por conta da correria deles. Mas a gente sabe que a saúde é essencial. Então seria de fundamental para a vida deles pararem pelo menos a cada 6 horas para esticar as pernas, para ter circulação no corpo, assim evitando varizes, evitando até mesmo um AVC futuro.
0: Ó, o estradeiro Cleito, ele é de Recife, lá no Pernambuco. Cuida muito, mas muito bem da saúde. Não se descuida. Vamos ouvir o Cleiton.
3: Com certeza. Sempre a gente está fazendo a check-up, assim, 6 meses, uma vez por ano, a gente sempre está fazendo a check-up para que possa também chegar em paz também e ver a família tudo tranquilo. Ah, sempre a gente evita de comer coisas gordurosas, sempre a gente dá um jeito de comer uma verdura, comer coisas sem muita caloria, né? E uma caminhadinha sempre para poder beneficiar a saúde.
0: Turma, o check-up é um ótimo aliado para minimizar problemas futuros, já que muitos pacientes são assintomáticos. No check-up, há a possibilidade de se avaliar ao mesmo tempo o coração, cérebro, rim, órgãos diretamente impactados pela hipertensão arterial. Então faz o seguinte, agenda o seu e com isso, trabalhe, rode tranquilo pelo Brasil.
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0: Se tem um conjunto que pena, que sofre, é exigido nas estradas, seja em subidas, descidas, em retas ou curvas, e principalmente no momento da frenagem, são os rolamentos do cubo de rodas.
4: E no trânsito da cidade não é diferente. Com tanto anda e para, sobe e desce, todo cuidado é pouco para o motorista. Diz aí, parceiro.
5: Ah, eu do manutenção, eu reviso os rolamentos, uma troca de cinta, eu troco só a cinta. Sim. E na outra eu reviso todas as rodas.
4: Boa, boa.
5: Aí eu troco a graxa, reviso os rolamentos, troco os retentores, as juntinhas e mando pra sacola, porque meu caminhão deu um barulho na roda, eu parei pra olhar, os rebites tinham soltado da cinta um pouco, a cinta tava solta.
4: Eu tava dando uma olhada ali nos cubos de roda, não vi nenhum vazamento. Tudo bonito, tudo tranquilo por lá, né, irmão?
6: É, tem que, pelo menos de vez em quando, tava dando uma passadinha no mecânico pra ele dar uma conferida, né? E, na verdade, não é meu, né? Mas o patrão, a gente pede pra ele sempre
4: tá certo.
6: Né? Tá agilizando essa parte aí. Nem tanto pelo patrimônio, né? Pelo perigo da estrada, realmente, né? Porque isso pode causar um acidente pra gente e fica ruim pra gente, né?
0: É, a turma tá atenta. Sabe que a falta de manutenção dos rolamentos do cubo de roda pode causar um grave acidente. Eu conversei com o André Haddad. O André é especialista no assunto. Vamos ouvir.
7: O cubo de roda tem um papel muito importante no sistema de freio, né? No veículo, né? Ele absorve todo o peso, toda a carga do veículo. Então, o ferro fundido nodular, ele tem alta resistência mecânica, evita deformações.
4: De quanto em quanto tempo é importante, na sua opinião, que o motorista, o frotista, faça uma avaliação do cubo de roda, como está sendo feito aqui?
7: É, cada frotista tem a sua base, né? Mas a manutenção geralmente preventiva, ela é em torno de 25 mil quilômetros, eles fazem a preventiva do sistema de freio e a retirada do cubo de roda, né? Em todo o sistema de freio.
4: Mas já vai depender muito, por exemplo, assim, do dia a dia que o caminhão está sendo usado, se é trecho misto, trecho rodoviário, ou trecho...
7: Ônibus urbano, rodoviário. Então, geralmente, ônibus urbano, né? Frotista urbano, ele utiliza em 25 mil quilômetros. E os rodoviários, 40 mil, 50 mil quilômetros, eles fazem uma manutenção, pelo menos a preventiva.
0: E ruído na roda também pode ser indício de problema no cubo ou no rolamento, não é verdade, André?
7: Isso, além do mais do que os rolamentos, né? Grande parte dos problemas de cubo de roda é ruído, né? Ruído e a maior parte dos problemas de ruído de cubo de roda é referente a rolamento. Para montar tanto as capas de rolamento quanto o retentor, é necessário a utilização de um dispositivo de montagem.
4: Entendi.
7: Pode ser manual, né, esse dispositivo, que você vai bater com um martelo de borracha, ou senão com uma prensa, para evitar pancada no cubo de roda. E é importante também salientar, falando da graxa, a quantidade de graxa. Então, hoje, utiliza-se em torno de 500 gramas, 600 gramas por cubo de roda de graxa.
0: E na hora da troca, use produtos de qualidade que estejam de acordo com as especificações do seu caminhão. Porque quando o assunto é segurança, parceiro, não dá pra brincar.
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0: E vamos de música!

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1: Quem chega agora é ele, Francisco Garonci, sempre trazendo informação direta e útil para você. É contigo, Garonci.
4: Quantas vezes você já teve que perder tempo e ir para cartório enfrentar a fila para fazer o reconhecimento de firma? É, aquele procedimento em que você para na frente de um funcionário e assina para provar que é você mesmo que está assinando aquele documento. Isso daí é uma coisa que incomoda milhões de brasileiros e no Sistema Nacional de Trânsito você tem que fazer isso para comprar ou vender um carro e até mesmo para emitir a segunda via de um documento. Mas essa realidade está começando a mudar. E nós estamos aqui na Bahia, na linda cidade de Salvador, para trazer até vocês uma revolução. É, a assinatura digital que no Sistema Nacional de Trânsito está substituindo o reconhecimento de firma. Ela é uma assinatura como aquela que a gente faz com a caneta num documento de papel. A diferença é que a assinatura digital, ela tem muito mais segurança para quem está assinando e para quem vai receber esse documento depois. E ela tem três características muito importantes. A assinatura digital tem que garantir que quem assinou é realmente quem assinou, que o documento assinado, ele não teve nenhuma alteração e, mais importante do que isso, ele tenha validade jurídica, legal. Você chega com ele e ele vale em qualquer lugar.
1: O Garonci bateu um papo com o Fabrício, do Detran da Bahia. Vamos ouvir.
4: Não falta opção para quem quer usar essa tecnologia que facilita muito a vida o fato de não ter que ir em cartório, fazer reconhecimento de firma.
5: Exatamente, especialmente aos caminhoneiros. Sim. Que andam rodando na estrada do Brasil e de repente precisa fazer uma transferência de um veículo, não é necessário que ele vá no cartório, onde ele possa, através do celular, de um aplicativo, fazer a autentificação e o reconhecimento dele da assinatura.
4: A turma mais antiga fica sempre naquela, ah, mas no papel, eu fui lá, reconheci e tal. Mas essa tecnologia, ela traz muito mais segurança, né?
5: Traz muito mais segurança, porque essa tecnologia, você termina adentrando num espaço tecnológico, como se fosse um túnel, o processo nasce de forma digital, morre de forma digital e traz mais segurança, sem dúvida, e mais agilidade. Vale ressaltar que essa questão do pessoal mais antigo, que quer fazer assinatura via cartório, vai continuar fazendo.
4: Eles podem, ninguém está proibido, né?
5: Ninguém está proibido, exatamente.
1: O Gutenberg é estradeiro há 12 anos. Ele também dá sua opinião.
6: Você já perdeu tempo em cartório para fazer reconhecimento de firma?
7: Com certeza, várias vezes. Certo? A burocracia é muito grande. Às vezes você chega lá, precisa de um documento, tem que voltar no dia seguinte, aí não consegue resolver. E aí leva tempo, leva, e a gente precisa trabalhar, e você sabe que tempo é dinheiro, né?
6: Perder tempo com isso é deixar, isso, de, trabalhar
7: e faturar.
6: A família. Você acha que isso vai ser bom para todo mundo, né? Não só para os estradeiros?
7: Olha, é muito bom, certo? Facilita muito a vida da gente, desburocratiza o sistema. Agora tem a contrapartida que tem os golpes, né?
6: Tem que tomar cuidado.
7: Tem que tomar,
6: né?
7: Cuidado, certo? Onde você for vender o veículo, daqui a pouco você compra um veículo, já está indo de outra pessoa, então é bom por um lado e é ruim pelo outro, entendeu?
6: Ou seja, a atenção tem que estar dobrada.
7: Tem que estar dobrada na situação, entendeu?
4: E essa nossa conversa não termina aqui. A gente continua junto nas redes sociais. Porque segurança é aqui com Garonci.
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1: E vamos de música.
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1: Christian e Ralph.

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4: E o nosso personagem de hoje, do Diesel na Veia, é o David de Matos, que tá sempre viajando como ajudante do pai no caminhão. David, vem cá, rapaz, cola junto na grade aqui, literalmente. Há quanto tempo você tá rodando com o pai, companheiro?
5: Ah, veio de pequeno aí, tamo aí, né, curtindo a vez aí com o paizão, né? Eu que quero viajar com o pai, senão não ganho meu dinheiro, né? É, isso aí, né? Estamos tentando pagar um pouquinho o caminhão aí, que...
4: Tá financiado, né?
5: É, até um pouquinho, tá um pouco ele pagando, tá um pouco do nome do meu pai e um pouco do banco, né? Mas estamos conseguindo pagar aí.
4: Legal. Costuma viajar pra que lugar aí da região do Paraná?
5: Ah, estamos aqui viajando, Maringá, Londrina, só faz só Paraná, a região aí.
4: Sei.
5: Tamo aí, curtindo a... Só que o cara ligou hoje pro meu pai e falou que não tinha carga. Então, vamos esperar um pouco, né?
4: Não pode desanimar, né?
5: Não pode desanimar.
4: O que você sente mais orgulho na profissão de motorista aí?
5: É que eu conheço, daí eu posso conhecer cada lugarzinho do nosso Paranazão aí. Nós já foi até pra Fortaleza, Bahia. Agora, no momento, nós estamos passando só pra cá do Paraná mesmo. Eu não posso deixar meu pai sozinho, porque senão, quem que vai conversar com ele? Ele sempre tem que ter alguém pra conversar com ele, senão não dá, né?
4: Costuma revezar na direção do caminho com ele pra ele descansar um pouco ou não?
5: Ainda não, mas eu, qualquer hora estamos aí no trecho também. E de vez em quando minha mãe vai junto, né?
4: Ah, é?
5: É, minha mãe. Quando ela tem um tempinho, ela vai junto com nós viajar um pouquinho, mas quem viaja mais com ele sou eu.
4: Bacana. Quer dizer, é você que daqui a pouco tá assumindo o comando do cargueiro lá, né, David?
5: Porque, de vez em quando eu dou uma, ou vai deixar dar uma voltinha de caminhão, mas com ele junto, né? Senão, ó, o meu pai falou assim, se você já sabe dirigir carro, agora vai aprendendo a dirigir o caminhãozão, hein? Não, mas vamos aprendendo.
4: Legal, então.
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4: Tem música na boleia. Zé Neto e Cristiano.

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4: Bom dia, renovado a todos aí, de essa só pra ninguém esquecer, pro lado de cá sou eu, próprio original, guiado mago, por aqui acelerando o carrão em busca do cliente, papai, tá doido, negócio de maleta do navio, que liga, viu? Tá um pouco na pegada, tá um pouco, papai, eu falei, você tá doido, proteção divina, quem já tá basqueteando, quem tá no QT ainda, um bom descanso aí com o kit família, Curitiba, por acá, vou sobrevoando baixinho.
1: Valeu, Domago, um abraço pra você, meu irmão, boa tocada, né? E pra todo o pessoal aí que faz o transporte dos containers, né? Falando a maleta do navio, o transporte do container. Um abraço pra você, viu, meu irmão? Tanto pra turma aí que tá aí, ó, acelerando o carrão, pra turma que já tá aí, ó, no QTH de sossego. Tem mais recado aí, professor?
5: Bom dia, Rota, bom dia a todos. Vale, eu vou fazer o desenche, Fortaleza que é o palco, sendo que tem pra, no retrovisor aqui, vambora, viu? Bom dia aí pro Caio, o QRA do Gaúcho.
1: Valeu, Anderson, QRA do Gaúcho, um abraço pra você, meu irmão, boa tocada, muito obrigado pela participação, Deus abençoe, Deus te proteja sempre. E você tá rodando por onde, meu irmão? Tá fazendo rastros por qual rodovia? O que você tá carregando aí no lombo do cargueiro? Ó, pai, divide um pouquinho tua história com a gente, ô, faça-me um favor. Manda tua alôzinho aqui pra cá pro WhatsApp do Brasil Caminhoneiro, que a gente faz gosto de botar aqui no ar. Vamos nós? 96082-5819 96082-5819 11 é o DDD.
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1: 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Muito obrigado pela parceria, viu, Estradeiro? Amanhã eu tô de volta. Um forte abraço e até.

A fé valoriza as nossas ações. Tudo que é feito com fé tem um mérito grande na vida da gente. Deus não olha o que fazer. Quantia para Deus não interessa, ele é infinito. O bastante para Deus não interessa, ele é infinito. Tudo que vem de fora não acrescenta e nem tira nada de Deus. Então, o que valoriza as nossas ações não são as grandes horas que fizemos, as grandes obras, mas como fizemos com fé.

e na hora da nossa morte. Amém. Ó Mãe querida, abençoe a nós e a nossa pátria. Em nome do Pai, do Filho e do Espírito Santo. Amém. Continue, concentrão.

0: Guarani se prepara para entrar em campo no próximo sábado, 17 horas, tem Barra de Santa Catarina contra o Guarani, jogo da 9ª rodada do Campeonato Brasileiro da Série C. O Bugre vem de uma derrota, 3-1 para o Ituano, jogando no estádio Brinco de Ouro da Princesa. Para esta partida, o técnico Hélio Cizenando não terá o lateral direito Ian e nem o outro lateral direito e Nayan. Os dois estão suspensos com 3 cartões amarelos. A probabilidade, a tendência é que Rafael Rodrigues seja improvisado na lateral direita. O zagueiro Jonathan Costa, liberado pelo departamento médico, já que ele não atuou contra o Ituano, deverá voltar à zaga do Bugre, justamente no lugar do Rafael, que será o lateral direito. O William Farias também está liberado e poderá voltar ao time na equipe do Guarani. E João Paulo, que cumpriu a automática contra o Ituano, terá a camisa 10 no jogo contra a equipe do Barra. 17 horas na Arena Barra, em Itajaí, Santa Catarina, Barra e Guarani. E a arbitragem definida pela CBF. O árbitro vem do estado do Pará. Árbitro experiente, 45 anos, já foi do quadro da FIFA. Delson Fernando Freitas da Silva apita o jogo Barra e Guarani. O assistente 1, Ederson Brito de Albuquerque. Assistente 2, Carlos Eduardo Benevides, também do Pará. O quarto árbitro é de Santa Catarina, Fernando Henrique de Medeiros. Lembrando que na Série C não tem o árbitro de vídeo, apenas arbitragem no gramado. E a Central transmite no próximo sábado Barra e Guarani com toda a seleção do rádio. Falei do Bugre aqui na Central, a rádio do futebol de Campinas. E a Ponte Preta entra em campo no próximo domingo, 16:30, no Rei Pelé, em Maceió, tem CRB e Ponte Preta, Macaca, que vive um péssimo momento, tanto dentro do campo como fora. Dentro do gramado, 3 derrotas consecutivas, 10 gols tomados e apenas 2 gols marcados. A Ponte está na zona do rebaixamento. Fora do campo, a gente já sabe, salários atrasados, transfer ban. A Ponte não pode contratar porque está impedida pela FIFA. E o coordenador de futebol da Ponte Preta, João Brigatti, fala aqui na Rádio Central desta situação complicada neste momento difícil da Ponte Preta.
1: Uma situação muito complicada, chateados, com a cabeça quente, mas enfim, são situações que a gente que milita no futebol sabe que precisamos ter um equilíbrio, né, para poder superar esse momento difícil. Enfim, são situações que a gente no dia a dia, a partir de hoje, a partir de amanhã, na reapresentação dos atletas, bater muito em cima. A gente não pode ter uma apresentação, principalmente a do segundo tempo de ontem. Obviamente que a gente precisa saber o que realmente aconteceu, né, para que a gente possa trabalharmos, né, essa semana com um pouco mais de tranquilidade também, visando um jogo muito importante, né, contra o CRB, um jogo extremamente difícil que a gente vai ter no domingo lá em Maceió.
0: Tá aí o João Brigatti falando aqui na Rádio Central. Para o jogo contra o CRB no próximo domingo, Rodrigo Santana, técnico da Macaca, volta a comandar a equipe à beira do gramado. Ele que cumpriu 2 jogos de suspensão. E quem volta também ao time pontepretano é o Brian Borges, que cumpriu a automática do 3º cartão amarelo. Informações da Ponte Preta na Central, a rádio do futebol de Campinas.
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1: Olá, gente boa, gente querida, bom dia! Muito bom dia, meu povo, agora são 5h58. Está no ar o seu programa Amanhecer na Fazenda, comigo o padre Rodrigo Oliveira. Bom dia para você de Campinas, para você de toda a região metropolitana, para você de perto, para você de longe, bom dia! Nós vamos juntos, minha gente, nesta manhã de quinta-feira, até pertinho das 7 da manhã, recebendo, ó, aquela energia positiva e recebendo muitas bênçãos do bom Jesus. E se você quer começar essa quinta-feira de bem com a vida, ah, você tá no lugar certo, viu? Vem comigo, vem comigo. Eu vou abrir a porteira da fazenda para você entrar. Pode entrar, fica à vontade, viu? A fazenda é sua. Isso, vai entrando, fica à vontade aí. Daqui a pouquinho vai sair aquele cafezinho, hein? O cafezinho bom.
2: Beleza.
1: Daqui a pouquinho vai ter um bolinho aí, gente, ó. Um bolinho, um bolo de chocolate hoje, hein? Coisa boa. Então, ó, fica à vontade aqui na fazenda. Agora são 6 em ponto. E você pode também colocar bem pertinho do seu rádio um copo com água para ser abençoado. Final do programa, gente, nós vamos formar a grande corrente de preces do rádio. Eu vou rezar por você, você vai rezar por mim e Jesus vai abençoar todo mundo. Então prepara o seu copo com água aí, tá bom? E eu vou preparar meu copo com água aqui também, ó. Isso, que beleza!
2: Beleza!
1: É água abençoada, gente! É água bendita! Ó, chama todo mundo da sua família, chama os seus amigos, avisa todo mundo aí, ó. Fala pra todo mundo sintonizar aqui na central, pra mais e mais pessoas serem abençoadas nessa manhã, tá bom? Ó, avisa todo mundo que o Amanhecer na Fazenda, aqui na central, começou!

0: 404. Chicão, bom dia! Canta, galão! Duque, bom dia! Ó o Duque aí, ó! E Duque, ó! Com torresminho agora, hein? Com limãozinho! Bom dia, Ducão! Faísca! Bom dia, Faísca! Ó o Faísca passando aqui, ó! Ó! Ele chegando aí! Tufão, bom dia, Tufão! Cumprimento o povo aí, Tufão! Gente, tá na hora do leite, mimosinha! Ô, mimosinha! Bom dia! Ó o bebezinho aí, ó o bebê! Ei, bebezinho acordou! Ô, seu Juca, corre lá, vamos tirar leitinho da mimosa, seu Juca! que beleza, gente. Ó, vamos dar bom dia pro Totó. Totó, bom dia. E a Pipoquinha? Bom dia. Juvencio. Chegou, Juvencio. Bom dia. E o papagaio? Bom dia, papagaio.
1: Bom dia.
0: Bom dia. Dá o pelo.
1: Bom dia.
0: Bom dia.
1: Bom dia.
0: É, bom dia mesmo. Gente boa, são 6:06. E nós vamos dar bom dia pra ele, o comandante aqui da Rádio Central. Ele, meu amigão André Pereira. André Pereira, bom dia.
2: Bom dia.
0: Que Deus te abençoe, amigão. Bom trabalho pra você. É isso aí, gente. Tá no ar o Amanhecer na Fazenda. E você pode participar deixando o seu nome e o nome da sua família na prece de hoje. Entra lá no Instagram, Padre Rodrigo Oliveira Oficial. Padre Rodrigo Oliveira Oficial. E eu vou colocar você e toda a sua família na prece de hoje. Olha a hora, gente, 6:07. Vem chegando aí, ó, Léo Canhoto e Robertinho pra cantar pra gente A Colina do Amor. Vem comigo, minha gente. Tá no ar, hein? O Amanhecer na Fazenda. Aqui na Rádio Central. Bom dia. Mas bom dia mesmo, meu.

tá na hora da gente acordar o soneca. O André, abre a porta do quarto do soneca, André. Abre a porta aí, ó. Isso, olha só. Ah, meu Deus do céu. Ó, o tempo tá bom, mas nós vamos mandar embora essa preguiça, meu povo.

despertando soneca. Olha o trem passando, soneca, olha o trem. Pega o balde, hein, André. Pega esse balde aí, ó. Joga água nele, André. Acorda, menino. Pra quem tá devagar aí, sabe, devagar, quase parando. Ô, André, joga água neles.

preguiça, vai embora, gente, são 6:12. Em Campinas, os termômetros marcando 16 graus. E nós vamos à previsão do tempo para hoje, segundo o site Climatempo, a mínima já foi durante a madrugada de 15 e a máxima prevista de 21 graus. Sol com muitas nuvens durante o dia, períodos de céu nublado e noite com muitas nuvens. E eu quero aproveitar para convidar você e toda a sua família para participar das missas carismáticas de cura e libertação e exorcismo que nós teremos hoje, quinta-feira, nas nossas paróquias na cidade de Hortolândia. Eu sei que tem muita gente ligada na central, ali em Hortolândia, em toda a região. Amigos e amigas, o padre convida você, viu? O padre convida você, o padre convida a sua família a participar das grandes missas hoje. Você que não tem paz, você que não é feliz, começou esse dia já de mal com a vida, né? Padre, eu estou muito nervoso, padre, estou muito nervosa, eu não consigo ver graça na vida, padre. Você está vivendo assim? Está doente? Está desesperançado? Está triste, amargurado? Sofrendo em casa com a sua família? Então, meu amigo, minha amiga, é o momento de você dizer sim para esse chamado de Deus, não é mesmo? Você que sofre com problemas espirituais, padre, desejar o meu mal, padre, eu sinto a minha vida amarrada, você está vivendo assim? Então, venha participar das missas hoje. Os padres da paróquia Bom Jesus têm o dom de Deus, o dom espiritual para rezar o exorcismo, para rezar pelo povo, e Deus opera maravilhas. Atenção, você que está me ouvindo aí no Jardim Amanda, em Hortolândia, em toda essa região. O padre Ederaldo vai celebrar duas missas na paróquia Bom Jesus do Jardim Amanda. Hoje, quinta-feira, viu, gente? Às 9 da manhã, também às 7:30 da noite. 9 da manhã e também às 7:30 da noite. Lembrando, minha gente, que a paróquia Bom Jesus, ali no Jardim Amanda, fica na rua Assis Brasil 677. Rua Assis Brasil 677 é atrás do Depósito União, no Jardim Amanda 2. É um local fácil, fácil de você encontrar. Inclusive, a igreja tem um amplo estacionamento. Esteja presente, viu? O padre Ederaldo estará rezando por você e toda a sua família. Você que me ouve em toda a cidade de Hortolândia, em toda esta região, você pode também procurar a paróquia Bom Jesus no centro de Hortolândia. É isso mesmo, nós temos a paróquia Bom Jesus também no centro, no coração da cidade de Hortolândia. E ali as missas serão celebradas pelo padre Kleber. O padre Kleber vai celebrar 3 missas na paróquia Bom Jesus, ali do centro de Hortolândia. Às 9 da manhã, também às 3 horas da tarde e também às 7:30 da noite. 9 da manhã, 3 horas da tarde, 7:30 da noite. Olha, você de Hortolândia e região, participe. A paróquia Bom Jesus fica ali, na rua João Camilo de Camargo, 579. Rua João Camilo de Camargo, 579, pertinho do shopping e também do supermercado Açaí, no centro de Hortolândia. Por isso, olha, reúna sua família, participe, venha hoje mesmo, venha tomar posse da bênção de Deus. E eu quero dizer de uma forma assim categórica, viu? A bênção de Deus vai transformar a história da sua vida. Tudo vai mudar em nome de Jesus. Olha a hora, gente, são 6:17.
6:17, não vai perder o trem, hein? O trem vai passar aí, ó, é o primeiro trem. Ó o trem passando, coisa boa. E vamos continuar ouvindo música bonita aqui no Amanhecer na Fazenda. Eu vou chamar agora ela, Suzamar, pra cantar Surra de Amor. 6:18. Aqui no Amanhecer na Fazenda. Aqui é só modão, é só música boa. Aqui tem a música sertaneja de verdade. Bom dia!

0: Rodrigo, que horas são?
1: Oi, querida, agora são 6:21, 6:21. E o Amanhecer na Fazenda continua aqui na Rádio Central, abençoando quem é do sítio, abençoando quem é da fazenda, quem é da cidade, abençoando todo mundo, né? Coisa boa, é o Amanhecer na Fazenda. E tá na hora da gente ouvir o Barnabé, viu? Eu chamei o Barnabé aqui e ele disse que tem um caos daqueles, hein? Ô Barnabé, ô Barnabé, bom dia!
2: Aquele sem vergonha do meu irmão, cismou de virar malandro.
1: Não acredito.
2: Ele larga de besteira, malandragem não dá camisa pra ninguém, faça como eu, trabalha pra viver. Ele falou que nada, eu quero ser malandro, malandro vive sem trabalhar.
1: Meu Deus.
2: Eu falei, então você seja malandro, mas desliga da nossa família. Desliga.
0: Ai, meu Deus.
2: Eu sou honesto, graças a Deus. O dia que você for preso, você vai apodrecer lá, porque eu não vou arranjar nada pra você.
1: É verdade.
2: Mesmo assim, eu quero ser malandro. Passou a mão na mala, nós morava lá no Escorrega Lá Vai Um.
1: Eita.
2: Ele veio embora pra São Paulo. Chegando em São Paulo, logo ele viu uma turminha de malandro. Ele falou, eu vou lá aprender como é que eles falam, fica mais fácil. Chegou a turma de malandro, tava falando gíria. É, só falava coisa que a gente não entendia. Bidu. Divinhão.
1: Ai, ai, ai.
2: Larga braço. Comigo parangolé é outro. Não espalha, tô nessa. De leve. Saravá.
1: Oi. É.
2: Então, e a polícia andava pra rua procurando mesmo sujeito que não trabalha pra prender, procurando malandro, acharam meu irmão falando sozinho.
1: Quer ver? Fica vendo.
2: Andava aquele caipirão pra rua falando sozinho. É, de Araque, Bidu, de Larga Brasa, papai é vivo, não espalha, vê se mora. O delegado desceu do carro e falou pra ele, seus documentos. Ah, de Araque, seu delegado. Vê se não espalha, papai aqui é muito vivo.
1: Ai, ai, ai.
2: As bocas aí. O delegado falou, esse camarada é malandro, ele falou, Bidu. Mas que cinismo, pra ser cínico assim tem que ser malandro, ele falou, adivinhando.
1: Eita, nós.
2: Tá em cana? Legal. Você quer ver como eu te meto o couro? Ele falou, larga a brasa. Apanhou que nem gente grande, bem feito. Se ele tivesse continuado lá na nossa terra, lá no Escorrega Lá Vai Um, tava livre disso tudo.
1: Olha a hora, gente, 6:24, esse irmão do Barnabé, vou te contar, hein? Vem chegando, Goiânia e Paranaense. Meu recanto, meu paraíso. Vamos ouvir música bonita aqui no Amanhecer na Fazenda.

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1: Meu amigo, minha amiga do rádio, eu quero falar um pouquinho a respeito das grandes missas que nós vamos ter amanhã, sexta-feira, na nossa paróquia Bom Jesus, no Jardim Santa Lúcia, aqui em Campinas. Amanhã, as missas que serão celebradas pela cura, pela libertação espiritual, para a quebra das maldições. Vamos rezar o Santo Exorcismo em nome de Jesus. E se você precisa de oração, Padre do Céu, eu preciso de oração, então você não pode perder as missas de amanhã. Esteja presente às 9 da manhã ou às 7:30 da noite. 9 da manhã ou às 7:30 da noite na paróquia Bom Jesus. E você vai receber a unção com óleo bento, a prece do exorcismo, que é uma prece muito poderosa. E você vai poder iniciar a novena de Nossa Senhora Desatadora dos Nós. O padre vai entregar gratuitamente para você o cordão de Nossa Senhora Desatadora dos Nós. E nesta fé bendita, nesta fé poderosa, as bênçãos do Bom Jesus vão acontecer, vão chegar na sua vida. Quantas pessoas, meus amigos, minhas amigas, já não acreditam em mais nada. Tem gente que já não tem mais fé em nada. Só tem fé nos problemas. Se você falar para ela que ela vai ser feliz, ela não acredita. Se você falar para ela que ela vai vencer, ela põe dificuldade. Se você falar para ela que vai dar tudo certo, ela acha que vai dar tudo errado. Amigos, amigas, as pessoas hoje estão preferindo acreditar mais na derrota do que no poder de Deus, nas coisas que Deus pode fazer. Mas se você ainda pode crer, se você ainda pode acreditar no Bom Jesus, então vem estar conosco nas Santas Missas. E eu digo para você, vai dar tudo certo, porque o Bom Jesus vai te curar, te libertar, as portas vão se abrir, a sua casa, a sua família serão abençoados em nome de Jesus. Por isso não desista, não desanima, não entrega os pontos, não. Confia no Senhor de todo o seu coração. Agora são 6:32, 6:32. E nós vamos ouvir no programa desta manhã o testemunho de uma pessoa que foi abençoada, estava sofrendo e alcançou a graça divina. Eu peço que você ouça esse testemunho com atenção. Vamos ouvir o que esta pessoa recebeu do Bom Jesus.
2: Qual a graça que a senhora recebeu?
3: Graça que eu recebi, padre, foi pro meu filho, que usava drogas, bebia, vivia desempregado. 16 anos ele sofreu e eu não desisti, nem das novenas, do óleo bento. Graças a Deus, está fazendo 1 ano, ele não usa mais drogas.
2: Que maravilha.
3: Firmou no emprego, graças a Deus.
2: Através da oração, Jesus libertou. E agora está tudo bem?
3: Tudo bem, graças a Deus.
2: Está feliz?
3: Muito feliz demais.
2: Amém. Qual o seu nome?
3: Alice da Cruz.
2: Vamos aplaudir bem forte o Bom Jesus.
1: A dona Alice da Cruz é uma devota fiel da igreja, né? Quer dizer, o filho dela foi liberto. E ela disse aí, padre, eu não desisti. Não desisti. E Jesus abençoou. Que maravilha. Vamos ouvir mais um testemunho, mais uma pessoa abençoada na paróquia Bom Jesus.
4: Graças que a senhora recebeu.
5: Padre, eu sofri 10 anos, bronquite. Bem com a graça de Deus, depois eu pedi, ouvindo pelo rádio, bebendo água, ungida. Graças a Deus, pai, tá fazendo 1 ano que eu não tive mais bronquite nem...
4: A senhora sofreu 10 anos com bronquite, a senhora pediu ao Bom Jesus e foi curada. O seu nome?
5: Adelaide dos Santos Missé.
4: Mais uma salva de palmas para o Bom Jesus.
1: Essa senhora sofreu há 10 anos com bronquite, meu Deus. Ela rezou, o Bom Jesus abençoou. ela alcançou a graça divina. Que maravilha! Vamos a mais um testemunho, mais uma pessoa abençoada.
2: Qual a graça que você recebeu?
6: Padre, eu era uma pessoa muito usada espiritualmente. Sofri muito. Através da novena, recebi muitas bênçãos. Hoje me sinto bem melhor.
2: Que maravilha! Você, antes de conhecer a igreja, estava sofrendo com problemas espirituais.
6: Muito.
2: E agora o Senhor Jesus te libertou.
6: Libertou.
2: É nova vida.
6: Nova vida.
2: Graças a Deus.
6: Amém.
2: Qual o seu nome?
6: Hilda.
2: Amém, Jesus. Vamos aplaudir bem forte.
1: A dona Hilda recebeu essa libertação do bom Jesus. Todo o mal que atormentava ela foi embora. Graças a Deus. Gente, são 6:34. Vamos ouvir mais uma pessoa abençoada. Vamos ouvir mais um testemunho.
2: Qual a graça que a senhora recebeu do bom Jesus?
7: Primeira foi que eu fui curada da insônia. Eu tomei remédio, tomava remédio durante 7 anos para dormir. Depois eu fui curada da depressão, fui curada da labirintite, né? E eu tinha assim uma tristeza muito grande aqui dentro de mim, né? E hoje essa tristeza foi embora, graças a Deus.
2: Que maravilha! Vindo na igreja, Jesus te curou fisicamente e espiritualmente.
7: Espiritualmente. Amém.
2: Qual o seu nome?
7: É Maria Cristina.
2: Amém. Vamos aplaudir bem forte o bom Jesus?
1: A Maria Cristina recebeu também um grande milagre do bom Jesus. Ah, meus amigos, louvado seja Deus. Louvado seja o bom Jesus, o bendito filho de Maria. Venha participar das missas. Para de sofrer. Venha receber o milagre que você precisa. É amanhã. Amanhã, sexta-feira. O dia está marcado já. O dia de você ter um encontro com Cristo está marcado. É amanhã, sexta-feira. E o endereço da paróquia Bom Jesus, o local deste encontro, você vai marcar agora. É a Avenida Carlos Lacerda, 226. Avenida Carlos Lacerda, 226, no Jardim Santa Lúcia, Campinas. A igreja conta com um amplo estacionamento. Ali passam várias linhas de ônibus. É um local muito fácil de você encontrar. Avenida Carlos Lacerda, 226, Jardim Santa Lúcia, Campinas. Amanhã teremos duas missas com a prece do Santo Exorcismo, a novena de Nossa Senhora Desatadora dos Nós, às 9 da manhã e às 7:30 da noite. 9 da manhã e 7:30 da noite. Por isso, venha em um desses horários, venha participar das missas. Meu amigo, minha amiga, na paróquia Bom Jesus, você vai encontrar a graça que precisa, a força que você precisa, a luz de Deus vai brilhar na sua vida. Por isso, reúna sua família e participe. Jesus e também Nossa Senhora esperam por você. Agora são 6:37. Sabe o que é que vai cantar pra gente agora? Ele, César Menotti e Fabiano, cantando Pão Também. Bom dia!

0: Padre Rodrigo. O senhor sabe que horas são?
1: Soneca, bom dia, eu sei sim. Faltam 20 para 7 agora, 20 para 7. E tá na hora da gente ouvir a música brega de hoje.
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2: 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Relembrando o sucesso do passado.
1: E a música brega de hoje é com ele, Rony Cardoso cantando Amor Antigo. Vamos ouvir essa canção. Rony Cardoso, lembra dele? Amor Antigo.

0: Esse foi Rony Cardoso, Amor Antigo.
1: Bom dia!
2: Bom dia!
3: Bom dia!
4: Bom dia! Bom dia, Padre Rodrigo! O senhor sabe que horas são?
0: Bom dia, eu sei sim, agora são 6:44, 6:44, e você tá ligado aqui na Rádio Central, na maior rádio do interior do Brasil, ouvindo Amanhecer na Fazenda. Bom dia, bom dia. E eu quero mandar um abraço mais uma vez para todo mundo aí em Hortolândia, ouvindo Amanhecer na Fazenda. E quero convidar todo mundo para as missas de hoje. Hoje, quinta-feira, os padres da paróquia Bom Jesus estarão celebrando, gente, as grandes missas de cura e de libertação nas nossas paróquias em Hortolândia. E eu convido você, toda a sua família, a estar presente. Você que me ouve em Hortolândia e região, venha participar nas Santas Missas, né? Na paróquia Bom Jesus, no centro de Hortolândia, com o padre Kleber, às 9 da manhã, às 3 da tarde e também às 7:30 da noite. 9 da manhã, 3 horas da tarde, 7:30 da noite. Lembrando, gente, que a paróquia Bom Jesus, no centro de Hortolândia, fica ali na rua João Camilo de Camargo, 579. Rua João Camilo de Camargo, 579, pertinho ali do shopping e também do supermercado Açaí, no centro de Hortolândia. É bem facinho de você encontrar, viu? A paróquia Bom Jesus fica no centro de Hortolândia. E você que me ouve no Jardim Amanda, Padre Deraldo vai celebrar 2 missas na paróquia Bom Jesus ali do Jardim Amanda. É hoje, quinta-feira, às 9 da manhã e às 7:30 da noite. 9 da manhã, 7:30 da noite. Paróquia Bom Jesus ali no Jardim Amanda fica na rua Assis Brasil 677. Rua Assis Brasil 677 é atrás do Depósito União, no Jardim Amanda 2. Participe com a sua família, viu? Na paróquia Bom Jesus tem uma bênção, uma graça, um milagre de Deus para você e para toda a sua família. 6:47, vem chegando Tião Carreira e Pardinho para cantar. Casa.

0: demais. Agora faltam 10 para 7. 10 para 7. Ó, e o seu Juca falou que o mato na fazenda tá grande e a gente vai precisar de ajuda para isso aqui, ó. Ó. Eita, nós. Ô, gente, eu preciso de ajuda. Olha aí, ó. Quem é que vai ajudar? O André falou que vai ser o primeiro da fila aqui.
1: Não, não, não, não, não, não.
0: Viu, André? Obrigado, Andrezinho. E aí, hein? Quem mais se habilita a ajudar a gente aqui? Isso aí dá uma dor nas costas. Meu Deus do céu.
2: Ai, meu Deus.
0: Olha a hora, são 6h51. Vai lá, seu Juca, vai lá. Continua lá, viu, seu Juca? Daqui a pouco a gente vai lá ajudar o senhor, viu? Que beleza. 6h51. Daqui a pouquinho nós vamos rezar, daqui a pouquinho nós vamos formar a grande corrente de preces do rádio. Não esquece, hein? Coloca pertinho aí do rádio o seu copo com água para ser abençoado, o seu copo com água para ser consagrado na oração. Chama a sua família, os seus amigos, manda um zap para todo mundo. Fala para todo mundo sintonizar agora aqui a Central AM Campinas, para que mais e mais pessoas sejam abençoadas pelo bom Jesus no momento da oração, no momento da fé. Olha a hora, 6h52. E nós vamos ouvir agora César e Paulinho. Um grande sucesso dessa dupla querida. Vamos ouvir? Você é tudo que pedi pra Deus. Bom dia!

0: de chorar. 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
1: Agora são 6:56, 6:56. Nós vamos rezar, nós vamos formar a grande corrente de preces do rádio. E eu quero mais uma vez convidar o senhor, a senhora, a sua família para as missas de amanhã, sexta-feira, que nós teremos na paróquia Bom Jesus, aqui em Campinas. As grandes missas na paróquia Bom Jesus, ali no Jardim Santa Lúcia. Você vai poder iniciar a novena de Nossa Senhora Desatadora dos Nós. Você vai receber gratuitamente o cordão desata-nós. E você vai receber a bênção de Deus através do Santo Exorcismo, esta santa missa de cura, libertação e exorcismo. Venha estar conosco amanhã, sexta-feira, gente, às 9 da manhã e também às 7:30 da noite. 9 da manhã. E 7:30 da noite. Lembrando, a paróquia Bom Jesus fica na Avenida Carlos Lacerda, 226. Avenida Carlos Lacerda, 226, no Jardim Santa Lúcia, Campinas. Pertinho, gente, é pertinho ali do Extra, do antigo Extra, que agora é supermercado Açaí, na Avenida das Amoreiras, e é a mesma avenida do terminal de ônibus da Vila União. Um local muito fácil de você encontrar. A paróquia Bom Jesus é o local das grandes maravilhas de Deus. São 6:57 agora. Vamos rezar? Vamos formar a grande corrente de preces do rádio. Vamos falar com Deus. Meu bom Jesus, nesta hora, santifica o copo com água colocado pertinho do rádio. E faça desta água, Senhor, uma fonte de paz, de alegria. Dá-nos proteção, felicidade. E todas as famílias recebam a bênção. Em nome do Pai, do Filho e do Espírito Santo. Amém. 6:58, gente, eu vou ficando por aqui. Daqui a pouquinho começa o programa de maior audiência do rádio. Com ele, campeão de audiência, o Decimar Leite. Fiquem ligados, fiquem com Deus e até amanhã, no Amanhecer na Fazenda. Até lá, gente!

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1: 7:03, muito, muito bom dia. Padre Rodrigo Oliveira apresentou o programa Líder Absoluto de Audiência, acordou a cidade, tirou o sono da concorrência e ele volta, se Deus quiser, e ele há de querer, amanhã, a partir das 6 horas da manhã, logo após o Brasil Caminhoneiro do Sérgio Reis, logo após também a bênção do Padre Magalhães. Padre Rodrigo, ó, boas missas, que Deus abençoe o senhor, viu? O Padre Rodrigo, que daqui a pouquinho, no momento da oração, vai nos abençoar, viu? Olha aqui, ó, vou servir um delicioso café Moraes para o Padre Rodrigo Oliveira e para todos da paróquia Bom Jesus. Um abraço, Padre Rodrigo, a todos da paróquia Bom Jesus, nosso bom dia. Na mesa de som, um dos melhores sonoplastas do Brasil, meu querido amigo André Pereira. Oi, André, bom dia, meu irmão.
2: Bom dia.
1: Vamos juntos, se Deus quiser e ele há de querer, até às 11 horas da manhã, ao encontro de Soninha Amaro, em mais uma edição do A Hora é Agora. E você faz o programa comigo. 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Eu quero servir o Café Moraes pra você.
2: Eita, trem bom
1: demais o Café Moraes, né? Então, manda uma mensagem pra mim dizendo, Decimar, eu quero ganhar o Café Moraes, porque o Café Moraes é bom demais. Manda mensagem aqui, ó. Meu WhatsApp já tá liberado. É o 97148349. Meu WhatsApp já tá liberado. Manda mensagem pra cá, manda. 97148349. Esse é o WhatsApp aqui do Show da Manhã da Rádio Central. Mandou o WhatsApp pra cá, tá concorrendo a imagem da Desatadora dos Nós e ao kit do Café Moraes, que é bom demais.
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1: Gente, amanhã, 7 horas da manhã, nosso programa vai ser apresentado ao vivo lá da Oral Sim, que fica na Sua Suna 169. E eu quero muito que você vá para lá. Eu vou ficar muito feliz. Eu quero que você vá para lá, eu quero que você vá com o seu marido, quero que você vá com a sua esposa, tomar um café da manhã comigo, na Sua Suna 169. Então amanhã, o Show da Manhã da Rádio Central vai ser ao vivo, lá da Avenida Sua Suna 169. Você vai? Olha, eu vou ficar extremamente feliz com a sua presença amanhã, viu? Atenção, pessoal que mora em toda essa região aí dos Dix, você que mora em toda a região do Ouro Verde, região do Campo Grande também, olha, amanhã o programa ao vivo da Sua Suna número 169. Eu quero que você compareça, eu quero que você vá, eu quero dar um abraço em você. Se eu já te conheço, eu quero te rever. Se eu ainda não te conheço, eu quero te conhecer. Então amanhã, a partir das sete até às 11 horas da manhã, o Show da Manhã ao vivaço, direto lá da nossa querida Oral Sim, na Sua Suna 169, no coração dos Diques, no coração do Ouro Verde. A Sua Suna é aquela avenida que sai ali do terminal Ouro Verde, né? Passa ali no Horto Shop e ela atravessa todo o Dique, né? Toda a região do Dique, toda a região dos Diques. Então é na Sua Suna 169. 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Você vai? Eu vou ficar muito feliz. Ó, você pode chegar lá às 7 da manhã, 8, 9, até às 10 da manhã. Nós vamos ficar com o programa lá até às 11 horas, viu? Então vá pra lá e eu vou ficar, repito, feliz, mas muito feliz, mas muito, muito, muito, muito feliz se você for tomar um café da manhã delicioso comigo amanhã. Café Moraes, café da manhã, na Sua Suna 169. Você vai pra lá? Oh, mas que beleza, que coisa boa. Amanhã, café da manhã, um lanche gostoso, e eu tô te esperando lá, na Sua Suna 169. Pode levar criança? Pode levar criança também, claro que pode. Leve a criançada também. Eu vou ficar extremamente feliz, tá? Amanhã.

0: aniversário da Oral Sim e o programa ao vivo amanhã, sexta-feira, das 7 até as 11 horas. Muitos presentinhos, né? Bolo, lanchinho, salgadinho, ô coisa boa, né? Ô coisa, e muito café Moraes. Amanhã, das 7 às 11 da manhã, um café da manhã gostoso lá na Oral Sim. Onde é que fica? Suassuna 169. Vai pra lá. E vai tomar aquele café Moraes gostoso, né?
1: Tome.
0: Eu tô te esperando amanhã, hein? Das 7 às 11 da manhã na Suassuna 169. E eu quero também cumprimentar os aniversariantes de hoje. Quem é que tá fazendo aniversário aí, ó? É seu filho, sua filha, seu pai, sua mãe, vovô, vovó. Quem é que tá fazendo aniversário hoje? Hoje é dia 21 do mês de maio do ano da graça de Nosso Senhor e Salvador Jesus Cristo de 2026. Já se foram, portanto, 141 dias, restando 224 dias para o ano novo. Fase da lua, lua nova vai até domingo às 8:12 da manhã, depois começa a lua crescente. Estação outono. A Igreja Católica comemora hoje Santo Adílio, Santo Arcângelo, São Constantino, Santo Eugênio, São Franz, São John Eliot e São Manuel Gonzales. Que Santo Adílio, Santo Arcângelo, São Constantino, Santo Eugênio, São Franz, São John Eliot e São Manuel Gonzales nos abençoe. Hoje é dia da língua nacional. Todo dia 21 de maio, dia da língua nacional.
2: Brasil!
0: Hoje é dia dos profissionais de letras. Meus amigos e minhas amigas, profissionais de letras, professores de letras. Nosso bom dia, nosso muito obrigado, né? É, são os professores, né? Hoje é dia do afilhado. Você tem afilhados? Tem? Então cumprimente o seu afilhado. Oi, padrinho. Oi, madrinha. Quem é seu afilhado, hein? Hoje é dia do afilhado. Cumprimente o seu afilhado. Oi, minha afilhadinha. Oi, meu afilhadinho. De quem você é padrinho? De quem você é madrinha? Hoje é dia do afilhado. Hoje é dia internacional do chá. Hoje também é dia do enxadrista, aquele que joga xadrez. Hoje é dia mundial do desenvolvimento da cultura. Dia mundial da diversidade cultural. E hoje... Hoje é dia nacional dela, da Kátia, da Cachaça. Hoje é dia nacional da Cachaça. É, surgiu lá em Minas Gerais, né? Nesse dia, e aí se tornou nacional, né? É o dia para fortalecer a indústria da cachaça, para fortalecer a indústria do destilado nacional. É, todo dia 21 de maio é dia nacional da Cachaça. Oh, que beleza, hein? Mas agora tem que tomar café Moraes, né? Agora é hora do café Moraes. Cachaça é lá para 6, 7 horas da noite, né?
1: Uhum.
0: É porque agora nós estamos trabalhando, né? Agora nós estamos trabalhando. Cachaça só lá para 6, 7 horas da noite, porque agora nós estamos trabalhando, não é de tomar cachaça não, né? Agora é hora de trabalhar. Olha a hora, 7:11. Manda mensagem para cá. Olha a hora, 7:11. Com o nome do aniversariante do dia... Estamos transmitindo o programa pelo Bom e Velho Rádio AM870. Estamos transmitindo. Ah, em breve vamos transmitir no FM, viu? Ó, estamos transmitindo no AM870, mas em breve eu vou contar para vocês uma novidade, tá? Nós vamos falar qual a frequência da Rádio Central no FM. Em breve a Rádio Central vai estar no FM, tá? Ei, que beleza, né? É, em breve você vai poder ouvir a Rádio Central no Radinho FM. Hoje, com muita facilidade, né? Você ouve a rádio no Radinho AM, né? Radinho simples, aquele radinho fácil, Radinho AM, né? Agora, em breve você vai ouvir também no FM, é? Você pode ouvir em qualquer rádio FM, né? No carro, a rádio FM em casa, pode ouvir até no rádio FM aqui do celular, né? Em breve a Rádio Central no FM. E você pode assistir ao programa em som e imagem através do nosso canal do YouTube. Canal do YouTube é só colocar meu nome, Decimar Leite. Vai lá, coloca lá, Decimar Leite.
1: Decimar Leite.
0: Coloca no YouTube aí, vai lá, coloca aí no YouTube. Coloca aí no YouTube, Decimar Leite.
1: Decimar Leite.
0: Isso, isso, coloca aí. Pronto, e você vai assistir ao programa, não é? Você vai assistir ao programa pelo canal do YouTube, Decimar Leite. Coloca aí, ó, Decimar Leite. Beleza? Tá assistindo ao programa pelo YouTube? Que coisa boa, que coisa boa. Bom dia para você. E claro, você pode também participar aqui do programa. Por exemplo, metendo a boca no trombone, sendo meu repórter, minha repórter. Eu quero saber sobre sua linha de ônibus. Tá funcionando normal? Quebrou? Tá atrasada? Eu quero saber sobre o centro de saúde. Tá funcionando normal? Fechou? Não abriu? Hã? Não tem médico? Qual é o seu posto de saúde? Eu quero saber, manda mensagem para cá. Eu quero saber também, você que é ouvinte da Rádio Central, como é que estão aí as ruas, as avenidas, né? Se tem buraco na rua, se caiu uma árvore, se tá com qualquer problema, manda mensagem para mim, por favor. Meu número é 971-483-497. Esse é meu número. Pode mandar para cá agora a mensagem, ó. 971-483-497. Esse é meu número, viu? Manda mensagem para cá. Meu número repetindo: 971-483-497. Manda mensagem para cá que eu vou ficar extremamente feliz em receber a sua mensagem. Repetindo meu número: 971-483-497. Você manda mensagem para cá? Manda mensagem para cá, 971-483-497.
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0: Olha a hora, 7:15, 7:15. Começou pela Rádio Central o Show da Manhã. E a partir de agora, você pode mandar sua mensagem também para o Momento da Oração, que começa às 10 horas da manhã. No Momento da Oração, tem a oração de São Francisco de Assis, a oração do Frei Galvão, primeiro santo brasileiro, bênção da água, tem a oração do Padre Reginaldo Manzotti, a Ave Maria com o querido Padre Geraldo Azevedo, direto de Curitiba, o Padre Reginaldo Manzotti, tem a consagração a Nossa Senhora com o Padre Vitor Coelho, tem a bênção em latim do Padre Donizete de Tambaú e, claro, direto lá da paróquia Bom Jesus, querido amigo Padre Rodrigo Oliveira. E no Show da Manhã da Rádio Central, notícia, informação, prestação de serviço. Quem domina a notícia, domina o mundo, não é passado para trás, não cai notícia falsa, muito menos em golpe. Vamos às ruas, avenidas e estradas.
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3: 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E as informações do trânsito agora com destaque para a Avenida Prestes Maia, onde nós temos uma ocorrência agora bem perto da entrada da Avenida Paulo VI no caminho para o centro. E isso já deixa reflexo no final da chegada a Campinas pela rodovia Santos Dumont também. Para quem vai no sentido da Anguera pela Prestes Maia agora, a condição é boa. 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
0: Olha a hora, 7:17, olha a hora aí, ó. 7:17, a previsão do tempo.
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0: Até a sede da Defesa Civil do Estado de São Paulo. Será que vai estar friozinho hoje? Será que vai fazer calor, hein? 7:17.
5: A Defesa Civil informa.
6: Nesta quinta-feira, dia 21, grande parte do estado de São Paulo terá tempo estável, com sol aparecendo entre algumas nuvens ao longo do dia. No início da manhã, o clima fica mais ameno e podem se formar nevoeiros ou neblina, principalmente nas áreas centrais e no leste paulista. Com o passar das horas, as temperaturas sobem gradualmente, deixando a tarde um pouco mais quente e favorecendo a queda da umidade do ar no interior paulista. Apesar do predomínio de tempo firme em grande parte do território paulista, não se descartam as chuvas persistentes nas áreas mais próximas do litoral, devido à atuação dos ventos úmidos que sopram do oceano. Na capital, as temperaturas ficarão na casa dos 14 e 18 graus. Já em Atibaia, mínima de 13 graus e a máxima pode atingir os 17 graus. Em dias de frio, consulte a previsão do tempo e agasalhe-se para se proteger.
5: Defesa Civil do Estado de São Paulo.
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4: Olha a hora, 7:18. A Polícia Civil desarticulou um laboratório clandestino de drogas durante a Operação Máquina. No local foram encontrados mais de 3 quilos de crack, 2 quilos de cocaína, balanças de precisão e mais de 10 mil embalagens para entorpecentes. Dois homens foram presos, envolvidos no tráfico e associação criminosa também. Aconteceu na cidade de Hortolândia. Trabalho da polícia em Hortolândia. Polícia Civil, belíssimo trabalho da polícia de Hortolândia. Olha a hora, 7:19. Criminosos levam motocicleta de condomínio.
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4: 7:19, você no rádio, bom e velho rádio, você que está acompanhando a gente no radinho de pilha. Você que está acompanhando a Rádio Central também no nosso canal do YouTube, Rádio Central Esportes. Você que está acompanhando a gente aqui no canal do YouTube, Decimar Leite, muito obrigado a você no canal do YouTube, Decimar Leite. Dois criminosos furtaram uma moto dentro de um condomínio, lá no residencial Sírios. Dois criminosos invadiram o condomínio lá no residencial Sírios e levaram uma moto. A moto era utilizada pelo marido para trabalhar. E aí, o que aconteceu? A mulher agora vai ter que trabalhar em dobro. Foi a segunda moto furtada naquele local em apenas uma semana. Repito, foi a segunda moto furtada nesse condomínio lá no Sírios em uma semana. No outro caso, os criminosos entraram pelos fundos do condomínio. Portanto, é a segunda moto furtada em poucos dias do mesmo condomínio lá no residencial Sírios. Em menos de uma semana. Olha que coisa lamentável, não? Pelo amor de Deus, lamentável. Que coisa triste, né? Você tá ali, você compra um apartamento num condomínio, na certa você tá querendo segurança para você e para sua família, só que levam a moto de dentro do condomínio, gente. Só que levam a moto de dentro do seu próprio condomínio ali, você tá dormindo tranquilo, sossegado, quando vai ver, levaram a sua moto, o seu objeto de trabalho. Leva a sua moto, seu objeto de trabalho. Olha a hora, 7:22. Justiça notifica empresa de ônibus de Campinas para cumprir a jornada de trabalho dos funcionários.
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4: Olha a hora, 7:00 AM, mais 22 minutos, 7:22. Uma decisão liminar da Justiça do Trabalho determinou que a empresa Rema Mobilidade, que atua em Campinas no transporte escolar, são ônibus e vans do transporte escolar, a empresa chama-se Rema Mobilidade, a Justiça do Trabalho obriga a regularização imediata da jornada de trabalho dos funcionários dessa firma de ônibus. A Rema, ela integra um consórcio que venceu um dos lotes do transporte público da cidade. Em caso de descumprimento dessa decisão da justiça, essa empresa chamada EMA vai ser multada. A medida da justiça atende a uma ação pública do Ministério do Trabalho, do Ministério Público do Trabalho, dos promotores do trabalho. Após investigações que apontaram irregularidades nessa empresa chamada Rema Mobilidade. Segundo o Ministério Público, trabalhadores estavam sendo submetidos a jornadas de até 14 horas por dia, sem o cumprimento dos intervalos obrigatórios de descanso. O Ministério Público alerta que o desrespeito às normas estava colocando em risco a saúde dos funcionários e, claro, a segurança dos passageiros, que eram alunos transportados por essa empresa. Durante a investigação, a empresa de ônibus teria dificultado o acesso a documentos e ao atendimento das notificações do Ministério Público, hein? Bom, a juíza, doutora Juliana Vieira Alves, determinou o seguinte, ó, tem que ter limite para hora extra nos motoristas, tem que ter um descanso mínimo de 11 horas de um dia para o outro, tá? O intervalo nas jornadas, e tem que ter intervalos obrigatórios para alimentação. A empresa vai ter que cumprir isso, ó. Então, repetindo, o que que a juíza determinou? Limite de hora extra para os funcionários dessa companhia de ônibus. Segundo, tem que ter um descanso mínimo de 11 horas entre um dia e outro de trabalho. E tem que ser obrigado também a dar determinar o horário de alimentação. Tem que ter horário de alimentação. Caso haja irregularidades ainda, a multa prevista é de R$ 1.000 por cada trabalhador da firma. R$ 1.000 por cada trabalhador da firma. Em cada fiscalização que houver, a justiça, portanto, determinou essa multa. Justificando a decisão, a juíza disse que há risco imediato e afirmou que espera o fim do processo, que ele seja o mais rápido possível para que os trabalhadores e terceiros tenham suas situações regularizadas, porque, segundo a juíza, é uma situação grave, muito grave que está acontecendo nessa empresa. Rema Mobilidade. Rema Mobilidade. Pois bem, a Rema está dizendo que ainda não foi notificada oficialmente dessa decisão e por isso não responderá. Justiça determina que a empresa Rema Mobilidade, que tem transporte de alunos em Campinas, né? Transporte escolar em Campinas, que ela regularize imediatamente a situação dos seus funcionários. 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
4: Olha a hora, 7:30, 7:30, participação dos nossos ouvintes pelo WhatsApp da Rádio Central, né? Nosso número 97148-3497. Bom dia, com alegria, com felicidade, viu?
9: Bom dia, Decimar. Bom dia. Meu nome é Paulo, sou aqui da cidade de Hortolândia.
4: Oi, Paulo.
9: Hoje eu estou ligando para desejar a minha esposa, Neide Aparecida, que ela está fazendo aniversário e que ela seja muito feliz, mas feliz mesmo. Aqui que ela sinta o meu forte abraço e um grandioso beijo, desejando felicidade, saúde e grande alegria. E que ela continue sendo a pessoa maravilhosa que ela é. Meu muito obrigado.
4: Alô, Neide! Parabéns, menina! Homenagem do Paulo. A nossa homenagem. A homenagem da sua família, homenagem de todo mundo para Neide, para fazendo aniversário hoje. Alô, Neide! Parabéns, viu? Tudo de bom!
10: Bom dia, Decimar. Sou eu, Judas Batista. Quero oferecer o programa para todos os ouvintes. E para a família Batista e para todos vocês. Ah, só uma dúvida, Decimar, como você está falando que vai passar a ser FM, a central, ela vai ser extinta, a AM vai acabar, né? Provavelmente, né? Porque hoje em dia, né? Resta pouco, né? É só isso aí mesmo, por enquanto, tá bom?
4: Tá bom. Não, nós vamos pro FM, né, daqui a alguns dias. Tá faltando aí mais alguma coisa aí de técnica e alguma coisa aí que eu não sei te explicar, né? Mas daqui a alguns dias nós vamos pro ar, né? No FM. O AM vai continuar durante mais alguns meses, né? E depois nós vamos continuar só no FM. Mas em breve nós vamos passar direitinho, né? A data de inauguração da Rádio Central no FM e vamos dizer direitinho, né? E o AM vai continuando até deixar. Né, até o governo deixar, depois o governo vai impedir que continuemos no AM e aí a gente vai continuar no FM. Mas vai levar um tempo ainda, tá? Aí depois todo mundo pode ouvir no radinho FM, tá bom, meu irmão? Um abraço pra você, viu? Bom dia!
11: Bom dia, Decimar. Opa. Hoje é aniversário do meu pai Euclides, tá fazendo 70 anos. Opa. Que Deus dê muita saúde pra ele e muitas felicidades. Um beijo, pai.
4: Ô, seu Euclides, parabéns. Homenagem do Alessandro, viu? E nossa homenagem também. Alô, alô, seu Euclides. Homenagem do Alessandro. E nossa homenagem também ao seu Euclides, completando hoje mais um ano de vida. Parabéns, saúde e felicidade, viu? Manda sua mensagem pra mim, viu? Bom dia.
12: Eu quero participar da imagem da educadora dos nossos. Eu quero também participar do kit do Café Moraes, que esse café é bom demais. Eu sou José Donizete Moreira, do Jardim Nova Mercedes.
4: Opa, Zé
12: Donizete. Muito feliz, coloca meu nome na oração, toda minha família, toda
4: obrigado,
12: você da
4: viu?
12: Central.
4: Um abraço, irmão. Valeu, valeu, valeu. Ô, gente, amanhã o programa vai ser ao vivo lá da Clínica Oral Sim. Você é meu convidado, você é minha convidada, viu? 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Você vai? Você vai? Oh, coisa boa, que bom que você vai amanhã lá. 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
14: 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Para quem está agora pela Anhanguera no sentido de Campinas, vindo ali de Sumaré, tem trânsito lento a partir da passagem por Hortolândia no quilômetro 110 e vem assim até o 104 no acesso a Dom Pedro. Também tem trânsito lento entre o 103 e o quilômetro 100, já perto da chegada ao acesso a Lix da Cunha. Para quem vai para o interior, tem lentidão do quilômetro 100 até o quilômetro 102, depois a condição melhora bem. 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
4: 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Olha a hora, 7:36.

0: César, a voz do gol, trazendo as informações do Guarani. Oi, Fernando.
1: Alô, Decimar Leite, bom dia, informações do Guarani aqui no Show da Manhã da Rádio Central. O Guarani se prepara para entrar em campo no próximo sábado, 17 horas, tem Barra de Santa Catarina contra o Guarani, jogo da nona rodada do Campeonato Brasileiro da Série C. O Bugre vem de uma derrota, 3-1 para o Ituano, jogando no estádio Brinco de Ouro da Princesa. Para esta partida, o técnico Hélio Cizenando não terá o lateral direito Ian e nem o outro lateral direito e Nayan. Os dois estão suspensos com 3 cartões amarelos. A probabilidade, a tendência é que Rafael Rodrigues seja improvisado na lateral direita. O zagueiro Jonathan Costa, liberado pelo departamento médico, já que ele não atuou contra o Ituano, deverá voltar à zaga do Bugre, justamente no lugar do Rafael, que será o lateral direito. O William Farias também está liberado e poderá voltar ao time na equipe do Guarani. E João Paulo, que cumpriu a automática contra o Ituano, terá a camisa 10 no jogo contra a equipe do Barra. 17 horas na Arena Barra, em Itajaí, Santa Catarina, Barra e Guarani. E arbitragem definida pela CBF. O árbitro vem do estado do Pará. Árbitro experiente, 45 anos, já foi do quadro da FIFA. Delson Fernando Freitas da Silva apita o jogo Barra e Guarani. O assistente 1, Ederson Brito de Albuquerque. Assistente 2, Carlos Eduardo Benevides, também do Pará. O quarto árbitro é de Santa Catarina, Fernando Henrique de Medeiros. Lembrando que na Série C não tem o árbitro de vídeo, apenas arbitragem no gramado. E a Central transmite no próximo sábado Barra e Guarani com toda a seleção do rádio. Falei do Bugre aqui na Central, a rádio do futebol de Campinas.
0: Fernando, conta pra gente agora sobre a equipe da Ponte Preta, quais as notícias de hoje, Fernando?
1: E a Ponte Preta entra em campo no próximo domingo, 16:30, no Rei Pelé, em Maceió, tem CRB e Ponte Preta, Macaca que vive um péssimo momento, tanto dentro do campo como fora. Dentro do gramado, 3 derrotas consecutivas, 10 gols tomados e apenas 2 gols marcados. A Ponte está na zona do rebaixamento. Fora do campo, a gente já sabe, salários atrasados, transfer ban. A Ponte não pode contratar porque está impedida pela FIFA. E o coordenador de futebol da Ponte Preta, João Brigatti, fala aqui na Rádio Central desta situação complicada neste momento difícil da Ponte Preta.
2: Uma situação muito complicada, chateados, com a cabeça quente, mas enfim, são situações que a gente que milita no futebol sabemos que precisamos ter um equilíbrio, né, para poder superar esse momento difícil. Enfim, são situações que a gente no dia a dia, a partir de hoje, a partir de amanhã, na reapresentação dos atletas, bater muito em cima. A gente não pode ter uma apresentação, principalmente a do segundo tempo de ontem. Obviamente que a gente precisa saber o que realmente aconteceu, né, para que a gente possa trabalharmos, né, essa semana com um pouco mais de tranquilidade também, visando um jogo muito importante, né, contra o CRB, um jogo extremamente difícil que a gente vai ter no domingo lá em Maceió.
1: Tá aí o João Brigatti falando aqui na Rádio Central. Pro jogo contra o CRB no próximo domingo, Rodrigo Santana, técnico da Macaca, volta a comandar a equipe à beira do gramado. Ele que cumpriu 2 jogos de suspensão. E quem volta também ao time ponte-pretano é o Brian Borges, que cumpriu a automática do 3º cartão amarelo. Informações da Ponte Preta na Central, a rádio do futebol de Campinas.
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0: Gente, 7h43, olha a hora, 7h43. E você, já mandou a sua mensagem pra cá? Ainda não mandou, não? Manda pra cá, meu número 97148-3497. Manda mensagem pra cá. Você pode meter a boca no trombone. Seja meu repórter, minha repórter, você pode reclamar, reivindicar, né? Eu vou mandar pros deputados, vou mandar pra vereador, né? Às vezes você tá com um problema aí na sua casa, né? Um buracão na rua, um ônibus que não passa, uma árvore que tá caindo, né? Que caiu. Você tá com problema de lixão, problema no posto de saúde, né? É, ônibus quebrado. Manda mensagem pra mim, viu? Use o microfone da Rádio Central, use e abuse. Nosso número é 971-483-497. E aí, o que que eu vou fazer? Eu vou mandar para as autoridades. Vou mandar para o prefeito, para vereador, para deputado. Mandar para todo mundo, né? Meu número é 971-483-497. 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Bom, e ó. Amanhã, hein? Programa ao vivo. Você vai acompanhar lá da Clínica Oral Sim, Suassuna 169. Vai lá tomar um café comigo, vai. Você é meu convidado. Vai tomar um café da manhã comigo. Vai lá amanhã, viu? Vai lá tomar um café da manhã comigo. Tá combinado?
10: Aham.
0: Você vai tomar um café da manhã comigo? Vai. Combinado? Você vai tomar um café. Que maravilha! Vai lá tomar um café da manhã delicioso comigo. 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Olha a hora, 15 para as 8. 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Olha a hora, 15 para as 8. 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
12: 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A Avenida Moraes Salles tem trânsito lento logo depois da Irmã Serafina e vai assim até a região lá do entroncamento com a Norte Sul. Motorista pode utilizar alternativas para chegar até ali com uma condição melhor agora. 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
0: Mulher morre atropelada na Anhanguera.
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14: Uma mulher de 39 anos morreu atropelada nessa noite na rodovia Anhanguera. O acidente aconteceu no sentido Campinas, altura do quilômetro 143, entre Limeira e Campinas, de Limeira para Campinas, né? Quilômetro 143. Mulher de 39 anos, chamada Claudenice Neves de Souza. Claudenice Neves de Souza morreu atropelada, 39 anos, na rodovia Anhanguera. Segundo informações da Artesp, o atropelamento aconteceu nesta noite, às 21h30, quando ela tentava atravessar a Anhanguera. Gente de Deus, atravessar a Anhanguera a pé. Meu Deus do céu. Ela foi atingida por uma carreta que seguia pela faixa da direita. De acordo com a concessionária, o motorista da carreta não conseguiu frear ou desviar a tempo e não evitou o atropelamento. No trecho onde ocorreu esse acidente, existe uma passagem destinada à travessia de pedestres. Após o atropelamento, o condutor da carreta seguiu até uma base militar. No quilômetro 124, parou a carreta para comunicar o ocorrido. Ele voltou ao local, acompanhado pelos policiais. Motoristas que passavam pela rodovia perceberam a mulher caída às margens da pista e acionaram o resgate. Uma equipe do SAMU foi enviada para o atendimento, mas a mulher já estava morta no local. Durante o atendimento da ocorrência, portanto, né, a faixa da rodovia Anhanguera foi interditada. Uma mulher de 39 anos, gente, 39 anos, morreu atropelada. Claudenice Neves de Souza. Ela estava atravessando a pé a pista da Anhanguera. Gente, não faz isso não. Olha, num horário ruim, né? 21h30. 21h30 ontem, ela foi atravessar a Anhanguera a pé. Motorista da carreta não teve muito o que fazer, não. Tentou parar, tentou desviar, mas não teve jeito. Quando ele viu, já tinha atropelado. Já tinha atropelado. Foi no sentido Campinas, da rodovia Anhanguera. Repito, mulher de apenas 39 anos. Nossas condolências à família. Nossas condolências à família, porque muito triste, né? Muito triste. 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
14: 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Tem gente que gasta dinheiro com remédio. 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Alô, você que tá no canal do YouTube. Ó, em qualquer lugar, viu? 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
0: 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Olha que beleza. 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
0: Que beleza. Vai lá, urgente. 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Marcão, Deus te abençoe. Até amanhã, viu, Marcão? Ah, se você puder ir tomar um café da manhã comigo, eu te espero. Amanhã o programa vai ser feito ao vivo lá da Suassuna 169. Suassuna 169. Tá bom, Marcão? Te espero lá, viu?
16: Tá certo, obrigado, Decimar. Bom dia a todos.
0: Até amanhã, se Deus quiser. Esse é o Marcos Grossi, direto da drogaria Nova Farmex. Olha a hora, 7:57.

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2: Olha a hora aí!
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2: 7:58. Olha a hora, não perca a hora não. Olha a hora, 7:58. Gente, agora na Rádio Central, nossa homenagem. Ontem foi o dia do pedagogo e hoje é o dia do profissional de letras. Ontem foi o dia do pedagogo e hoje é dia do profissional de letras. Então, a nossa homenagem com uma entrevista especial.
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2: Ele é um dos grandes nomes da educação brasileira. Atualmente, ele é o secretário executivo da Secretaria de Educação do Estado de São Paulo, Vinícius Neiva. Nos dá a honra da entrevista aqui no Show da Manhã para toda a região metropolitana de Campinas. Muito bom dia, professor Vinícius.
4: Ouvintes aí do Show da Manhã, é um prazer estar aqui novamente com vocês. Sempre um prazer estar aqui na rádio. É para conversar um pouquinho sobre educação.
2: Pois é, professor Vinícius Neiva. Secretário, seguinte, ontem, né, o dia do pedagogo e hoje é o dia do profissional de letras. Pessoas que estão diretamente envolvidas com a educação. Né? E saiu aí um resultado de que no Brasil todo aí, infelizmente, a nossa educação não indo tão bem, os professores não indo tão bem. Em compensação, no estado de São Paulo, nós temos notas maravilhosas aí, não só para os professores, mas, por exemplo, nota em matemática, tivemos um resultado muito bom no Saresp e tal. Então, nossa homenagem a esses profissionais, não só os pedagogos, mas os profissionais de letras também, professor Vinícius.
4: Sim, Lisboa, queria deixar um abraço grande aqui para todos os pedagogos da rede estadual e do estado de São Paulo. Principalmente aí também na região de Campinas. O pedagogo é super importante nesse processo de aprendizagem, né, Decimar? Ele que é responsável por definir o currículo, por discutir as avaliações, por encontrar meios para os quais os alunos possam aprender. Então a gente está, obviamente, nossos resultados aqui que vem, batemos recordes, como você colocou, né, recordes mais de 30 anos em matemática, no segundo, no quinto e no nono ano. Então isso se deve também muito ao trabalho dos pedagogos que a gente tem dentro da rede estadual.
2: A gente sabe, né, que historicamente, infelizmente, essa profissão lá no passado não foi tão valorizada e eu percebo que a Secretaria de Educação aqui, o secretário Vinícius Neiva, tem procurado, o governo do Estado de São Paulo tem procurado melhorar cada dia que passa, não só o salário, mas valorizar o profissional da educação, não só os pedagogos, mas professores, enfim, todos que estão atuando na educação do Estado de São Paulo, não é verdade, secretário?
4: Isso, Deusmar. Eu acho que o professor, a gente precisa dar ao professor o devido destaque que ele merece. Afinal de contas, todos nós tivemos algum professor na nossa trajetória que nos ajudou a chegar onde a gente está hoje, né? Então você ali como um radialista, eu aqui como um economista, atuando como secretário. Então a gente tem que valorizar esse professor. A gente tem isso muito claro dentro aqui do governo do estado. E a gente encontrou meios de fazer isso, né, Decimar? A gente tem, eu acho que quando a gente fala em valorização, como você disse bem, tem uma questão de salário. E ao longo desse governo a gente já deu mais de 11% de aumento pro salário dos profissionais. Este ano a gente pagou um bônus, que é um reconhecimento pelo desempenho, de quase R$1 bilhão para 183 mil profissionais que a gente tem dentro da educação. A gente está com um programa de valorização de professores de destaque, a gente vem reconhecendo, entregando um certificado para esses profissionais. E a gente também trabalhou bastante a questão questão do cuidado dele, né? Então a gente abriu um programa de cuidado com ele, com psicólogos disponíveis. Então essa é uma exigência, eu acho que o próprio governador Tarcísio de Freitas coloca muito isso. O professor deve e merece ser valorizado, e a gente está encontrando diversas formas de poder valorizar os nossos professores da rede.
2: É, isso é muito importante. É histórico, não é? Os professores, o pessoal da educação. E não é de um dia para o outro também que se faz, né? E aos pouquinhos vocês estão fazendo. A gente percebe que as coisas estão acontecendo. Inclusive também com o local de trabalho, né? Muitas escolas foram totalmente reformadas aqui do estado de São Paulo, não, secretário Vinícius?
4: Sim, Decimar, quando a gente herdou a secretaria, tinha um conjunto de obras que precisavam ser feitas. A gente vem trabalhando forte nisso, são mais de 3 bilhões e 300 milhões de reais que foram investidos na infraestrutura. Só para você ter ideia, no ano passado, no início do ano, a gente separou com 290 milhões só para pintar a escola, para que os professores e os alunos também pudessem estar num ambiente agradável. A gente vem melhorando bastante a infraestrutura, mas a gente sabe que tem ainda muito por fazer, a gente está muito comprometido com isso. Então, só para você ter ideia, esse ano a gente vai climatizar mais de 500 escolas. Esse foi um programa que o governador Tarcísio de Freitas nos pediu. Quando a gente chegou, eram 9 escolas que eram climatizadas. A gente já tem 1.100 e ele quer chegar a 1.600 ao final desse ano. Então, a gente está trabalhando forte para dar uma condição adequada para que

0: aquele interesse dos nossos estudantes na disciplina que ele está conhecendo, porque o nosso jovem merece ter a oportunidade de avançar, né? Ele merece ter essa possibilidade de ingressar na universidade com o Provão Paulista, ele merece a oportunidade de poder viajar para o exterior com Prontos para o Mundo, ele merece arrumar um emprego através do bem, e para isso a gente precisa de professores engajados, valorizados, felizes, e é isso que a gente vem trabalhando.
1: Secretário Vinícius Neiva, repita para a gente, quantas escolas estaduais tinham ar-condicionado quando vocês assumiram e quantas escolas vão ter ou já tem o ar-condicionado agora?
0: Quando a gente fala em totalmente climatizados, a gente tinha 9 escolas, né?
1: 9.
0: Hoje a gente já tem 1.100 e a nossa meta é chegar até o final do ano com 1.600 escolas climatizadas. Então eu acho que é um esforço grande. Essas 1.600, eu estou falando aí de quase 25% da rede, mais ou menos, climatizada, principalmente nessas regiões mais quentes do estado.
1: Para que o ouvinte tenha uma noção, gente, eu estou conversando com o Vinícius Neiva, né? O Vinícius Neiva é o secretário executivo da Secretaria de Educação aqui do estado de São Paulo, né? Vamos lá, para que o ouvinte tenha uma noção de grandeza, quantas escolas estaduais há aqui em São Paulo?
0: 5.128, Decimar. Esse é o número que a gente trabalha.
1: 5.128 escolas nos nossos... Meu Deus do céu.
0: Quantos... E 3.300.000 alunos, viu?
1: Alunos,
0: 3.300.000 alunos, 250.000 profissionais da educação, só dentro de sala de aula, a gente tem quase 175.000 professores dentro de sala de aula.
1: 250.000 250.000 funcionários tem
0: isso.
1: A Secretaria de Educação. 250.000 funcionários tem a Secretaria de Educação. Dentro da sala de aula são quantos?
0: 175.000 aproximadamente.
1: 175.000. Imagina isso, né? Imagina isso, a grandeza disso. A secretaria é possivelmente a primeira ou a segunda em orçamento?
0: Eu diria a primeira ou a segunda. Eu acho que a gente está... Acho que a gente é a primeira, talvez um pouquinho segurança pública, que é um pauta importante também para o nosso governador, mas a gente é a primeira. Educação, saúde e segurança pública são as principais pautas que a gente tem, também infraestrutura, mas a educação é a primeira.
1: Imagina só o trabalho que dá isso, organizar, distribuir isso, né? Cortar fechar uma torneira daqui, distribuir melhor ali. Meu Deus do céu, dá trabalho demais. Afe Maria. E quem trabalha mais é o secretário executivo, com certeza. Mas aí, ó, seguinte, secretário, quem tá com vontade, né, de prestar concurso, quem tá com vontade de entrar para ser professor do estado, não é? Como é que faz? Tem inscrições abertas? A secretaria está contratando mais profissionais para educação, secretário Vinícius?
0: Tá sim, Decimar. É importante assim lembrar um pouquinho antes, né? A gente tinha mais de 10 anos que não fazia concurso. Ano passado a gente fez um concurso, os profissionais já estão trabalhando, mas a gente está com um processo seletivo aberto, né? Então a gente tem aqueles profissionais temporários que às vezes estão querendo ter uma outra atividade, estão querendo migrar de carreira, às vezes fazer um complemento também. Então são diversas oportunidades que a gente tem dentro do estado, tanto para trabalhar esse ano, quanto também para trabalhar em 2027, viu, Decimar? Então a gente tem ali, e vários profissionais podem, obviamente aqueles profissionais são professores, então professores da rede privada, querem ganhar um pouquinho mais, então outros profissionais também podem, como por exemplo jornalistas, engenheiros também podem dar aula de rede em algumas disciplinas específicas, né? E você vê o salário, quando a gente coloca hoje o salário base desse professor que vai dar aula na rede estadual para uma jornada de 40 horas, são R$5.565, com os outros adicionais pode ganhar ali em média R$6.400, e se tiver numa escola a tempo integral, viu, Decimar, ele pode ganhar quase R$8.500, um pouquinho mais de R$8.500, para poder dar aula na rede estadual. Acho que é uma oportunidade boa de você poder contribuir com essa transformação, né, de vidas, mudando vidas, construindo o futuro desses nossos jovens.
1: É bom lembrar, né, secretário Vinícius, ser professor, ser professora, né, além de ser uma coisa linda, maravilhosa, né, também tem alguns benefícios como uma aposentadoria pelo estado, não é?
0: Sim, passando no concurso ele tem direito a essa aposentadoria.
1: Que é uma aposentadoria garantida pelo estado, né, pelo SPPREV, isso é legal, e ele pode ter duas aposentadorias, ele pode ter aposentadoria pelo SPPREV e aposentadoria

0: pelo INSS, são algumas coisas importantes, né? Algumas coisas que são boas, questão de alimentação e por aí vai, né? E além de, a cada instante, a cada ano, a secretaria fazendo um esforço para aumentar o salário também, né, Vinícius?
1: Isso, Desmar. A gente fez em 2023, deu um aumento de 6%. Em 2025, deu um aumento de 5% para os professores. A gente está tentando encontrar, como a gente falou, formas de valorizar esse professor, vai além de remuneração, mas a gente sabe que remuneração é um item importante e a gente vem trabalhando nisso para poder reconhecer o profissional.
0: Para eu ser professor, para quem está me ouvindo agora, que é, Decimar, eu estou com vontade, eu tenho condição, né? Eu tenho formação, eu resolvi, né, vou entrar. O que a pessoa tem que fazer? Entrar no site da secretaria?
1: Isso, Decimar. A gente tem um site que chama bancodetalentos.educacão, a educação sem o Cedilha, né, e o tio. Então, bancodetalentos.educação.sp.gov.br. Basta se cadastrar, tem lá um conjunto de algumas informações que precisam ser preenchidas, e à medida que a gente vai, obviamente, fazer um ranqueamento disso e poder convidar esses profissionais para poder vir agregar e ajudar a gente nessa tarefa tão nobre. Né?
0: Olha, a hora que você abre o site, Banco de Talentos, tá? .educação.sp.gov.br, ou então você joga no Google. Joga no Google assim, ó, Banco de Talentos Educação. Pronto, e aí você clica, vai sair aqui, ó. Já na primeira página, tá aqui, faça parte do nosso time, e aí você clica aqui, ó, logo abaixo aqui tem faça parte do banco e tal, e aí você tem tudo o que precisa saber para ser professor. Tem professor não só, professor Vinícius, não só secretário Vinícius, para as escolas, mas também tem para os cursos técnicos, né? Tem para não só do ensino fundamental, do ensino médio, mas também para cursos técnicos. São várias vagas para professores.
1: Sim, a gente tem bastante oportunidades. A gente está falando ali de professores, quem pode atuar em língua portuguesa, matemática, física, química, mas tem também, como você destacou bem, Desmar, para o curso técnico. A Secretaria de Educação do Estado de São Paulo aumentou bastante essa oferta de cursos técnicos profissionalizantes. Então, hoje a gente já está em torno de 240 mil alunos sendo beneficiados, mais de 11 mil alunos empregados dentro das empresas através do nosso programa Bolsa Estágio Ensino Médio. Então, a gente precisa desses profissionais, na área de TI, na área de enfermagem, em logística, administração, tecnologia, hospedagem, agronegócio, eletroeletrônica, tem também ambiental. Então a gente tem diversas oportunidades para vários profissionais que queiram ali fazer parte do nosso time. A gente está aqui de braços abertos para poder recebê-los. E é importante também, viu, Desmar, esse profissional que às vezes ele não tem essa experiência dentro de sala de aula, ele fala, pô, e aí, como é que eu fazer, né? Porque a gente tem professores que eles foram formados, foram entalhados para isso, fazem um bom trabalho, mas você tem, por exemplo, um jornalista que ele queira falar assim, olha, eu queria dar aula um dia, como é que faz? Então ele se inscreve dentro do site e a secretaria, ela dá uma formação para esses profissionais, uma formação para que ele possa atuar dentro de sala de aula. A gente tem um programa de formação, a gente tem uma rotina que o diretor e a coordenação pedagógica vai assistir algumas aulas desses profissionais, dá algum feedback, dizendo ajusta aqui, ajusta ali, para que ele possa se sentir cada vez mais confortável e para que os nossos estudantes estejam aprendendo. Então, tem todo esse complemento que a Secretaria de Educação também oferece para esses profissionais que venham fazer parte do nosso time.
0: Muito bem, muito bem. E eu sei também que tem aí, não é? Gostaria que o senhor falasse em que pé está a proposta aí de lei, né? O projeto de lei aí que da carreira dos professores, né? Está na Assembleia, não está? Está passando por discussões, não está? Porque há um projeto de lei aí para reformular a carreira dos professores, para até beneficiar esses professores, ou secretário Vinícius?
1: Sim, Desmar, é um projeto de lei que a gente está em fase de discussão, ontem mesmo conversando lá com o presidente da Alesp, né, o deputado André do Prado, estava me explicando que estão nas fases de discussão. Obviamente, todo projeto de lei ele precisa ser discutido, amplamente discutido dentro da Assembleia Legislativa. É um projeto de lei que ele corrige algumas deficiências que a gente tinha dentro da regulamentação da carreira, então algumas coisas que precisavam deixar claras, principalmente a questão de como é que a gente vai regular as faltas desses professores, mas tem também um conjunto de benefícios. Por exemplo, a gente regula a questão do recesso para os agentes de organização, a gente tem uma criação de uma gratificação para o coordenador pedagógico poder visitar as escolas escolas também. Então tem um conjunto de, eu diria que é muito mais uma organização de alguns pontos que estavam pendentes na carreira do professor, né? O pessoal coloca um pouco como se fosse uma reforma administrativa. Não tem nada de reforma administrativa, são ajustes pontuais que a gente precisa fazer e que melhoram a carreira, dão mais previsibilidade para essa carreira e que melhoram a gestão do dia a dia dentro da escola. Afinal de contas, a gente não pode perder de vista que uma escola só existe por conta dos nossos estudantes que estão ali para aprender. Então a gente precisa ajustar essa carreira para que a gente possa dar essa estabilidade, tanto para o professor, mas principalmente para o aluno, que ele tenha continuidade no processo pedagógico.
0: Vinícius Mendonça Neiva, secretário executivo da Secretaria de Educação do Estado de São Paulo, doutor em administração pública, não é? Mestre em economia, né? Em administração pública. Muito importante ter a sua presença aqui. E, enfim, mais alguma informação que o secretário de educação queira nos passar?
1: Eu acho que é uma informação importante, né, que a gente tem. A gente acabou de fazer as provas bimestrais, né, a gente está num esforço de comunicação muito grande com as famílias, para que as famílias façam parte desse processo. A gente agora, no meio do ano, vai ter uma prova importante, então seria muito interessante se a gente tivesse esse apoio das famílias, para que os nossos estudantes estivessem engajados nessa prova do meio do ano, para que a gente possa medir essa continuidade da educação, mostrando que a educação de São Paulo está sim na direção certa.
0: E a mensagem que o secretário deixa aí para os profissionais da educação, em especial hoje, né, são os profissionais de letras e ontem os pedagogos. Que mensagem deixa o secretário de educação, Vinícius Neiva?
1: Eu deixo meus parabéns, primeiramente, pelo dia. Acho que é um dia muito reconhecido. Afinal de contas, um pedagogo, um profissional de letras, um profissional da educação, tem dentro de si o propósito de mudar vidas. E com certeza, no dia a dia, ele vem transformando vidas, transformando jovens em profissionais, transformando sonhos desses jovens. Então, meus parabéns pelo dia, que vocês sejam muito reconhecidos, muito valorizados, né? E muito obrigado por toda essa dedicação e todo esse empenho dentro da rede estadual paulista.
0: Secretário Vinícius Neiva, meu convidado para, assim que estiver em Campinas, passando por aqui entre 7 e 11 da manhã, por favor, venha tomar um café Moraes aqui nos estúdios comigo. Combinado?
1: Combinado, só estou te devendo essa visita.
0: Faz tempo,
1: uma visita numa escola que eu gosto muito, ali em Campinas Oeste. Estou devendo uma visita para lá para a diretora Cibele. E aí passo aí para a gente tomar um café junto e conversar um pouquinho mais.
0: Sabe que é muito importante tê-lo aqui, né? Aproximar, claro, né? A gente sabe que os secretários, geralmente, e principalmente os secretários executivos, têm muito trabalho no gabinete, a gente sabe disso, é muito trabalho, mas podendo estar aqui seria muito importante. Vinícius Neiva, secretário executivo de Educação aqui do Estado de São Paulo, muitíssimo obrigado, um abraço.
1: Um abraço, Dacimar, ótimo dia para todos os ouvintes.
0: Muito obrigado, bom dia. Conversamos aqui na Rádio Central com o secretário executivo de Educação do Estado de São Paulo, Vinícius Neiva. Portanto, ele falando a respeito do dia do pedagogo, do dia do profissional de letras, né? Falando a respeito da valorização do cargo de professor, né? Aos poucos, a secretaria tentando aí valorizar. E falando também a respeito do banco de talentos, a Secretaria de Educação do Estado de São Paulo está contratando professores, hein? Portanto, aí, ó, o salário é acima de R$5.000, o salário inicial é acima de R$5.000, e isso para 40 horas, né? Passando, sendo período integral, chega a quase R$9.000 o salário para professor no período integral, né? Meio período, repito, passa dos R$5.000 e o período integral chegando a quase R$9.000. Então, é só você fazer a sua inscrição, né? E ser professor. Vai lá. É só você. Tem cargos de professor que nem precisam de você fazer aí né? De você fazer o concurso. Você entra no bancodetalentos.educação.sp.gov.br. Ou então você vai no Google e coloca Banco de Talentos Educação. E você faz a sua inscrição e passa a ser professor. Olha a hora. 8 da manhã, mais 18 minutos. Olha a hora aí, ó. 8:18 na Central.

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0: Tomando conta da cidade, o repórter Mário Gregório.
2: 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Bom dia, Decimar, para você, para todo mundo que nos acompanha. Lentidão pela rodovia Santos Dumont em Campinas para seguir em direção do centro. Lentidão a partir do Jardim das Bandeiras e também tem uma ocorrência no quilômetro 76. Seguindo em direção do centro, a Amoreiras tem condição um pouco melhor. Estrada Velha de Indaiatuba e também a Avenida Estados Unidos são opções. 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
0: Olha a hora, 8h27. Novas regras para o empréstimo consignado. Repito, novas regras para o empréstimo consignado.
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0: Reportagem especial da Central falando sobre as novas regras para o empréstimo consignado junto ao INSS.
3: Para combater fraudes no sistema do INSS, estão em vigor as regras atualizadas para aposentados e pensionistas contratarem empréstimos consignados por meio do site ou aplicativo do Instituto. A partir de agora, será necessário validar a operação por meio da biometria facial, como explica a presidente do INSS, Ana Cristina Silveira.
4: Após solicitar o crédito junto ao banco, o beneficiário recebe a proposta no aplicativo Meu INSS com status pendente de confirmação e tem até 5 dias para confirmar a operação por reconhecimento facial.
3: O prazo de pagamento do empréstimo também foi ampliado para 108 meses. Com essa medida, quem possui consignado do INSS terá 1 ano a mais para quitar a dívida, além de poder começar a pagar a primeira parcela após 3 meses do contrato. A presidente do INSS explica também as mudanças nas margens dos empréstimos.
4: Parte da margem do empréstimo reservada ao cartão benefício e ao cartão consignado poderá ser utilizada para a contratação de empréstimos consignados, observando o limite global de 40% para benefícios previdenciários e 35% para benefícios assistenciais.
3: Na avaliação do presidente da Associação dos Aposentados e Pensionistas de Volta Redonda, no Rio de Janeiro, Geraldo Vida, essas mudanças vão trazer mais segurança para um público que sofre tentativas constantes de golpe.
5: Olha, eu tenho certeza que essas novas regras, elas vão ser muito importantes para evitar a quantidade de fraudes que os aposentados, e principalmente os aposentados nossos associados, tem sofrido com essa modalidade de empréstimo que o governo fez para beneficiar as pessoas em que está acabando se prejudicando, porque as fraudes são muito frequentes e são muito grandes e perigosas.
3: Caso a biometria não seja confirmada, o empréstimo não será concedido. No site do INSS, na opção Extrato Empréstimo Consignado, será possível conferir os contratos aprovados. Com locução de Raquel Mariano, reportagem Graziele Bezerra.
0: Graziele Bezerra, muito obrigado pela informação aqui na Rádio Central, viu? Muito obrigado mesmo. Olha a hora. 8h30. Secretaria de Saúde alerta: quem vai viajar, por exemplo, para a Copa do Mundo, atenção, alguém da sua casa vai viajar para a Copa do Mundo, é? Alguém vai pegar avião, alguém vai viajar para fora do país, atenção, quem vai viajar precisa vacinar contra o sarampo. Atenção, alerta da Secretaria de Saúde de Campinas, hein? Alerta a população que vai viajar, por exemplo, para os países sedes da Copa do Mundo. Muita gente está saindo de viagem agora nos próximos dias, né? A Copa do Mundo já está chegando. Então, atenção, quem vai viajar para a Copa do Mundo precisa da vacinação contra o sarampo, tá? Já que há surtos da doença registrados nos Estados Unidos, no Canadá e no México. Vou repetir. Quem vai para a Copa do Mundo precisa vacinar do sarampo. Por quê? Porque há surtos nos Estados Unidos, no Canadá e no México. Que são países assim meio... que tem a vacinação muito ruim, né? Então lá há muitas doenças. Nos Estados Unidos, no Canadá e no México, porque lá não há uma vacinação eficiente como há no Brasil, então lá tem muito surto de sarampo e de outras doenças. Então a Secretaria de Saúde de Campinas avisa, ó, quem for viajar para a Copa do Mundo, tem que vacinar contra o sarampo, porque lá nos Estados Unidos, no Canadá e no México, tem surto de sarampo. Bom, os viajantes com faixa etária já atingida pelo calendário vacinal também devem ser vacinados, como por exemplo as crianças de 6 a 11 meses. Crianças de 6, né, a 11 meses têm que vacinar e também os adultos. Bom, Decimar, onde é que eu tomo a vacina do sarampo? Ó, eu vou viajar para a Copa, ó, meu marido vai, meu filho vai, quem da sua casa vai viajar? Alerta, tem que tomar a vacina do sarampo porque está tendo surto lá nos Estados Unidos, no Canadá e no México, são 3 países que não tem a mesma vacinação que tem no Brasil, né? Aqui no Brasil a vacinação é muito mais eficiente que lá nos Estados Unidos, muito melhor, né, do que no Canadá, do que no México, principalmente, né? Então, quem for viajar precisa tomar vacina. Onde é que tem vacina do sarampo? Centro de Saúde Guanabara. Centro de Saúde Vicente Pisani. Centro de Saúde Aurélia. Centro de Saúde Aeroporto. Centro de Saúde São José. E Centro de Saúde Paranapanema. São esses os centros de saúde onde você pode fazer a vacinação, ok? Então vá lá se vacinar. Seu filho vai viajar, seu marido, sua filha, alguém, você, quem for viajar para o México, Estados Unidos, Canadá, agora para a Copa do Mundo, tem que tomar a vacina, porque nesses países a vacinação não é eficiente, não é boa e muita gente doente por lá. Combinado? Então tá bom. 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
0: Hora certa da Central, 8h35. 8h35, Esporte, a melhor equipe esportiva do Brasil. 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

0: Ponte Preta. As informações do repórter Fernando César. Fala, Fernando.
1: Chegando aqui na Rádio Central com as informações da Ponte Preta. Grande abraço, bom dia, Decimar Leite. E a Ponte Preta entra em campo no próximo domingo, 16h30, no Rei Pelé, em Maceió. Tem CRB e Ponte Preta, Macaca, que vive um péssimo momento, tanto dentro do campo como fora. Dentro do gramado, 3 derrotas consecutivas, 10 gols tomados e apenas 2 gols marcados. A Ponte está na zona do rebaixamento. Fora do campo, a gente já sabe, salários atrasados, transfer ban. A Ponte não pode contratar porque está impedida pela FIFA. E o coordenador de futebol da Ponte Preta, João Brigatti, fala aqui na Rádio Central desta situação complicada neste momento difícil da Ponte Preta.
2: Uma situação muito complicada, chateados, com a cabeça quente, mas enfim, são situações que a gente que milita no futebol sabemos que precisamos ter um equilíbrio, né, para poder superar esse momento difícil. Enfim, são situações que a gente no dia a dia, a partir de hoje, a partir de amanhã, na reapresentação dos atletas, bater muito em cima. A gente não pode ter uma apresentação, principalmente a do segundo tempo de ontem. Obviamente que a gente precisa saber o que realmente aconteceu, né, para que a gente possa trabalharmos, né, essa semana com um pouco mais de tranquilidade também, visando um jogo muito importante, né, contra o CRB, um jogo extremamente difícil que a gente vai ter no domingo lá em Maceió.
1: Tá aí o João Brigatti falando aqui na Rádio Central. Pro jogo contra o CRB no próximo domingo, Rodrigo Santana, técnico da Macaca, volta a comandar a equipe à beira do gramado. Ele que cumpriu 2 jogos de suspensão. E quem volta também ao time pontepretano é o Brian Borges, que cumpriu a automática do 3º cartão amarelo. Informações da Ponte Preta na Central, a rádio do futebol de Campinas.
0: Ô Fernando, e o Guarani, hein?
1: O Guarani se prepara para entrar em campo no próximo sábado, 17h, tem Barra de Santa Catarina contra o Guarani, jogo da 9ª rodada do Campeonato Brasileiro da Série C. O Bugre vem de uma derrota, 3-1 para o Ituano, jogando no estádio Brinco de Ouro da Princesa. Para esta partida, o técnico Hélio Cizenando não terá o lateral direito Ian e nem o outro lateral direito e Nayan. Os dois estão suspensos com 3 cartões amarelos. A probabilidade, a tendência é que Rafael Rodrigues seja improvisado na lateral direita. O zagueiro Jonathan Costa, liberado pelo departamento médico, já que ele não atuou contra o Ituano, deverá voltar à zaga do Bugre, justamente no lugar do Rafael, que será o lateral direito. O William Farias também está liberado e poderá voltar ao time na equipe do Guarani. E João Paulo, que cumpriu a automática contra o Ituano, terá a camisa 10 no jogo contra a equipe do Barra. 17h na Arena Barra, em Itajaí, Santa Catarina, Barra e Guarani. E a arbitragem definida pela CBF. O árbitro vem do estado do Pará. Árbitro experiente, 45 anos, já foi do quadro da FIFA. Delson Fernando Freitas da Silva apita o jogo Barra e Guarani. O assistente 1, Ederson Brito de Albuquerque. Assistente 2, Carlos Eduardo Benevides, também do Pará. O quarto árbitro é de Santa Catarina, Fernando Henrique de Medeiros. Lembrando que na Série C não tem o árbitro de vídeo, apenas arbitragem no gramado. E a Central transmite no próximo sábado Barra e Guarani com toda a seleção do rádio. Falei do Bugre aqui na Central, a rádio do futebol de Campinas.
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0: Olha a hora aí, gente. 8:42, 8:42. Bom dia, Áries, Touros, M.O.S. Áries, de 21 de março a 20 de abril. O dia vai trazer uma dose de energia a mais. Muita criatividade e entusiasmo com novos projetos. É verdade, viu? Ó, aproveite também para intensificar laços com colegas de trabalho. No amor, você poderá se apaixonar instantaneamente em um encontro casual, viu, Arias? Touro, de 21 de abril a 20 de maio. Conversas em família vão incrementar com certeza a sua casa, decisões de moradia, né? Tudo isso ocupando a sua cabeça, Touro. O Touro, avance em um plano de reforma. Organize antigos documentos e fotos também, tá? Cuide do seu patrimônio. No amor, olha, você poderá encontrar uma pessoa que mudará sua vida, viu, Touro? Gêmeos, hoje é dia 21 de maio, né? Tá começando o signo de Gêmeos. Opa, tá fazendo aniversário, parabéns, saúde e felicidade, né? Ô Gêmeos, escolhas vão ficar claras. Esclareça suas dúvidas. Dê uma virada de vida, porque o Sol, Mercúrio e Urano estão no seu signo, abrindo caminhos de maior realização pessoal. Conversas serão decisivas para você romper barreiras no trabalho, tá? No amor, a sua integridade chamará a atenção de uma pessoa, viu, Gêmeos? Na sequência tem Câncer, Leão e Virgem.
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0: Mário Gregório tomando conta da cidade.
7: 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Na rodovia Dom Pedro em Campinas, lentidão do quilômetro 124 até o 128 em Campinas, para seguir em direção da rodovia Anhanguera, atendimento de um acidente envolvendo um motociclista, dá para acessar a rodovia mais à frente através da Heitor Penteado ou então seguir já pela Avenida Mackenzie. Em direção de Atibaia e Jacareí, a movimentação é maior na chegada para o trevo de Barão Geraldo, região do quilômetro 138. 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
0: Polícia prende empresários de clínica irregular com peças proibidas em Campinas.
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0: Duas operações realizadas pela Polícia Civil terminaram com empresários presos em Campinas. As ações aconteceram nos bairros Castelo e Vila Nova. Essas investigações para apurar crimes relacionados ao consumo. Lembrando que, no primeiro caso, equipes da DIG, equipes do DEIC, em conjunto com a Vigilância Sanitária de Campinas, essas equipes fiscalizaram uma clínica de estética que realizava procedimentos de estéticos e procedimentos de emagrecimento, de botox, enfim, no bairro do Castelo, no bairro Castelo, em Campinas. Durante a vistoria, os policiais encontraram 2 frascos de tirzepatida, que é um medicamento utilizado em tratamentos para emagrecimento. Segundo a investigação, a unidade funcionava sem alvará sanitário. Ainda de acordo com a Polícia Civil, essa clínica é uma franquia, mas não tinha autorização de funcionamento, não. Diante das irregularidades, a Vigilância Sanitária realizou a interdição da clínica. O proprietário foi preso em flagrante, encaminhado à unidade de detenção, lá no 2º Distrito Policial. Teve mais um caso. Teve mais um caso. A DIG e a DEIC fiscalizaram uma loja de peças automotivas no bairro Vila Nova. Segundo a investigação, o estabelecimento funcionava sem autorização do DETRAN e armazenava peças usadas, peças de segurança para venda proibida pela lei. No local, os policiais apreenderam milhares de peças de freio usadas, módulos de ABS, hidrovacos, pinças, cilindros, tudo peça usada que era vendida como se fosse nova. Segundo a Polícia Civil, as peças eram reformadas e depois revendidas. A venda desse tipo de item usado, a venda é proibida. É proibida. Para vender de novo esse tipo de peça, né? Imagina, essas peças têm que ser descartadas. Imagina a falta de segurança que é isso. É proibido vender esse tipo de peça. O empresário responsável pelo local foi preso em flagrante. Foi levado para o 2º Distrito Policial. Gente de Deus, uma autopeças que estava vendendo peças usadas como se fossem novas. Ou ele pegava as peças usadas, reformava e vendia como novas. Isso é proibido. Isso é proibido. Minha mãe de Deus, ó, imagina, né? Você compra a peça, coloca no carro. Por exemplo, que tipo de peça era? Pastilha, pinça, disco de freio, essas coisas, né? Lona. Aí você compra esse troço, coloca no carro, leva a família, o freio não funciona e você morre e mata a família. Que é isso, gente de Deus? 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
0: Câncer, de 21 de junho a 22 de julho. Olha, conte com bons resultados em negócios. Uma decisão sobre salário, uma revisão de orçamento, vai ser boa hoje, viu? Reconheça seu valor, a sua competência no trabalho, Câncer. É. No amor, carinho, gestos simples vão reforçar os vínculos. Viu, minha amiga, meu amigo de Câncer? Leão, de 23 de julho a 22 de agosto. Aposte em maior abertura social para você brilhar. Inclusive para conquistar um trabalho novo, para vender mais, né? O dia vai trazer conquistas e visão para o futuro, viu? É verdade. Uma coisa que é bacana é insegurança para a família, insegurança para você também. Conversas inspiradoras, contatos com pessoas mais experientes para você ganhar dinheiro. No amor, olha, está na hora de você elevar os seus padrões. Cuidado, muito cuidado na hora da escolha. Tá bom, Leão? Virgem, de 23 de agosto a 22 de setembro. Desacelere, Virgem. Durma mais, descanse. Você tem que restaurar suas energias. O dia será gostoso para um retiro, para atividade criativa, né? Há uma pendência poderá ser finalizada e até dá uma gostosa sensação de alívio. Sonhos. Pense nos sonhos, tenta lembrar os sonhos, tá? No amor, solte a imaginação entre quatro paredes, virgem. Na sequência tem Libra, Escorpião e Sagitário. Olha a hora aí, ó. Ih, olha a hora aí, ó. 8:51.

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3: Olha a hora aí, gente, 8h53, olha a hora aí, 8h53, Libra, de 23 de setembro a 22 de outubro, o Libra, amigos influentes, eventos sociais, indicações na rede, trazendo boas oportunidades, é, aceite um convite. Pois por que não, né? Você pode participar de um grupo aí para enriquecer sua bagagem cultural, novidades até de uma viagem, um curso, tudo isso para melhorar o seu aspecto profissional. No amor, as relações estão aquecidas. É, você tá com prestígio em alta no relacionamento, viu, o Libra? Escorpião, minha colega, meu colega de signo, de 23 de outubro a 21 de novembro. Carreira em ascensão. O dia trará chances de maior reconhecimento, promoção. Aumentar sua popularidade, sua projeção. Uma decisão profissional madura definirá rumos importantes. Conversas com um mentor, com uma autoridade ou a pessoa de fora. Essas conversas darão uma visão diferente de um plano, viu? Um plano antigo que você tinha. No amor, formalize a parceria, viu? É. Alô, alô, você de Sagitário. De 22 de novembro a 21 de dezembro, viagem, curso de idioma, um processo na justiça ganhando solução. Acerte a documentação, retome um plano de mudança, pesquise opções para ampliar as suas perspectivas profissionais e de vida. Não importa a sua idade, uma aprovação, uma boa notícia de longe vai animar o seu dia. No amor, hora de você alinhar expectativas com a pessoa que você gosta. Na sequência tem Capricórnio, Aquário e Peixes. 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Eu estou recebendo aqui a capa dos principais jornais do Brasil, não é? Quem domina a notícia, domina o mundo. Não é passado para trás, não cai notícia falsa, muito menos em golpe. Quem domina a notícia, domina o mundo, gente. Vamos lá, vamos saber o que está acontecendo, né? Folha de São Paulo. Polícia Federal rejeita delação de Vorcaro por falta de relevância. Estado de São Paulo. Congresso deve liberar repasse de cesta básica, trator e até dinheiro nas eleições. Jornal O Globo. Lula acelera gastos e lança uma medida a cada 3 dias e meio. Estado de Minas. Alerta diante da previsão de Super El Niño. O Tempo. Minas envia milhões da saúde para os novos manicômios. Jornal Zero Hora. Decretos federais apertam regras para redes sociais e determinam fiscalização. Correio Brasiliense. Ibanez abre crise com Celina e ameaça romper. Diário do Nordeste. Recife é a quinta capital com pior qualidade de vida, diz pesquisa. Folha do Nordeste. Novas regras para Big Techs. Jornal do Comércio. Crise de Flávio Bolsonaro já causa danos à campanha. Jornal à Tarde. Bahia tem 1.100 crianças sem registro de nascimento. Jornal O Povo. A partir de julho, conta de luz no Ceará terá redução de quase 5%. São essas as manchetes dos principais jornais do Brasil.
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3: Capricórnio, de 22 de dezembro a 20 de janeiro. negocie com o banco, consiga um empréstimo ou resolva através de um financiamento um problema que você está enfrentando. Tem um dinheirinho? Investimentos poderão mudar agora a sua vida. Converse com um tom bem profundo para diminuir ruídos entre você, a área financeira da sua vida, ou até mesmo aí com um amigo, com uma amiga, tá? No amor, olha, planejamento financeiro do casal. Esse é o pedido hoje para o signo de Capricórnio. Aquário, você que nasceu entre 21 de janeiro e 19 de fevereiro, olha aí, Aquário, negociações de trabalho ou de um imóvel vão ser muito bem sucedidas. Comemore uma conquista com a pessoa que você gosta, fortaleça a união profissional. Decisões de hoje, para Aquário, vão aumentar o patrimônio, tá? E até a confiança no futuro. No amor, alguém chegará para ficar. Cheio de novidade, de paixão no ar para quem é do signo de Aquário. Peixes, de 20 de fevereiro a 20 de março. Bom dia, meu amigo. Oi, minha linda. O dia será bastante produtivo no trabalho e nos negócios, viu? Aproveite para resolver assuntos práticos que trarão maior estabilidade à sua vida financeira, tá? Amplie o diálogo, um entendimento com a família. Uma transação imobiliária bem sucedida vai diminuir pressões e viabilizará os projetos pessoais. Amor em clima de romance, fertilidade e poder de atração para quem é de peixes. Amanhã tem mais previsões para o seu signo, mais previsões para o seu astral. Olha a hora, olha a hora, não perca a hora não. Agora 8h59, 8h59. Participação dos nossos ouvintes, né? Através do WhatsApp 971-483-497.
5: Bom dia!
3: Como é bom receber a sua mensagem, viu? Fico muito feliz, de verdade, de verdade. Bom dia.
6: Bom dia, tudo bem? Aqui é o Francisco Marcos, aqui de Montemor.
3: Oi, irmão.
6: Eu gostaria de fazer uma prestação de serviço aí, posso?
3: Pode.
6: Então, eu gostaria de saber notícia aí de um pessoal aí, sabe, na região de Valinhos, que são filhos do meu padrinho, sabe? Seria o Hélio Braga, o Paulo Braga, a Sônia Braga, o Dudu Braga. Eles moraram aí na região aí de Valinhos, próximo a Rigeza aí, sabe? E depois eles mudaram daí, ali próximos àqueles olarias que tem ali, aquela cerâmica. E eu nunca mais tive notícia, isso aí foi nos anos 80, sabe? 85, 86, por aí. Eu nunca mais tive notícia deles. E eu gostaria de saber se eles estão ouvindo isso no rádio aí, alguém que conheça eles, né? Para passar para mim, né? O endereço deles, ou mesmo pegar o meu telefone aí. Eu vou deixar meu telefone no ar aí, entendeu? É 9883 7557. Aqui em Montemor, aqui eu moro aqui no Jardim Campos Dourado. Se por um acaso alguém estiver ouvindo e conheça eles aí, passa esse endereço para eles aí, por gentileza. Tá ok? Esse pessoal era lá de Getulina, estado de São Paulo. Tá bom? É filhos do Leonardo Braga e da Palmíria Braga. Muito obrigado, Decimar.
3: Muito bem. Muito obrigado, meu querido amigo. Ó, se alguém souber, entre em contato comigo aqui, ó, que eu passo o contato do Francisco Marcondes, tá? O meu WhatsApp aqui na Rádio Central é o 971-483-497. Esse é o meu WhatsApp, tá? 971-483-497, tá? Esse é o meu WhatsApp. Vamos repetir aqui, André? Vamos lá, ó. 971-483-497. Tá bom? Você manda mensagem pra cá, se você souber dessa família que o meu querido amigo Francisco Marcondes está procurando, viu? Se você souber notícias dessa família que o Francisco Marcondes está procurando, manda mensagem pra mim, por favor. Combinado? Bom dia.
5: Oi, Decimar, bom dia. Sou eu hoje, Laurita. Hoje eu tô fazendo aniversário.
3: É hoje?
5: Levo meu nome na desatadora e toda a minha família, tá bom? Um beijo, fica com Deus e um ótimo dia.
3: Laurita! Ô, menina! Ô, que beleza! Nossa, homenagem hoje, aniversário da Laurita, menina! Ô, Laurita, Deus abençoe você, com muita saúde, com prosperidade, né? É isso, com saúde e prosperidade é o que a gente sempre deseja, mas principalmente saúde, porque com saúde a gente tem tudo, né? Saúde é tudo, né? Sem a saúde a gente não tem nada. Saúde pra você, menina. Deus abençoe. Deus abençoe muito. Esse é o WhatsApp da Rádio Central. Meu número aqui, 97148-3497. Toda manhã. Prestação de serviços, né? A Rádio Central, ela busca ajudar a população de Campinas todos os dias, viu, gente? Todos os dias a Rádio Central busca ajudar a nossa população. Muito importante que a gente ajude a população. Então vamos a ela, prestação de serviços.
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3: Gente, a Anvisa, ela está proibindo alguns medicamentos. A Anvisa está proibindo alguns medicamentos.

0: os medicamentos. Entre eles, alguns anti-inflamatórios. Mas por quê? Mas por que que ela está proibindo alguns anti-inflamatórios? Porque tem muita gente que está perdendo o rim. Muita gente que está perdendo o rim. Muita gente que está perdendo o rim. Né? Mas muita gente mesmo que está perdendo o rim. Muita gente que está perdendo o fígado. E consequentemente morrendo, né? Porque o fígado, a pessoa não vive sem fígado. Sem rim, você ainda sobrevive ali, né? Fazendo hemodiálise, diálise e tal. Mas sem fígado não tem jeito, a pessoa morre. Muita gente com problema no intestino, no estômago, tudo por causa de anti-inflamatórios. Né? Tudo isso por causa de anti-inflamatórios. É um negócio perigoso, viu, gente? É um negócio muito perigoso. Muito, muito, muito, muito, muito perigoso. 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
1: Bom dia, bom dia. 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Eu tenho um pote no quarto, um no banheiro, um aqui no móvel da sala escondidinho, mas eu tô sempre à mão. Solicitei o puri ervas, a cápsula, mas que maravilha. Eu fiquei meio assim desconfiada, porque eu já tomo muitos remédios, mas ele é encantador. Obrigada, obrigada.
0: Ela é encantadora, né? Ó, tá me ouvindo? 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
2: Gente, não perca a hora não, não perca o compromisso. Olha a hora aí, ó. 9:12. Olha a hora aí, 9:12. Participação dos ouvintes aqui pelo WhatsApp 971-483-497.
3: Bom dia.
2: Que alegria receber sua mensagem, né? Bom dia.
3: Bom dia, Decimar Leite, que agradece. Do Parque das Indústrias.
2: Oi, querida.
3: Mas foi meu nome de oração, meu, da Ana Cláudia, da Luísa, minha netinha, da Lília, minha sobrinha, do meu irmão Antônio Andrade, que mora lá no Parque do Estado. Disse, Marleite, amanhã eu vou aí tomar um café com você.
2: Ah.
3: Se Deus quiser, amanhã eu estou aí. Tá bom, disse Marleite? Tchau. Fique com Deus, até amanhã, se Deus quiser.
2: Até amanhã, a Clarice vai me visitar, amanhã eu vou apresentar o programa ao vivo da Clínica Oral Sim, que fica ali na Sua Suna, número 69. Clarice, querida, beijo pra você, amanhã ela vai estar lá comigo, né? E eu tô te convidando, viu? Quero que você vá tomar um café Moraes, comer um bolo, comer um lanche, um salgado, não é? Amanhã, lá na Sua Suna, número 69, o programa vai ser feito ao vivo, de lá, aniversário da loja, né? Aniversário da Uralcinha, aniversário da clínica, né? Vai ser das 7 até as 11 horas da manhã e eu gostaria muito que você comparecesse, né, André? Vai ser gostoso, né? Vai ser bom demais, não vai? Vai lá amanhã, viu, gente? Vai lá. Eu quero que você me conheça. Se você ainda não me conhece, eu quero te dar um abraço, eu quero te conhecer. Eu quero ver você, eu quero te conhecer. Se você ainda não me conhece, eu ainda não te conheço, vá pra lá, eu quero te conhecer. Se eu já te conheço, eu quero te rever. Eu quero te dar um abraço amanhã, quero te rever. Combinado? Você vai lá amanhã? A Clarice vai. A Clarice vai, ela mora no Parque das Indústrias, ela vai lá amanhã. 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A Cleide mandou mensagem aqui pra gente. Oi, Decimar, muito bom dia. Disse, mas pena que a realidade não seja exatamente essa que o secretário está passando. Eu ouvi a sua entrevista com o secretário, né, o Vinícius Neiva, secretário de Educação do Estado. Disse, mas estão faltando muitos professores, funcionários também. E os poucos que têm se desdobram para dar conta de tudo. Falta concurso de fato e não processos seletivos para contratar. Falta reconhecimento salarial. O vale alimentação, para quem trabalha pelo Estado, é de R$ 12. E só recebe quem ganha até R$ 5.300. O valor do transporte é a mesma coisa. Fora outros fatores, como a inclusão, direito dos contratados, expectativa é uma, realidade é outra. Muito obrigado, Cleide. Muito obrigado. É verdade, né? Realmente, nós conversamos aí com o professor Neiva, né, que é o secretário de Educação, e ele falou, né, que na medida em que ele pegou lá a secretaria, né, e ele está tentando, desde quando ele pegou para cá, houve 11% de aumento, né, e que ele vai tentar mais, que ele vai tentar mais, né. Ele disse que só 9 escolas do Estado, né, eram climatizadas, totalmente climatizadas. Hoje são 1.000 e poucas escolas, 1.600 escolas climatizadas, né. E ele falou também que está tentando valorizar e contratar profissionais, está tentando aí contratar funcionários, está tentando contratar professores, né? Muito obrigado, querida, muito obrigado, né? Bom dia.
4: Decimar, bom dia, Deus abençoe a vida, saúde, trabalho e família. Bom dia, André, Deus abençoe. Bom dia pra Sônia, bom dia pra Jura Jura, pra Cleito, pra Rony Viana, pra todos que aí estão. Que Deus os abençoe a vida, trabalho e família. Que Deus abençoe onde Padre Rodrigo estiver, onde todos estiver, quem tiver chegado ainda, que Deus abençoe a ida e a vinda. E bom dia, família central, Deus abençoe todos os motoristas, todos os caminhoneiros, que dê a paz no coração de cada um. Respeita a vida do próximo. Deus abençoe, fica com Deus.
2: Deus te abençoe.
4: Tô saindo.
2: Vai.
4: Não, vou tomar meu café primeiro, viu? Vamos tomar café comigo? Tomar um pouquinho de café pra sair correndo.
2: Ô Lolita, tô te esperando lá amanhã, hein? 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
2: 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Olha a hora, olha a hora. Olha a hora aí, ó, 9:21, não perca a hora não. Olha a hora aí, ó, 9:21. Não perca a hora não. Olha a hora aí, gente. André, olha aí, dá uma olhada aí, André. Não, olha, André, olha de novo. Olhou?
6: Aham.
2: Não, olha, não, olha aí, rapaz de Deus. 9:22, 9:22 na Rádio Central. Homem é assassinado com 6 facadas dentro de casa.
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2: Homem é assassinado com 6 facadas dentro de casa. Francisco Acácio da Silva, Jardim Itaguaçu. Francisco Acácio da Silva, Jardim Itaguaçu. Ele foi encontrado por vizinhos dentro da própria casa, na rua Antônio Rodrigues de Almeida. Rua Antônio Rodrigues de Almeida, no Jardim Itaguaçu. Francisco Acácio da Silva foi encontrado pelos vizinhos. Jardim Itaguaçu. Francisco Acácio da Silva foi encontrado por vizinhos dentro da própria casa, na rua Antônio Rodrigues de Almeida. Ele tinha 6 perfurações causadas por faca. Os golpes atingiram braço, antebraço, ou seja, ele tentou se proteger, né? Ergueu o braço aqui, ó, né? E foi atingido no braço e no antebraço. Ele tentou se proteger. Foi atingido nas costas, ou seja, deram a facada pelas costas, nas costas dele. Foi atingido na nuca e, por último, foi atingido no peito. Para matar mesmo, no local, a polícia apreendeu uma lâmina de faca com vestígios de sangue. Essa lâmina foi encontrada no banheiro. O imóvel estava sem energia elétrica no momento em que os vizinhos localizaram o corpo caído no chão da cozinha. Vejam, o corpo estava no chão da cozinha, ele tentou se esconder na cozinha, né, do agressor. O agressor esfaqueou e foi para o banheiro para se lavar, para lavar no banheiro, e deixou a faca no banheiro, se lavou e fugiu. Uma equipe do SAMU foi acionada para confirmar o óbito. Ocorrência foi registrada na segunda seccional de Campinas. Ocorrência que foi registrada na segunda seccional de Campinas. Triste demais, não? Santo Deus, meu Deus do céu, imagina. Foi assassinado dentro da própria casa com 6 facadas. 6 facadas dentro da própria casa. A gente fica triste demais com essa violência. Foi no Jardim Itaguaçu. Foi lá no Jardim Itaguaçu. A gente fica triste demais com esse tipo de violência. Né? Pelo amor de Deus. Incêndio em Hortolândia.
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2: Um incêndio em um apartamento do residencial Primavera, em Hortolândia. Causas estão sendo investigadas. A perícia foi acionada, trabalhando nessa manhã para descobrir o que provocou o fogo. Foi no terceiro andar do prédio. Um condomínio que fica na Avenida Tereza Ana Secombreda, condomínio que fica na Avenida Tereza Ana Secombreda, cidade de Hortolândia. Lembrando que essa avenida é muito importante ali, né, André? Uma avenida importante ali da Vila Real. A avenida principal da Vila Real, né? E aí aquele prédio ali que tem, um daqueles prédios ali, ó, pegou fogo, né? Terceiro andar pegou fogo ali, né? Meu Deus do céu, minha Nossa Senhora, né? Olha, graças a Deus ainda não, pela informação que chega aqui, é que não houve vítima, viu? A informação que está chegando aqui é que não houve vítima, graças a Deus, né? Minha Nossa Senhora, não houve vítima, graças a Deus que não houve vítima, né? Mas a gente fica, repito, sempre muito preocupado com esse tipo de coisa, né? Eu particularmente fico muito preocupado quando vejo isso acontecer. Muito preocupado mesmo, né? E atenção, atenção! Comércio irregular de peixes, comércio irregular de pescados, prisão e fechamento de peixaria.
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2: Atenção, atenção, uma denúncia sobre comércio irregular de pescados levou à apreensão de diversos produtos de origem pesqueira que estavam armazenados em uma peixaria improvisada numa casa. Era uma peixaria improvisada numa casa. No local havia um banner indicando venda de peixes. Durante a vistoria, foram encontrados peixes de diversas espécies, acondicionados em freezer, muitos deles já embalados e prontos para comercialização. Segundo a Polícia Ambiental, os pescados eram obtidos ali num riacho, num rancho, e depois revendidos sem autorização dos órgãos ambientais. Tinha um rancho, tinha um riacho, tinha uma represa, o cidadão criava peixes ali, aí o pessoal pegava esse peixe desse lago, levava para casa, botou um banner na porta de casa, vendo peixes. Só que tudo fora da lei. Tudo fora da lei. Os órgãos ambientais competentes chegaram lá e viram que não tinha documento de nada. Não comprovava a origem dos produtos, não comprovava a saúde dos produtos. Tudo irregular. O responsável pelos peixes não possui registro de pescador, não. Não possui. Na verdade, é uma mulher. É uma mulher responsável pelos peixes. E aí, ela tomou uma multa inicial de R$5.176 e foi levada para a delegacia, comercializando pescado sem comprovação, de forma irregular. Gente, isso leva para cadeia. Isso mata. Imagina, você compra um peixe irregular, um peixe que pode estar, né, contaminado, você morre. Comprar peixe, comer peixe, né, contaminado, você morre. Olha, todo o material apreendido foi destinado ao Lar dos Velhinhos São Vicente de Paulo. Primeiro serão analisados pelos nutricionistas. Primeiro eles farão um exame nos peixes para depois servir no Lar São Vicente de Paulo, no Lar dos Velhinhos. Vamos acompanhar aqui o que diz a Polícia Ambiental. Vamos acompanhar o que dizem os policiais que fizeram essa apreensão. A Polícia Ambiental fez a apreensão na cidade de Americana, região metropolitana de Campinas.
6: Polícia Militar Ambiental, 5º Batalhão, 2ª CIA, 1º Pelotão, base de Americana. Nesta data, a equipe composta pelo cabo PM Sartori e cabo PM Devesne, em atendimento de ocorrência de denúncia visando comércio irregular de pescado, destinados ao Lar dos Velhinhos de Americana.
2: Muito bem, está ele confirmando, né, que recebeu a denúncia né? E que depois encaminhou para o Lar dos Velhinhos, onde os nutricionistas vão verificar se esse pescado está tendo a possibilidade de uso ou não. Caso contrário, se não puder utilizar, ele vai ser descartado. Que coisa triste, hein? Pelo amor de Deus, gente do céu. 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
2: Olha aí, ó. 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

0: Olha a hora aí, ó, 9:37. 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Vamos falar do Guarani? Alô, Fernando César.
1: O Guarani se prepara para entrar em campo no próximo sábado, 17 horas, tem Barra de Santa Catarina contra o Guarani, jogo da nona rodada do Campeonato Brasileiro da Série C. O Bugre vem de uma derrota, 3-1 para o Ituano, jogando no estádio Brinco de Ouro da Princesa. Para esta partida, o técnico Hélio Cizenando não terá o lateral direito Ian e nem o outro lateral direito e Nayan. Os dois estão suspensos com 3 cartões amarelos. A probabilidade, a tendência é que Rafael Rodrigues seja improvisado na lateral direita. O zagueiro Jonathan Costa, liberado pelo departamento médico, já que ele não atuou contra o Ituano, deverá voltar à zaga do Bugre, justamente no lugar do Rafael, que será o lateral direito. O William Farias também está liberado e poderá voltar ao time na equipe do Guarani. E João Paulo, que cumpriu a automática contra o Ituano, terá a camisa 10 no jogo contra a equipe do Barra. 17 horas na Arena Barra, em Itajaí, Santa Catarina, Barra e Guarani. E a arbitragem definida pela CBF. O árbitro vem do estado do Pará. Árbitro experiente, 45 anos, já foi do quadro da FIFA. Delson Fernando Freitas da Silva apita o jogo Barra e Guarani. O assistente 1, Ederson Brito de Albuquerque. Assistente 2, Carlos Eduardo Benevides, também do Pará. O quarto árbitro é de Santa Catarina, Fernando Henrique de Medeiros. Lembrando que na Série C não tem o árbitro de vídeo, apenas arbitragem no gramado. E a Central transmite no próximo sábado Barra e Guarani com toda a seleção do rádio. Falei do Bugre aqui na Central, a rádio do futebol de Campinas.
0: Valeu, valeu, Fernando César. Fernando, aproveite e fale pra gente da Ponte Preta, Fernando.
1: E a Ponte Preta entra em campo no próximo domingo, 16:30, no Rei Pelé, em Maceió. Tem CRB e Ponte Preta, Macaca, que vive um péssimo momento, tanto dentro do campo como fora. Dentro do gramado, 3 derrotas consecutivas, 10 gols tomados e apenas 2 gols marcados. A Ponte está na zona do rebaixamento. Fora do campo, a gente já sabe, salários atrasados, transfer ban. A Ponte não pode contratar porque está impedida pela FIFA. E o coordenador de futebol da Ponte Preta, João Brigatti, fala aqui na Rádio Central desta situação complicada neste momento difícil da Ponte Preta.
2: Uma situação muito complicada, chateados, com a cabeça quente, mas enfim, são situações que a gente que milita no futebol sabe que precisamos ter um equilíbrio, né, para poder superar esse momento difícil. Enfim, são situações que a gente no dia a dia, a partir de hoje, a partir de amanhã, na reapresentação dos atletas, bater muito em cima. A gente não pode ter uma apresentação, principalmente a do segundo tempo de ontem. Obviamente que a gente precisa saber o que realmente aconteceu, né, para que a gente possa trabalharmos, né, essa semana com um pouco mais de tranquilidade também, visando um jogo muito importante, né, contra o CRB, um jogo extremamente difícil que a gente vai ter no domingo lá em Maceió.
1: Tá aí o João Brigatti falando aqui na Rádio Central. Pro jogo contra o CRB no próximo domingo, Rodrigo Santana, técnico da Macaca, volta volta a comandar a equipe à beira do gramado. Ele que cumpriu 2 jogos de suspensão. E quem volta também ao time pontepretano é o Brian Borges, que cumpriu a automática do 3º cartão amarelo. Informações da Ponte Preta na Central, a rádio do futebol de Campinas.
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0: Gente, olha a hora aí, não perca o compromisso não, gente, 9:44, olha a hora, olha a hora, olha a hora aí, gente, 9:44, a Rádio Central prestando serviços, né? E trazendo a participação dos nossos ouvintes. Deixa eu agradecer aqui a presença, mandar um abraço aqui pra Gabriele, né? Oi, Gabriele. Tudo de bom para você, né? Para sua mamãe também, Rosângela. Olha, vocês são minhas convidadas para amanhã tomar um café da manhã comigo lá na Avenida Suaçu, no 69, viu? Decimar, Deus abençoe você, o André Pereira, todos da Rádio Central, os ouvintes, nesta quinta-feira. A programação cheia da presença de Deus, assim nada faltará. Deus abençoe todas as famílias, crianças, idosos, um mundo de paz. Muito obrigado, querida. E amanhã, se possível, te espero lá na Suaçu, no 69, viu? Assim como o Zé Luiz, também estou esperando lá, viu? Zé Luiz, vai lá tomar um café da manhã comigo. A Iraci Oliveira Silva também é minha convidada para tomar um café da manhã comigo lá na Suaçuna 169, viu? Vai lá que eu tô esperando na Suaçuna número 169, né? Alô, bom dia.
6: Bom dia, Decimar.
0: Bom dia.
6: Ô, Decimar, sobre essa nova regra do empréstimo consignado do INPS. Ai, Decimar. 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Por quê? Porque deu mais de 30 anos, deu 31 anos e 8 meses trabalhado. Sabe, meu primeiro registro eu tinha 16 anos, mas eu devia para os períodos que eu fiquei afastado, os meses, anos, porque eu acidentei, fiquei cadeira de rodas, eu fiquei 2 anos fora do trabalho, mas registrada, recebendo pelo INSS, e descontou tudo. Então eu fiquei devendo esses meses pro INSS. Aí na minha aposentadoria veio que eu teria que trabalhar mais 12 anos, continuação da firma que eu estava, que eu aposentei, e assim dá uma entrada no INSS de para aumentar o salário.
0: Perfeito.
6: Aí eu teria direito, mas eu teria que pagar esses anos trabalhado porque eu aposentei facultativo. Eu conseguia trabalhar após a aposentadoria 2 anos e pouco, 2 anos e meio. Consegui pagar. Não consegui mais. O médico proibiu de trabalhar, porque aí o problema afetou mais. Então o médico proibiu. como a gente está aposentada, eu saí do trabalho, não trabalhei mais.
7: Sei, sei.
6: Mas, dentro de 10 anos, que tem o direito, eu fui atrás, até fui com o doutor Fernando. Ele foi muito claro comigo, deixou bem claro, eu só queria ter uma certeza, que os outros, porque dá, a senhora aguarda, a senhora tem o direito de aumentar, mas não é nada, não tinha. Aí ele me falou que realmente eu paguei só 2 anos e isso estava dando final de 9 anos, quase 10, não dava mais tempo de eu trabalhar para pagar facultativo.
0: Certo.
6: Então eu teria que conviver com esse salário até o fim da vida, né? Não ter o que fazer.
7: Perfeito.
6: Com isso, eu sempre peguei empréstimo desse mar.
0: Uhum.
6: 8 anos atrás que eu pego empréstimo, já tem facial desse mar. Eu tô cansada de fazer facial para empréstimo e o pagamento realmente é descontado em 90 dias. Então, isso já faz 8 anos que isso acontece.
0: Tá.
6: Na minha agência, né? Que eu tenho, onde eu tenho minha conta, uhum, meu contrato. Então, esse aí do que o INSS está falando, isso já existe, já existia. Não mudou nada. O que mudou é você morrer pagando, né? Que 100 e poucas parcelas, anos, sei lá. Eu não sei. A parcela a gente decide. A gente quer pagar logo 24. Não sei se agora não pode mais, né? Com essa nova regra. 24 parcelas, 32 parcelas. O último que eu fiz era 80 parcelas.
0: Meu Deus.
6: Então, facial. E dali 90 dias realmente começava a descontar a primeira parcela.
0: Perfeito.
6: Então não mudou nada.

0: E aí, Decimar, eu tive prejuízo que entraram na minha conta, no meu benefício, e fizeram empréstimo. O BMG entrou na minha conta, o BMG fez um depósito lá e perguntei que para a minha agência era meu, que eu poderia usar. Quando eu usei, tive que pagar.
1: Entendi. Olha só, é o que aconteceu aí com a Célia, né? E ela está falando aí que o doutor Fernandes Gadari orientou ela direitinho. E ele orienta mesmo, viu, gente? A orientação lá é uma orientação primorosa. Então, por isso eu quero ajudar a população de Campinas.
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1: 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Olha a hora aí, ó, 9:55 na central.

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4: Olha a hora aí, ó. Ih, olha a hora aí, ó. Nossa senhora, olha a hora aí. Olha, olha de novo. Rapaz. Você viu aí? Já são 9 da manhã, mais 57 minutos, 9:57. Muito obrigado, né? A você que participa aqui do programa, muito obrigado a você que está nos acompanhando pelo rádio, bom e velho rádio AM 870. Obrigado a você que está no canal do YouTube. Canal do YouTube é
5: Decima Leite.
4: Canal do YouTube é
5: Decima Leite.
4: Esse é meu nome, coloca lá no YouTube meu nome assim, ó, Decimar Leite. Decimar Leite.
5: Menino, ninho.
4: Não é por nada não, dá uma olhada lá pra você ver que beleza, hein, ó. Atenção, discussão em bar e assassinato.
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4: Atenção, atenção, um homem de 42 anos morreu assassinado após ser atacado com golpes de faca e pauladas durante uma briga em um bar no bairro Vilarejo Sapé da Serra. Vilarejo Sapé da Serra, que fica em Cabreúva, aqui na região metropolitana. Aqui em Cabreúva, região metropolitana. A vítima foi identificada como Marcelo Souza, operador de máquinas. Segundo a Polícia Militar, a confusão aconteceu na tarde de ontem, depois de um desentendimento entre Marcelo e outro homem dentro do bar. Durante a briga, Marcelo foi atingido por golpes de faca e também sofreu agressões na cabeça. Ele chegou a ser socorrido, levado à unidade de pronto atendimento, mas não resistiu aos ferimentos e morreu. Equipes da Polícia Militar fizeram buscas pela região de Campinas e localizaram o assassino, um homem de 43 anos. Segundo a Secretaria de Segurança Pública, ele confessou o assassinato durante a abordagem e foi levado ao primeiro distrito policial. Está preso em flagrante à disposição da justiça. A Polícia Civil vai trazer mais detalhes desse caso, inclusive. Além de mais detalhes desse caso, não é? Vai trazer um inquérito para depois esse homem ser julgado pela justiça. Mais um acidente com moto na região metropolitana.
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4: Rodovia dos Bandeirantes ficou praticamente parada depois de um acidente envolvendo uma motocicleta. Quase 10 quilômetros de lentidão. Rodovia praticamente parada. O acidente foi por volta das 8 horas da manhã, no sentido interior, aqui na cidade de Campinas, segundo a Rota das Bandeiras. O motociclista seguia pela pista com uma Honda PCX. Honda PCX. Ele perdeu o controle da moto e caiu. Caiu na faixa 2 de rolamento. O motociclista sofreu ferimentos leves. Uma ambulância esteve no local. O motociclista foi removido para um hospital. Duas faixas de rolamento foram interditadas, o que provocou praticamente a paralisação da rodovia no sentido interior. A motocicleta foi apreendida e encaminhada à base da Polícia Militar Rodoviária. O motociclista já recebeu alta agora há pouco. Duas mulheres são presas por furtar farmácias.
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4: Policiais do 8º Batalhão da Polícia do Interior prenderam duas mulheres envolvidas em furtos de farmácias no bairro Taquaral. Equipes da polícia receberam informações sobre um veículo supostamente utilizado nas ações criminosas e intensificaram o patrulhamento pela região. Durante as diligências, o automóvel foi localizado e abordado na Avenida Heitor Penteado, Lagoa do Taquaral. Na vistoria, os policiais localizaram uma porção de maconha e mais 22 caixas contendo produtos farmacêuticos provenientes dos furtos praticados. As criminosas foram levadas ao 1º Distrito Policial. Estão presas em flagrante crime de furto qualificado. A ocorrência mostrou aí que a polícia foi rápida, não é? Polícia Militar, 8º Batalhão. As duas bandidas foram presas, hein? Estavam num carro, ali, ó, dando voltas, ali na Lagoa do Taquaral. Elas roubaram medicamentos de farmácias aqui da região do Taquaral. Estão presas. 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
1: Vem aí O momento

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5: Central. 40 mil pessoas reunidas na maior corrente de orações do Brasil. Pelo rádio, bom e velho rádio AM 870 e no canal do YouTube de Simar Leite. Vai lá no nosso canal do YouTube com som e imagem. Estamos todos reunidos
6: em nome do Pai.
7: Em nome do Filho.
6: Em nome do Espírito Santo.
5: Que São Frei Galvão, o primeiro santo brasileiro, interceda.

0: irmã, devoto e devota do nosso primeiro santo brasileiro, Frei Galvão. Eu, Padre Armênio, capelão do Mosteiro da Luz, te desejo que nosso Senhor Jesus Cristo e Nossa Senhora, a Imaculada Conceição, e Santo Antônio de Santana Galvão estejam hoje e todos os dias de tua vida ao teu lado para te proteger, dentro de ti para te conservar, à tua frente para te guiar, ao teu lado para te guardar e acima de ti para te abençoar. Que desça sobre você, sua família e todo o nosso povo brasileiro, pela intercessão de Santo Antônio de Santana Galvão, as bênçãos de Deus Todo-Poderoso, o Pai, o Filho e o Espírito Santo. Amém.
1: Eu consagro a Nossa Senhora Aparecida, Rainha e Padroeira do Brasil, todos os ouvintes da Rádio Central, todos nós que somos a família Central, na voz do Padre Vitor Coelho de Almeida, o Padre Vitor de Aparecida.

0: vossa imagem milagrosa de Aparecida, espalhais inúmeros benefícios sobre o Brasil. Eu, embora indigno de pertencer ao número dos vossos servos, mas desejando participar dos benefícios da vossa misericórdia, prostrado a vossos pés, consagro-vos o entendimento, para que sempre pense no amor que mereceis. Consagro-vos a língua, para que sempre vos louve e propague a vossa devoção. Consagro-vos o coração, para que depois de Deus vos ame sobre todas as coisas. Recebei-nos, ó Rainha incomparável, no ditoso número dos vossos servos. Acolhei-nos debaixo da vossa proteção. Socorrei-nos em nossas necessidades espirituais e temporais, e sobretudo na hora da nossa morte. Abençoai-nos, ó Mãe Celestial, e com vossa poderosa intercessão, fortalecei-nos em nossa fraqueza, a fim de que, servindo-vos fielmente nesta vida, possamos louvar-vos, amar-vos e render-vos graças no céu, por toda a eternidade, assim seja. Pela intercessão de Nossa Senhora Aparecida, Rainha e Padroeira do Brasil, a bênção de Deus Onipotente, Pai, Filho e Espírito Santo, desça sobre vós e permaneça sempre. Amém.
1: Amém. Vem aí a oração de São Francisco de Assis, vem aí a maravilhosa oração da bênção da água, direto da paróquia Bom Jesus. Vamos conversar com o padre Reginaldo Manzotti. Mas agora, na Rádio Central, é hora de uma boa notícia, hein? É hora da gente falar do sorteio. 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
1: 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Na Rádio Central agora, São Francisco, o padroeiro da natureza, o padroeiro dos animais, o padroeiro dos bichinhos, o padroeiro da vida, o padroeiro dos mais pobres e o padroeiro da paz. Precisamos de paz. Na voz de Cid Moreira, a oração pela paz.
4: Senhor, fazei de mim um instrumento de vossa paz. Onde houver ódio, que eu leve o amor. Onde houver ofensa, que eu leve o perdão. Onde houver discórdia, que eu leve a união. Onde houver dúvida, que eu leve a fé. Onde houver erro, que eu leve a verdade. Onde houver desespero, que eu leve a esperança. Onde houver tristeza, que eu leve a alegria. Onde houver trevas, que eu leve a luz. Oh, mestre, fazei com que eu procure mais consolar que ser consolado. Compreender que ser compreendido. Amar que ser amado. Pois é dando que se recebe, é perdoando que se é perdoado, e é morrendo que se vive para a vida eterna.
1: Agora vamos lá para a paróquia Bom Jesus, que coisa boa! O André Pereira, sabe quem está na linha com a gente? Padre Rodrigo Oliveira. Todos os dias aqui na Rádio Central, das 6 às 7 da manhã, não é? Amanhecer na Fazenda com o Padre Rodrigo. E tem as missas do Padre Rodrigo, né? Ô, meu irmão, querido amigo, bom dia, Padre Rodrigo!
5: Que Deus abençoe você, Decimar, que Deus abençoe todos os nossos milhares de ouvintes que estão ligados aqui na Central, na maior audiência do rádio, nesta manhã de quinta-feira. Daqui a pouquinho, nós vamos formar a grande corrente de preces do rádio. E eu quero convidar você a rezar junto comigo daqui a pouquinho. Olha, convida a sua família para ligar aqui na Central. Se você conhece alguém que está sofrendo, alguém que está passando por um mau momento na vida, fale para a pessoa sintonizar aqui na Central e ela vai rezar junto com a gente. E olha, nós estamos nos preparando para domingo, gente. Domingo, dia de Pentecostes. Nós vamos celebrar a descida do Espírito Santo sobre Nossa Senhora e sobre os santos apóstolos. E nós vamos distribuir para todos os devotos gratuitamente o salbento. Minha gente, você vai receber o salbento na missa de Pentecostes e você vai levar este sal consagrado, sal grosso, para abençoar sua casa, abençoar a tua família, abençoar o seu comércio, a sua empresa. Se você tem sido vítima de inveja, se você sente a vida amarrada, você vai levar o sal bento para abençoar tudo o que é seu. Então esteja presente, principalmente você que está com a vida atrasada, nada dá certo para você, esteja presente neste domingo comigo, Padre Rodrigo Oliveira. As missas serão às 7 da manhã e às 10 horas da manhã. 7 da manhã e 10 horas da manhã. E eu quero lembrar que a paróquia Bom Jesus fica no centro aqui de Campinas. Gente, A paróquia está localizada num lugar muito fácil de você encontrar. Fica na rua Francisco Teodoro 278. Eu vou repetir o endereço. A paróquia fica pertinho ali da Avenida João Jorge, pertinho do viaduto Cury, fica próximo também do Terminal Central. Eu quero convidar você de Campinas e toda a região a estar conosco. Neste domingo, dia de Pentecostes, às 7 da manhã e também às 10 horas da manhã. A paróquia Bom Jesus fica no centro de Campinas, na rua Francisco Teodoro, 278, próximo ao viaduto Cury. Este é o lugar que Deus preparou para te libertar. Venha buscar sua libertação neste domingo, dia de Pentecostes. Vamos rezar? Vamos falar com Deus. Meu bom Jesus, nesta hora, nós entramos na tua presença e pedimos, Senhor, manda a tua bênção, manda o teu socorro, manda o alívio para esta pessoa que reza comigo. Senhor, que toda a família nesta manhã receba muita paz e muita luz. Em nome do Pai, do Filho e do Espírito Santo. Amém. Ô, gente boa, gente querida, eu vou ficando por aqui e você continua ligado aqui na Central no Show da Manhã com DC Marlete. Fiquem ligados, fiquem com Deus e até amanhã nesse mesmo horário.
1: Ô, Padre Rodrigo, até lá. Amanhã, o Padre Rodrigo, das 6 às 7 da manhã, amanhecer na fazenda. Depois desse horário, a bênção do Padre Rodrigo, não é? E as missas, né? As missas que o Padre Rodrigo celebra. Todo mundo convidado. Padre Rodrigo, beijo no coração. Deus te abençoe ricamente, viu? Vem aí a oração maravilhosa de Ave Maria com o fundador da Rádio Central, o Padre Geraldo Rezende. Daqui a pouquinho também tem a oração da desatadura dos nós. Mas agora, hora de eu perguntar uma coisa muito importante sobre saúde. Você conhece a vitamina dos olhos? Conhece? Hoje, quem comprar a vitamina dos olhos vai ganhar uma garrafa térmica. 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
1: Que coisa boa. Ô Everton, você ouviu eu, Flávio, né? E Everton, para quem tá ouvindo a gente agora pelo rádio, né? Pessoal que tá ouvindo a gente no rádio, que é o Rádio AM 870, quem tá nos assistindo, tem muita gente assistindo a gente no canal do YouTube. Pessoal que está assistindo a gente no canal do YouTube, o canal do YouTube é Decimar Leite. Decimar Leite. Conta pra gente, o Everton, né? Dos benefícios do Purivision e ainda além do benefício de usar o maravilhoso Purivision, né? 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Também fala pra gente sobre essa garrafa térmica que você vai mandar de presente.
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1: Ave Maria. Bênção da água. Oração de Nossa Senhora Desatadora dos Nós. Padre Rodrigo, o padre lá de Curitiba, o padre Reginaldo Manzotti, tem essas orações lindas. Separou o copo com água? Então vamos à benção da água. Com o padre Antônio Maria, que a água do meu lar seja abençoada. Que a água do lar do André Pereira seja abençoada. Que a água do seu lar, onde quer que você esteja, seja abençoada. A bênção da água na central.
9: E agora nós vamos pedir a Deus que abençoe a nossa água. A água que eu tenho aqui e a água que você tem aí. Senhor Deus Todo-Poderoso, fonte e origem de toda a vida, abençoe esta água que vamos usar com confiança, para implorar o perdão dos nossos pecados e alcançar a proteção da vossa graça contra toda doença e cilada do inimigo. Em nome do Pai, do Filho e do Espírito Santo. Amém. Lavai-nos, Senhor, de todo mal.
8: Graças a Deus. Graças a Deus. Vem aí o padre mais milagroso do Brasil, o padre Donizete Tavares de Lima, o padre Donizete de Tambaú.
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fé valoriza as nossas ações. Tudo que é feito com fé tem um mérito grande na vida da gente. Deus não olha o que fazer. Quantia para Deus não interessa, ele é infinito. O bastante para Deus não interessa, ele é infinito. Tudo que vem de fora não acrescenta e nem tira nada de Deus. Então, o que valoriza as nossas ações não são as grandes horas que fizemos, as grandes obras, mas como fizemos com fé.

0: do Espírito Santo, amém. Condenou em concentral.
1: Gente, amanhã eu quero você lá, viu? Na Sua Sul, na 169. Eu quero que você vá tomar um café da manhã comigo, viu? Lá na Avenida Sua Suna, 169, viu? Eu quero que você vá tomar um delicioso café da manhã. Meu programa vai ser apresentado de lá. Amanhã, lá da doutora Andréia, do doutor Janderson, viu? Quero que você vá lá. Vai lá tomar um café da manhã comigo, vai. É um convite que eu te faço. Quero que você vá tomar um café da manhã comigo amanhã, das 7 até as 11 horas, lá na Sua Sul, no 69. Quer chegar cedinho? 7 horas eu tô lá. Vou estar lá 7, 8, 9, 10. Vou estar lá até as 11 horas. 11 horas eu vou embora. Então quero que você vá tomar um café da manhã. Vai ter lá lanche, café, café Moraes, delicioso. Vai lá, viu? Lá na clínica da doutora Andréia Belletti, do doutor Janderson. Vai ser amanhã, 7 da manhã, um delicioso café. Te espero lá. A oração de Nossa Senhora, desatadora dos nós.
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1: Virgem Maria, Mãe de Jesus, que nunca deixa de nos amparar e vir em nosso socorro, e a quem Deus encarregou de desatar os nós da vida de seus filhos aflitos, em suas mãos não há nó que não poderá ser desfeito. A Senhora conhece nosso desespero, nossa dor. Volte seu olhar sobre nós, veja o emaranhado que há em nossas vidas, o quanto estamos amarrados por estes nós. Mãe, por sua graça intercessora junto a seu filho Jesus, ninguém, nem mesmo o maligno, poderá nos tirar do seu precioso amparo. Porque confiamos a Senhora os nós de nossas vidas. Receba em suas mãos os nós que nos amarram e humildemente pedimos: desata esses nós para a glória de Deus e para todos sempre. Que todas as dificuldades sejam superadas, que todas as barreiras sejam derrubadas, que todos os caminhos sejam abertos e que surjam todas as oportunidades de bem a nós reservadas por Deus. Humildemente pedimos que ninguém tenha força e poder de nos prejudicar, que nada tenha força e o poder de interferir em nossa vida, em nosso trabalho e principalmente em nossa saúde. A Senhora é nossa esperança, consolação e força. Ouça a nossa súplica, nos guardando, nos guiando, nos protegendo, ó seguro refúgio. E à Senhora seremos profundamente gratos, a seu filho Jesus Cristo eternamente gratos. Divino Pai eterno, obrigado por tantas e tantas graças, verdadeiros milagres que o Senhor nos concede aqui, nesse horário, todos os dias, pela intercessão de Nossa Senhora, desatadora dos nós. Gente, seguinte, ó. 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
1: Direto de Curitiba, querido amigo Padre Reginaldo Manzotti. Bom dia, Padre Reginaldo.
4: Bom dia, meus irmãos e irmãs. Como é que está o teu amanhecer nesta quinta-feira? Vamos invocar os dons do Espírito Santo e vamos invocar a intercessão de Santa Rita de Cássia, das causas desesperadas, das causas impossíveis. Faça o sinal da cruz no início desta manhã, em nome do Pai, do Filho e do Espírito Santo. Amém. Senhor Deus, no início deste dia queremos pedir, mandai-nos o Espírito Santo com os 7 dons. Nesta manhã, Senhor, mandai-nos o Espírito de sabedoria, que procuremos unicamente a vós, que sois nosso fim e destino. Mandai o Espírito de inteligência, para que bem compreendamos a vossa santa palavra e vossa santa vontade. Mandai-nos nesta manhã o Espírito de conselho, para que não erremos nas dúvidas e sim trilhemos o bom caminho. Senhor, manda o Espírito de fortaleza, para que vos sejamos fiéis na felicidade e na desventura, e que diante das tentações e tribulações possamos resistir firmemente. Nesta manhã, Senhor, manda sobre nós o Espírito da ciência, para que saibamos distinguir o bem e o mal, e sejamos comprometidos com nossos deveres de cristão. Mandai, Senhor, o Espírito de piedade, para que, inflamados no santo amor, possamos levar ao mundo a paz. E, por fim, manda-nos, Senhor, o Espírito do temor de Deus, para que, sempre lembrados da vossa onipresença, vivamos de forma digna, confiando na vossa assistência. Espírito Santo, recaia sobre nós. Espírito Santo, no início deste dia. Pedimos as graças necessárias do discernimento, da luz e da paz. Pai nosso, que estais no céu, santificado seja o vosso nome. Venha a nós o vosso reino. Seja feita a vossa vontade, assim na terra como no céu. O pão nosso de cada dia nos dai hoje. Perdoai-nos das nossas ofensas, assim como nós perdoamos a quem nos tem ofendido, e não nos deixeis cair em tentação, mas livrai-nos do mal. Amém. Ó Deus, por intercessão de Santa Rita de Cássia, a santa das causas impossíveis, advogada dos casos desesperados, auxiliadora na última hora, atenda-nos neste pedido que nesta manhã apresentamos com fé. Santa Rita de Cássia, junto ao Sagrado Coração de Jesus, interceda por nós. Amém. Bom dia a todos.
3: Na Rádio Central, no nosso show da manhã, o padre Reginaldo Manzotti. Gente, deixa eu reforçar aqui o convite, hein? Amanhã eu espero você, espero sua família, tá? Eu quero que você vá tomar um café da manhã comigo lá na clínica da doutora Andréia, do doutor Janderson, na Avenida Suassuna, 169, tá bom? Amanhã eu te espero lá. Participação dos ouvintes. Bom dia.
5: Oi, Decimar, bom dia. Aqui é a Marisa Trevisan.
3: Oi, Marisa.
5: Uma ótima quinta-feira aí para todos vocês da Central, viu?
3: Amém.
5: Tudo de bom aí, tá?
3: Amém.
5: Uma ótima, um ótimo final de semana, né?
3: Para você.
5: Que Jesus e Maria fique com todos vocês aí, tá, Decimar?
3: Amém.
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5: Tá bom?
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5: Tchau, Decimar, tudo de bom, um grande abraço aí pra vocês.
3: Obrigado, obrigado, Marisa, obrigado, viu? Que beleza, né? Coisa boa. Deus abençoe você, né? Muito obrigado. 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
6: Bom dia, Decimar. Tudo bom?
3: Tudo bem.
6: É o Gilmar aqui de Itatiba.
3: Oi, Gilmar.
6: Viu? Sobre esse negócio dos peixes aí que foi apreendido aí, isso aí eu acho errado isso daí. Pô, igual eu gosto de ir em pesqueiro, eu tô vendo a reportagem que você tá falando.
3: Isso.
6: Eu vou em pesqueiro, eu vou em Atibaia, eu vou em Valinhos, eu ando tudo esse pesqueiro.
3: Show.
6: Louveira. Às vezes a gente paga diária que não é barata, é 100, 150 pau a diária.
3: Uhum.
6: Aí então quer dizer que se eu pegar lá 20 quilos, 25 quilos de peixe,
3: uhum,
6: eles mesmo limpam lá, eles limpam, embalam, põem no congelador. Então eu não posso vender peixe, então porque...
3: Não
6: aí
3: pode.
6: A polícia vai lá e prende todos os peixes.
3: É
6: aí
3: verdade.
6: Eles levam pro outro lado... Ainda me dá multa ainda. Eu acho errado esse negócio aí.
3: Pois é.
6: Eu acho que tá totalmente errado. O governo quer ganhar de tudo quanto é forma, né?
3: É. Ô Gilmar, desculpa eu discordar de você, mas é o seguinte, né? Ó, se o pesqueiro pode vender, né? Porque o pesqueiro, ele responde. Se alguma coisa acontecer, se alguém ficar doente... O pesqueiro vai responder se alguém ficar doente. Mas aí você pega o peixe... Certo? E leva para casa e vende, aí quem tem que responder é você. Se alguém ficar doente, se alguém morrer, é você quem tem que responder. É complicado, mas é, né? É responsa, velho. É responsa, não é fácil não, tá bom? É por isso que a Anvisa, por isso que os órgãos proíbem. Um abraço para você, viu? Ô, gente, você viu que a Marisa falou da garrafa térmica? 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
3: A bênção do Padre Donizete.
10: Adio Dore Nostri, Nobre Domini, Nobre Quisão de Oração da Média, Nome do Sua Bispo, oremos Deus sobre essa classe de criaturas vistas, Péssimo Légio, Pede Orantante Antua, Pensa Pestipe a Ter Cristo, Nobre Nosso Amém, Benedicto Dele Potente, Pater Filipe Santo, Descente Vós, Mare de Sempre, Amém.
3: Final do programa. Soninha Amaro chegou. Soninha,
11: oi.
3: Amanhã eu vou te ver só pelo vídeo, tá?
11: Por quê?
3: Porque amanhã eu vou apresentar o programa lá da Avenida Suassuna 169.
11: Sim.
3: Tá?
9: Sim.
3: Quero que você acompanhe também, né? Claro, antes de chegar aqui. E eu quero conversar com você. A hora que você chegar aqui, me avisa. Cheguei.
9: Cheguei, tá bom?
3: Cheguei, tá bom?
9: Salgadinhos, traz tudo que tiver pra Sônia Amado, tá bom?
3: Salgadinho, é?
9: É.
3: Tá bom, então.
9: Guarda na bolsa.
3: Soninha, tudo de bom pra você. Bom programa,
9: beijo,
3: viu?
9: Beijo, tchau.
3: André, muito obrigado, irmão. Então amanhã o programa vai ser ao vivo. Direto lá da Suassuna 169. Eu te espero lá, viu? Vai tomar um café da manhã comigo, bem gostoso, da Suassuna 169. Eu tô te esperando amanhã na Suassuna 169. Tchau, gente!
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0: é quinta-feira. É a quinta-feira do aposentado, não é não, gente? Eu estou aqui já. E você, onde tá?
1: E agora
0: Shakira, estamos aqui, vamos que vamos até a uma da tarde, trazendo logo no comecinho mensagem positiva do dia, depois na cozinha com Sônia Amaro, sempre no oferecimento do Armazém Saudável.com.br. Nós temos também, viu meus amores, nós temos a oração do poder de Jesus, né, porque é bom. Faz bem, alivia a alma. Nós temos a oração do poder de Jesus, capelinha do Padre Vieira, já chamando a sua atenção pro domingo, viu minha amiga? Domingo, às 9 da manhã e às 2 da tarde. Daqui a pouquinho a gente vai falar sobre isso. Capelinha do Padre Vieira, santuário do anjo São Miguel Arcanjo, cuidando do espiritual, viu gente? Que é muito importante. Lembrando que fica pertinho do Mercadão, rua Jorge Miranda, número 40, para quem vem da maternidade, Orozimbo Maia, pertinho do Mercadão.

0: informação. Eu vou com o André até ao meio-dia. Meio-dia, chega o Rony Viana para ficar com a gente. Então, seja 10 minutinhos antes, né? 10 minutinhos antes. 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O radinho AM FM. 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E o meu bom dia especial pra ele, o André Pereira. Bom dia, André.
1: Bom dia!
2: Esse cara sou eu.
0: Esse cara é ele. E o André, mostra aí os nossos telefones.

0: horas e 8 minutinhos, já falei bom dia para o André Pereira, os telefones você já sabia, nossa mensagem de hoje. E hoje começamos uma série de mensagens para você prosperar, eu adoro essa palavra, prosperar na vida. Conselhos simples como tratar bem as pessoas ou acordar cedo serão 10 mudanças que vão fazer diferença na sua vida. Hoje eu vou mostrar as duas primeiras de 10. Ouça e vai anotando, porque são atitudes poderosas que pode doer, mas pode te libertar. Tá bom? Vamos ouvir. Essa são 2 de 10.
1: A hora é agora da mensagem positiva do dia. Você quer prosperar na vida? Então presta atenção, porque nos próximos minutos eu vou te revelar um segredo poderoso que pode mudar completamente o rumo da sua vida. Mas eu já te aviso, não é mágica, não é sorte e não é fácil. É simples, mas a maioria das pessoas não faz. E é por isso que a maioria continua no mesmo lugar. Existe uma verdade que ninguém te conta. A vida que você tem hoje é resultado das decisões que você vem tomando todos os dias. Se nada muda, é porque você ainda está fazendo as mesmas coisas. Agora guarda isso. Prosperidade não começa no bolso, começa na mente. Se a sua mente é fraca, desorganizada e negativa, não existe dinheiro no mundo que sustente sua vida. Mas se a sua mente é forte, você constrói, perde e constrói de novo. Primeira mudança, acorde mais cedo. Pode parecer simples, mas isso separa quem cresce de quem só sonha. Enquanto muitos estão dormindo, tem gente construindo o futuro. Amanhã é o momento mais poderoso do dia. Quem domina amanhã, domina a própria vida. Segunda mudança.

0: Cuide do que você pensa. Pare de alimentar pensamentos que te diminuem. Toda vez que você diz, eu não consigo, isso não é para mim, você está ensinando sua mente a desistir. Troque isso. Fale com você mesmo como alguém que quer vencer. Porque ninguém vence na vida pensando como derrotado.
1: Sônia Amaro.
2: Tá aí, gente, bonita mensagem. Essa daqui foi duas. Nós vamos estar apresentando 10. Agora tá faltando 8. A gente vai de duas em duas, tá bom? Gostou dessa? Anotou aí? Se quiser, pede para mim que eu vou enviar para você. Já já nós vamos até a Natuclean, viu, gente? Eu vou até a Natuclean já já. Vamos ao nosso giro primeiro, um pouquinho?
3: Tá bombando, tá bombando.
4: E a Soninha Amada, que é a Rosvalinha de São Pedro. Peço oração a toda a minha família, para vocês aí da rádio. E quer a receita? E a musiquinha minha, né? E Ana Araújo, você mudou, que eu tô fazendo pastinha aqui em casa, hoje. Bom dia!
2: Tá certo, meu amor, tá certinho aqui, anotei, viu? Tá aí, quem mais fala comigo? Bom dia, bom dia.
5: Oi, Sônia Amaro, bom dia, Soninha. E aí, tudo bem? Como é que você tá? Então, Sônia, ontem eu fui lá no Padre Vieira, ele mandou um recado pra você, viu?
2: Ah, que recado.
5: Eita, olha, pensa que, nossa, que coisa boa, hein? Eu vou voltar lá de novo.
2: É bom, né?
5: Eu falei pra ele, eu digo, ah, eu tô aqui através da Sônia Amaro, que tá, fala lá, anuncia muito no rádio, ficou ouvindo. Aí ele falou, eu fui lá na quarta, mas cheguei lá, era umas 2:30. Pensando que é 3 horas, ele disse, não, disse pra Soninha que é 2 horas,
2: é
5: porque
2: duas
5: eu tenho que ir pra outro lugar.
2: 2 horas.
5: E falando, abençoou, foi muito bom. Que bênção, né? Graças a Deus. Deus abençoe você e sua família. Todos aí, o André, todos. Um abraço. É quem tá falando aqui, é a Júlia aqui, tá bom?
2: Júlia!
5: Deus abençoe.
2: Nome da minha filha, querida. Júlia, que bom, né? Ontem também eu falei com o padre, mandei uma mensagem para ele, que eu tô precisando aí de uma forcinha, né? Aí eu falei, padre, ora para mim, que eu tô precisando disso, assim, assim, padre. Aí ele falou, Sônia, já tô. O padre é maravilhoso, viu, gente? Padre Vieira, é tudo de bom, confiei muito nele. E lembrando, gente, é 9 da manhã e às 2 da tarde. Chega 1:30, tá bom? 9 da manhã e 2 da tarde. Não é às 3, viu? Quarta-feira às 9 e às 2. Domingo às 9 e às 2 também. Tá bom, meu amor? Júlia, gostou? Isso é o que manda. Gostou? A gente sai de livre, né? Vai fazendo as novenas. Tudo vai se encaixando, né? E quando o padre faz uma oração, né? Consulta espiritual, até mesmo com a data do seu nascimento, futuro, presente, porque o passado já foi, né? Então é muito importante.
6: Soninha, bom dia. Benedito da Mercedes. Gentileza, coloca o meu nome na oração, toda a minha família, todo você aí da central, tá? Manda essa mensagem para mim, por gentileza. E eu acho que vou ter que acordar mais cedo, então, hein? Eu levanto 4:30. Essa mensagem fala que vou levantar mais cedo.
2: Coitada da Sônia Amaro, então. Não, tá bom.
6: Boa, Sônia, obrigado, hein?
2: Foque em coisas boas, já é o importante. Não manda a Sônia acordar 4:30, não. Meu Deus do céu. Apesar que é gostoso, né? Apesar que é gostoso. Você acorda 4:30, André? O André acorda, né? O André acorda, então, é importante. É gostoso, você faz, o dia fica muito, é muito maior, né? É, acordar com as galinhas, mas aí você tem que dormir com as galinhas também, né? Tem que dormir 8 horas, 7:30, não é verdade? Então tá aqui. Mensagem, deixa eu anotar bonita, essa daí é 2 de 10, viu, Donizete? Todo mundo tá ligadinho aqui na Sônia Amaro? Obrigada, viu, gente? Catarina, já já nós vamos até a Natuclean.
7: Bom dia, Sônia, minha companheira de todos os dias.
2: Catarina!
7: Por favor, manda essa mensagem positiva pra mim.
2: Manda.
7: Não deixa de mandar, por
2: favor. Mas eu nunca deixo, Catarina.
7: Tá bom? E até meio-dia estarei daqui. Aí vou almoçar no meu restaurante vizinho.
2: E vó.
7: Pois eu volto, ainda dá tempo de te ouvir uma parte aqui no final da uma hora.
2: A
7: não ser que meu marido venha muito tarde da farmácia aí. Mas tá bom. Um abraço pra Catarina. Tudo de bom. Que Deus abençoe.
2: Mensagem, Catarina. Eu mando pra você. Você tem o meu particular. Qualquer coisa você puxa a orelha, né? Catarina, pode falar aí, ó.
7: Sabe, Sônia, eu vou passar essa mensagem a Maria Gulinelli, que a neta dela, a Júlia, está fazendo a primeira sessão de quimioterapia agora de manhã. A mãe ficou tão desesperada de ver a filha daquele jeito, ela precisou ser retirada do hospital e ficou o pai com ela.
2: Nossa, Catarina.
7: E a Maria Gulinelli, graças a Deus, ela tem uma fé forte, uma personalidade forte. Ela conseguiu acalmar a nora. Então eu vou passar para ela essa sua
2: mensagem
7: que você mandar para mim. Para mostrar para ela que pensando positivo vai dar tudo certo.
2: Isso,
7: bom?
2: Obrigado,
7: beijo no seu coração.
2: Tá bom, querida. Essa doença aí, você tem que pensar positivo. Positivo, viu? Positivo. E, Júlia, você vai sair dessa, viu, meu amor? Você vai sair dessa. É a neta da Gulinelli. Tá bom? Neta da Gulinelli. 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Daqui a pouquinho eu vou colocar o depoimento da Joana. E se você tem um, manda pra mim aqui.
8: 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Eu tava ficando quase assim, cada vez de pentear saía aquele tufão, né? Até eu pensei assim, nossa, será que eu tenho uma doença, né, que tá caindo o cabelo? E graças a Deus não era, não. Então fiz exame de sangue, fiz exame de tudo, não deu nada. Fiz exame até de coração, não deu nada. Então, meu cabelo agora tá ficando da hora. Tá ficando da hora, menina, o cabelo. Se você quiser usar, você vai ver só como o cabelo fica pesado. Ele fica assim, aquele monte para você lavar, né? Eu lavava aquele pouquinho de cabelo, falei, meu Deus, eu logo vou estar sem cabelo. Então, eu faço assim, eu tomo um por semana, porque eu tomo uma medicação de cálcio, essas coisas que o médico me receitou, né? Então, assim, eu tomo esse um por semana, toda segunda-feira. 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E eu acho que tá ficando legal. Minhas unhas também melhorou bastante. Eu peguei um fungo nas unhas, minhas unhas desmanchavam. Agora as unhas tá bonitinha. Tô indo na manicure para arrumar a unha da mão e do pé. Então tá ficando da hora, sabe? 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Mas agora sarou, graças a Deus sarou. 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
2: Tá bom, querida. Obrigada, viu, meu amor? 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
2: 11 horas e 25 minutinhos. Esta é a central, hein? A mais querida. Onde você tá, minha amiga? Ô, Sônia Amaro, tô aqui te ouvindo, hein? Mas fala o bairro que você tá. O bairro que eu não conheço. Tá bom? Tá todo mundo aqui ligadinho. Quem? Eu não botei essa ainda, não? Meu Deus do céu. Agora tá de trás pra frente, de frente pra trás. Vamos lá, Thelminha.
10: Bom dia, Sônia.
2: Bom dia.
10: Aqui é Thelma Morelli Ramos. Eu gostaria de saber o telefone do padre da capelinha para mim passar para uma amiga. E para mim também, lógico. Obrigada, bom dia.
2: Tá bom, anotei aqui, tá bom? Daqui a pouquinho eu já te mando.
11: Bom dia, Soninha. Aqui é Maria Nazaré Florence 2. Olha, me manda essa mensagem linda, linda. Eu tenho que mandar para alguém que precisa ouvir esta mensagem, tá bom, minha querida? Beijo, tenha um bom dia para você, toda a família central, tá bom?
2: Já anotei.
11: Ponha meu nome na oração, Maria Nazaré Ferreira da Silva, né? E toda a minha família, tá bom, minha querida? Beijo, beijo pra todos, beijo nas suas meninas, beijo pra toda a família central, tá bom?
2: Tá bom, meu amor.
11: Beijo, Soninha, beijo, beijo, fica com Deus, tchau, tchau.
2: Tchau, tchau, querida, um beijo pra você, obrigada pela sintonia de vocês, hein? Ela tá ligada também.
12: Oi, Sônia, bom dia, tudo bem? Sônia, coloca o meu nome na oração. E de toda a minha família, hoje eu tô fazendo aniversário, é a Laurita, viu? Um beijo, um bom dia.
2: Laurita!
12: Manda mensagem pra mim, por favor, tá, Soninha?
2: Tá bom. Laurita, parabéns!

0: você muitos anos de vida, muita saúde, saúde, saúde é o que interessa. E aí, Eva, tá tudo bem?
1: Bom dia, Soninha. Soninha, você manda pra mim essa mensagem de hoje, fazendo favor? E também eu queria pedir pra você, se você puder tocar pra mim, o Léo Nascimento com um suspiro. Se você puder tocar pra mim, eu agradeço. Bom dia, Soninha.
0: Suspiro. Deu vontade de comer suspiro agora, hein? Bolo com placa de suspiro. Existe coisa melhor e com chantilly em cima? Deus nos acuda. Bom dia, Sônia, manda receita, bom dia. Queria uma dica, como fritar o fígado. Adoro o fígado acebolado. Gente, é pra vocês aí, hein? Pra Sônia Amaro também. Como fritar o fígado pra não ficar duro? Gostaria de saber. O meu não fica duro, não. O meu não fica duro, gente. Gente, então aí, uma dica pra Maria. Dica pra Maria. Deixa eu pôr aqui, Maria Aparecida. Fígado. Fígado. Então, o que você faz? O meu já... Eu não gosto só de fígado com aquela pelinha ou com aquele... sabe quando vem no meio do fígado? O nervinho. Ih, André, tá esperto, você come fígado, né? Então, eu não gosto, não. Então, eu corto ali, tiro aquele nervinho, né? É muito gostoso. O meu fica bom, tempero com alho, pimenta do reino, limão. Aí põe um pouquinho só de óleo, né? Aí vou na frigideira com ele. Aí depois quando eu jogo cebola, bastante cebola e aquele cheiro bom.
2: Que delícia!
0: Meu Deus, lá em casa todo mundo come, viu? A Júlia desde bebê comia assim na mão, sabe? Tem foto dela, a Bruna também. Quando a criança não gosta, a gente põe no feijão, né? No feijão deles, né? Cru, né? Põe no feijão, caldo e depois tira. É muito bom. Viu? Dica então, hein? Pra Maria, ela quer uma dica. Como fritar o fígado pra não ficar duro. Duro. Oi, Maria. Outra Maria. Vai.
3: Oi, Soninha, sou a Maria Filomena. Não sou muito de participar, não, mas eu sou ouvinte da central de todos os dias. Seu, do Padre Rodrigo, Decimar. Sou ouvinte de todos, tá bom? Um grande abraço. Manda uma música bem legal pra mim.
0: Tá bom, eu vi aqui que é Maria, mas é Maria do quê, ó?
3: Oi, Soninha, sou a Maria Filomena. Não sou muito de participar.
0: Maria Filomena. Não participa quase, né? Ela pediu o que mesmo, André? O que ela pediu, Sônia Amaro?
3: Bom, um grande abraço. Manda uma música bem legal pra mim.
0: Música bonita. Sônia do céu, eu já quero dar o que, Sônia Amaro? O bife fica mole. O de fígado. Coloque de molho meia hora no leite. O fígado, viu, Maria? Aqui. O Roberto de Paula tá dando aqui. Homem, quando dá dica, o Roberto e a Sandra. Tá bom? Coloque de molho meia hora no leite o fígado e depois tempera, não lava. Tempera normal, fica macio. Oh, gente, vocês são demais. Tudo que eu preciso vocês têm, né? E carinho também, né? O que é mais importante, amor pra dar. Então, viu, Maria Aparecida? Coloca ele no leite um pouco. Quanto tempo? Deixa de molho ali um pouquinho. Deixa de molho. Uma meia hora, né? Uma meia hora, Sandra, Roberto. Meia hora e depois já tempera normal. Como você tempera? Vai ficar macio, macio. Tudo que é macio fica bom, né? Ó, Sônia, bom dia. Fala pra ela, só ao invés de colocar vinagre, manda ela colocar uma colher de leite. Então, o bendito leite que deixa o bife macio. O meu fica, mas agora eu vou colocar o leite para ficar mais macio ainda. Você viu, André? Tá comendo solto as dicas aqui.
4: Oi, Sônia. Sou a Thelma Morelli Ramos. Eu mandei mensagem para você, mas eu tive que descer que teve uma encomenda aqui no meu prédio. Eu não ouvi se você respondeu.
0: O quê?
4: O celular, o telefone do padre da capelinha.
0: Tô mandando.
4: Você poderia mandar?
0: Lógico.
4: Por escrito, por favor?
0: Lógico, eu vou mandar.
4: O endereço eu sei, eu queria o telefone.
0: Não,
4: tô mandando. Pra me agendar um horário.
0: Ô, Thelma, ó, Thelma 6427. É só ter um pouquinho de calma que a Sônia já vai enviar. Tá bom? Meia hora, viu? Só deixar. O casal tá falando aqui, meia hora, o Roberto e a Sandra, tá bom? Ela pediu, você achou o suspiro aí, André? Achou o suspiro? Vamos tocar um pouquinho pra ela? Cadê o suspiro, gente, céu? Léo Nascimento. Achou? Você achou? Toca um pedacinho. É, com um suspiro, isso mesmo. Vamos tocar? Eu não conhecia essa música, não. Eu só conheço o suspiro do Elvis Presley, Suspicious Minds. Tá aí um pedacinho pra você, não dá tempo de tocar.

0: vampiro tem hora que mata, né? Oh, meu Deus do céu. Vamos sair para os comerciais, eu volto já já. Boa pedida, música lindona, hein? 11h36, não vai embora, hein? Que eu volto já.
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0: 11h38. 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Olha só, gente, olha só, antes da nossa receita, vou colocar esse depoimento aqui, deixa eu ver aqui certinho, Sônia Amaro e você, hein, vamos lá. 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
0: 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Todo mundo que tá tomando, às vezes tá com uma inflamação muito grande, tem que ter paciência, tudo na vida, né, gente? A gente tem que ter paciência muito. Eu acho que é uma dádiva de Deus a gente ter paciência, né? Paciência, porque o mundo, ele pede paciência para nós. Ele pede que a gente tenha fé. Ele pede que a gente acredite que o bem vence o mal. E vence mesmo. Só que é mais demorado um pouquinho, né? Mas a gente tem que saber que Deus está ali todo o tempo junto com a gente. Mas muitas coisas a gente tem que passar. para a gente aprender alguma coisa, né? A gente vê tanta gente passando aí momentos difíceis, mas com calma, vai tudo passar. Tudo passa, como diz a música do Agnaldo Timóteo, né? Tudo passa, tudo passará. Então, mas é importante você cuidar da saúde e ajudar Deus também, porque Deus gosta, ele faz uma parte e a gente faz a outra. Oh, deixar tudo para ele é duro, hein, gente? Então, vamos lá, ele dá conta de tudo, com certeza, mas ele quer ver como você se sai também, né? Como você se sai. Fala, oh, eu não sei se você assistiu aquele filme do Chico Xavier. É o Nosso Lar. O primeiro. O segundo eu não assisti, não. Tem vontade de assistir o primeiro de novo, ou depois assistir o segundo. Então, quando chegam lá, né? No outro mundo, tem um médico que aparece, tudo, né? Que ele não cuidou muito bem da saúde, mas cuidou das outras pessoas, dos pacientes. Aí tem uma mulher que ela nunca, você lembra disso? Eu assisti faz muito tempo. Ela nunca varreu casa. E queria descer para a terra de novo. Aí falou, não, você não sabe nem varrer uma casa, nunca pegou numa vassoura. Você tem que aprender tudo isso aqui para depois. Você não evoluiu na terra. Mas eu não sei nem varrer, pegou a vassoura, não sabia varrer. Tem que fazer as coisas que sim aqui. Aí ela aprendeu um monte de coisa que ela não aprendeu aqui, não. Aí depois eu acho que ela podia voltar, né, gente? Mas então, a gente tem que evoluir aqui. Muitas vezes a gente demora para evoluir em algumas partes, porque outras pessoas não ajudam, né? Mas eu acho que a gente tem que fazer a nossa parte, sim. Como agora eu estou falando para vocês, olha, gente, está sofrendo de dor. 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
0: 11:45, vamos com a nossa receita no oferecimento do Armazém Saudável.com.br.
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0: Hoje é costelinha com molho agridoce.
6: Que delícia!
0: Meu Deus, eu só penso num arrozinho ou uma cervejinha em casa. Em casa, com limãozinho, um aperitivo, não precisa mais nada. Olha, André. Bom, né? André lembrou até os beijos.
7: Ai, gostoso!
0: Uma xícara de chá de cerveja escura. Uma xícara de chá de cerveja escura. Uma cebola picada. Um dente de alho sem casca. 4 colheres de sopa de extrato de tomate. 1/2 xícara de chá de vinagre de vinho tinto. 2 colheres de sopa de açúcar mascavo. 1 colher de chá de gengibre ralado. Sal e molho de pimenta vermelha a gosto. E 2 quilos de costelinha suína em pedaço. Se puder aquelas tiras maiores, tá? Fica bom. Preparo no liquidificador. Bata a cerveja escura, a cebola, o alho, o extrato de tomate, o vinagre, o açúcar, a gengibre, sal e o molho de pimenta, até que fique homogêneo todo esse molho. Despeje em uma tigela e coloque as costelinhas. Leve à geladeira por 4 horas nesse molho, virando de vez em quando. Coloque em uma assadeira, regue com o líquido da marinada que você deixou de molho e cubra com papel alumínio. Leve ao forno 180 graus, pré-aquecido por 1 hora. Retire o papel e volte ao forno por mais 30 minutos. Ou até que ela tá douradinha. Quando ela estiver douradinha, pronto. Sem o papel alumínio, já está pronto. Se desejar, pode servir com rodelas de limão. Eu desejo com rodelas de limão. Fica muito bom, né, gente? Que maravilha! Ai, um arrozinho não precisa feijão, mano. Não, né?
6: Que delícia!
0: Ai, delícia demais! 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
0: Tá aí, Thelma, já tá aí. Obrigada, nada. Eu tenho obrigação de atender vocês, viu, queridas? Todo mundo aí, eu atendendo o possível, né? E ela tá aqui um pouquinho atrasada, né? Deixa eu ver aqui o que, que ela pede. Vou do começo? Vou.
8: Bora de música. Bom dia, Sônia Amaro, Nádia de Balinhos. Joy Egan.
0: Joy.
8: Nome da música, Back on the Road.
0: Joy Egan. Joy Egan. Rony, dá uma olhadinha aqui. Joy Egan. Bom, estamos no Sônia Amaro Oficial. Sônia Amaro Oficial. Lá no Facebook, né, gente? Beijo pra vocês. Pra ouvir o seu nome no ar, deixa um comentário. Tá bom? Deixa um comentário aí, meus amores. Tá bom? Pra eu mandar um alô. Tem uma amiga que falou pra mim no Facebook, Sônia, eu te escuto todo dia. Meu Deus, sumiu agora o nome. Vê se essa música aqui, Rony Viana e André, ó.
8: Bora de música. Bom dia, Sônia Amaro, Nada de Balinhos, Joy Egan.
0: É essa romântica? Oh, yeah.
8: Nome da música, Back on the Road.
0: Parou até aqui. Romântica, o dia pede romantismo no ar. Eu vou lembrar o nome da minha amiga do Facebook, linda.

0: Eu gosto desse.
1: Essa música é a melô do Ele ouve a receita que você fala na rádio, ele faz.
0: Não, ele ouviu o pedido da Nádia e fez Nádia.
1: Tudo bem, Zaninho? Linda essa música.
0: É linda.
1: Fala de volta pra estrada. Ô,
0: Nádia,
1: de volta
0: você
1: pra
0: tá
1: estrada.
0: Muito romântica.
1: Muito linda.
0: O que tá acontecendo aí?
1: John Egan.
0: John
1: muito
0: Egan.
1: Legal. Tudo certo, Soninha?
0: Eu tô bem, Rony.
1: Ó, só pra entrar um pouquinho antes, só pra avisar que hoje tem estreia de conteúdo aqui no Almanac, é o meio dia e meia, tá bom?
0: Sim.
1: É um quadro chamado Meu Bairro Pede Socorro. Se o seu bairro está abandonado, tem buraco, tem lixo acumulado, falta lombada na rua, às vezes tem lombada demais também.
0: Falta luz.
1: Falta luz, é terreno abandonado, praça abandonada que o mato está invadindo, confusão, barulho
0: sofá,
1: depois.
0: Sofá velho na calçada.
1: Isso, depois das 10 da noite, barulho depois das 10 da noite. Então, você, e se o seu bairro precisa de socorro, você vai ligar depois do meio-dia e meia e participar desse quadro. Meu bairro pede socorro. Vai ligar no número do WhatsApp da Rádio Central, que é
0: 19-3741-4040.
1: Esse é o fixo, né? E o WhatsApp é o 19-9741.
0: Opa! 483-4097. Eu vou dar o telefone que tá errado, Rony. 971-483-497.
1: É, esse é o número que você vai ligar pra Soninha e pode fazer uma ligação de áudio só depois do meio-dia e meia, tá bom? Então você vai ser o nosso ouvinte alerta de hoje. Reclama que a gente te escuta. Tá bom, Soninha?
0: Certo.
1: Isso no Almanac começa hoje ao meio-dia e meia, além dos quadros tradicionais, tá bom? Então já separa aí, porque, ô Sônia, tem muita coisa, né? Que pode incomodar nos bairros, né? Então, você pode. É, como eu já falei, né? Terreno abandonado, o que mais que tem? Sonia?
0: Tudo que te incomoda no bairro.
1: É, até mandei aí no estúdio, entulho, em calçadas, que nem falou, sofá, imóveis jogados na rua.
0: Sim, não pode.
1: Né? Obras paradas, falta de iluminação na rua.
0: Falei.
1: Nossa, tanta rua escura, né? Aí então,
0: isso.
1: Buraco também com as chuvas aí. Então, quer dizer, um monte de coisa. Então, se você tem algum parquinhos quebrados, as crianças vão brincar nos brinquedos e os brinquedos todos quebrados.
0: E por que os bueiros fedem tanto?
1: Bueiros entupidos.
0: Entupido e cheio de coisa. Não tem como limpar, não, hein?
1: Exatamente, Soninha.
0: É muito cheiro, gente. A gente passa, tem que tapar o nariz, assim, ó.
1: Aquelas.
0: Pra atravessar o bueiro ali que fica.
1: Aqueles
0: bueiro não, continua
1: então,
0: bueiro, né?
1: É bueiro, sim.
0: É bueiro?
1: É isso.
0: Nossa Senhora.
1: Então, bueiro entupido, aqueles motociclistas que fazem barulho, passa barulhando, estacionamento irregular, enfim, tudo isso, tá bom? Som alto de madrugada, assalto, muita gente é assaltada em ponto de ônibus, Sônia.
0: E fora do banco também.
1: E de manhãzinha.
0: Recebe a aposentadoria, tem que tomar muito cuidado, não vai sozinho, viu? Não vai sozinho, a pessoa idosa não vai sozinho, leva alguém da família, filha,
1: exatamente.
0: Filho, né? Não vai não.
1: Acúmulo de água parada, até que é um monte de coisa, ó.
0: Certo.
1: Maus tratos, posto de saúde sem médico, se tiver no seu bairro. Falta de remédio.
0: Sem remédio, né?
1: Meio dia e meia, tá bom? Meu bairro pede socorro.
0: SOS.
1: SOS, é isso.
0: Tem
1: aí.
0: Tem um filme SOS, né?
1: Tem uma música do ABBA chamada SOS.
0: SOS, isso mesmo. Terezinha, tudo bem, meu amor? Ela pediu receita. A receita hoje foi danada, hein? Costelinha com molho agridoce.
1: Eu adoro agridoce, Sônia.
0: Eu também gosto. Você gosta?
1: Gosto de abacaxi na comida.
0: Você gosta, né? Gosto, groselha, um pouquinho, um pinguinho.
1: Groselha já forçou.
0: Eu lembro da Orly. Ela fazia um bife. Colocava o abacaxi e o groselha em cima, mais um pinguinho só e o abacaxi em cima.
1: Uhum.
0: Nossa, gente, nos anos 80,
1: delícia,
0: lá passado.
1: Padaria Orly, quem não se lembra da Orly ali na Barão de Jaguara, né?
0: Não é 80, não, era os anos 90.
1: 90,
0: porque 80 eu tava lá, né, em São João.
1: A gente comia tanto lá na Orly, né?
0: Ela fez um bolo pra Bruna. de 3 anos, que era um palhaço que bolo.
1: E tinha uma padaria também, um pouco antes da Olí, só que eu não lembro o nome mais. Ah, agora é 1,99, mas eu não lembro mais o nome dela.
0: Ah, tá, não, é na Glicério.
1: Não, era na Barão de Itapura. Ah, não, isso. Barão de Jaguara.
0: Não, não lembro.
1: Era uma padaria, uma outra padaria antes da Orly.
0: Não, não lembro. Eu lembro
1: Orly
0: do café,
1: é em frente
0: café,
1: café
0: Regina ainda,
1: é,
0: tem?
1: Frente, tem, isso aí é famoso, né?
0: Famoso, né?
1: Agora é um Oxxo.
0: Não, não é,
1: não é
0: mais, não.
1: Não, a Orly virou Oxxo.
0: Ah, sim.
1: Não é isso?
0: Isso. Nossa, tem um em cada esquina.
1: Os mexicanos invadiram o Brasil aí com esse Oxxo.
0: Eu acho que eu vou pra lá, pro México, tá? Invadir lá também.
1: Bom, tá certo, Sanita.
0: Ó, deixa eu ouvir aqui rapidinho.
2: Sanita. Oi. Se não for muito difícil na hora de eu fazer, aí eu vou tomar só a cerveja, pode ser?
0: Ah, bom. Tá. Costelinha com cerveja, ele vai tomar só cerveja. Ó, se dirigir, não beba. Se beber, não dirija. Tá bom?
1: Muito bem, vamos para o intervalo, Sonia?
0: E vai ligando na Tuclin, hein? 1937-05-5400. Tá frio, hein, Rony? As articulações dói, né?
1: Ih, quando muda o tempo,
0: ô, louco, hein?
1: Eu sofro um pouquinho, viu?
0: Você sofre, Rony?
1: Mudou o tempo, já começa a dor nas cadeiras.
0: A Bruna fala assim, mãe,
1: dor no joelho.
0: Eu tô boba de ver. Eu, mãe, preciso fazer ginástica, mãe. Pra melhorar a minha dor aqui, que eu tenho também. Ela caiu, né? Ela caiu uma vez lá no banheiro. Aqui na... perto do bumbum dela.
1: Do cóccix.
0: Isso. Aí ela precisa fazer. Ela fala, mãe, eu fico boba de você não ter dor. Graças a Deus. Não fala muito não, Bruna. Não fala muito não. Ela falou, mãe do céu, eu nessa idade aqui já tô com dorzinha, mãe. E eu, graças a Deus, né, gente?
1: É, você...
0: cartilã, viu, gente? Cartilã, magnésio.
1: Soninha parece uma gazela saltitante.
0: Ô, oh, que é isso, gazela?
1: É, uma gazela.
0: Não, gazela é outra coisa, não é?
1: Não, não, gazela é a mulher do viado, não é isso?
0: E você é o quê, então?
1: Não, mas
0: se
1: não,
0: a gazela
1: no
0: é
1: mundo animal, no mundo animal.
0: No mundo animal.
1: É.
0: E agora você
1: é a esposa do Bambi.
0: Você pesou, hein, Rony?
1: A esposa do Bambi. O que é isso? Tá chacoalhando aí?
0: Eu tô chacoalhando. A gazela é a esposa do viado.
1: Só você, mas você que tá levando pro ela. Tá, você tá tirando sarro da minha cara.
0: Ai, meu Deus do céu.
1: O que é isso aí?
0: Complexo,
1: deixa eu ver. Complexo B?
0: Da Natoclean. Lembra quando... Olha, o Charlie largou.
1: O Charlie falou que eu me suicidei agora. Eu tô tentando puxar, mudar de assunto, você fica martelando.
0: O Charlie teve o prazer de sair
1: da sala para me tirar.
0: Da sala dele pra vir no corredor.
1: Dizer que eu me matei.
0: Nossa Senhora!
1: Eu entreguei agora.
0: Ai, eu tô até babando aqui.
1: Aliás, aproveitando, já que você falou, já que você tá na história.
0: Por que,
1: e eu
0: que
1: já
0: não
1: tô...
0: me chama de potranca?
1: Hoje não existe.
0: Chama
1: fosse...
0: eu de potranca.
1: Hoje. Continue se fosse você, antecipando.
0: Não.
1: A melhor amiga vai casar em uma semana. E uma semana antes ela descobre um segredo do futuro marido da melhor amiga. Ela fala ou não fala? Que segredo é esse? Você vai saber daqui
0: senhora,
1: a pouquinho.
0: Até
1: no se fosse você.
0: O Charles até vermelho, hein?
1: Ah, esse, não pode falar.
0: Ô, Charles, você também.
3: A gazela não é isso.
1: Eu sei que não é.
3: Não é a mulher do.
1: Que é a gazela?
3: Eu a também. Gazela é a gazela.
1: Eu ia perguntar, eu ia pesquisar na minha IA.
0: Eu conheço
3: ela
0: só potranca.
3: Bovídeo, antílope, sei lá, da África, alguma coisa.
1: Então, assim. Mas é que as pessoas que são muito afetadas, a gente brinca, parece uma gazela saltitante.
0: Ah, é,
1: aí eu associei, mas eu preciso. Então vê o que é a gazela aí.
3: O problema é que
0: gazela.
3: Você deu um tiro na cabeça, né? Falando que a gazela era.
0: Gazela,
1: é, me ferrei.
0: Gazela, esposa.
1: Quando você fala muito, é isso que acontece, tá vendo?
0: Ah, gazela é viado.
3: Olha aqui, ó. Gazela é um gênero de mamíferos bovídeos que reúne pequenos antílopes da África e da Ásia.
1: Ah, não errei de todo, então.
3: De pernas longas e chifres espiralados.
0: É, e outra, então, gostei. Tá, além da velocidade, a gazela usa saltos. Eita. E mudanças rápidas de direção para confundir seus caçadores.
1: É verdade, já vi um filme disso. Então não é rei de todo, é uma espécie de viadinho.
0: Isso,
1: né? De veado.
0: Conta aí.
3: Não tem jeito, eu tô querendo arrumar a história dele, mas ele continua.
0: Conta, Rony, que lá na chácara.
1: É da linha dos viados.
0: Lá na chácara a gente viu o filhinho atrás e a mamãe na frente. Parecia uma cena de filme, não? O quê? Não era viadinho, não. O que era?
1: Era onça do mato.
0: onça do mato lindinho, mas não deu tempo nem de chamar a Júlia, nem eu pegar foto pra filmar, nem Soninha, o celular, né?
3: Vamos trabalhar?
0: Vamos, Ronaldo.
3: Onça da cidade?
1: Hã? Não, onça da cidade.
0: Uma
1: não
0: gracinha, tem. Gente.
1: Era onça do mato.
0: Vamos sair,
1: Soninha,
0: então, mano.
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1: 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É a hora, é agora.
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1: Ela está ali enviando as receitas, as mensagens para as nossas queridas ouvintes. Sônia Amaro, dando atenção total para você. São as amigas do rádio aqui na Central.

0: Aninha, você está com uma áurea bonita hoje, viu?
1: Você
0: está com
1: uma,
0: mais radiante do que nos dias normais.
1: Você quer um pix?
0: Está toda de branco, pedindo
1: paz. Ah, não deu tempo. Saí cedo para deixar o carro na revisão.
0: Então.
1: E aí, eles pagaram o Uber para mim, Rony.
0: Sério?
1: Sério, para eu levar a Júlia.
0: Olha aí, que notícia
1: boa. No Pilates aí, depois eu vim com outro Uber, lógico, né?
0: Notícia boa essa, hein?
1: Aí eu falei, agora vocês querem pagar o que eu vou voltar pra cá pra pegar o carro? Não, não, aí não.
0: Saída. Não, Soninha, meio-dia e 5, a nossa oração do meio-dia chegando.
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0: Momento da nossa oração do poder de Jesus, todos que estão ouvindo, todos que falaram ou não falaram com a Soninha estão dentro desta corrente de fé.
1: Rose do Jardim São Pedro Valinhos, vamos colocar também a Júlia, Donizete, Vila Mercedes, Catarina e família.

0: para a saúde, que Jesus cubra com o manto sagrado e ajude a mãe da Júlia também a entender, ficar mais calma. Thelma, Morelli Ramos e família, Maria Nazaré, família da Silva, todos que estão com a gente. A Laurita, que está fazendo aniversário hoje, que Jesus cuida com um manto sagrado, muitos anos de vida e saúde. Eva, também a Maria Aparecida, Maria Felomena, que Jesus cubra com manto sagrado a todos nós, né? Na sorte, prosperidade, que a gente seja invisível perante os olhos do inimigo na proteção. Vamos à nossa oração? Senhor Jesus, estou diante de ti para agradecer as graças que eu tenho alcançado. Em teu santificado nome, eu peço perdão para aqueles que me ofenderam e que porventura eu tenha magoado. Peço também amparo para minha saúde, de minha família, dos meus ouvintes. Peço que interceda junto ao seu Pai Todo-Poderoso, para que proteja a mim e todas as pessoas que eu mais amo, nos livrando de todo mal. Tenho certeza que vou superar a dificuldade em que me encontro, graças à fé que eu tenho em ti, Senhor. Fecho os olhos a todo espírito do mal e abro meu coração apenas para aquilo que me ensinou, para as obras de teu Pai. E nesta oração, do seu poder, eu venho pedir tua bênção. Que Deus, vosso Pai, com toda a sua força e misericórdia, me dê esperança e proteção nas horas mais difíceis de minha vida. Afaste o medo e a dúvida de minhas decisões. Fortaleça minha fé a cada dia. Em nome do seu poder, Senhor Jesus, que assim seja. Amém, Pai Celestial.
1: Momento de reflexão onde unimos nossas forças e aumentamos a nossa fé. Junto também com a gente a capelinha do Anjo São Miguel Arcanjo aqui no centro de Campinas, Soninha.
0: Vamos ouvir o áudio do padre. Oi, padre.
2: Eu gostaria neste momento de chamar a atenção de todos vocês. Meu abraço, Soninha, a todos os ouvintes. Domingo agora você vai receber o toque do lençol, você vai tocar o lençol para se benzer do alto da cabeça até os pés, com as rezas fortes, com o exorcismo, para tirar esse espírito obsessor. Os espíritos obsessores, as entidades do mal, odeia o lençol branco da cruz porque enrolou o corpo de Cristo. E Jesus se manifestou em carne para desfazer todas as obras do mal. Quero desmanchar essa macumba, essa feitiçaria, essa inveja. Padre exorcista, o padre vidente, diferente. Eu quero ungir você, o centro da sua cabeça, com o santo óleo, azeite, penetrar e benzer todo o seu corpo contra as enfermidades. Há umas amarras financeiras, a venda não vai. Você não consegue vender nada, você está precisando. Vai lá benzer. Leva os seus documentos para ser exorcizado, que às vezes até o documento está carregado. Às vezes o carro fica tão pesado, né? A máquina onde você trabalha, você que tem um salão de cabeleireiro, vai lá benzer, leva a ferramenta. E eu quero benzer você no centro ali, debaixo do lençol branco, benzido, fluidificado, para tirar os espíritos, espírito ruim, os espíritos obsessores, espíritos do mal, que te atormenta, essas entidades estranha, esquisita, o olho gordo, a inveja, tá? Domingo agora, Jorge Miranda, número 40. Você vai receber uma faixa, né? Vai levar pra cá essa faixa, vai amarrar a faixa, vai posar com ela, porque até a noite, como diz o Salmo 121, que o guarda de Israel

0: não dormitirá. Dormir, ele não dorme. Ele não dorme. Então você vai receber ali aquela unção no centro da sua cabeça. Jorge Miranda, número 40. E atenção para a consulta. Começa logo às 9 horas. Através da data do seu nascimento, vai ser revelado. Deus revela. Sabe o que Deus revela? O livro católico diz que Deus não faz nada sem revelar aquele que ele ama, aquele que ele gosta, ao seu servo. Vai mostrar para o Padre Vieira o porquê desse problema. Eu quero falar para você através do anjo Miguel. O anjo São Miguel Arcanjo vai descer, vai tirar a espada de fogo para queimar esse mal. Domingo às 9. Já começa. Depois tem as quarta-feira, né? Que é às 9 horas e às 2 horas, viu, Soninha? 2 horas da tarde. Meu abraço, meu aperto de mão, né? E que Deus abençoe vocês. Com você, Soninha.
1: Obrigada, padre. Muita gente está contando para mim o que está sofrendo, viu, gente? Está sofrendo com coisas que não está entendendo. Por que está acontecendo isso? Então vai na capelinha. Até eu pedi uma ajuda pro padre ontem à noite. Mandei lá no WhatsApp. Então eu peço, minha amiga, que você vai domingo às 9 da manhã. Marca às 9 da manhã e às 2 da tarde. O endereço é pertinho do Mercadão. Rua Jorge Miranda, número 40. Para você que vem da maternidade, você já está ali pertinho. Entra na Jorge Miranda, número 40. Viu? Não vai perder. 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Capelinha do Padre Vieira. Sônia
2: Amaro. Olha, se você tá saindo agora, não vai poder continuar ouvindo pelo rádio, acessa a internet no celular, vai no Facebook e, como o Marcos Teodoro que tá ouvindo ali, um monte de gente assistindo também, vai ouvir pelo celular a Sônia Amaro, tá bom? É só você seguir ela no Facebook, é facinho. E se você entrar no Facebook, no Stories, ali naqueles quadradinhos que ficam em cima do Facebook, você clica nele e depois vai clicar em assistir o vídeo completo. E você vai ouvir a Rádio Central na palma da mão pelo celular lá no canal da Soninha, tá bom?
1: Sônia Amaro Oficial. Oficial,
2: certo, Sonita?
1: Certo, Rony.
2: Muito bem, olha, se preparando aí porque hoje tá difícil de decidir. Nossa amiga do nosso Luiz Se Fosse Você. E daqui a pouquinho, só para reforçar, hoje nós queremos a sua participação pelo WhatsApp, ligando aqui. Assim que começar o programa, você já pode ligar no WhatsApp, o 971-483-497, para participar do quadro Meu Bairro Pede Socorro. É isso mesmo. Então, se você tem algum problema aí no seu bairro, algum problema na sua rua, quer participar, então participe, mande a sua mensagem aqui para o nosso WhatsApp, mensagem de ligação direta, tá bom?
1: Da Rádio Central, 971-483-497, você já tem, aperta só o telefoninho ali, o verdinho, tá?
2: Você vai no telefoninho, aperta o verdinho, chamada de áudio, para ajudar você a resolver, ou pelo menos colocar no ar, estar do seu lado aí, para melhorar o seu bairro, qualquer problema que você tiver aí. Começa daqui a 15 minutos aqui no Almanac.
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1: E se fosse você hoje, Rony, é segredo no altar?
2: Segredo no que altar. Ela vai levar pro altar, ela é madrinha de casamento.
1: Uau, hein?
2: Começa aí, conta, Sônia, conta.
1: Querida Sônia, tudo bem? Queridos ouvintes, eu tô vivendo um pesadelo e não sei o que fazer. Minha melhor amiga, Sônia, é como uma irmã para mim. A gente se conhece desde a infância, passamos por tanta coisa juntas e agora, Sônia, Faltando 2 semanas para o casamento dela, eu descobri uma traição do noivo. Sim, eu vi, Sônia, com meus próprios olhos e descobri que ele tem uma outra pessoa. E essa pessoa é um outro homem.

0: Isso mesmo, Sônia, que você ouviu. Pode parecer loucura, mas a realidade é que o noivo de minha melhor amiga é gay. E só eu sei, só eu, Sônia. O destino. E foi por acaso, eu juro que preferia nunca ter visto. Na hora, meu coração gelou, as mãos tremendo, a cabeça a mil. E agora, o que eu faço? Eu conto? Eu fico quieta? E se eu acabar com o momento mais feliz da vida dela? Sônia, a festa já tá toda paga. Ela fala desse casamento com os olhos brilhando de felicidade. Ela tá vivendo um sonho, mas só eu sei que o marido que ela sonha não é real. Eu olho para ela e por dentro me sinto uma traidora também. Porque agora eu carrego este segredo. Não devia ter visto isso, Sônia. Às vezes eu penso, se fosse comigo, eu ia querer saber. Mas depois vem o medo. E se ela não acreditar em mim? E se ela me culpar? E se eu destruir uma amizade de uma vida inteira sabendo um segredo? Ficaria em silêncio para não destruir a felicidade de alguém que você ama. Sônia, e se fosse você, hein?
1: Sônia Amaro pergunta: e se fosse você?
2: Nós não podemos dar opinião aqui, até não, porque pode influenciar a sua, mas é...
0: Não, Rony, não pode dar. Você tá na ponta da língua.
2: Ele é gay e quer casar? Eu não entendo isso, por que existe... Porque será que ela não sabe que ele é gay e ela tá aceitando?
0: Não, ela não é.
2: A amiga dela... Eu vou ficar quieto. Prefiro me abster dessa... De dar opinião e você também. Vamos ver as nossas amigas o que acham.
0: Vamos lá, aqui.
2: Mas é terrível, hein?
3: Se ela é amiga de verdade, se ela tiver prova, ela conta.
2: Tem que falar.
3: Mas ela só conta se ela tiver prova.
0: Se ela tiver prova.
3: Porque senão ele vai negar e ela que vai passar por mentirosa.
0: E a casa vai cair.
3: Infelizmente, aí a noiva tá cega, né?
2: Ih, meu Deus.
0: Vamos ao telefone, Rony, não abre a boca. Alô?
4: Boa tarde.
0: Tarde, o que você acha?
4: Ela não deve de contar se ela não tiver prova. Porque senão vai ficar a demarca amiga, o cara ainda pode fazer alguma coisa pra ela, porque isso não é verdade. Isso é uma coisa que surgiu assim, um momentinho, né? Como diz aí.
2: Tá. Entendi. Mas vamos considerar que ela tenha provas, hein, Sônia? Você teve amigas, né? Tem amigas até hoje.
0: Quem?
2: Mas na sua adolescência, antes de se casar comigo, inclusive, a Adriana, a Márcia, né?
0: É.
2: Vocês tinham uma amizade muito forte,
0: sim,
2: né?
0: Sim.
2: Uma amizade de quase irmã.
0: Isso.
2: Você falaria?
0: A Nilva,
2: por exemplo, a Sueli.
0: Não.
2: De repente você descobre lá que o marido da Sueli.
0: Não era questão daquele tempo. Era uma menininha.
2: Mas não é questão daquele tempo. A questão é o segredo que ela está sabendo, está guardando. Ela se sente na obrigação de falar para a amiga, mas se falar, vai destruir a felicidade
0: dela.
2: Ela
0: tem que ter uma coisa, desculpa, ela tem que ter prova.
2: E se a amiga descobre depois, falar, você sabia e não me falou?
0: Não, prova.
2: Você sabia que ele não gostava de mulher e não me falou?
0: Eu não ia pensar duas vezes se fosse a minha irmã. Se fosse o meu irmão, eu não ia pensar, porque aí eu estaria ali. Agora, uma amiga, eu não sei, mas é grave, hein? Ela,
2: difícil,
0: não sei.
2: Difícil.
0: Gente. Vai rapidinho, porque depois não dá tempo de vocês participarem.
2: Compartilha aí uma opinião. um conselho.
0: Ô Rony, será que ela viu mesmo? Ela não falou onde que ela viu, se viu que ele estava beijando, se viu que eles estavam se abraçando. Então, eu queria detalhes disso.
2: Mas o que eu imagino é que ela deve ter presenciado algum encontro íntimo, alguma coisa assim.
0: Só ver olhares assim não pode julgar, né, Rony?
2: Será que os amigos não estão, não era uma brincadeira de amigos e ela está confundindo com isso?
0: É, também, aí vai estragar o casamento.
2: Alô?
5: Alô?
2: O que que o senhor faria se fosse essa moça?
5: Ah, eu ficava quieto. Deixa ela descobrir por si, porque isso aí tem que, você tem que firmar, tirar foto. Não, vira uma confusão. Ela vai perder a amiga e perder tudo. Eu ficava quieto.
0: É melhor ficar quieto, então. Obrigada,
2: muito
0: viu, querido?
2: Obrigado.
0: Ô, Rony, é porque o rapaz não sabe que ela sabe.
2: Não, não sabe.
0: Então, é fechar o bico.
2: Deixa rolar?
0: É, deixa rolar pra ver o que vai acontecer. Vamos ouvir aqui?
6: Boa tarde, Rony. Boa
2: Oi,
6: tarde,
2: querida.
6: Soninha, se realmente essa moça é amiga dela mesmo, amiga do peito.
2: Ela fala.
6: E tudo eu contaria, sim.
2: Aí, mais uma.
6: É, mas tá bom, se fosse minha amiga do peito, eu contaria. Porque as consequências vão vir depois. Tá? Porque minha filha casou com um gay também, que ela não, né, não tinha experiência de nada. É criada na inocência, né? E ninguém percebeu, tá bom? Mas é, não dura esse tipo de casamento não, viu?
0: Tá bom.
2: Olha,
0: tá?
2: Isso.
6: Quanto mais velho, mais vai fluindo pro outro lado.
2: Sério?
0: É, já pagaram tudo, hein?
2: Cê, ô, viu,
0: Sônia, eu acho que ela deveria levar a amiga pra ela ver com os próprios olhos. Dá um jeito.
2: É uma boa ideia.
0: De sair, vamos tomar um café e ver alguma coisa, né? Mas ela tem que saber onde vai ser o encontro, cara.
2: Ou talvez dar algumas indiretas, né? Ô, você tem... onde foi o seu noivo? Mas o casamento já tá marcado semana que vem.
0: Exemplo, ela cumprimentou aqui. É, se o cara está na sorveteria, ela marca no mesmo lugar. Ou se não, tira uma foto lá, né? Tira uma foto e já manda, né?
2: Ai, prefiro... que difícil.
0: Acho, Sônia, eu não vou falar o nome não, tá? Acho que eu contaria. Prefiro que a amizade acabe do que ela ser... do
2: mais
0: que ela ser
2: descobrir.
0: É feliz pra vida inteira. Acho que
2: infeliz,
0: eu contaria. Prefiro que a amizade acabe do que ela ser
2: infeliz.
0: Infeliz. Ela escreveu feliz, né? Da vida inteira é infeliz. Prefiro que você não fale meu nome. Lógico, aqui é um túmulo.
2: Muito bem.
0: Deixa eu ver mais gente aqui, Rony. O áudio.
7: Ai, fantástico aí.
2: E aí?
7: Você e o Rony. Olha, vocês são baratos. Esse programa é bom demais.
2: Obrigado.
7: Muito bom.
0: Obrigada, Moreira.
7: Olha, ela tinha que ter tirado ela tinha que ter a prova, né?
2: Uhum.
7: Porque se ela falar sem prova. Aí, aí é difícil. Nossa, não, essa amiga tá numa enrascada daquelas.
2: Tá numa enrascada.
7: Tá? Mas ela tivesse tirado foto, aí tudo bem, mas não tirou. Aí, pra falar assim, é meio ruim, né? E pra ela ficar calada também é ruim. Ela teria que ter tirado foto. Entendeu? É a minha opinião. Ah, eu também não saberia.
2: É, tá meio difícil.
7: Se ela tá sem prova, não...
0: não mexe.
7: Ai,
0: não
7: é muito... mexe. Nossa, ela, eu não quero nem estar no lugar dela, porque ó, tá bicho feio, viu?
2: Tá bicho feio.
0: Tá bom.
7: Beijo, Soninho. Se ela tivesse prova, beijo, Soninho, beijo, Rony.
2: Beijo, beijo, querida, beijo. É,
0: tchau, tchau.
2: Chega a ser até engraçado, né? Porque
0: Rony,
2: depois que casar, ele vai se revelar depois que casar.
0: Peraí, peraí. 2 semanas pro casamento. Será que ele apenas não quis dar uma experiência?
2: Será que não foi despedidinha,
0: assim, né? Porque aí ele vai levar uma vida séria.
2: Tirar um gostinho antes de casar?
0: Né? Mas, gente, não viu nada, só viu ele junto.
2: Então.
0: Não pode julgar.
2: No telefone alguém, deixa eu ver quem é. Oi, boa tarde.
8: Boa tarde.
2: Você faria o que se fosse essa amiga, minha querida?
8: Se eu fosse ela, eu não contaria. Eu só dava um alerta pra ela pra ver o que ela ia sentir. Se ela falasse
9: que eu tava mentindo, eu deixava ela quebrar a cara primeiro.
2: Tá. Você falaria então pra amiga?
9: Eu falaria, pra dar uma dica, não dava direto assim falando.
2: Tá,
9: sabe?
2: Não indireta.
9: Dava uma dica pra ela, pra ver se ela gostava mesmo dele.
2: Presta atenção.
9: Se ela tá ruim com ela, aí eu deixava ela quebrar a cara primeiro, depois falava, eu te alertei, você não
2: viu? Boa dica. Presta atenção no seu noivo. Bom, obrigado, querida. Obrigado.
0: É confuso isso, né, Rony? Mais uma.
6: Olha, na minha opinião, eu ficaria quieta. Porque ela vai perder a amiga, vai perder todo mundo e todo mundo vai ficar contra ela. Então deixa ela casar, deixa ela realizar o sonho dela e mais pra frente ver o que acontece. Mas não conta. Não conta, fica quieta, tem certas coisas que você leva pro caixão. Eu não contaria.
0: É difícil mexer com isso, né, Rony?
2: Não, caixão, não quero levar pro caixão, não. Tô fora disso, cara. Tô fora de caixão.
0: Não, mas ela é um túmulo, não conta, né? Entendi. Não conta. Que ela
10: boa tarde, Sônia. Boa tarde, irmão. Eu contaria, arrumava a prova, tudo. Não chega assim contando o que ele é. Eu contaria. Se ela fala que é amiga de verdade com uma irmã, eu contaria.
2: Tá bem dividido, hein?
10: É a creme.
0: Dividido. Situação difícil, né? Duas semanas para o casamento.
2: Quase no empate aqui entre conta não conta.
0: Mas quem escreveu pra gente, deveria ter falado, eu vi beijando, eu vi abraçando. Porque se viu só tomando um café juntinho, conversando numa mesa, não tem porquê, né, Rony? Pode ser um alarme falso. Ela não falou o que ela viu, se viu beijando.
2: Mas de qualquer forma, foi uma situação que ela presenciou em que ele se revelou não gostar de mulheres. Não sei se foi no bar, se foi no trejeito, se de repente estava montada, né? De repente tem umas pessoas que se vestem, né? De mulher e tal, não dá pra saber. O que ela sabe é que ele não é homem, ele não gosta de mulher, ele não vai gostar, tá fingindo que gosta da amiga. Vamos aguardar, ver se ela dá uma, daqui a algumas semanas ela volta a escrever para contar como é que foi o desfecho desse caso, né, Sônia?
0: Tem que pensar muito bem para não atrapalhar, Rony?
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0: Eu parei aqui porque eu achei bonitinho. Sônia, gente, eu daria dicas indireta, carta, Sônia, e também falaria com ele. Eu vi você com um homem, você conta ou eu conto?
2: Boa.
0: Eu vi você com um homem, ela é minha amiga, irmã. Você conta? Ah,
11: sabe, isso também dá certo.
2: Você conta ou prefere que eu conte?
11: Ou conto. O que que tá acontecendo?
2: Não vai enganar minha amiga pra vida inteira,
11: aí
2: não.
11: Ele fala, não, eu não tenho nada com ele, eu tava apenas isso. Pronto. Obrigada, viu, querida? Valeu.
2: Muito bem. Agora, amanhã você volta às 11 da manhã com mais uma hora e agora na Tuclim. Na sequência, o Almanac, ligue, mande, pega o telefone aí, ligue pro 971-483-497. Vamos ver se hoje funciona essa estreia no quadro SOS Meu Bairro, né? Meu Bairro Pede Socorro.
11: É, rapidinho, hein, gente? Não, não dorme no ponto,
2: pode
11: não,
2: pode ligar agora, se você quiser já participar.
11: Pode ligar. É, você tem o WhatsApp aí, é só apertar o telefoninho.
2: O telefoninho que já toca.
11: O que você tá sofrendo no seu bairro, hein?
2: Boa, valendo.
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2: Muito bem, meio-dia e 33, estamos de volta. Eu sou o Rony Viana.
3: E eu sou a Sônia Amaro.

0: Almanaque, meia hora que vale o seu dia, Sônia. E hoje tem estreia aqui de conteúdo no Almanaque, é o quadro Meu Bairro Pede Socorro. Se ninguém ligar, é porque ninguém tá todo mundo
1: ligado. Gente, dia, né? não é no meu. No meu 1998446-1215, não. É o do da rádio. Você já tem o da rádio, já tá aí. Tá, então é só apertar o telefoninho, não é no meu não, hein, gente?
0: É como se fosse fazer uma ligação de normal, assim, no celular, tá bom? É o telefoninho verde que você aperta, áudio. Tem um buraco, um lixo acumulado, falta lombada na sua rua, semáforo quebrado, enfim, abandono, terreno abandonado, confusão, praça. Então, se o seu bairro precisa de socorro, você liga agora de Campinas ou de qualquer cidade da região e participa do quadro O Meu Bairro Pede Socorro. Pode ligar agora no WhatsApp 19 971 483 497, tá bom? Pode fazer uma ligação de áudio e você vai ser o nosso ouvinte alerta de hoje. Reclama que a gente escuta você.
1: Tá certinho, Aline. Amanhã manda mais cedo sua mensagem, viu? Mandei um recadinho aí pra você, tá bom? Pode participar agora, Aline, se você quiser. Só apertar o telefoninho. Ninguém tem problema, não?
0: É, pelo jeito não, né?
1: Então vocês estão contentes, não tem problema.
0: Mas se tiver alguma coisa, ônibus que tá atrasando, qualquer coisa aí no seu bairro, é a nossa missão de prestar serviços aqui. O quadro se chama Meu Bairro Pede Socorro. Então, se tá tudo bem, não precisa ligar.
1: Se
0: tiver alguma coisa, o quadro está aberto, estamos aqui prontos para te ouvir durante todo o Almanaque, tá bom? Vamos seguir então aqui, Soninha, com os aniversariantes famosos do dia.
1: Isso, hoje ela, aí? Maria Fernanda Cândido, completa
0: famosa, hein?
1: 52 anos. Oh.
0: Ela é conhecida como a Sofia Loren brasileira.
1: É, né? Bonita, tem um zoião verde,
0: é,
1: né?
0: É, bonitona.
1: Assumiu, Rony.
0: Hã?
1: É, ela sumiu, né?
0: Faz tempo que não faz novela, né?
1: É.
0: Fez um filme aí recentemente.
1: É. Paloma Duarte completa hoje 42 anos. É,
0: 49.
1: É 49, isso, estou diminuindo, né? Pra ganhar um cachê dela. A Paloma Duarte é neta do Lima Duarte.
0: É, não é a que tá no ar com a Carminha?
1: Com a Carminha?
0: Ah, não, a da Carminha é a Débora Falabella, né?
1: Débora Falabella, isso.
0: Ah, tá bom.
1: Que certo. Não é filha do Miguel Falabella.
0: Oh, muito bem. Parabéns então a Paloma Duarte, 49 anos hoje. Ô Rita, ajuda a gente aí. Confere se é isso mesmo. Vai lá.
1: Ah, minha conterrânea, eu gosto dela, o casamento dela, pelo amor de Deus. Arrasou. Quem? Em São João da Boa Vista. Giovanna Lancelotti, completa 33 anos.
0: Olha só, Giovanna Lancelotti, ela é lá de São João da Boa Vista?
1: São João da Boa Vista, foi com 15 anos. O avô é doutor, né?
0: Ah.
1: É, foi com 15 anos pro Rio de Janeiro, pra São Paulo.
0: São Joanense ela,
1: São
0: então.
1: São Joanense, isso. Gracindo Júnior, quantos aninhos hoje, Rony?
0: Olha, 83 anos, ele é filho do Paulo Gracindo, da novela daquele O Bem Amado, né? Então, parabéns ao Gracindo Júnior, que faz aniversário hoje, completando 83 anos. E tem um cara, Sônia, que eu já entrevistei ele.
1: Eu vou pôr aqui, Rony, deixa eu ver. É o do 20, mas eu acho. Deixa eu ver particular enquanto você fala aqui.
0: Então, vai lá. Ó, ele faz aniversário hoje também, ó. Olha que música linda essa aí.

0: fazendo aniversário hoje, Soninha. Olha só. Quem, quantos anos mais ou menos? Deixa eu ver, vê se você acha aí.
1: É, aqui
0: anos.
1: Que eu tô com uma ouvinte querendo falar nesse celular, porque ela tá doida e quer falar do SOS, bairro.
0: É, vamos ver se. Ó, nós vamos abrir também o telefone fixo, tá bom?
1: É, melhor.
0: O telefone fixo também, que às vezes a pessoa não tá acostumada a ligar do WhatsApp, né?
1: Ela
0: não apertar
1: tem
0: o telefoninho no zap,
1: ela
0: viu, gente?
1: Ela não tem WhatsApp.
0: Então vamos lá.
1: Vamos lá, amiga. É rapidinho, hein?
0: Qual é o.
2: Olha, aqui a demora dos ônibus é demais. É uma hora, duas horas. Aqui na linha do trem de mato, tem lá umas cadeiras lá de fazer ginástica, ninguém vai, porque tá cheia de mato. Os matos estão cobrindo quase tudo lá, até os trilhos.
1: Jardim Marajó?
2: É aqui na perto da minha casa, mas é mato, ônibus demorado. Coisa horrível aqui.
0: Então,
2: mato por todo lado.
0: Isso no Jardim Marajó, é isso?
2: Oi?
1: É no Jardim Marajó?
2: É, no Jardim Marajó.
1: E qual o endereço?
0: Qual é a região lá, Sônia?
2: Passa aqui no Marajó.
1: Qual é a região? Qual o endereço?
2: É na. Sônia, na rua, eu não sei. Eu sei que quem vem é na Travessa perto aqui.
0: Praça Abandonada?
2: As casas aqui é tudo pertinho.
1: É Praça Abandonada, é isso? Onde vocês fazem ginástica?
2: É, tá lá o mato lá, Sônia. Olha. Tá com a bandida escondida, tá com tudo.
0: Pede pra ela pegar o nome da praça, Sônia.
2: Então, uma beiradinha e largaram aí.
1: Tá bom, então você pega.
0: Pega o nome da praça e manda pra gente de novo.
1: Isso,
0: tá bom,
1: querida?
0: Telefone chamando, alô?
3: Alô?
0: Oi, quem é?
3: Oi, tudo bem? É Maria Tereza de Valinho.
0: Oi, Maria Tereza, pode falar.
3: É, eu sou de Valinho, posso
0: ler
3: cavação também?
0: É, SOS, meu bairro pede socorro, é isso?
3: SOS, o bairro pede socorro.
0: Pode falar, pode falar.
3: É o seguinte, eu moro numa rua muito movimentada e ela tá escura, a luz queimou, ninguém vem ver nada. E a minha rua tem muito barulho, muito som alto durante a rua, já que eu posso falar tudo isso, tem muito som alto durante a noite, muito barulho. E a prefeitura não vem pegar lixo na rua, não vem pegar os entulhos, fica tudo na rua.
0: Olha isso.
3: E tudo isso a gente tem essa dificuldade, porque a gente já reclamou na prefeitura, eles não fazem nada, entendeu? E é bueiro sujo. É a rua, o que me preocupa mais, porque eu sou sozinha, né? Sou viúva, essa rua nossa aqui tem bastante senhora viúva, e a rua está muito escura.
0: Ah, entendi.
3: Eles queimou, eles não vêm ver, eles não vêm ver.
0: Mas, Maria Tereza, você pode falar qual é o nome da rua? Porque aí facilita até, porque a gente está fazendo aqui uma prestação de serviço, né? Nós estamos alertando Valinho, Prefeitura de Valinhos. Qual é o bairro mesmo, Maria Tereza?
3: É, Jardim Novo Mundo.
0: Jardim Novo Mundo.
3: É, tem que passar o nome da rua?
0: Se você pudesse, você se sentir confortável.
1: Só a rua.
0: Não precisa passar o número, não, mas pelo menos a rua.
3: É a Rua dos Manacás. Rua dos Manacás,
0: tá bom.
1: Manacás, eu acho que assim,
0: então,
1: onde é.
0: Então tá pedindo socorro, pô. Falta de iluminação, é isso? E lixo que é acumulado.
1: Entulho.
3: Entulho amontoado.
0: Muito bem.
3: Muito barulho, muito som alto durante.
0: Tá certo.
1: Som alto. Tá bom,
0: vamos
1: querida.
0: Lá, então, vamos lá.
1: Obrigada, Maria.
0: É, Jardim aí. Maracá, é isso, Sônia? Marcou aí?
1: Manacá, marquei.
0: Valinhos, ó.
1: Jardim Novo Mundo.
0: Meu bairro pede socorro toda quinta-feira. Se você quiser ligar no WhatsApp, pode ligar. Nós vamos ouvir você para tentar ajudar você.
1: Tem bastante aqui, mas vocês têm que ligar, viu, gente, viu?
0: Ou então manda o áudio também. Você, às vezes tá
1: manda
0: difícil
1: áudio.
0: Ligar.
1: Então tá aqui,
0: a
1: ó.
0: A gente queria conversar
1: tá aqui,
0: com vocês,
1: ó.
0: Mas
1: tá aqui, abaixa a trilha.
0: Pode ir lá, então.
4: Oi, Soninha.
0: Oi.
4: Meu bairro pega de socorro. É aqui na cidade de Hortolândia.
0: Olha aí, Hortolândia.
4: Na rua Tereza Seicon Breda, com Antônio Zanon. Ali, o que que acontece? Acontece que tem uma canalização que nunca é feita há muitos e muitos anos. A cidade tem crescido maravilhosamente bem, mas eu já falei com 3 vereadores, eles não tomam providência.
0: Olha aí.
4: E ali tem uma canalização que está fácil de ser feita, entendeu? Ali sai sapo, ali sai cobra. Ali deve ter escorpião, porque ninguém anda ali.
0: Olha aí.
4: Eles roçam ali. Tinha um senhor que tinha um caldo de cana, ele tinha umas galinhas, e a galinha catava os bichos, sabe?
0: Sim.
4: Agora não. não é feita essa canalização. Já falei com 3 vereadores, não é tomada nenhuma providência. Então, por favor, eu vou colocar na Rádio Central para saber se aparece alguém da Prefeitura de Hortolândia fazer aquela canalização.
1: Canalização.
0: Obrigada. Ótimo.
1: Obrigada,
0: canalização. É, se puder, mande de novo um outro áudio falando exatamente o nome da rua, direitinho. E a gente vai colocar.
1: Eu marquei o telefone.
0: Está gravado aqui, a gente deixa gravado aqui. E quando resolver, você liga de novo agradecendo, porque essa é a nossa prestação de serviço. Toda quinta-feira nós vamos abrir.
1: Só de quinta, viu, gente?
0: Nós vamos abrir para o meu bairro Pé de Socorro.
1: Olha aqui, ela mandou aqui um áudio.
0: O telefone tem alguém aqui.
1: O tamanho da fila, deixa eu fechar aqui e ver. O tamanho da fila no horário das 7 horas da manhã. E o ônibus só aparece de 50 em 50 minutos.
0: Qual é o
1: Rádio
0: lugar?
1: Central, tem problema aqui sim, no Padre Anchieta.
0: Padre Anchieta também,
1: todo
0: pedindo socorro.
1: Fim de semana, isso.
0: Padre Anchieta pede socorro.
1: A fila é muito grande.
0: Alô?
2: Alô, Rony, consegui o telefone.
0: Conseguiu. Então fala.
1: Mas você já falou, Maria.
0: Já tá certo, já
2: não,
0: tá avançando.
2: Sônia, deixa eu falar
0: o nome da rua.
2: Aqui.
0: Então fala.
2: Deixa eu falar. Viu, Sônia? É aqui na minha rua, na Arminda Maria Vicentini.
0: Arminda Maria Vicentini.
2: Passa carro o dia inteiro, num desespero só. Tem criança na rua, tem tudo e precisa de um farol.
0: Farol, ou lombada, né, Sônia? A Macoy, Arminda...
2: Maria Vicentina,
1: tá aqui, farol.
0: Ó, então é lá no Jardim Marajó pedindo socorro pra... Ó, isso é um perigo, hein? Sem sinalização, carro passa correndo, não para, crianças na rua, risco de acidente, né, Soninha?
1: Isso.
0: Meu bairro pede socorro, 971-483-497 no
1: marquei aqui, viu, Rony?
0: Almanaque.
1: A gente vai repetindo, tá bom, gente? Almanaque.
0: Central. Vambora. Se você quiser, tem mais alguém?
1: Pra onde que eu vou, Rony, agora?
0: Se não tem mais ninguém pedindo socorro?
1: Não, aqui não, aqui não. Tem vídeo, tudo. Então, já falou então, do ônibus.
0: Esse ônibus,
1: né?
0: Esse ônibus do Padre Anchieta.
1: Padre Anchieta,
0: que é?
1: Tem problema sim aqui.
0: É legal o número da linha, gente. Vocês têm que falar o número da linha, o nome da linha.
1: É, já deixa tudo marcadinho na próxima quinta-feira. Vocês manda pra gente, tudo bonitinho,
0: então,
1: tá bom?
0: Gente, ó, olha aqui, ó, a Maria Odete mora, olha só, em Joaquim Egídio, é Joaquim Egídio. Olha, animais, tem um animal morto aqui, fazendo, tem que mandar detalhes, não dá pra saber, tem que mandar direitinho pra gente poder saber, não pode, genérico também, né, Soninha?
1: Isso.
0: Fala, ó,
1: tem que mandar certinho.
0: Porque lugar que tem muito... muita mata, né?
1: Sim.
0: Normalmente morre mesmo, né?
1: Sim.
0: Um esquilo, um animal pequeno. E
1: sim,
0: aí o cheiro aparece. Então tá aqui. Semáforo quebrado também. Então vamos lá. As quintas-feiras, então, está aberto o nosso...
1: Aí vocês já deixam marcado num papelzinho, tudo bonitinho, gente, pra vocês já mandarem com o endereço, tudo bonitinho, tá bom?
0: Isso aí, no meu bairro pede socorro. Vamos agora, então, para a hashtag do dia, Soninha.
1: Ô, Rony, você podia pôr um quadro?
0: Um quadro, gente, aqui, aqui na parede?
1: O meu bolso pede socorro.
0: Então pode entrar na fila, viu, Soninha? Entrar na fila... Porque isso também é uma boa. Se o preço está abusivo. Tem muita gente reclamando, Soninha, do preço abusivo do combustível, hein?
1: É, tem alguns lugares que tá, cobra mais alto do que o outro, né? Mas basta a gente ficar de olho, né, Rony?
0: Preste atenção.
1: Meio-dia e 47 já,
0: lá,
1: Rony.
0: Vamos lá, sabe qual é a hashtag do dia, Soninha?
1: Eu sei, Rony.
0: Vamos lá. Vai.
1: O corretor aqui foi sensacional, né? Vou deixar pra você.
0: A letra I.
1: Aí, só
0: letra,
1: isso?
0: Letra I de ilusão.
1: Ah.
0: Músicas que tenham a palavra ilusão no título.
1: Ô, oh, difícil, cara.
0: Tá valendo? Eu consegui separar aqui, ó, uma compilação de 3 músicas que tem a palavra ilusão.

0: Olha as músicas com ilusão, daqui a pouquinho a gente termina a tag, tem ainda a banda da ilusão do Rony Fon.
1: Essa é antiga, hein, Rony? É boa.
0: É, uma das minhas favoritas. E tem, lembrou aqui o Otávio, da Ilusão Perdida do Milionário José Rico. Mas antes de ir embora tem...
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0: Sônia, tá bombando essa notícia, hein?
1: Tá bombando, Rony. A influenciadora e advogada Deolane Bezerra foi presa novamente na manhã de hoje em São Paulo durante uma mega operação do Ministério Público e da Polícia Civil.
0: Olha, você viu lá, Sônia? Mais de 40 carros de luxo foram confiscados e, segundo as investigações, são movimentações financeiras dessa moça que é influencer, né? Em empresas de fachadas e supostas conexões com operações do crime organizado. A justiça bloqueou quanto, Sônia? Quantos milhões?
1: 350 milhões.
0: Nossa senhora. O bloqueio de bens dessa moça aí, como é que ela chama?
1: Deolane Bezerra. Isso.
0: Ela disse que, pelo que eu tô sabendo aqui, que você me passou também a notícia, ela chegou da Itália ontem,
1: Isso mesmo, de acordo com recentes notícias, ela foi presa ao retornar de uma viagem internacional à Itália, viu, Rony?
0: Essa operação também liga a famosa a líderes criminosos como o Marcola, que está preso, inclusive. O Marcola recebeu voz de prisão, ele está preso. E foi, tem tá preso de novo.
1: Nem fala.
0: Então ele tá preso sobre preso. Então se ele saísse hoje, ele já voltava pra cadeia de novo.
1: É inacreditável.
0: Só nesse Brasil mesmo, né?
1: É isso, Rony. O nome de Deolane já vinha sendo investigado, viu? Desde o caso das apostas e jogos ilegais em 2024, né? Mas agora o foco principal seria a lavagem de dinheiro e ocultação de patrimônio.
0: Mas como é que é ocultação de patrimônio? Se você
1: ocultar,
0: for...
1: Rony.
0: Não, mas você vai lá no Instagram dela? Que eu fui jornalisticamente, fui lá jornalisticamente para conhecer melhor, para entender o que tá acontecendo. Ela coloca lá, ela ostenta os carros, ela ostenta as viagens, ela não oculta nada não, Sônia.
1: Ah, mas ela mostra que ele e os outros que foram ocultados.
0: Tá entendendo?
1: Entendeu,
0: então,
1: Rony?
0: Quer dizer, o que ela mostra é só a ponta do iceberg.
1: Isso,
0: que eu tô sabendo,
1: Rony,
0: né?
1: É garoto esperto.
0: Porque ela é advogada dos bandidos, né? Tem que fazer, nossa, então ela usava.
1: Acho que ela mostra só a pontinha, né, Rony? Não tem experiência disso.
0: Não tem senso de inteligência essa moça, não. Porque
1: por
0: se é advogada, como é que ela vai lavar dinheiro de bandido em troca de honorários, né?
1: É.
0: Então, famosa Deolane Bezerra no Língua Solta de hoje, a Soninha contando aqui. É, isso vai dar muito matéria pro dia todo, né? Ela foi presa agora de manhãzinha, eu tava acompanhando na Nova Brasil, inclusive. E realmente, movimentação muito grande. Você imagina aí, Mercedes-Benz, Lamborghini.
1: Tudo, Rony. Tudo que você imagina de 200, 300, 1.400, 500, 800.
0: 40 carros importados. Só na casa dela tinha 4 que já levaram, que eu vi na matéria.
1: Não é a primeira, não é só ela.
0: Você acha que ela vai sair da cadeia? Só onda.
1: Tem notícias aí que outras pessoas também, Rony.
0: É isso,
1: né? MC.
0: Do Aruan, né? MC, não sei o quê.
1: É isso mesmo, Rony Viana.
0: Muito bem, Soninha. Então tá aí a fofoca do dia, é a prisão de Deolane Bezerra.
1: Amanhã a gente pergunta o que é o falatório.
0: Amanhã tem falatório. O almanac é assim, né, Soninha?
1: Eu não sei o que é isso não, Rony.
0: Cada dia a gente tem um quadro novo, uma surpresa pra você. Qual que é a palavra?
1: É flabelado. Será que é alguém que levou um tombo?
0: Flabelado. O que seria um flabelado? Será que... Amanhã a gente fala.
1: Flabelado.
0: Cada nome. No almanac, no nosso quadro
1: você
0: falatório.
1: Você ficou flabelado depois de ver o preço do combustível.
0: Ficou flabelado
1: você
0: depois.
1: Você ficou
0: que viu...
1: flabelado depois que viu uma mulher bonita.
0: Ou a fortuna dessa moça aí, da...
3: Eu não posso me atrasar.
0: Vambora, que eu não posso. próxima é atrasada.
1: Tchau, gente. Beijo e até amanhã. Obrigada por

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0: boa tarde pra você. Olha a hora, 13h01.
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0: Estamos chegando mais uma vez, hein? Estamos no ar nesta quinta-feira, dia 21 de maio. Você que está no AM, aqui em Campinas, aqui em toda a região, você estava até agora na companhia da Sônia Amaro, do Rony Viana, com o Almanac. Que sucesso o Almanac, hein? Agora vocês ficam com a companhia da Seleção do Rádio, em nome de Família Diani, o melhor da culinária italiana. E você que já vai se conectando com a gente nas redes sociais, no Facebook, na página Rádio Central AM Campinas, e estamos também no canal no YouTube da Seleção do Rádio, que é o Rádio Central Esportes. 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
0: Vamos com os destaques do nosso Jornal de Esportes desta quinta-feira, 13h02. Campinas. Campinas, meu amigo, é quinta-feira gostosa. A temperatura, hein? A temperatura também está gostosa. Nada de frio, nada de calor. A temperatura, para mim, está no ponto, está maravilhosa, 21 graus. Corinthians também está no transfer ban. Timão entrou novamente no transfer ban. Dívida com o volante Martínez, que já deixou o Corinthians. Falando em Corinthians, Timão enfrenta o Peñarol hoje lá no Uruguai. Detalhe, o time já está classificado para as oitavas de final e quer a melhor campanha no geral na Libertadores. Falando em Libertadores, ontem o Flamengo, jogando no Maracanã, venceu o Cerro Porteño e garantiu a sua classificação. E olha, depois de 5 anos, 16 jogos, o Palmeiras perdeu em casa pela Libertadores. Ontem foi surpreendido, hein? Há quanto tempo que o Palmeiras não perdia em casa jogando pela Libertadores? É até estranho de se falar, mas ontem o Palmeiras foi derrotado e adiou a sua classificação para a rodada final. Palmeiras 0, Cerro Porteño 1. Pela Sul-Americana, nossa, o Santos abriu 2-0. 2-0 abriu no San Lorenzo, tomou empate, quase sofreu a virada e agora vai ter que vencer o Deportivo Cuenca na rodada final e torcer contra o Recoleta. Zagueiro Dória, hein? Pede rescisão com o São Paulo. Atleta está apavorado com as ameaças que vem sofrendo por torcedores e pede de forma imediata a rescisão do seu contrato. 13h04, 1h04 nesta quinta-feira, dia 21 do mês 5 de 2026. 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Todo início de tarde, você bem informado com as informações do futebol, em especial o futebol de Campinas. E agora é hora de destacar o futebol de Campinas. Fernando César destacando a Ponte Preta no microfone central. Boa tarde, Fernando.
2: Fala, Anderson, um abraço, boa tarde. A Ponte Preta pega o CRB na próxima rodada, domingo 16h30, em Pelé e Maceió, em busca da reabilitação. São 3 derrotas consecutivas, 10 gols tomados e a volta do técnico Rodrigo Santana dirigindo a equipe à beira do gramado. E o Rodrigo novamente vai ter que alterar essa equipe. A Ponte, que nos 9 jogos da Série B em 7. Não conseguiu repetir a equipe de um jogo para o outro. Daqui a pouco eu volto falando tudo da macaca nesta quinta-feira aqui no JR.
0: Ô Edmo, tem aquela música aí do Kid Abelha? Eu tive um sonho. Eu tive um sonho, eu vou te contar. Eu sonhei essa noite que o Fernando dava esse destaque. A Ponte quita todos os salários com o elenco da Ponte Preta. Gente, mas isso é verdade, não é brincadeira, não. Eu sonhei mesmo. Eu tive esse sonho que o Fernando dava manchete que a Ponte teria quitado todas as pendências com o elenco. Olha só, é realidade isso, não estou brincando não, viu, Fernando? Mas agora...
2: Mas não foi dessa vez ainda.
0: Ah, mas eu espero que esse dia vai chegar, Fernando. Também espera-se o torcedor da Ponte que você vai dar essa manchete o mais rápido possível.
2: Quem espera mais ainda são os próprios jogadores.

0: No CT, o João Paulo foi até a sala de imprensa, ouvimos o camisa 10 do Bugre, que vai falar aqui na central na sequência. Ele tem presença confirmada, volta ao time depois de cumprir a suspensão automática. E também mudanças na lateral, na zaga e provavelmente no meio campo. Daqui a pouco, um provável time do Bugre para pegar o Barra, o Pescador, lá de Santa Catarina.
1: Tá certo, Barra e Guarani jogam no sábado. Decimar Leite transmite aqui na central com toda a seleção do rádio. E aí no domingo tem CRB e Ponte Preta. Quem transmite para você, ouvinte, é Edinaldo Vinci. Agora na central, 13:07, no nosso Jornal de Esportes. Vamos com o destaque da opinião central. Vejamos quais são os destaques de Beto Quinalha. Pois não, Beto, boa tarde.
2: Opa, boa tarde, Anderson, amigo que tá ligadinho aqui no Jornal de Esportes. E por um instante achei que o seu sonho fosse realidade. Falei, nossa, será que isso aconteceu? Em relação à Ponte. Mas acho que esse sonho tá meio distante, né? Diante de tudo que a gente tem observado. Mas que se realize, né? Que se realize para as coisas melhorarem pelos lados da Macaca, que entra em campo com transmissão aqui pela Rádio Central, o Guarani também entrando em campo, com todos os nossos times com dificuldades. E outro destaque que você deu aí é sobre o Palmeiras, hein? Olha aí, depois de 16 jogos, perdeu em casa, hein? Você viu quem fez o gol? O Pirata. Derrete. Derrete num contra-ataque lá, o Cerro Porteño fazendo o gol, e o Palmeiras meio que se complica, né? Tudo bem que ele pega o Júnior Barranquilla, né? O próximo jogo, né? Não acho que deve sacramentar.
1: Não adianta, né? Secar, não, Lu. Quem tá querendo secar o Palmeiras?
2: Não vai se classificar, né? Vai. Assim como o Flamengo, que já se classificou, mais uma vez o Pedro fazendo gol. E ainda tem um jogo, né, que tá em júdice ainda, né? Aquele jogo do próprio Independente Medellín lá, que o Flamengo deve conquistar os pontos, né? E aí vai a 13. E você falou do detalhe do Corinthians, eu também estava observando, fui olhar. O Corinthians vai com o time completo, cara. Só não vai o Vitinho.
1: É, o Bidon. Tem essa chance.
2: O Bidu.
1: De buscar a melhor campanha. E aí, quem tem a melhor campanha, poxa, decide em casa.
2: É.
1: Se avançar, se chega até a final, quem tem a melhor campanha decide em casa, né?
2: É, mas só que tem que olhar para Campeonato Brasileiro, porque é o seguinte: o Corinthians pega o Atlético Mineiro. Aliás, jogo domingo, 18:30, transmissão em canal aberto aqui do Grupo Tati, hein? Através da TH Mais Record. É jogo ao vivo no domingão, 18:30, tem o jogo do Corinthians aqui com transmissão. Tá em zona de rebaixamento, hein?
1: Perdeu pra baba do Botafogo.
2: Olha aí, tá na zona de rebaixamento no Brasileirão, hein?
1: Vai se complicar com o Atlético também.
2: Veremos como vai ser o comportamento dessa equipe. E só pra não deixar de falar outro destaque, você viu, você falou do Palmeiras, a gente falou do Flamengo, você viu o que que tem domingo, né?
1: Opa,
2: Palmeiras e Flamengo.
1: 4 pontos, hein?
2: Olha aí, hein?
1: Se o Flamengo vence, cai pra 1 ponto. Embora tenha aquele que não goste de pontos corridos, mas é uma decisão, opa, gente.
2: Lógico. Que é isso, cara?
1: São 6 pontos em disputa entre Palmeiras e Flamengo. O campeão vai ser um dos dois.
2: É.
1: Não tem um terceiro time pra brigar pelo brasileiro.
2: E o Abel já cobrou antecipadamente a arbitragem pro próximo jogo.
1: Tá certo. Vai ser um grande jogo, hein? Palmeiras e Flamengo, Flamengo e Palmeiras. No final de semana, se o Flamengo vence, cai para 1 ponto a diferença entre o Palmeiras, líder do campeonato, para o Flamengo, que é...
2: O jogo é sábado, né? Flamengo e Palmeiras.
1: É no sábado,
2: 9 da noite. Dia 23.
1: Vou te falar, né? Sábado, 9 horas da noite. Não tem TV aberta, então.
2: Ah, não, né?
1: Pô, um jogo desse tem que ter TV aberta, né?
2: Deveria.
1: Sendo,
2: né?
1: Um domingo 16 horas, um domingo 18:30, né?
2: É.
1: Tá certo. 13:11, apresentação do nosso Jornal de Esportes, sempre em nome de família. Diane é comigo, mais uma vez aqui. O comando técnico é de Edmo Aleixo. A direção de esportes da Rádio Central, emissora do Grupo Tati de Comunicação, é Beto Quinalha. 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
5: Edmo, anote aí, Edmo, 13-13, 1-13, Edmo Aleixo. Vamos agora, aqui é 13-13 no meu computador aqui, que da hora precisa. Vamos com as informações da Macaca, hein? Macaca que joga no domingo, aqui na Central, a seleção do rádio transmite com Edinaldo Vinci, com Fernando César, com Marcos Luiz. Quem que comenta domingo, hein?
6: Renato.
5: Renato Leal comenta domingo. Ponte Preta e CRB. CRB e Macaca jogam no Rei Pelé. A Ponte em busca da recuperação. 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
3: Fernando César.
5: Com as informações da Ponte para o torcedor Ponte Pretano aqui na Central, Fernando.
7: Legal, Anderson, mais uma vez um abraço, boa tarde a todos. Ponte Preta que trabalhou já pela manhã, pensando neste jogo contra o CRB. Ainda tem atividade amanhã, sexta-feira, e no sábado pela manhã, a última atividade, o último treinamento, aquele recreativo final, né? Porque ali acredito que já o técnico Rodrigo Santana já vai ter na sua cabeça, pelo menos, o time que ele pretende colocar em campo contra o CRB. E no sábado, após o almoço, no início da tarde, viagem para Maceió, capital de Alagoas, onde a Ponte joga no domingo contra o CRB, 16:30, no estádio Rei Pelé, na capital alagoana. O técnico Rodrigo Santana, né, a gente sempre fala aqui, quando aconteceu a segunda rodada da Ponte Preta contra o Ceará, ele projetou que na quinta rodada ele já queria ter um time base, um time mais ou menos titular ali, né, para poder seguir na sequência aí do Campeonato Brasileiro da Série B. Em 9 rodadas que a Ponte fez até aqui, uma campanha ruim, tá na zona do rebaixamento, apenas 2 vitórias, ele só conseguiu repetir o jogo, o mesmo time, a mesma escalação de um jogo para o outro, justamente do jogo do Ceará para o jogo para o Náutico, na segunda e na terceira rodada. Então, em 9 rodadas, ele teve 7 formações diferentes, né? E aí demonstra a qualidade, né, do time, que ele vai tentando trocar jogador, coloca um jogador, não vai bem, no outro jogo ele já muda para tentar acertar um jogador que produz um futebol com mais qualidade, mas até agora ele não conseguiu. Só para relembrar aqui, ó, esse time base que ele jogou contra o Ceará e repetiu contra o Náutico. Só que depois contra o Náutico ele teve jogador expulso, aí teve que trocar novamente, teve contusões, e aí ele não conseguiu repetir de nenhum jogo para outro a mesma formação, por opção e também por vontade própria, como eu disse, para tentar achar um time melhor, né? Então a formação que foi contra o Ceará e ele repetiu contra o Náutico. Contra o Ceará, a Ponte empatou 1-1, começou ganhando o gol do Luiz Felipe. Lembrando que contra o Ceará, contra o Sport, contra o Londrina, a Ponte jogou praticamente todo o segundo tempo com um jogador a mais, porque esses times tiveram jogadores expulsos. Contra o Ceará ainda foi no final do primeiro tempo. Então, todo o segundo tempo a Ponte jogou com um a mais, não tirou proveito disso e ainda tomou o gol de empate. Contra o Sport teve um jogador expulso no início do segundo tempo, depois a Ponte ainda tomou mais gols. E agora contra o Londrina novamente, né? Lucas Marques foi expulso e a Ponte tomou mais gols, foi goleada por 4-1. Então a Ponte não está conseguindo tirar proveito quando tem um jogador a mais. Mas em compensação, quando tem jogador expulso, né? Que foi no caso contra o Náutico, o Saravia foi expulso, a Ponte sofreu a derrota. Então o time que ele considerava base lá na segunda e na terceira rodada. Aí eu vou perguntar até pro Beto Quinalha na sequência se é esse o time mais qualificado que a Ponte pode ter na sequência aí. É lógico, contando com jogadores se recuperando de contusão e toda essa situação de suspensão também. Naquela oportunidade, Diogo Silva, o Thales, David Braz, Márcio Silva e Diego Porfírio, Rodrigo Saravia, Murilo Cavalcante e Elvis, Brian Borges, Luiz Felipe e William Potker. Foi a única formação que ele conseguiu repetir de um jogo para o outro. Depois, mudanças na zaga, mudanças no meio e no ataque. E até agora ele não conseguiu encontrar esse time base aí para seguir na competição. Então, dois jogos apenas com uma sequência de formações. Seria esse, Anderson, o time base da Ponte Preta para tentar tirar a Ponte da zona do rebaixamento?
5: Você ia perguntar pro Beto Quinalha aí.
7: Não. Você também.
5: Não. Não, Beto?
6: Não.
5: Qual para você seria o time base, na sua visão, Beto?
6: O Saravia não jogaria, o Thales não jogaria.
7: Porfírio?
6: Porfírio, não sei se jogaria. Não.
7: Murilo?
6: Murilo. Talvez o Murilo, né? Acho que o André e o Murilo poderiam fazer uma dupla de volantes.
5: Tá, no lugar do Thales aí, quem que você então teria como base?
6: Daria uma sequência pro menino, pro Júlio.
5: Pro Júlio.
6: É, ele entrou meio nervoso e tal, normal, mas eu daria uma sequência. Já que deu pra todo mundo, né? Ou o Brian Borges, de repente.
7: O Brian volta agora, mas acho que ele vai voltar lá na frente, provavelmente no lugar do David da hora, né? Que praticamente não mostrou nada. Praticamente não, né? Não mostrou, né? Principalmente no jogo contra agora o Londrina, que ele teve um lance bizarro ali na lateral de campo e depois foi sacado no intervalo.
5: Eu acho que o Brian na Ponte não vai jogar na lateral direita, né? Acho que dificilmente.
6: Vai jogar ali. É, dificilmente. Você tem razão. Eu acho que, pelo menos por enquanto, acho que não. E aí dá uma sequência pro menino, pro Júlio, põe o Brian pra voltar ali, pra ser uma espécie de um terceiro atacante, de um quarto homem de meio, né? Ele tem capacidade até para fazer isso. Já mostrou melhor. Mas eu entendo que nesse grupo da Ponte ele é titular, quer seja no meio, quer seja na lateral, ele tem que ser titular.
5: Roberto, o que muito se fala, os torcedores falam, né? Nas redes sociais, e aí eu vejo divergência de opiniões se o Elvis hoje tem que ser titular ou não nesse time da Ponte.
6: Pelo que ele mostrou no último jogo, não. E olha que eu defendo o Elvis, hein, cara? Pra falar isso aqui, eu acho que tecnicamente o Elvis é um dos melhores jogadores que a Ponte tem. É um jogador que consegue enxergar o jogo, mas a fase dele não é legal. A fase dele não é legal. Então eu acho que nesse momento ele pode ser importante pra Ponte, jogando ali entrando depois.
5: Tá certo. Deixa eu fazer um intervalo aqui. Bom, 13 horas 21 minutos. 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
5: 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O quiosque do primo fica na Chácara da Barra, ali ao lado, ali em frente à Igreja de São Pedro. 1:23, imaginem só, os últimos 3 resultados da Ponte, 10 gols tomados, até a tia da cozinha teria que ser mandada embora. Pior é que ninguém está mais surpreso. O Renato Grácia manda mensagem. Fernando, Diego Leão vai continuar sendo desperdiçado no profissional? Tem idade para o sub-20. Fernando Bob é quem manda aqui a mensagem. E aí, desculpem, eu até, Beto, iria falar para você, né? No caso, é claro que ele não queria isso, né? Não é legal. Mas o técnico Rodrigo Santana está até um pouco confortável, né? Porque a campanha da Ponte não é boa, mas não tem pressão em cima dele. Por quê?
6: Ainda não, né?
5: E não vai ter, Beto.
6: Ah,
5: eu acho que dificilmente. Ah,
6: se continuar perdendo, daqui a pouco tem, né?
5: Ah, será, Beto? Eu acho que sim. Eu acho que a crise financeira mascara tudo. Por mais, às vezes, às vezes, não vai ter uma pressão. Bom, sei lá, eu acho que de repente não vai ter
6: a pressão que teria. Mas se continuar do jeito que está, daqui a pouco a pressão vai, inclusive, até em cima de jogador, você quer saber? Porque ainda não está, né?
5: Então, no momento, com a campanha que a Ponte tem, você vê, não tem pressão em cima.
6: Mas se continuar resultado ruim, aí é insustentável.
5: Tá certo. Bom, deixa eu fazer aqui um intervalo e aí na sequência o Fernando volta com mais informações da Macaca aqui no nosso Jornal de Esportes.
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2: Agora são 13h26, Fernando César para o Ponte ID, trazendo para você, amigo ouvinte Central, as informações da Macaca. Fernando.
3: Bom, a Ponte então se preparando para pegar o CRB. Rodrigo Santana cumpriu duas partidas de suspensão, tá liberado, volta a comandar a equipe ali à beira do gramado. O próprio João Brigatti disse que a equipe sente, né, quando o treinador principal, o comandante, não tá no gramado ali num jogo, né? Lógico, tem o auxiliar que também tá totalmente integrado ao elenco, integrado aos treinamentos, mas sempre quando tem o treinador ali que é mais experiente, é o cara que chama a responsabilidade, a equipe sente um pouco. E agora, contra o CRB, Rodrigo Santana novamente vai comandar a equipe ali à beira do gramado. Ele tem as dúvidas aí, né? Na lateral direita, o menino Júlio entrou no lugar do Thales, entrou no lugar do Justen. Aliás, o Justen estava no departamento médico, como falou o Gabriel Remédio, e fica essa dúvida aí se ele vai manter o menino Júlio ou volta com o Thales ou o Lucas Justen. Na zaga, o David Braz voltou como titular no jogo contra a equipe do Londrina, não foi bem, ainda sem ritmo de jogo, pesadão, falhou em alguns lances de gols ali, né? Tanto que foi sacado no segundo tempo e ele, na base do desespero, colocou um atacante, o Cafu. Então a dúvida também se o David Braz continua como titular ou pode voltar o Lucas Cunha, que era titular, falhou lá em São Bernardo do Campo, colocou-se o Everton no jogo contra o Sport, não foi bem também, voltou o Braz, e agora fica essa dúvida, quem vai ser o companheiro do Márcio Silva, que pelo menos é o jogador que está sendo melhor ali na zaga Ponte Pretana. Na lateral esquerda, quem jogou nesse último jogo foi o Porfírio, mas o titular vinha sendo o Kevson. E o Barcelos também pode entrar nesse time. Até pode até ter a possibilidade, jogo fora, defesa totalmente fragilizada. 10 gols em 3 jogos, acredito até que o Rodrigo possa colocar 3 zagueiros, né? Fechar a casinha ali, jogar com 3 zagueiros ou 3 volantes, como ele fez lá em Santa Catarina contra o Avaí, que ele começou com 3 volantes, depois viu que dava para ganhar o jogo. No intervalo, ele colocou o atacante Luiz Felipe. Acredito que para domingo, até porque o CRB vive um bom momento, está empolgado, está motivado, 2 vitórias consecutivas, vai partir para cima da Ponte Preta até, querendo tirar uma casquinha aí dessa má fase da Macaca, né? Então pode ser que o técnico Rodrigo Santana feche a casinha ali ou com 3 zagueiros ou 3 volantes. Então o Danilo Barcelos é uma opção aí, já que ele faz essas funções aí, tanto de terceiro zagueiro, como também flutua ali no meio campo. No Utari, que é outro jogador também que nunca é titular absoluto, o Murilo Cavalcante está sendo reavaliado pelo departamento médico, ele que se machucou, ficou 2 jogos fora e já está dando, né, aquele prazo de recuperação de lesão muscular, 14, 15, 20 dias. Então a tendência é que se o Murilo não voltar agora, ele pode ficar à disposição para a próxima rodada. Então ele está sendo reavaliado nessa semana para saber se o Murilo Cavalcante vai ter condições de jogo ou não. Acredito que ainda vai esperar mais um pouquinho, porque tem a transição, tem a parte física que ele perdeu um pouco. Acho que para o jogo contra o Botafogo, no dia 1º, segunda-feira da outra semana, lá na frente, ele possa voltar ao time Ponte Pretano. E no ataque, né, aquele rodízio que gosta de falar o Rodrigo Santana, né? Ele dá chance para um, dá chance para outro, é David da hora, é Rodriguinho, é Brandão, é Baianinho, e ninguém dá conta do recado. Todo mundo negando fogo, ninguém faz gol nesse time. O Tavares é titular, o Pottker é titular e a tendência então que o Brian Borges pegue uma vaga aí nesse ataque ou no meio campo, né? Caso ele queira que o Elvis fique como opção pro segundo tempo, aí a tendência é que o Brian Borges seja o meio que, entre aspas, né, o camisa 10, o armador do time, e aí no ataque abriria mais uma vaga aí, ou ele coloca mais um volante para fechar a casinha, pode até ser isso aí, dois atacantes apenas e reforçando a parte de trás, a parte defensiva, já que a Ponte Preta é a segunda pior defesa da competição, tomou 16 gols. Até o jogo contra o São Bernardo, olha só, a Ponte era a quarta melhor defesa, tinha tomado apenas 6 gols. Aí contra São Bernardo, Sport, Londrina, abriu tudo, né? Foi praticamente goleada nos 3 jogos, caiu para a segunda pior defesa, tomou 10 gols, foi para 16 gols sofridos à frente apenas do América Mineiro, que já tomou 17. Então, muitas dúvidas ainda nesse time aí para pegar o CRB. Rodrigo Santana trabalha o time amanhã e sábado, depois da viagem lá para Alagoas, Anderson.
2: É, Fernando. Bom, eu não nego o fogo, não, viu, Fernando? Tem essa turma negando o fogo aí, ele, ó. Eu não negaria fogo,
3: você
2: não.
3: Você é artilheiro, camisa 10, camisa
2: 10, 9. 10. Ô, Fernando, ô Beto Quinalha. Ô Beto, eu confesso pra você, cara, eu tinha uma esperança num atleta, ele até começou, ele começou bem o primeiro jogo, mas depois desapareceu. Baianinho. Eu botava uma esperança nesse baianinho, Beto, quando a Ponte contratou ele, eu achei que ele iria, sabe, pelas pontas, fazer aquele cara que faria, tipo o Cleison, sabe, que fazia aquele salseiro. Eu tinha muita esperança na contratação, cara. Ele começou até bem no jogo de estreia.
4: Como eu falo, eu também fiquei meio iludido.
2: Só que depois,
4: com ele no primeiro jogo. Aí depois nada, né? E ele já entrou como titular, também não foi bem, né? E aí perdeu espaço. Por vezes nem relacionado é, né? Entra naquele rodízio com alguns ali do ataque e vai ficando por aí, né? E é assim, mais um daqueles que vai passar pela Ponte aí e daqui a pouco ninguém vai mais saber, nem vai lembrar. Talvez
3: vai sair com o salário atrasado, né?
4: Vai passar, vai entrar na justiça, vai levar uma grana, né? E vai continuar aí, vai seguir a vida. Eu também acho muito... sei, não que a gente queira ser aqui pitoniza e né, prever futuro, né? Nada disso. Mas eu também não vejo ele assumindo a posição. Depois daquilo que a gente viu, né, em outras partidas do Baianinho, jogador de muita disposição, de muita entrega, mas não é para isso. Não é para nível B, pelo jeito.
2: Ô Beto, vamos lá, vamos fazer um exercício aqui. Topa também, Fernando?
3: Vamos nessa.
2: Vamos lá, até porque a gente sabe que a situação da Ponte hoje é vive transfer ban, salários atrasados, mas o João Brigatti falou de contratações aí. Ô Beto, pra Ponte fazer uma campanha e permanecer na Série B, quais as posições que a Ponte precisa reforçar pra ficar na Série B?
4: Lateral direita, mais um jogador de armação no meio.
2: Lateral esquerdo, você acha que dá pra tocar com o Kevinson?
4: Ah, eu acho que
2: Porfírio,
4: eu acho que dá.
2: Se o time, Marcelo
4: se
2: ali,
4: o time se ajustar, eu acho que dá. Eu acho que dá.
2: Seria só um direito mesmo, lateral.
4: E aí eu acho que teria que ter mais dois atacantes.
2: Então mais um lateral direito, mais um no meio ali.
4: Mais um
2: ali.
4: Meia e mais dois atacantes. Eu acho que não, zaga, acho que até que dá pra tocar.
2: Tá. Então seria um 4 peças aí. Não é algo difícil, né?
4: Não
2: estamos falando de trazer meio time, né?
4: Tá certo. Porque na zaga, eu acho que o Márcio vai toca bem, o David, se tiver sequência, é porque senão aí tem o Lucas e tem o Everton, né?
3: É o Lucas Cunha, o Everton, o Palacios tá aí também.
4: Palacios, que
2: o Diego Leão, gente.
3: Tem um menino, o menino, o Diego Leão, sempre pedido aí, mas até agora não foi relacionado nenhum jogo.
2: Eu acho que o Márcio Silva com o Diego Leão daria uma boa zaga. Mas aí a gente não acompanha treinamentos para entender o porquê que o Rodrigo não dá uma chance aí pro garoto, né? Que aí daqui a pouco vai embora, né?
4: Daqui a pouco, é uma tendência, né?
3: Daqui a pouco, já tem sondagens aí, viu, pra isso aí.
2: Então, e aí você vai buscar atletas como o Lucas, Everton.
4: Aí mais do que isso, né, Fernando? Aí busca um cara lá na base, lá de fora, não paga o que tem que pagar e entra no transfer ban.
3: Até esclarecendo, né, Petra, a informação é que o transfer ban não é do Luiz Aquim.
2: Não.
3: É de um menino da base que ninguém sabe quem é, nem sabe qual é o time que ele era vinculado. $6 mil que a Ponte pagou o time, mas a situação do time no site da FIFA estava irregular, né? E aí, como é que um time desse está na FIFA e conseguiu fazer a cobrança se a situação dele era irregular, Beto? Dá para explicar isso?
2: Era isso aí que eu pensei ontem quando você deu essa informação, Fernando. Isso aí que eu pensei. Se o time estava irregular, como que o time pode bloquear na FIFA, então? Como que... Isso aí que ontem fiquei pensando depois.
4: Só precisa aprofundar, depois é até bom a gente consultar isso aí, para saber se isso não é uma cobrança direta da FIFA, né? Ah, não tem o pagamento aqui, então já...
2: Ah, entendi, Bom, 13:36.
4: Mas é mais um desses aí, que tantos que de repente a gente entra, né? Daqui a pouco, saiu o nome de fulano de tal no bid, né?
3: A Ponte passa no press kit todo jogo, tem um tal de Cauã lá que ninguém sabe quem é, nunca foi apresentado, nunca foi falado. Teve jogador que a Ponte contratou, aquele que veio lá do Ceará, que jogava no futebol cearense, saiu no bid, cadê o cara? Ninguém sabe também.
2: Tá certo. Bom, 13:36. Fernando, daqui a pouco você volta com as informações do Guarani aqui, combinado?
3: Combinado. Vamos ouvir o João Paulo, camisa 10 do Puc.
2: João Paulo que falou, vai pro jogo, né? Porque o João Paulo não está bem também, não está sendo aquele João Paulo que nós conhecemos, mas como o Diego Torres não provocou no técnico Hélio Cizenando nenhuma dúvida, ele vai pro jogo tranquilamente, sábado contra o Barra, jogando em Florianópolis, onde que é, Fernando?
3: Não, o jogo é em Itajaí.
2: Itajaí.
3: Na beira da BR-101, você que é viajado, conhece bem o sul do Brasil, beirando a BR-101, em Itajaí.
2: Tá certo, agora eu me localizei, agora eu sei.
3: Tô fácil.
2: Muito obrigado, Fernando César. 13:37, meu amigo, minha amiga, final de semana está chegando aí, hoje é quinta-feira, já está pensando no almoço do sábado, do domingo, vai receber em casa amigos, familiares, está pensando o que eu vou fazer. 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Agora 13:39.
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2: 13h41, 1h41, Fernando César com o sócio campeão, agora com as info, Fernando César para o sócio campeão, com as informações do Guarani que joga no sábado contra o Barra. 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
3: E esse sócio campeão, viu, Anderson, que poderá comparecer na próxima semana. Daqui a uma semana, quinta-feira que vem, dia 28, lá no Careca Sports Center, no lançamento do novo uniforme, novo agasalho, né? No novo enxoval do Guarani, né? Da Reebok, que vai ser lançado nesta próxima quinta-feira, lá no Careca Sports Center, com a presença de jogadores do atual elenco, jogadores que já passaram pelo Guarani. Vai ser um evento muito legal, vai ter serviço de buffet também, ingressos a partir de R$50 para o sócio campeão e para o sócio patrimonial, e esse ingresso pode ser adquirido pelo site www.icones.com.br. Na Central Esportiva a gente traz mais informações a respeito desse evento que será na próxima semana, quinta-feira, no Careca Sports Center, lançamento do novo uniforme do Guarani, viu, Anderson?
2: Tá certo, e aí os ingressos à venda. Os ingressos para você prestigiar o evento, você que tem interesse, você bugrino, de ir lá conhecer a nova linha de camisas do Guarani com a Reebok, você vai acessar o site
4: ícones.com.br.
2: é o site para você acessar e fazer a compra do seu ingresso e prestigiar na próxima quinta-feira, dia 28, essa festa de lançamento do novo manto do Guarani, que vai ser um sucesso com certeza e terá cobertura, claro, da Rádio Central. Fernando.
3: Beleza, e esse novo uniforme deverá ter a sua estreia no jogo do outro domingo no Brinco de Ouro contra o Amazonas, 18h, dia 31 de maio, 18h no Brinco de Ouro, Guarani e Amazonas. E quem vai usar esse novo uniforme do Guarani já nesse jogo contra o Amazonas e vai jogar sábado, ainda com o uniforme anterior, lá em Santa Catarina contra o Barra, é o João Paulo, camisa 10 do Bugre. Ele que ficou suspenso contra o Ituano, tomou terceiro amarelo, cumpriu a automática e agora volta a ser titular, até porque, como você disse, o seu substituto, que foi o Diego Torres, não jogou bem contra o Ituano, vai voltar para o banco de reservas. E o João Paulo hoje compareceu à sala de imprensa lá do Brinco de Ouro para conversar com a gente lá, e ele começou respondendo a respeito a como que o elenco recebeu, como o elenco foi o pós-dia aí depois dessa derrota, a primeira derrota do Guarani no Campeonato Brasileiro da Série C. Guarani que estava invicto e perdeu para o Ituano no último domingo. E ele responde como que foi a repercussão dentro do elenco dessa derrota.
7: Claro que a gente sempre joga para conseguir o resultado positivo que é a vitória. Infelizmente aconteceu essa situação da primeira derrota. Sabemos que é uma competição longa, como você frisou, uma competição que poderia acontecer em algum momento. Não era o que nós queríamos, mas aconteceu, agora ficou no passado, agora é pensar no próximo jogo para poder fazer um grande jogo e conseguir um resultado positivo lá em Cotumbar.
3: Bom, a gente sabe que o Guarani tem um dos elencos mais fortes dessa Série B, jogadores nível dessa Série C, aliás, mas jogadores que já atuaram na Série B, né? Uma folha salarial até alta. Como que você acha que o treinador tem que montar esse time aí para dar camisa para todo mundo que merece jogar em João Paulo?
7: Isso aí fica mais para a parte externa, né? A gente sabemos que, como você frisou, que a gente tem um elenco muito qualificado, independente de quem o professor escolher, vai sempre procurar dar o seu melhor, procurar ajudar da melhor forma e a conseguir vitórias que são de suma importância para todos nós. Felizmente, vai acontecer isso, de ter saídas por cartões, por lesão, que pode acontecer, mas quem o professor escolher vai estar bem representado, que é uma equipe qualificada e todos os jogadores que estão aqui têm sua história, sua qualidade e vai poder representar bem a camisa do Guarani.
3: E esse meio campo aí, como é que tá a briga para ser titular? Porque tem o Isaac, tem o Diego Torres, o Cauã Jesus, tem você, nesse momento você é considerado titular, mas como fica essa disputa aí para que o Guarani entre mais forte nos seus jogos?
7: Um vai puxando o outro, né? Pra cada trabalho tá melhorando, né? Independente de quem jogue, vai estar bem representado o Guarani. Você frisou de quatro jogadores na posição qualificada, jogadores que já têm uma bagagem e a gente fica feliz. E quem um professor escolher vai estar bem representado. O bom que a gente tem esses jogadores, como em todas as posições, como foi frisado, que o nosso elenco é um elenco muito qualificado, de jogadores experientes, jogadores com uma rodagem muito grande. E a gente vai procurar sempre ajudar da melhor forma, respeitando e procurando seu espaço no dia a dia, ao decorrer da semana e dos treinos.
3: No Cachoeira, você já está bem entrosado com o Guilherme Cachoeira?
7: O Cachoeira a gente está procurando um entrosamento, né, um melhor entrosamento. A gente conversa em alguns momentos para poder sempre tá melhorando em prol da equipe, em prol do Guarani.
3: O Barra, próximo adversário do Guarani, é uma sensação aí que está aparecendo no futebol brasileiro, atual campeão estadual, campeão da Série D. O que você projeta para esse jogo do próximo sábado?
7: Sabemos que vai ser um jogo muito difícil lá, né? A equipe do Barra é uma equipe qualificada, como você falou, está sendo a sensação lá de Santa Catarina, né? Com investimento, com planejamento, né? Que eles têm. Mas a gente sabendo que tem uma equipe qualificada aqui também, vamos respeitar todas as equipes como a gente sempre respeitou, mas vamos procurar fazer um bom jogo lá para poder conseguir um resultado positivo. E a Série C é isso, sabendo que todas as equipes vai estar muito parelho ali, o campeonato está muito, muito disputado e a gente vai procurar sempre fazer jogo a jogo, para procurar fazer sempre o melhor para conseguir o resultado positivo, conseguir a classificação que é o primeiro objetivo e depois ir atrás do nosso objetivo final que é o acesso.
3: Agora no início do mês, o João Paulo, o Brinco de Ouro da Princesa, vai receber a final da Taça das Favelas, né? Meninos que têm o sonho de jogar num estádio profissional, num gramado padrão FIFA, como é o Brinco de Ouro, e você também já passou por essa situação, tendo esse sonho aí de ser profissional. O que você tem para falar para esses meninos?
7: O que eu posso falar para eles é que ele continue acreditando aí no sonho deles, né? Que procure sempre fazer o seu melhor no dia a dia, a cada treino, a cada trabalho que tiver. É um sonho, né? Como eu sonhei um dia, ainda sonho, de poder pisar num gramado profissional. Quando eu tive a oportunidade de pisar, fiquei bastante feliz de estar naquele campo, de estar naquele estádio. Foi muito, muito gratificante para mim. Que eles possam continuar acreditando, que eles foquem. Tem muita coisa ainda pela frente. Que Deus possa abençoar eles e eles possam conseguir o resultado positivo que tenho certeza que eles querem ser campeões.
3: Aí um pouco do que disse o João Paulo, camisa 10 do Guarani, vai ser titular, a gente sabe que ele vai voltar para o time no próximo sábado, ele que deu entrevista coletiva hoje pela manhã na sala de imprensa do Brinco de Ouro, Anderson.
2: Vai voltar, mas não está merecendo, porém como seus concorrentes merecem um pouco menos, né? Então, vai ficar, Beto, mas eu confesso que até o momento o João Paulo, para mim, é uma decepção.
4: É, ele começou bem até, né? Fez um ou outro bom jogo, teve alguns lampejos, mas eu acho que ele também, eu também acho que ele pode render mais.
2: Eu esperava muito mais.
4: O gol dele aconteceu, né? Poderia ter uma sequência depois do gol, né? Naquele 5-0 lá contra o Maringá, ele fez um gol. Daí, né? Tirou aquele peso de...
2: Porque ele não gosta de ouvir isso, mas aquele gol até eu faria, pô. Pô, cachoeira. Será? Pô, nossa, Beto. Pô. Ele, a bola e o gol era só rolar a bola, pô. E eu ali de frente ali era só tocar e pôr o braço.
4: Você tem certeza? Não é bem assim, não. Não é bem assim, não. Tanto que ele bateu meio mascado para fazer o gol, né? Já vi bastante gente perder. Mas, bom, isso é uma outra coisa. O que importa é que foi o gol. E aí, ele poderia, se ele tivesse uma sequência, quem sabe, né? E aí, com mais confiança, mesmo ele sendo um jogador experiente, já rodado, a gente sabe muito bem que tem aquela coisa da adaptação, enfim. Mas, diante do que a gente tem visto desse elenco, ele tem que voltar como titular. Eu não vejo uma outra situação a não ser ele voltando já para esse jogo como homem da articulação. Mas precisa melhorar, entendo também.
2: Porque se você analisar, né, Beto, o elenco que tem era para estar uma briga, vamos supor, entre Isaac, João Paulo e Diego Torres, uma briga no nível alto, e não, a briga está aqui embaixo. Sim, o nível tá aqui embaixo. E era pra estar os três brigando com o sarrafo lá em cima. É por uma vaga nesse time.
4: É pelo custo dos três, né?
2: Sim. E pelo que eles podem render, que nós sabemos que podem render.
4: Sem dúvida.
2: Você entendeu?
4: São três jogadores e.
2: Não que... são apostas, que
4: não.
2: A gente...
4: não. Entendeu? A gente sabe. Três jogadores que custam caro pra uma Série C. E que, infelizmente, né? Até agora as coisas não têm acontecido.
2: Fazer o intervalo aqui, o ouvinte interagindo com a gente, Beto, quantos e quantas vezes a gente era chamado para jogar e falava que jogava no meio campo e pediram para a gente ir de lateral porque tinha muito meio campo para jogar. Maurício Grigol.
4: É isso mesmo. Porque meio campista era o cara, a gente costuma dizer, né? É o que tem que, né? Ser diferente, sabe? É o que tem que ter criatividade, que tem que ter visão periférica de jogo, que tem que chegar à frente, deixar um companheiro na cara do gol, arriscar. Meia também, não é só atacante, não, mas meia também tem que fazer gol. E era assim mesmo. Ah, punha ali, não andava muito, vai de lateral.
2: Ô Beto, essa pergunta aqui, ó, é interessante, ó, do Laércio. Boa tarde, Central. Beto, Diego Torres e João Paulo, juntos funcionam?
4: Já questionaram bastante. Eu acho que poderia. Eu acho que poderia, sim.
2: Vamos fazer um intervalo? Bom, vamos fazer um intervalo. Na sequência, nós voltamos com mais informações do Bugre aqui na Central.
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3: 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E o Guarani, Anderson, já treinou hoje, treina amanhã e viaja para Santa Catarina no início da tarde. O técnico Hélio Cizenando vai mexer na lateral, porque não tem Inayan e não tem Ian. Aí tem a briga entre o Rafael Rodrigues e o Rian, tá treinando também, viu, Anderson? Pode até ser uma surpresa aí, de última hora, ele entrar com o Rian, que até agora não jogou nenhuma partida nesse time do Guarani. Então, o Rian ou Rafael é a dúvida para lateral. Na zaga, o Jonathan Costa está recuperado, está treinando, a tendência é que ele volte a ser titular ao lado do Maurício Antônio. E o William Farias é outro jogador também que se recuperou, não jogou contra o Ituano, já está treinando, pode voltar aí, aí fica a dúvida se sai o Nathan Melo ou o Carlos Eduardo, ou se o William Farias segue aguardando uma oportunidade no banco. Eu acredito que o William volte no lugar do Nathan Melo. João Paulo volta ao time também, é titular. E lá no ataque a tendência é que ele mantenha, né? O Ebert, o Maranhão e o Cachoeira. Esse provável time do Bugre é para pegar o Parra do jogo do próximo sábado, Anderson.
2: Olha, eu sinceramente, eu tentaria com Dentinho, Mirandinha no lugar do Herbert, tá muito mal, Beto. Eu não sei, o Herbert não tá merecendo a camisa de titular, não.
4: É, ele vem tendo uma sequência, já alguns jogos que não faz gol, né? Começou bem.
2: Fazendo. Não, só pela falta de gols, né? É. Pô, tá tropeçando na bola.
4: É, precisa ter um pouquinho mais de foco, né? Ter um pouquinho ali, que se concentrar um pouquinho mais. É, para poder ajudar, como ele estava ajudando, né? Fazendo gols. Ele é um atacante de muita força, que tem visão, que sempre vai em direção ao gol, mas ultimamente, né? Não tem conseguido explorar o que ele tem de melhor. Aí agora vai do treinador observar no elenco, saber se tem alguém que pode ou não substituí-lo, né? O Mirandinha poderia ser esse jogador, mas também depois que saiu do time não tem conseguido
2: parece entrar, que sentiu o banco, né, Beto?
4: Não sei, cara, não tem conseguido, não consegue entrar e resolver, né? Mudar, por exemplo, o cenário, colocar uma dúvida na cabeça do treinador. O Dentinho,
2: domingo, vive, Beto,
4: mais no DM do que propriamente jogando.
2: Domingo, eu até falei durante a nossa própria jornada, pô, Mirandinha entrou, ele não conseguiu uma na mão passar. Não passou.
4: E é a principal característica dele.
2: Não passou. Ele tentava e parava na marcação.
4: Aí, então, aí é duro. Você imagina como fica a cabeça, né, do treinador. Pô, tá bom. Pô, o Herbert não vem bem. Quem que eu vou colocar? Pô, vou colocar o Miranda. E aí o Miranda vai conseguir resolver? Vou colocar o Dentinho? Vai conseguir resolver? Deveria. Pela qualidade desses jogadores.
2: Porque a chance, o cara não tá bem, é minha chance agora
4: exatamente.
2: De pegar de volta, deu, a vaga no time, né? Mas, bom, 2 horas praticamente, Fernando, mais algum destaque no Bugre?
3: o menino Vitinho, né, que tá no sub-20, atuou na Copa Paulista, na Copa São Paulo também, renovou o seu contrato, né, ampliou o seu contrato até 2028. O contrato dele que ia até outubro de 26, então poderia sair a qualquer momento, aí o Guarani ficar sem receber nada, então a diretoria se antecipou e renovou o contrato dele até 31 de dezembro de 2028. Menino Vitinho, lateral esquerdo, que dizem que é uma promessa, já teve até participação em alguns jogos do profissional do Guarani, mas se contundiu bastante também nesse período e agora ele tem o seu contrato ampliado até 2028 para o Guarani se resguardar de alguma tentativa de contratação de algum outro time do lateral Vitinho, viu, Anderson?
2: Mas aí é que eu não entendo, né? Ah, pra não perder de repente alguém aparecer ali. Então, se o medo de alguém aparecer levar é porque tem qualidade, não é isso?
3: Mas não põe pra jogar, né?
2: Não, ali pra jogar. Por quê? Se renovaram com o Vitinho, porque de repente algum time vem, leva. Por que não testa pra jogar no lugar do Emerson, então? Isso aí que eu não entendo, gente. Eu sou burro demais, não é possível. Eu não entendo nada. Não entra na minha cabeça algumas situações, pô. Vai lá, renova até 28 pra não perder o garoto, pra ninguém levar o atleta. Mas aí, o Emerson sofrível. Tem jogo que a gente quase infarta com o Emerson. Por que não deixa o rapaz não dar uma chance não pra ver o futebol dele em campo?
4: Ele chegou a frequentar banco de reserva. Agora nem aparece mais, né? Nem é relacionado mais. Surgiu, né, com uma grande expectativa. Fez, inclusive, essa Copa São Paulo e ele jogou, né? É o Vitinho. Mas um desses aí, dos meninos que vão aparecendo e que, pô, não, esse menino tem qualidade, mas depois, a hora que faz a transição, a gente não vê, né, entrando em campo, não vê tendo oportunidade para jogar.
2: Umas situações inexplicáveis, viu? Ô, Fernando, obrigado, viu, pelas suas informações. 5 horas você retorna aqui na Central, na nossa Central Esportiva, com toda a seleção do rádio, combinado?
3: Beleza, até mais na Central Esportiva, grande abraço.
2: E você pode passar agora no quiosque do Primo, pegar aquele ensopado de frango maravilhoso.
3: Tô passando lá, com certeza, tô morrendo de fome aqui, vou lá.
2: Vai lá que tem até às 16 horas. Grande abraço. Ô Beto Quinalha, obrigado pelas informações.
4: Valeu, abraço.
2: Hoje
4: até
2: o senhor volta também, 5 horas tem Beto Quinalha.
4: Estamos aqui
2: na Central Esportiva com Marcos Luiz, comandando toda a seleção do rádio. Obrigado pelo seu carinho, pela sua audiência. Às 5 horas, então, depois do programa do Jura, tem mais de Ponte Preta, mais de Guarani, aqui na Central. Nós voltamos amanhã às 13 horas no nosso Jornal de Esportes. Grande abraço, então, fiquem com Deus e até amanhã.
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4: Boa tarde, Campinas. Boa tarde, região. Mais uma vez eu agradeço a Deus por mais um programa aqui na Central, por estar aqui na mais querida do seu rádio. Hoje, dia 21 de maio, quinta-feira, mais um programa do Jura na Central.
2: Jurinha, você tá fungando no cangote.
4: É, dá uma pressão aí, viu, filho? Até às 5 da tarde. O programa do Júlia da Rádio Central do Grupo TH Mais Record. O radialista do povão. O radialista do Rodeiro em Campinas. E o programa que é o programa das entrevistas chique e bacanizadas em Campinas.
2: O Rodeiro de Campinas é o Tom Trem.
4: Claro. A sonoplastia dele. O meu amigo Edmo Aleixo. Boa tarde, Edmo Aleixo. Caboclo bom demais.
2: Pra cima, Jura Ju.
4: Boa tarde, Venta. Boa tarde, gente.
2: Cima, Julinha.
4: Já falou, velho.
2: Jura Júnior, Rádio Central, Grupo TH Record. Ninguém segura o Julinha.
4: Ninguém segura, Venta. E boa tarde pra ela também.
2: Um abraço
4: pra ela, Venta. Para Jura. Boa tarde pra você, meu bem. Cadê ela, Venta? Chama ela aí.
5: Para, Jura.
4: Tô aqui.
6: Saudade.
4: É.
6: O show vai
4: começar. Da Rádio Central já vai começar. O programa é diferente do Rádio de Campinas. O programa leve, música de qualidade, informação, prestação.

0: TH Record. Ninguém segura o Juninho.
1: Alô, ninguém segura o Juninho, meu bem. Alô, Tremão.
2: Agora é a vez do show.
1: Daqui a pouquinho na Central. Daqui a pouquinho na Central tem eles. Os garganta de ouro do nosso Brasil. Milionário. E o saudoso José Rico na Central.
0: Daqui a pouco especial. Milionário José Rico, cara.
1: Ô, meu bem.
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1: Aí você quer me seduzir.
0: Ah, para,
1: ô. Ô, Beto.
0: Um abraço, pai.
3: Matando para a Júlia.
1: Ô, meu bem.
4: Jura?
1: Oi.
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1: Ô, meu bem.
3: Amor, que
1: esse é o programa sertanejo diferente do seu rádio.

todas as famílias, você de Campinas e toda a região. A galera do Facebook do Jura tá lá, ó. O José Carlos. Um abraço pro Beto Toledo, boa recuperação aí, meu irmão. Beto Toledo, homem dos instrumentos musicais de Campinas. Silvia Helena, forte abraço do Jura Júnior da Rádio Central. Há um momento de fé no programa do Jura. A hora do louvor para todas as famílias. E como eu sempre digo, obrigado, Deus, por mais um programa aqui na Central. Por estar aqui na Rádio Central. Deus abençoe você e toda a sua família. A hora do louvor. Olha, obrigado, Deus. Você que está ligado no programa do Jura aí, Deus te abençoe e você também. Deus te abençoe você também. Com muita saúde. Você que está aí, ó, esperando um trabalho novo, uma promoção no seu trabalho, ou até mesmo você não está falando com seu pai, com seu irmão, com a sua mãe. Deus vai abençoar, vai unir tudo isso. Deus abençoe. Você está passando por alguma turbulência aí na sua casa, no seu trabalho. Todos nós temos. Mas creia em Deus. Deus no comando.

0: você sabe tudo o que eu preciso para resolver todos os nossos problemas. 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Só crer. Obrigado, Deus. Obrigado, Deus, por mais um programa aqui na Central. Um abraço pro meu amigo José Gilmar, também ligado no programa do Júlio. Deus te abençoe. Obrigado, Deus. Obrigado, Deus, por mais um programa na Central. Por estar aqui na Rádio Central. Daqui a pouquinho tem, ó. Quem não dança, segura a criança. É. Quem não dança, segura a criança. Vamos para a Jura, vem cá. Vamos dançar com a Parajura hoje. Ó.
1: Eu quero.
0: Mas é um pouquinho.
1: Para. Para.
0: Para. Para. Para. Eu vou dançar, velho.

0: José Gilmar perguntou: cadê o Palmeiras? Tá líder no campeonato.
1: Você
0: cadê
1: é o cara, Corinthians, viu?
0: Seu?
1: Vai,
0: Aleia! O Palmeiras tá líder, filho. É, foi o perfuminho pra vocês.
1: Você é o viu? Cara, viu?
0: Não aceita esporte. Daqui a pouquinho, um momento cauto no programa do Jura, festa da minada que tem elegância. Alô, galera do Rodeio de Campinas, alô, Robertinho. Robertinho, um abraço pra você. Forte abraço. Um abraço pro Beto, o Beto Lar, lá de Americana. O presidente da festa do peão de Americana também mandou um abraço pro Jura hoje. Vai vir no programa pra falar de rodeio.
2: Jura Júnior, vamos pra cima com esse programa,
0: cara. Um abraço pra todos curtindo o programa do Jura da Central. O programa do radialista do povão da Central, do grupo TH Mais Record. Tirando o pé do chão, gente.
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0: Os nossos amigos internautas da galera do Facebook do Jura.
1: Você é o cara, viu?
4: De beber cerveja.
0: Um abraço pro Laércio. Alô, Laércio. Boa tarde pra você também, meu irmão.
4: Hoje pode chover.
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3: O nosso WhatsApp também está liberado para você participar.
4: Eu saio à procura.
3: Programa sertanejo de qualidade na Central. É um programa que toca música sertaneja animada, modão de viola e música apaixonada para quem tem o coração apaixonado.
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3: Só música sertaneja chique e bacanizada. Daqui a pouquinho também vamos bater um bate-papo chique e bacanizado. O pessoal do Rotary, Clube de Barão Geraldo, já estão aqui na Central. Sábado tem feijoada, bem, eu tô dentro também.
1: Pra cima, Julinha!
3: Vamos comer uma feijoada, Julinha, lá no Vidotinho, como é?
1: Hoje!
3: Olha a hora, são 3 horas e 11 minutos, o WhatsApp já tá liberado pra

0: programa, não.
1: 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Nesta longa especial, especial. Milionário e José Rico.

0: Os Eternos, Gargantas de Ouro do Brasil. Um som pra você, ligado no programa Jura Júnior.
1: Um abraço carinhoso, um zoom
2: do milionário.
1: E um abraço do Zé Rico para todos vocês.
0: Especial Milionário e José Rico.
3: É os Garganta de Ouro do nosso Brasil, Milionário e José Rico.
1: Beleza?
3: Sonhei com você. 3:12 na Central.

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2: Olha a hora, 3:19. O rei Roberto Carlos no programa do Júnior.

0: tarde. Boa tarde.
1: O que é que você vai tocar agora, homem?
0: Olha a hora, são 3:23 da central. Daqui a pouquinho a hora de mais fé no programa do Jura. É Deus aí na sua casa, é Deus no seu trabalho, é Deus dentro do seu coração. Daqui a pouco, a hora do louvor no programa do Jura, na Rádio Central.
2: Hora do louvor. 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
0: 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Boa tarde. Olha a hora, são 3:24. Quero mandar um alô aqui pra Claudete, pastora que tá ligadinha. Tá, vou mandar a hora do louvor pra ela, pausinha, pra todos os ouvintes que estão ouvindo o programa do Jura aqui na Rádio Central.
5: Tá bom.
0: Agora vamos falar do joalheiro da Joia do Bem. Daqui a pouquinho também um grande bate-papo aqui. Olha, com a galera aqui do Rotary Clube de Barão Geraldo, que sabadão chegou o dia, né? É a feijoada do bem lá no Vidotinho, no Cambuí.
5: Tá bom.
0: Estarei lá, tô intimado agora, hein?
5: Hein, menino?
0: Olha, vários cafés me convidaram, várias... Essa feijuca eu tô lá. Daqui a pouquinho na Central.
6: Jura, Júnior, vamos, cabra.
0: E pra falar da Joia do Bem, aqui na Central, o meu amigo Rodrigo Gaspar, que todo o dinheiro revertido da Joia do Bem é pro IOU da Unicamp. É parceiro do programa do Jura. Como ele sempre fala, quando a gente tá junto, tomando aquele cafezinho, comendo aquele bombonzinho que ele faz lá, tem um bombonzinho lá na joalheria dele, folhada a ouro, né? Vamos comer um bombonzinho lá.
5: Tá
0: tô
5: bom.
0: Esperando, viu, Rodrigo Gaspar?
5: Tá certo.
0: E um gigantesco abraço, como ele sempre fala pra mim, Jura, um gigantesco abraço pra você e boa tarde. E fala da Joia do Bem, meu amigo.
7: Boa tarde, Jura Júnior, e a todos os ouvintes da Rádio Central. 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
0: É isso daí, Rodrigo Gaspar, o joalheiro da Joia do Bem, para você também, meu irmão. Um gigantesco abraço.

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1: Meu Espírito, purifica-me, Senhor.
2: Olha a hora, são 3h29. Um abraço para todos os amigos da Sagrada Família. Que dia 13 e 20 de junho vai ter a festa junina lá. Vamos falar que tem várias atrações. Um abraço para todos aí da o Arraiá da Sagrada Família. E para falar de Deus da Central hoje, o Padre Adriano. Boa tarde.
3: Saudações, amigos da Rádio Central, programa Jura Júnior. Aqui é Padre Adriano da Paróquia de Nossa Senhora da Evangelização. Amanhã, dia 22, a igreja celebra Santa Rita de Cássia, intercessora das famílias e das causas impossíveis. A pequena periferia de Rocca Porena, na Umbria, foi berço de Margarida Lotti, provavelmente por volta de 1371, chamada com o diminutivo de Rita. Seus pais, humildes camponeses e pacificadores, procuravam dar-lhe uma boa educação escolar religiosa na vida vizinha da cidade de Cássia, onde a instrução era confiada aos padres agostinianos. Naquele contexto, amadurece a devoção a Santo Agostinho, São João Batista, São Nicolau de Tolentino, que Rita escolheu como seus protetores. Por volta de 1385, a jovem se uniu em matrimônio com Paulo de Ferdinando de Mancino. A sociedade de então era caracterizada por diversas contendas e rivalidades políticas, nas quais seu marido estava envolvido. Mas a jovem esposa, através de sua oração, serenidade e capacidade herdadas dos pais, o ajudou a viver, aos poucos, como cristão, de modo mais autêntico, com amor, compreensão e paciência. A união em Rita e Paulo tornou-se fecunda, embelezada pelo nascimento de dois filhos, Gian Giacomo e Paulo Maria. Porém, a espiral do ódio das facções políticas da época a acometer o seu lar doméstico. O esposo de Rita, que se encontrava envolvido também por vínculos de parentela, foi assassinado. Para evitar a vingança dos filhos, escondeu a camisa ensanguentada do pai. Em seu coração, Rita perdoou os assassinos do seu marido. Mas a família Mancino não se resignou e fazia pressão, a ponto de desatar rancores e hostilidades. Rita continuava a rezar para que não fosse derramado mais sangue, fazendo da oração a sua arma. Entretanto, as tribulações não faltaram. Uma doença causou a morte de Giacomo e de Paulo Maria. Seu único conforto foi pensar que pelo menos suas almas forem salvas, sem mais correr o risco de serem envolvidas pelo clima de represálias provocado pelo assassinato do marido. Com a idade de 36 anos, Rita pediu para ser admitida na comunidade das monjas agostinianas, no mosteiro de Santa Maria Madalena de Cássia. Porém, seu pedido foi recusado. As religiosas temiam, talvez, que a entrada de viúva de um homem assassinado pudesse comprometer a segurança do convento. No entanto, as orações de Rita e as intercessões foram levando cada vez mais ela próxima dessa vocação. Nasce que durante o noviciato, para aprovar a humildade de Rita, a abadesa pediu-lhe para regar o tronco seco de uma planta, e sua obediência foi premiada por Deus. Depois, a videira até hoje é vigorosa. Com o passar dos anos, Rita distinguiu-se como religiosa humilde, zelosa na oração e nos trabalhos que lhe foram confiados. Nossa oração. Rita, grande intercessora das famílias, a ti pedimos verdadeiras graças de conversão sobre aqueles os quais amamos. Tuas rosas são sinais de salvação. Por isso te pedimos a paciência e o perdão, a oração e intercessão. Ajuda-nos de forma concreta nessa luta. Amém. Santa Rita de Cássia, rogai por nós. Amém. Peçamos a Santa Rita que nos abençoe e nos guarde. Amanhã teremos missa às 7 horas da manhã na comunidade Sagrada Família, em honra a Santa Rita. Fiquemos com Deus, diz o Papa, o mal não prevalecerá. Que Deus abençoe a todos e até o final de semana nas missas.
2: Olha a hora, 3:34. Obrigado, Padre Adriano, aqui na Central.

E eu falo com você que está se sentindo assim agora, você que se sente fraco, oprimido, sobrecarregado, confuso, sem forças, sem vigor, sem respostas, eu quero apresentar a você Jesus Cristo. Jesus Cristo é a resposta que você precisa. Jesus Cristo é o milagre que você precisa. Eu, Mateus e Cristiano, estamos aqui para levar Jesus para tua

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3: Olha, daqui a pouquinho um bate-papo aqui, uma entrevista com a galera aqui do Rotary Clube de Barão Geraldo. Olha a hora, 3h39.
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3: Olha a hora, são 3h40. Alô, nação corintiana. Boa tarde do Jura Júnior. 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E para falar do Corinthians aqui, do perfume do Corinthians na Central, alô, Thaís, boa tarde.
8: Boa tarde, Jura. Boa tarde, ouvintes da Rádio Central. É um prazer estar aqui com vocês novamente para falar dos novos perfumes do Corinthians oficiais, limitados e colecionáveis. Ó, e dizem a lenda que quando você usa a camiseta do Corinthians em dia de jogo, mais o perfume, a sorte está contigo e a vitória é certa. Brincadeiras à parte, o Clube Corinthians lançou recentemente 3 perfumes inspirados nas invasões corintianas. 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Obrigada, Jura. Obrigada, Rádio Central. Valeu, ouvintes.
3: Obrigado, Thaís. 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
1: Tem aí, ó.
3: Agora, velho.
1: Agora são mesmo, repete de novo.
3: Três e pouco, velho.
1: Dá hora de novo, ó.
3: Três e pouco.
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3: Olha a hora, 3h44. Lembrando que, olha, sábado, dia 23, vai ter a feijoada do bem. É lá no Vidotinho, no Cambuí. É, feijoada do bem, unidos para fazer o bem. Rotary Clube de Barão Geraldo. E a turma tá aqui hoje, né? Estarei nessa feijoada maravilhosa lá no Vidotinho, no Cambuí, comendo uma feijoada. Um abraço para todos.

0: com você, né? A gente se sente em casa aqui, viu?
1: Isso é bom. E vamos falar de coisas boas, né? O Clube Rotary, Clube de Barão Geraldo, né? Várias ajudas, né? Várias festas, vários eventos e sempre buscando ajudar as pessoas.
0: É isso mesmo. O Rotary de Barão Geraldo, né? O Rotary em si, ele tem essa missão, né? Ele está proporcionando, através da união dos associados, da união das diferentes profissões, assim, a gente está cuidando de trazer melhor comunidade, melhor oportunidades para a comunidade, desenvolvimento para a comunidade e ajuda, né?
1: Isso então, é importante.
0: Sim.
1: Luiz Fernando.
2: Fala, Jura.
1: Boa tarde, meu amigo. Você pensou que você não ia falar, não?
2: Ah, tava aqui escondido, quietinho.
1: A presidente não veio de novo.
0: Não foi, mas ela...
1: Olha,
0: ela
1: quero mandar um abraço pra ela. Olha, sábado estarei lá em Barão, lá no Vidotinho, ela vai estar lá também, né?
0: Vai, com certeza.
1: Olha,
0: vai,
1: um abraço pra Nilcilene.
0: Nilcilene, isso mesmo.
1: Ela é a presidente hoje. Presidente. E é a partir do dia 28 de junho.
0: Aí nós já teremos o Luiz tomando posse, lá encabeçando os trabalhos.
1: Luiz Fernando, né, Luiz Fernando?
2: Dia 28 aí será a cerimônia oficial de transmissão de posse. Vamos assumir mais essa responsabilidade.
1: E pode contar com a gente, com o programa do Jura aqui, para todos esses eventos que vocês fazem aí, para ajudar as pessoas. O programa do Jura é portas abertas pro Rota do Clube de Barão Geraldo, que se tornaram amigos hoje, né? Que eu falo assim, eu tô falando pra Astrid que Deus tá me agradecendo com muitas amizades boas e vocês faz parte.
0: Obrigado.
2: Pra nós é um prazer, Jura. E tá intimado também a comparecer a nossa cerimônia de transmissão de posse.
1: Pô, lá na churrascaria, como que é a churrascaria? Vamos falar o nome dela aí.
2: Vai ser na churrascaria Estância Grill, dia 28 de junho. É.
1: Lá em Barão Geraldo.
2: Barão Geraldo.
1: Na entrada, a gente vai, claro, estarei lá sim, na sua posse lá sim, te dar um abraço lá e uma boa sorte para você lá. E o que você precisar, o Rotary Clube de Barão Geraldo, pode mandar pelo WhatsApp pro Jura, a gente marca entrevista aqui e a gente vai participar muitos aí. Um abraço também pro Beto Mais, né?
0: Ah, com certeza, Beto, nosso abraço.
1: Beto, mas faltou você aqui, a Nilcilene também, forte abraço para eles aí, agradecer. Minha amiga Astrid, vamos lá. O Rotary Clube de Campinas, Barão Geraldo, realizar a Feijoada Solidária.
0: Exatamente.
1: Que bacana. Essa, agora dia 23, né?
0: É, sábado agora, dia
1: 23. Sábado agora, no Vidotinho, em Barão Geraldo, todo mundo aí convidado, hein?
0: Por favor, tem
1: uns convites para vender ainda. Uma feijoada maravilhosa, um lugar maravilhoso. E que nem está aqui no dizer, né? Unidos para fazer o bem. Rotary Clube de Barão Geraldo.
0: Isso mesmo, exatamente. A feijoada é uma oportunidade que a gente atrai, né? Para a gente juntar as pessoas de uma maneira confortável, agradável, né? Fazendo um companheirismo, né? E ao mesmo tempo está desenvolvendo, arrecadando fundos para os projetos que o Rotary de Barão Geraldo desenvolve, né? Então é uma maneira gostosa da gente estar juntando as pessoas que querem fazer o bem, que buscam estar contribuindo, colaborando, de uma forma, uma feijoada saborosíssima. Encomendamos até um friozinho especial essa semana, porque com frio a feijoada fica ainda mais gostosa, hein?
1: Olha, olha, eu sem dúvida estarei lá nessa feijoada lá, claro, também convite de vocês aqui, estou muito feliz também. E já é sucesso, né? O Rotary Clube de Barão Geraldo, que ajuda muitas pessoas. Essa é a primeira feijoada solidária?
0: Não, essa eu não vou saber dizer agora qual que é,
1: mas teve várias.
0: Mas tem, já não é a
1: primeira. Mas vai ter várias festas aí, né?
0: Sim,
1: vai,
0: com certeza.
1: Feijoada, vai ter outras aí. Sim, e a gente vai anunciando aqui também, falando.
0: E vale a pena até falar também, reforçando a parceria com o Vidotinho, que nós temos feito essa parceria, a feijoada e outros eventos, assim, sempre em parceria com o Vidotinho, que nos apoiam bastante. Então, queremos dar um abraço pro pessoal lá, porque
1: pode mandar, claro, merece, lógico.
0: Viu? Obrigada aí.
1: Parabéns pela. Então, a gente fala assim, né? A palavra assim, bem, né? É uma palavra que eu acho bonita. Então, todo mundo que está fazendo bem tem que parabenizar, agradecer e pedir a Deus muita saúde, muita paz para todas essas pessoas aí. E a galera lá do Vidotinho no Cambuí, e todos os Vidotinhos, né?
0: Sim, exatamente.
1: O Vidotinho tem parceria também aqui com a TV também. A gente fizemos a nossa festa do final do ano passado. Esse último ano, né, Edmo? O último ano agora foi lá no Vidotinho em Barão Geraldo. Foi lá em Barão Geraldo.
0: Ah,
1: legal.
0: Que legal. E eu até comentei.
1: E é uma casa maravilhosa. E vamos lá no Vidotinho ali no Cambuí.
0: Cambuí.
1: Conhecer mais pessoas, mais gente. É, somar para o bem.
0: Isso mesmo.
1: Somar para o bem, que é muito importante. E deliciar aquela feijoada maravilhosa, né?
0: Uhum, com certeza.
1: Tomando uma geladinha.
0: Recebendo os amigos, as pessoas que querem se unir a nós.

0: nós, né, para estar contribuindo, colaborando com, de alguma maneira, né, com o bem, estamos de portas abertas para estar recebendo todo mundo lá com muito carinho e com uma feijoada deliciosa.
1: Estaremos lá, sim, sem falta, estarei lá. Eu falei pro Beto, mas eu vou sentar do seu lado lá, põe uma cadeira do seu lado. Ele falou, hoje eu tô com saudade de você. Eu falei, ó, põe uma cadeira lá que eu vou ficar do seu lado, tá?
0: É isso aí.
1: Minha amiga Astrid, toda a arrecadação será destinada aos projetos sociais.
0: Isso mesmo.
1: Quais são as iniciativas de comunidade, estará ajudando, fortalecendo e como participar? E a turma que está ouvindo o programa do Jura, pô, quero ajudar lá o Rotary também, quer fazer parte do Rotary de Barão Geraldo também, você que está aí, ó, ouvindo o programa do Jura, você que é empresário, você que não é empresário também, mas gosta de ajudar, aquele coração do bem, o Rotary Clube de Barão Geraldo, portas abertas.
0: Sim, o Rotary de Barão Geraldo, ele tem vários projetos. Neste último ano, nós encabeçamos 17 projetos humanitários. E na área de saúde, de educação, e todos os projetos, tudo que a gente fala assim de fazer o bem, de fazer uma ação, você acaba precisando de recursos, né? Então a feijoada, ela vai de certa forma para esse fundo dos projetos, para que a gente tenha poder, tenha força assim para estar alavancando esses projetos. Então, toda a área de, eu falei saúde, né, falei educação, meio ambiente também.
1: Muito importante.
0: A gente tem projetos para todas as áreas, assim, então, se você tem vontade de estar ajudando, estar participando ativamente, pode estar chegando com o nosso grupo, que você pode estar participando, não só como associado, vai ser muito bem-vindo, mas você pode também engajar nas ações de forma voluntária. Fala assim, ah, eu quero participar da ação do meio ambiente, ou eu quero, eu me identifico com a área da saúde.
1: Legal.
0: Né? Então você pode estar se chegando e estar sendo direcionado, né, para um desses nossos projetos, né?
1: Sim, além de saborear um excelente feijoado, o público que irá lá participar, como fazer para se aproximar? A turma assim, né, tá ouvindo o programa do Jura, como que eu faço para se aproximar do Rotary Clube de Barão Geraldo? Tem Instagram, tem tudo, né?
0: Sim, exatamente. É, hoje, talvez o caminho mais fácil seja as mídias sociais, né? Que é o
1: Sim.
0: Facebook, o Instagram, a gente tem e-mail também, mas o pessoal não manda mais e-mail, né? Mas o Instagram a gente está sempre atento e respondendo assim, o mais rápido possível, né? Para as pessoas, fazendo contato e dando os caminhos para se aproximar, para estar participando das nossas reuniões, que tem as reuniões virtuais, tem reuniões presenciais também do café da manhã, que são muito gostosas também. Então a gente dá essa orientação daí. Mas o melhor caminho hoje, se você não conhece um associado do Rotary, você pode entrar nas mídias que a gente vai estar respondendo atentamente, lá prontamente.
1: Legal. Luiz Fernando, você que está aí para praticamente assumir dia 28 de junho aí, vai continuar aí, lógico, na mesma pegada aí, fazendo o bem, né? Que isso que é o importante de todo. E conta um pouquinho da sua história aí dentro do Rotary aí, que você que vai assumir dia 28. Apesar que a presidente não veio nenhum dia no meu programa, mas quem sabe ainda dá tempo dela vir aqui um dia como presidente. Mas você vai assumir dia 28 de junho e um grande legado aí que você vai ter que levar aí, ser presidente do Rotary Clube de Barão Geraldo.
2: Sim, sim. Então, dia 28 essa responsabilidade vem para as minhas mãos. Mas a gente fala que lá ninguém é presidente. Nós estamos presidente por um ano. Já tenho aí 10 anos de família rotária, né? Que a gente chama de história dentro do Rotary.
1: Que legal.
2: Comecei no clube de jovens do Rotary, que é o Rotaract, que é para o pessoal entre 18 e 30 anos. Que o nosso clube de Rotaract era patrocinado pelo Rotary Barão Geraldo. E hoje faço parte do Rotary Barão Geraldo, a Astrid é minha madrinha, inclusive.
1: Ó, que legal.
0: Muita honra.
2: Nosso clube, ele tem um perfil jovem, um perfil de inovação, tá de portas abertas sempre para receber novos associados, voluntários, inclusive seguir lá o nosso Instagram, posso falar o arroba aqui?
1: Lógico, mas é para falar mesmo.
2: Ó, o nosso Instagram é @Rotary_Barão_Geraldo.
1: Repita.
2: Rotary_Barão_Geraldo.
1: Legal.
2: Aí por esse Instagram vocês conseguem contato diretamente com a gente. Vem conhecer o nosso clube, vem conhecer as nossas ações. No Instagram também está disponível ainda os ingressos da feijoada. Então lá tá, a gente ainda tem alguns ingressos para vender para sábado. Então quem quiser participar da feijoada, é o momento também de conhecer o pessoal do clube, conhecer os nossos projetos, conhecer qual que é o nosso propósito.
1: Muito bacana. Eu, sem dúvida, estarei lá dia 23, sábado agora já, né? Depois da manhã.
0: Exatamente.
1: Olha aí, o tempinho caiu bem, hein?
2: E lá você vai conhecer a Nilcilene, finalmente,
1: também,
2: que é a nossa presidente.
1: A presidente e vários outros integrantes do Rotary Clube também.
2: Sim.
1: Que, olha, é muito bacana. E quero agradecer também aqui o Beto Mais, né, que me apresentou vocês aí. Ele sempre falava, pô, vai lá tomar um café, a turma tá... E sempre as datas não davam certo. Agora aqui não, hoje é amanhã, sábado, né? Sábado estaremos lá, conhecendo pessoas novas, pessoas que querem ajudar as pessoas, fazer o bem, né?
2: Exato.
1: Isso é muito importante. Que é o intuito do Rotary Clube de Barão Geraldo e de todos os Rotary também, né?
0: Sim, isso.
1: E estou muito feliz de vocês estarem aqui de novo, esse convite da feijoada aí, e estamos prontos para o próximo, depois da feijoada, não sei, vocês devem ter alguma coisa, mas depois da feijoada a gente vai falar.
0: Ah, depois a gente fala, vamos dar ênfase agora na feijoada.
1: Só a feijoada,
0: né?
1: Mas vai ter muitas coisas boas aí.
2: Ah, com certeza.
1: Muitas sim, festas aí, dia 28, a posse do nosso amigo aí, estarei lá sim, na churrascaria lá. Te dar um abraço lá, te desejar boa sorte para você aí e que Deus te abençoe nessa missão aí. De fazer o bem.
2: Estamos te aguardando aí para se associar no clube junto com a gente.
1: Então, aí, tá vendo?
2: Fiz agora... o convite na última entrevista, agora vou cobrar, hein?
0: Reforçando.
1: Aí, ó. Eu acho que você já pode levar um papel aí da feijoada que já assina lá, tem jeito não? Pode?
2: Com certeza. Você
1: pode levar que sábado eu vou assinar.
2: Com certeza.
1: Eu serei
2: legal.
1: Associado do clube, do Rotary Clube de Barão Geraldo, Jura Júnior da Rádio Central.
2: Opa, uma
0: nossa,
2: honra.
0: Que honra pra uma gente.
1: Vai ser pra, muito mais pra mim. Vocês engrandecem demais o meu programa. Eu agradeço demais.
0: Obrigado.
2: Muito obrigado, Júlio. A gente também agradece muito a oportunidade de estar aqui. É sempre um prazer e uma diversão. A gente se sente muito em família.
1: É gostoso aqui. A todos que vêm sendo entrevistados aqui, a gente fala, o mundo mágico, né? Meu programa é um programa bem alegre, é diferente o meu programa. Não tem um programa que eu falo assim, ninguém vai copiar o meu programa, que é único.
0: Não dá.
2: Aqui é chique bacanizado.
1: Chique bacanizado. Meu amigo, Deus abençoe, obrigado da visita aí, Astrid.
0: Obrigado.
1: Oi? O endereço? Rotary com
2: Isso,
1: Y, né?
2: Isso, nosso Instagram.
1: Olha o meu assessor aí.
2: Arroba Rotary com Y, _ Barão, _ Geraldo.
1: O Ed vai antenado. Eu sou
0: atento.
1: Empresário dele, mas ele tá antenado, tá vendo?
0: Tá certo.
1: E o clube do Rotary, então sábado estaremos lá. Obrigado pelo convite. Pode levar o papel lá que eu vou ser mais um soldado do bem do Rotary Clube de Barão Geraldo.
2: Muito obrigado, Jura. Vai ser uma honra ter você com a gente.
1: Obrigado você e um forte abraço. Até sabadão lá, comendo uma feijoadinha lá, botando umas piadas lá, que é bom demais.
2: Bora.
1: E conhecer o pessoal lá, todo mundo do Rotary Clube.
0: Excelente, maravilha.
1: Minha amiga Astrid, muito obrigado você também pela sua participação aqui, pelo convite aqui. Tudo que vocês precisarem, todo mundo que assistem, né, o Jura Júnior pela rede social, que o programa está na live aberto, todo mundo vê lá atrás, está lá o Rotary Clube Barão Geraldo aí, é o clube de Barão Geraldo que eu vou fazer parte, já faço parte, já não, não é fio de bigode, já pode trazer o papel que nós vamos assinar. E obrigado. E até sábado.
0: Até sábado, então. Obrigada mais uma vez, a oportunidade da gente estar aqui. E realmente é uma delícia, uma alegria estar aqui. Você deixa a gente bastante à vontade.
1: Obrigado, obrigado.
0: E tem perigo da gente gostar muito e voltar sempre.
1: Portas abertas. Se tiver coisa do Rotary, pode vir sim. Que as portas do programa do Jura, não só para o Rotary, para as pessoas que querem fazer o bem, o meu programa é aberto. E o que a gente puder ajudar, a gente vai ajudar.
0: Que ótimo, maravilha.
1: Deus abençoe vocês, viu? Obrigado.
2: Amém, Jura.
1: É nóis.
2: Deus te abençoe também.
1: É sábado no Rotary Clube lá no... Um abraço também pra toda a galera do Vidotinho também, viu? Alô, galera do Vidotinho, leva um abraço do Jura Júnior aí da Rádio Central, a galera que vão estar no Cambuí. Forte abraço dessa feijada. Capricha aí, hein? Põe água no feijão aí, gente. Põe água no feijão que o povo vai comer, hein? Beleza? Um abraço para todos aí que estão curtindo o programa do Jura na Central. Obrigado a toda a galera aí do Rotary Clube. E Deus abençoe vocês aí.
0: Amém. Obrigada, Jura.
2: Amém.
1: Um abraço.
2: Obrigado.
1: Olha a hora. 3:59.

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4: Boa tarde.
5: Jura?
0: E aí, cara?
1: Ô, Beto, eu quero falar de uma festa que vai ter em Campinas. Uma festa chique e bacanizada.
6: Papinho, menino.
7: Comprei passagem amanhã.
1: É a Musik Sunset. Musik Sunset, dia 30 agora de maio, É, chique e bacanizado. Essa festa, eu quero falar aqui com a minha amiga Flávia, que ela tá ligadinha no programa do Jura para falar da Musik Sunset. Alô, Flávia, fala na Rádio Central dessa festa chique e bacanizada.
8: Alô, Jura Júnior da Rádio Central e ouvintes.
1: Oi.
8: Aqui é Flávia da Musik Sunset.
1: É isso aí.
8: Estou passando para convidá-los para a nossa segunda edição, que acontecerá dia 30/5, a partir das 16 horas, no Lagoa Deck Bar, em frente à Lagoa do Taquaral, em Campinas. Nossa Sunset promete ser ainda mais inesquecível, muita energia boa, pessoal bonito e uma vibe incrível que só a música eletrônica tem. Então já chama os amigos e vem curtir o pôr do sol da melhor vibe da cidade. 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
1: Musik Sunset, dia 30 agora de maio, Avenida Heitor Penteado, lá na Lagoa do Taquaral, em Campinas. A festa Musik Sunset, festa chique, bacanizada, eletrônica. Galera que curte aí, ó. Vamos lá, eu vou, hein, Venta? Dia 30/5 agora. É das 16h às 16, das 16h até a meia-noite. Musik Sunset, a festa chique bacanizada em Campinas.
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abraço pra Flávia, que tá ligadinha na central, também um abraço pra ela. É a Flávia que falou aí agora, aí forte abraço pra ela, pra toda a galera aí, ó. Essa festa Musique Sunset chique e bacanizada. O bom dos bons chegou. Agora eu quero mandar um abraço pro meu amigo Ricardo Silva, grande Ricardo Silva, do agronegócio, amigo do Jura Júnior da Rádio Central. Grande Ponte Preta.

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1: Para.
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3: Com o Marco Cerone lá na Ponte Preta, Ponte News, forte abraço pra você, meu irmão. A galera ligada no programa do Júnior, programa chique e bacanizado.
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0: Henrique, ó.
1: É, velho, tá para a Júlia, tá demais, viu?
0: Júlio Butu.
1: É, velho. Só falou assim, boa sorte.
0: Jurinha.
1: Oi. Fala, velho.
0: Jurinha.
1: Fala, velho.
0: É na sordinha, Jurinha.
1: É, velho.
0: Jurinha. É na sordinha, Jurinha.
1: Ô, Beto, nós vamos nessa festa, viu,
0: velho? Jurinha. Olha. Cadê o Arnaldo,
1: hein? O Arnaldo falou que tá recolhendo, ele tá, vamos falar, ele tá se recolhendo cedo, que tá frio. Tá trabalhando. É, tá frio. Hoje eu acho que eu vou tomar algum negócio, viu, velho? Olha, um abraço pro Arnaldo, a Ruth, a minha amiga Ruth, a nutricionista chique e bacanizada, o Arnaldo, DJ novo, forte abraço. Um abraço pra Luciana Nardes, da Vila Mimosa, curtindo o programa do. Ó, ô Marajura, dança com o Jurinho.
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1: Eu agora eu tô com limite.
0: Esse programa não é bom.
1: É. Eu quero dançar com a Parajura,
0: meu. Esse programa não é bom.
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1: É.
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0: Esse programa não é bom.
1: Eu tô com saudade, velho.
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1: Ô, Parajura! Lembrando, então, sabadão nós vamos estar na feijoada do bem, hein, velho? Lá no Vidotinho, no Cambuí.

0: Edmo. Não, é do Edmo.
1: Mas isso aí, velho.
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1: Olha.
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1: Olha, eu quero mandar um abraço pro Marcão. Marcão, o motorista do aplicativo dos Uber. Ele me trouxe da rádio hoje. Ele mora em Hortolândia, mas ele é de Piracicaba. Grande Marcão, um forte abraço pra você. Ele tá ouvindo a rádio. Então, um abraço pra todos os motoristas dos aplicativos que estão ouvindo o programa do Jura, da Rádio Central de Campinas, do grupo TH Mais Record.
3: Pouquinho
1: eu tô chamando.
3: Cadê as
1: mulheres? Ah, velho. Um abraço pra galera do Capela Bar. Capela Bar, chique bacanizado. A cerveja gelada no ponto certo também. Um abraço pra galera do Capela Bar. Semana vai ter feijoada no Capela Bar também, no domingo. Vai ter pagode sabadão e vai ser chique e bacanizado.
3: Jura, Capela Bar. Arapuca com visgo pra pegar firme, Juninha.
1: É, perdeu.
3: Cerveja, cachaça e cobrir. Vai com tudo, Jura Júnior. Hoje é dia, ó.
0: Para, Vento.
3: Para, Jura. Essa para Jura tá demais, Juninho.
1: Tá, Vento. Tá demais.
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3: Tô dentro.
1: Eu vou dançar com a para Jura agora. É. Põe aí o forró que eu vou dançar com ela. Para Jura, vem aqui. Ó.
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1: Ô, para Jura.
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1: bem
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1: bem bonitinha. É, eu vou dançar com ela, velho.
3: Vai, abelha.
1: Vou torcer pra mudar de ideia, velho.
3: Olha o botão.
1: Ô, para Jura.

0: seu pijama. Olha o pijama amarelo, Beto.
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0: Toma, deixa o seu, vai. Larga a mão. Olha, um abraço pra turma aí.

Central. Olha, um abraço para todos os motoristas de ônibus, os taxistas, a galera dos aplicativos, os motoboys. Um abraço para toda essa galera que curtiu o programa do Júlio, os carinhos. Alô, Carretos, foi.

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2: Olha, um abraço também pro Donizete, ele era ouvinte do meu pai, ele também é motorista dos aplicativos, me trouxe ontem, os aplicativos, tudo ouvindo o Jura Júnior agora, viu? Ó, a galera que tem grupo dos aplicativos aí, pede pros motoristas de Uber sintonizar a Rádio Central e curtir o programa do Jura, viu? Um abraço pra galera do Mercadão Municipal, forte abraço. 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
4: Agora eu quero que você toque uma música.
2: Ô Venta, peraí. Um abraço pro Laércio lá no Jardim Conceição, torcedor do Guarani. Fala em Guarani, Ponte Pedro, nosso Parmeira, hein, Venta?
5: Perdeu. Tá bom?
2: Tá bom nada. Vamos melhorar, né, velho? Perdeu uma também, velho. Tá certo.
5: Tá certo.
2: A Bencinha ali, ó.
5: Repete de novo pra mim, menino.
2: Ô Bencinha. Ô, Bencinha, você tá ouvindo aí? Tem pipoca, filha? Faz pipoca pra nós? Pipoca?
4: Jura, Júnior!
2: Eu quero pipoca.
4: Vamos, cara! Sai pra
2: Vai.
4: Lá, Gabi!
2: Põe o Serjão pra cantar na central.
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2: Chama o Chico Mineiro.
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2: Segura aí.

0: 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E para falar melhor aqui, ó, dessa festa maravilhosa, a Flávia. Flávia, boa tarde.
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0: É isso daí. Festa chique e bacanizada. Musique Sunset, dia 30/5 agora, Avenida Heitor Penteado, na Lagoa do Taquaral. Chique e bacanizado. É. Musique Sunset.
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0: Festa chique e bacanizada.

0: Costa do Rodeio. O Brasil tem rodeio. Campinas também vai ter rodeio. Um abraço pro presidente Beto Lar de Americana, na festa do Peão de Americana. Um abraço do Jura. Alô, meu amigo Robertinho, presidente dos Cavaleiros de Charreteiro de Campinas. Alô, Arnaldo Salvetti, vereador do rodeio. Boa tarde do Jura. Alô, galera curtindo o programa. Alô, comitiva 019. Alô, Calgão apaixonado. Boa tarde do Jura.
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0: Volte do programa do Jura.
1: Alô, mulherada, aqui é o Vê. Eu tô com o Jurinha na Rádio Central.
0: É, vem da festa da mulherada que tem elegância na Central. Hoje, Ginete é meu amigo Marcão. Alô, Marcão de Hortolândia, motorista dos aplicativos e amigo de Jura. O moço de Piracicaba continua o programa do Jura. Vamos, Marcão. Porteira número 4 pra ele. Venta cavalo é o celepe do programa do Jura. Vamos, Marcão. Ele manda a gineteada pra todo o povão apaixonado curtindo o programa do Jura. A todos os motoristas dos aplicativos, boa tarde do Jura.

festa da meninada que tem elegância. É a festa dos apaixonados do programa do Jura. O momento country da central do programa chique e bacanizado. Ginete é meu amigo Marcão, motorista do aplicativo aí na cidade de Hortolândia. Alô Marcão, vamos tirar o pé do chão, cavalo Serelepe pra ele, venda. O povão apaixonado curtindo o programa do Jura. O Brasil tem rodeio, Campinas também vai ter rodeio. Segundo!

0: Dá o pé no chão, porteira número 4 pra ele, vem cá. Vamos marcar um sorinho, isso aí não é casamento de mulher desquitada não, meu irmão. Aqui é os cabeceira, velho. Ó.
1: Alô, mulherada, quer ver? Eu tô com o Juninho na Rádio Central.
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0: É a festa da mineirada que tem elegância. A festa dos apaixonados. Alô, meus amigos que gostam do rodeio. Alô, Ascal, que é o apaixonada. Boa tarde do Jura.
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0: aí nos Blitz. Põe pressão no Cowboy Alô Marcão aí da cidade de Hortolândia. O moço de Piracicaba curtindo o programa do Jura. Porteira número 4, põe pressão aí, Edmo Branin no Cowboy.
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0: 8 segundos de muita emoção. O gerente é meu amigo Marcão, lá da cidade de Hortolândia, motorista de um aplicativo, também curtindo o programa do Jura. Cavalo é o Serelepe do programa do Jura, porteira número 4, autoriza, meu irmão. O povão da central esperando a sua gireteada aqui no programa do Sérgio, o radialista do povão, o radialista do rodeio de Campinas, o radialista apaixonado no seu rádio.

0: cenourinha que você vai se dar bem.
1: Será? Que coisa mais gostosa.
2: Amanhã tem a tradicional bacalhoada.
0: Tô dentro.
1: Será teu bacalhau?
2: Bacalhau a Nazaré, bacalhau a portuguesa.
0: Maria Fortuna.
2: Amanhã eu vou almoçar no City Bar.
1: Vinha pra cheirar teu bacalhau.
2: É.
1: Quero cheirar teu bacalhau, Maria.
2: Ô rapaz.
0: Meu bem.
2: Eu vou ligar pro Zé agora ao vivo.
0: Meu bem.
1: Pra cheirar teu bacalhau.
2: Olha, eu vou ligar lá pro Zé. Deixa eu ver. Ô Zé, vamos ligar aqui. Ao vivo, é ao vivo aqui o programa do Júlio. Vamos ligar lá pro Zé do Cidibar.

0: ocupado, vendo? É, tá comendo bacalhau, Zé, viu? O bolinho de bacalhau. Menina, meu bacalhau. E o Zé não quer atender, viu? Um abraço lá pra toda a galera do Zé. Ligamos lá pro Zé, deve estar ocupado lá, né, velho? Não gosta de ligar. Olha, o futuramente o programa do Júlia vai participar diretamente com o ouvinte da Rádio Central. Aguarde a grande promoção do Rádio de Campinas no programa do Júlia. É, nós vamos ligar pra casa de todo mundo aí. Turma, a turma vai começar a deixar aqui o WhatsApp e vou falar, ó, vai mandando o WhatsApp. Aguarde, vai ser um negócio bem bacana. É o programa do Júlia na Central. Amanhã, bacalhoada.
1: A temporada de praia acabou.
0: Bonitinho. Beto, falando nisso, um abraço para os aniversariantes do dia. Hoje eu quero mandar um abraço especial. É aniversário hoje dos aniversariantes do dia. Para você que está fazendo aniversário, forte abraço. Eu quero mandar um abraço. O aniversário hoje é da minha tia Amélia. Amélia, minha tia Amélia, parabéns para você. Muitos anos de vida, muita saúde para você e para toda a sua família, né? Pra todos aí, pra o Eloy também, pra Ana Carolina, tá vindo mais, vai vir um netinho pra minha tia aí agora. É, pro Eloy. Parabéns, Amélia, minha tia, que Deus abençoe você, um beijo no seu coração, te amo. Parabéns, recebendo carinho de toda a família, um beijo da dona Cida também, viu? A dona Cida mandando abraço pra tia Amélia, pra irmã dela, Amélia. Amélia, que era mulher de verdade. Parabéns, viu, tia Amélia, Deus te abençoe. Olha a hora! 4h44, Edmo. Ameixa. Vamos de moda, velho. Põe moda pro povão gostar. Adora. Ô, Dora. Ô, garçom. Alô, meus amigos do Capela Bar. Lá no Capela Bar tem muitos que teve Dora, velho. Um abraço pro Lemão, pro Zanqueta, Cheveta, ligadinho na Central. Alemão. Chevetta, galera do Capela Bar, vem pra vocês.

0: o povão.
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2: Venta, vamos animar o programa, velho.

0: primeiramente a Deus por mais um programa na Central, por estar aqui na Rádio Central. Obrigado, Ed Maleixo, na sonoplastia. Obrigado, Venta, e para a Jura. Amanhã, 3 da tarde, tem Jura Júnior na Rádio Central. Tá chegando a Central Esportiva aqui com tudo de Guarani, Ponte Preta na Central. Marcos do o Subidão, Venta, tá chegando. Ele tá com o perfume do Corinthians agora.
1: Esse Juninho conhece das coisas.
0: Tá que nem filho de barbeiro. Até amanhã, 3 da tarde. Tchau.
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1: 17 horas em Campinas. Temperatura na casa dos 22 graus.
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1: Alô, galera. Grande abraço. Boa tarde. Central. Está no ar mais uma edição da Central Esportiva. Edição 16.936. Hoje é quinta-feira, dia 21 de maio de 2026. Obrigado você que está nos dando carona aqui no AM870 da Central. 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Comigo na Central Esportiva de hoje, Beto Quinalha. Girando a seleção do rádio com os principais destaques do programa. O primeiro destaque é da Macaca. Alô, Fernando César.
3: Fala, Marcos Luiz, grande abraço, boa tarde. Macaca se preparando para pegar o CRB, jogo no próximo domingo, 16:30 no Rei Pelé, em Maceió. A Ponte terá a volta de Rodrigo Santana comandando a equipe à beira do gramado. Ele que cumpriu dois jogos de suspensão. Quem também volta ao time é Brian Borges. Ele que estava suspenso, cumpriu a automática e também vai pro jogo. Daqui a pouco, tudo da Ponte Preta aqui na Central Esportiva.
1: Aproveita aí, Fernando, o microfone central e o destaque do Bugre.
3: O Bugre que joga no sábado contra o Barra lá em Santa Catarina. João Paulo, camisa 10, volta ao time. Daqui a pouco ele fala aqui na Central Esportiva a respeito desse jogo. Guarani que também não terá lateral direito, Ian, e não terá também o Inayan. Brian, aliás, o Rian e também o Rafael Rodrigues brigam por essa vaga. Daqui a pouco, as opções também do técnico Cizenando para a escalação do time do Bugre.
1: Este é Fernando César, a voz do gol, e ele volta já já. Central. Depois de 5 anos, o Palmeiras voltou a perder em casa pela Libertadores e deixou a sua classificação para a próxima rodada. Verdão foi derrotado pelo Cerro Porteño por 1-0. Já o Flamengo venceu o Estudiantes e selou a sua vaga à próxima etapa da competição. O Corinthians, já garantido na fase oitavas de final, hoje enfrenta o Peñarol em Montevidéu às 9:30 da noite. Timão luta pela liderança do grupo e melhor campanha geral da Libertadores. E o Santos, hein? Segue sem vencer na Sul-Americana. Na noite de ontem, na Vila, o Peixe ficou no 2-2 com o San Lorenzo e na última rodada vai precisar vencer o Deportivo Cuenca em casa e torcer para o tropeço do Deportivo Recoleta. 17:04. Eu sigo no destaque, o destaque da opinião. Está comigo na Central Esportiva de hoje. Mas já quinta-feira, Beto? Tudo bem, Beto?
4: Opa, tudo ótimo. Boa tarde para você, Marquinhos. Boa tarde também a galera ligadinha aqui. Eu estava até preparado para a gente falar de Copa, né? Porque tem Libertadores, sim, tem Sul-Americana, tem Corinthians em campo daqui a pouco, lá no, contra o Peñarol. O Palmeiras, como você disse, né? Depois de tanto tempo perdendo, enfim, Flamengo se classificando. Mas aí eu estava agora na redação e a gente estava acompanhando o jogo do Al-Nassr, né? Al-Nassr da MAC. É o time do Cristiano Ronaldo. 4-1. 4-1, primeiro título do Al-Nassr.
1: Eu sei o que você vai falar, hein?
4: Dois gols do Cristiano. Uma emoção danada o Cristiano lá. Sai da Fila Al-Nassr depois de 7 anos. Não é? E a emoção do Cristiano, cara. Uhum. Mais do que isso, né? Sabe quantos gols ele já fez? Gols oficiais? 972.
1: Nossa Senhora.
4: 972, cara. Ou seja, tá muito próximo de bater, bater 1.000 gols. Isso vai acontecer, né? Porque ele é destruidor de recorde, né? Ah, tem recorde, então deixa comigo que eu vou bater. Então, olha aí, o robozão, o Cristiano fazendo 2 gols e levando a sua equipe numa festa danada lá no estádio, né? O pessoal tá apaixonado por futebol lá, né, Marquinhos? Ah, o investimento que eles estão fazendo, né? O crescimento, né? Uhum. Também com o Cristiano, com o Benzema, né? Que, nossa, tem tanta gente, tem Dembélé, tem tanta gente lá por lá, e o Al-Nassr se sagrando campeão uma festa muito bonita do Cristiano Ronaldo, que estará na Copa, né?
1: Uhum. A última, né?
4: É. Mas, não sei.
1: Será que ele vai quebrar esse recorde também?
4: Não sei.
1: Ai, não, vindo
4: desse cidadão aí, não sei não, viu?
1: E quantos anos ele tem, Beto?
4: Ele tem 42,
1: não é? 42. Não me fala, memória 42.
4: Será que vai com 46?
1: Um menino com 42 anos chorando, e aí a gente vê esses pés de rato aí.
4: É,
1: tá de brincadeira comigo, hein? 17

0: primeiras do trânsito, hein, Mário Gregório?
1: 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Pela rodovia Dom Pedro em Campinas, tem atendimento de uma ocorrência, um caminhão quebrado na alça de saída da Mackenzie para Dom Pedro, para seguir em direção de Jacareí. Atenção no quilômetro 129, para seguir no sentido contrário, a movimentação é maior na chegada para a rodovia Anhanguera. Aladino Selmi é uma opção. Também teve um acidente no quilômetro 140, na região da Ceasa, mas nesse trecho a pista já foi liberada. 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

Esportiva comigo. Hoje é quinta-feira, hoje é dia de TBT. Eu quero ver a sua publicação, viu, Ed Maleschi? Que chegou cedo, hein? A produção é do Anderson Rodrigues. Direção de Esportes está comigo. Beto Quinalha, alá.

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4: Central Esportiva comigo e toda a seleção
5: hoje
4: do rádio.
5: É dia de TBT.
4: É, hoje segura esse cidadão aí, meu Deus.
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4: É, ô Beto Quinalha, eu separei aqui uma sonora rápida aqui do presidente Samir Schaud, na coletiva, onde ele foi inquirido sobre o segundo ele, 100% de liberdade do Ancelotti para convocação da Copa do Mundo, e falou também sobre o Neymar. Vamos ouvir um pouquinho aqui, Beto?
7: Vamos lá.
4: Vamos lá, vamos acompanhar aqui a sonora do presidente da CBF.
8: Acredito que o trabalho foi feito, a comissão técnica juntamente com o Ancelotti tem 100% de autonomia nas escolhas dos jogadores, e a única coisa que eu pedi para ele foi que nós fôssemos campeões, né? Que trouxesse o Hexa para casa. Demos toda a estrutura necessária, toda a estrutura que a comissão técnica pediu, nós entregamos. Então, acredito que o Ancelotti, ele com toda a expertise e capacidade técnica que ele tem, ele vai deixar um legado positivo para o futebol brasileiro e com certeza trazer esse Hexa para casa. Em relação a Neymar, eu acho que isso também cabe à comissão técnica, eles que acompanham mais perto, mais próximo. Mas o que a gente espera é que estejam os 26 melhores atletas para estarem representando a seleção brasileira na Copa do Mundo.
4: Bom, e aí, Beto? Falou que 100%, não houve ingerência da presidência ou de qualquer outra pessoa na lista do Ancelotti. Só faltava ele chegar aqui. Eu indiquei o Beto Quinalha lá, entendeu? Enfim, né? E o Neymar é assunto, mas continua sendo assunto, né?
7: Vai continuar sendo. Uhum. E aí, agora, o assunto é se vai ser titular ou não, se vai quando vai jogar, porque tem essa situação toda da contusão, né? Ele está com uma contusão na panturrilha. Aí disseram há 10 dias, aí o Cuca ontem disse, não, o próximo jogo é uma coisa toda, talvez ele já esteja à disposição. Tô achando meio difícil ele jogar pelo Santos, sabe? Até para tentar se preservar. É ruim pro Santos, né? Que aí daqui a pouco a gente fala também de Sul-Americana, que empatou ontem. Mas aí eu tava pensando aqui assim, né? Pô, o Samir não entende nada de bola, né? O que ele vai falar pro Ancelotti? Como que ele vai discutir bola com o Ancelotti?
4: Não tem jeito, né? Não adianta. É a mesma coisa que, pô, eu sentar assim e falar com o Ancelotti alguma coisa. O cara vai falar, quem é você?
7: Não.
4: Não é?
7: Não.
4: Pô, tá louco, Beto.
7: Eu acho assim, cada um no seu quadrado, né, cara? Cada um na sua praia. Eu acho que o Samir é uma novidade boa para o futebol. A gente até questionou, mesmo porque ele caiu do nada na presidência da Confederação Brasileira.
4: Surgiu, mas, assim.
7: Surgiu do nada.
4: Eu particularmente, nunca tinha ouvido falar de Samir.
7: Nunca, né? Nunca ninguém. Mesmo porque, até no futebol, lá era o pai dele que era o presidente da federação, depois que ele entrou. Então, mas tem sido uma surpresa positiva. Diante de tantas ações, com modernização, sabe, com apoios, espero que continue assim. Até porque os últimos presidentes, né, da confederação, da CBF, ou preso, ou com tornozeleira, ou afastado.
4: Não pode sair do país, jaula.
7: Sim, né, os últimos todos, né?
4: Todos eles.
7: Desde o Avelange.
4: Desde o Avelange, aí, vamos lá, me ajuda aqui, Ricardo Teixeira. Foi depois do Avelange. Aí depois teve Marco Polo Del Nero. Aí teve aquele que foi governador do estado, como é que chama? Esqueci até o nome dele, Beto. Fernando tem uma cabeça melhor que a nossa, o Fernando vai lembrar também, né? Que foi Marim. Aí teve um antes do Samir agora.
7: É o Caboclo, que foi afastado isso. Também por uma série de problemas, inclusive assédio moral.
4: Meu Deus do céu, olha que coisa. Melhor não falar disso, Bela. Não vamos estragar a nossa quinta-feira. Tudo bem
9: vamos
4: que é TBT.
9: Dar moral
4: pra esses caras aí, né? Tudo bem que é TBT, né? Mas não vamos falar de coisa ruim. Aliás, não tem como, né? Ô, Beto, a gente que repudia tanto.
7: E o Edinaldo, né, que saiu e sumiu, né?
4: Ninguém viu falar dele. Sem mais nada. Nada. Agora a gente repudia tanta violência, né, Beto? Assim, seja ela física, moral, na rede social. Tudo bem que o Dória falhou, né? No compromisso contra o Milionário, tudo bem, falhou. Já havia falhado também contra o Fluminense. Aí foi ameaçado, né, nas redes sociais, ficou com medo e, diante dessas ameaças, conversou com a diretoria do São Paulo e rescindiu o contrato. Onde que nós vamos parar, Beto?
7: É, a gente está cansado já de falar a respeito disso, inclusive, semana passada mesmo, né, depois da derrota do São Paulo, a torcida foi ao centro de treinamento, foi todo mundo falar com o grupo de jogadores, aí o Calleri assumiu lá, né, como um dos líderes e até um dos mais longevos do time, e foi falar com a torcida organizada, né? Aí, cara, a gente fica olhando isso, né? A gente já viu isso agora recente no Corinthians, no Vasco, em tudo quanto é clube, né? Eu falei já, o grande problema dentro do futebol é essa coisa que vira moda, né, cara?
4: Sim.
7: Aí uma torcida começa a fazer, todas as outras fazem, e aí vai, né, aqueles caras com aquelas palavras chulas, né, sem vocabulário nenhum, com todo o respeito,
4: como se,
7: né,
4: fossem donos do clube,
7: exatamente,
4: né?
7: E aí, cara, conversam e intimidam os jogadores, sabe? Não é por aí que resolve o problema,
4: não,
7: cara.
4: Não,
7: sabe?
4: Nunca resolveu,
7: nunca,
4: né,
7: resolveu. E o pior é essa situação aí, né, em que, pô, o Dória se sentiu acuado, ele que estava fora do país há muito tempo, voltou e, pô, tudo bem, eu também concordo, pô, ele foi mal. Pô, mas caramba, não é por isso que você tem que crucificar, não é por isso que tem que intimidar e querer, sabe, agredir de alguma maneira o cidadão, né? É profissional.
4: É porque acima, né, Beto, de jogador de futebol é um ser humano.
7: Pô, não, e não foi só ele, né? É a família toda.
4: A família,
7: né,
4: toda, entende? Você imagina.
7: Isso já aconteceu com tantos outros jogadores.
4: Você imagina você chegar na sua casa, a tua esposa, a tua namorada, teu filho, seja lá quem for. Pô, pai, eu não. Sabe, o fulano de tal que estuda na escola me ameaçou se o senhor não sair do São Paulo. Olha que absurdo. Onde a gente chegou? Eu fiquei perplexo com essa situação. Mas enfim, né? Que o Dória siga o caminho dele, né? Que o São Paulo também consiga resolver estas situações. E para fechar antes aqui dos nossos clubes, mais uma vez o Memphis não vai pro jogo, né, Beto? Sentiu aí.
7: Sentiu de novo agora a contusão.
4: Uma contusão,
7: né?
4: Vinha de uma contusão muscular, né? Ficou de fora, fez até tratamento lá na Holanda e agora sentiu, se não me falha a memória,
7: acho que é panturrilha também,
4: né? Panturrilha, né? Não sei se é a mesma contusão do Bidu, né? Que também tá fora.
7: Bidu tá fora, né? O Bidu e o Vitinho, né? Mas ele vai com o time inteiro, hein, Vinícius?
4: Vai, mesmo já classificado, hein?
7: Olha aí.
4: Já
7: vai,
4: classificado.
7: É com o time inteiro, com o Yuri Alberto, é com o Garro, né? É com toda a galera. Para esse jogo contra o Peñarol, para tentar a primeira colocação. É importante também a primeira colocação. Para as próximas fases, isso vale bastante. E só relembrando, né? O Corinthians está na zona de rebaixamento do Campeonato Brasileiro.
4: Sim.
7: E no domingo tem compromisso complicado contra o Atlético Mineiro. Aliás, esse jogo, inclusive, é em canal aberto pela TH Mais Record.
4: Que maravilha.
7: Aqui, do grupo Tati, na Record. Domingão, 18h30. Olha aí, horário bacana, hein?
4: Bom, né, Beto? Bom horário.
7: 18h30.
4: O novo horário do futebol, domingo.
7: Exatamente, né? Para terminar bem o domingão, para começar bem a semana. Então, o Corinthians precisa pensar nisso também. E o Garro, né? Que tá todo mundo também esperando a convocação lá da seleção, acho que é dia 28 ou 29.
4: Mas eu acho que não tem como ficar de fora, viu, Beto, o Garro.
7: Talvez ele esteja tratando também para isso, mas olha quanto tempo ele já tá fora do Corinthians, né? E lembrando que tem que pagar o salário dele, que é grande, né?
4: Mas o Garro joga hoje, né?
7: O Garro joga hoje.
4: Joga hoje, né?
7: Sim. Não, todo mundo joga.
4: Só o Bidu que tá fora, hein?
7: Só o Bidu, né? E o Vitinho também.
4: Enfim. Agora, Beto, que dá em relação.
7: É Vitinho, né? Lateral, né?
4: Mateuzinho, que é o lateral. Lateral direito do Corinthians é Mateuzinho, e o Bidu pela esquerda. Né? Agora, Beto, fala aqui dos nossos times, né? Não joga Inayan, né? Não joga o Ian. Aí vai improvisado de novo, Beto Quinara?
7: Mas hoje o Fernando veio com a notícia aí de que o Rian tá treinando. O outro, né? Tá cheio de Ian lá.
4: Nossa
7: senhora. O Rian também tá treinando. Veremos, né? Se ele vai improvisar o Rafael, porque o Jonathan tá de volta.
4: Tá de volta, recuperar de
7: novo. O Jonathan e o William devem estar de volta. São líderes. acredito que ele vá colocar. E aí, de repente, né, por que não? Aí sim preservar, né? Opa, vamos segurar aqui uma linha de três. Mas eu acho assim, que se entrar o Rafael, tem que entrar de uma maneira diferente do que ele já entrou. Tipo fazendo um terceiro zagueiro mesmo.
4: Sim.
7: Colocar alguém pelo lado lá para fazer uma ala.
4: Tá.
7: E aí faz um terceiro zagueiro pelo lado direito.
4: Mais na questão da marcação mesmo.
7: Exatamente.
4: Né? Tá. E na ponte, na expectativa aí por conta dessa reabilitação, acredito que o Elvis não inicia a partida como titular. Acho que vai pro banco. Também o Fernando acho que tem essa sensibilidade. Mas a ponte, muito mais do que a questão tática, né, Beto? É blindar-se dentro de campo, né? Não deixar
7: questão
4: com que
7: moral,
4: isso atrapalhe, né, Beto?
7: Questão moral e a questão psicológica, né? Que precisa o time se tentar de alguma maneira se reerguer, né? Levantar a cabeça, cara. Sabe? Para não ter nenhum tipo de problema. Eu fiquei sabendo de uma conversa, eu vou dizer aqui, vou falar o milagre, mas não vou falar o santo.
4: Sim, claro.
7: O fotógrafo lá tirando foto, né, do aquecimento da ponte, né? Aí o Leandro falou, pô, não, essa foto não, cara, tá todo mundo com a cabeça muito baixa aqui, quer dizer, não dá para tirar uma outra. O cara falou assim, não, mas todas estão assim.
4: Jesus.
7: Ou seja, ambiente. É sempre a galera com a cabeça baixa. Sabe?
4: E isso não tem como não refletir, né?
7: Então isso é uma amostra. Entendeu? Isso é uma amostra de que eles estão abalados e muito. E até o João disse, né, na nossa entrevista aqui, ele até falou a hora que eu questionei e tal, ele falou assim, os jogadores já olharam a hora que entraram no campo, nem a torcida tava daquele jeito, que o jogador tá acostumado.
4: Você falou isso, você falou isso no início do jogo.
7: Fazia muito tempo que eu não via o estádio tão vazio e a torcida tão calma, tão quieta, né? Essa não é uma característica. Da torcida, da ponte, né? Muito pelo contrário, sempre foi uma torcida muito atuante em todos os seus sentidos,
4: inclusive na chegada do time, né?
7: No sentido de aplaudir e no sentido de cobrar. A gente percebe, e aí o Fernando sempre tá lá dentro, né, Fernando, dentro do gramado ali na beira, pô, nem cobrar estão cobrando.
9: Nem vaiaram.
4: Então, olha onde a gente chegou. Mas enfim, né? Vamos torcer para que tudo isso se resolva, né, Beto?
7: Que as coisas mudem, né? Que de repente, fora do campo, a diretoria consiga resolver os seus problemas.
9: Anderson já sonhou, né,
7: Beto? Então ele disse que sonhou essa noite, quem sabe, né? Não torna realidade.
4: Fernando, volta já com Ponte Guarani também. Ô Edmo Aleixo, você fica se metendo aqui no cardápio do Beto Quinalha? Ele ficou sabendo que você foi lá ontem e comeu um contra do chefe. Ficou sabendo. Aí sabe o que ele fez? Ele deu a volta em você. Hoje ele foi lá e comeu um contra filé ao molho madeira.
7: Nossa, é bom, hein?
4: Aí, tá vendo? Vai mexendo onde que você não tem que mexer, entendeu? E o contra filé ao molho madeira que o Beto foi lá hoje comer é o seguinte, ó, arroz branco com molho madeira é bom, né?
7: Nossa senhora.
4: Aí você pega aquele caldinho e dá uma misturada, né, velho? Nossa, é bom demais. E aquela batata frita sensacional. Então é o contra filé ao molho madeira. 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
4: 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A voz do gol, hein, Fernando César? E essa macaquinha, Fernando?
13: É, essa macaca querendo dias melhores, né, Marquinhos? Situação complicada dentro do campo, fora do campo. Dentro do campo, a Ponte Preta está na zona do rebaixamento, 3 derrotas consecutivas, a segunda pior defesa da competição. Aliás, antes desses 3 últimos jogos, a Ponte tinha a 4ª melhor defesa, tinha tomado apenas 6 gols na competição. E agora virou uma peneira, né? Tomou 10 em 3 jogos, passou para a penúltima colocação e a segunda pior defesa, com 16 gols sofridos, à frente apenas do América Mineiro, que já tomou 17 gols. E o técnico Rodrigo Santana, que vai ser uma novidade no jogo de domingo, porque ele estava punido, ele não atuou, não entrou em campo, não comandou, né, o time da Ponte Preta à beira do gramado, nem contra o Sport e nem contra o Londrina. E agora ele volta à beira do gramado contra o CRB. Ele que foi punido devido àquela expulsão que ele teve ainda pela Copa do Brasil lá em Goiânia, no jogo contra o Atlético. A Ponte foi eliminada e entrou no gramado após o jogo para reclamar com o árbitro Marcelo do Lima Henrique, segundo o que consta na súmula, teria ofendido o árbitro do jogo, foi para julgamento, pegou 2 jogos. Já cumpriu, já é página virada, agora é seguir com o trabalho aí e comandar o time contra o CRB. O próprio João Brigatti, em entrevista esta semana aqui na Rádio Central, disse que o grupo sente, né, quando o comandante principal não tá ali no banco, olha ali, vê o auxiliar, tudo bem que o auxiliar também está inteirado do trabalho, participa dos treinamentos na semana, mas a liderança do técnico sempre é bem melhor, e isso vai acontecer então no próximo domingo contra a equipe do CRB. Rodrigo Santana, que não conseguiu escalar esse jogo aí, esse time da Ponte Preta, muitas vezes seguindo a mesma formação. A Ponte disputou 9 rodadas, 9 jogos, e em 7 partidas, escalações diferentes, contusão, suspensão, mas principalmente deficiência técnica, porque ele põe um jogador para jogar num determinado jogo, esse jogador não vai bem, ele já tira e depois esse jogador nem aparece no banco, e daqui a pouco aparece no próximo jogo o jogador que não estava sendo relacionado há muito tempo. Foi assim, por exemplo, com o zagueiro Everton. A Ponte teve o Lucas Cunha como titular, falhou no jogo contra o São Bernardo, aí apareceu no jogo contra o Sport o Everton, que não tinha jogado. Não foi bem, foi sacado no jogo contra o Londrina, veio o David Braz. Lá no ataque, então, as mudanças maiores ainda, né? Ele já testou David da Hora, Rodriguinho, Brandão, Daniel Baianinho, e nenhum deles produziu, nenhum deles conseguiu que a Ponte Preta tivesse um futebol de qualidade. Então, o time que ele conseguiu repetir aqui por 2 jogos seguidos foi na 2ª rodada e na 3ª rodada, contra o Ceará, quando a Ponte empatou em 1-1 no Majestoso, e depois foi contra o Náutico lá no Recife, quando a Ponte perdeu por 1-0. O time foi esse aqui, ó: Diogo Silva, Thales, David Braz, Márcio Silva e o Diego Porfírio. No meio campo, Rodrigo Saravia, que naquele jogo do Náutico foi expulso, Murilo Cavalcante, que está no DM, e o Elvis. E no ataque, Brian Borges, Luiz Felipe e o Potker. Esse time da Ponte aí que foi 2 vezes repetido, né? Contra o Ceará e contra o Náutico. Depois, muitas mudanças. No jogo contra o Londrina, por exemplo, 5 novidades em relação ao jogo anterior, que foi contra o Sport. Então, o próprio técnico Rodrigo Santana disse na 2ª rodada, nesse jogo do Ceará, que a partir da 5ª rodada ele queria ter um time base, um time titular. Mas não é isso que está acontecendo, até pela qualidade ruim, né, dos jogadores, todo mundo entra e ninguém consegue produzir nada, então vai nessa tentativa e erro. Aí no outro jogo ele vem com outros jogadores para tentar achar um time mais qualificado, e não vai ser diferente agora contra o CRB. A gente não consegue ter uma ideia aqui de quem ele vai escalar para esse jogo. A gente sabe que ele tem o Diogo Silva como titular, O Márcio Silva na zaga ali também é titular. No meio-campo, o André Lima tem jogado com frequência. E lá no ataque, volta o Brian Borges. Tem o Tavares e tem o Pótica. E acho que esses seis estarão no jogo no próximo domingo. As demais posições, na lateral, por exemplo, ele já teve o Thales, já teve o Justen, e agora começou com o Júlio no último jogo, que também não foi tão bem assim, né? Foi sacado no segundo tempo, mas a tendência é que ele continue com o Júlio. Também já mudou na esquerda, era o Kevson, passou pelo Porfírio, pelo Danilo Barcelos, e ainda não achou um cara para ser fixo dessa posição lateral esquerda. No meio campo, ele já começou com o Tarik, com o Murilo, com o Sarabia, agora o André Lima está mais fixo ali. O Léo Gomes, hein? Alguém se lembra que o Léo Gomes está nesse elenco da Ponte? Ele jogou acho que só um jogo, depois sumiu, nem no banco, mas está indo para o banco. O Diego Leão, menino da base, que todo mundo pede, até pelas falhas aí dos zagueiros que tem entrado, mas também não é relacionado. Então, muitas mudanças, ainda não conseguiu encaixar um time para seguir aí 3-4 jogos no Campeonato Brasileiro. E mais uma vez a gente fica aqui na tentativa e erro para tentar escalar um time da macaca, Marquinhos.
4: Olha, eu não queria, sincero e honestamente, estar na pele do Rodrigo Santana na montagem desse time da Ponte que necessita da reabilitação, né? Ele que volta aí de suspensão, ficou de fora 2 jogos. E agora com a responsabilidade, com a sua volta, de dar, ou de pelo menos junto com os jogadores, de dar a reabilitação para a equipe nessa competição, Beto.
14: Mas é a função dele, né? Ele se predispôs a isso, mesmo porque ele chegou sabendo de tudo, né? É uma grande, lógico que para ele é uma grande oportunidade. Ele tem a volta do Brian, que volta, porque é titular do time. Mas vai ter que mexer de novo bastante na equipe, bem provável, né, para ver o que consegue fazer para reanimar esse time. Vai enfrentar um CRB que está empolgado. Estava até vendo algumas notícias, estão empolgados, já venderam mais de 3 mil ingressos lá. Então a expectativa é de que a casa esteja cheia.
4: É no Repelé o jogo, né, Beto? É no Repelé, né?
14: E a Macaca vai buscando, né? Vai buscar, ele vai ter que fazer esse time ter uma postura diferente dentro do campo para tentar, né, de alguma maneira mudar esse estado de coisas. E ele vai mexendo no time aqui, mexendo no time ali para tentar acertar. Veremos, né, com a volta do Brian o que ele vai fazer, se vai colocar o Brian um pouco mais para frente, mesmo lá onde estava jogando. Também, como você disse, não acredito que o Elvis comece jogando, não acho que vai ser. Acho que tem que dar uma continuidade para o menino, para o Thales, para o Júlio, né? Mesmo ele não tendo ido tão bem assim, mas não acho que tenha. Não, ele não foi pior do que os outros dois.
4: Não dá para crucificar, não, viu, Beto? Né?
14: Não foi.
4: Ah, entendeu?
14: Não foi. O David voltou, deve continuar. Veremos se ele vai entrar com o Danilo como um terceiro zagueiro, como tem entrado. Talvez essa fosse uma boa possibilidade agora, né? Para que o time possa, né, fazer um futebol diferente ali, né, nesse sentido, e mudar. Eu acho que o mais complicado de tudo, Marquinhos, condicionar emocionalmente essa galera.
4: Eu não sei, vou falar para você, eu não sei nem se o Elvis vai viajar, Beto.
14: Cara, aí já
4: tenho dúvidas. Não é informação, não, tá? Cara, mas eu tenho dúvidas que o Elvis viaje para Maceió. Sincero e honestamente. Né? Até por conta do discurso dele no final do jogo.
14: Bem abatido, né?
4: Muito abatido. Sincero e honestamente, eu tenho dúvidas em relação à escalação do Elvis, que é um líder, sem dúvida nenhuma, né? Como é o próprio Diogo também, que deu aquelas declarações no final da partida. Mais uma vez, né, Beto?
14: Sim, mais uma vez, né? E não só ele, né? Todo mundo que passa o microfone sempre tem algo a dizer em relação à situação externa, né? O que acontece fora do jogo. Mas só que a gente já começou a também observar que os jogadores também já estão falando do que acontece dentro do campo também, né?
4: Sim, sim. assumiram a culpa.
14: É, né? Você viu o que disse o Elvis, o próprio Diogo, pô, a gente tem que mudar a postura, tem que jogar diferente, não dá pra ficar abrindo, não dá pra, né? Agora é momento de trancar, né? Momento de trancar, de... É, quando o time começa a ter dificuldades, começa a tomar muito gol, a primeira preocupação que tem que ter é o seguinte: vamos entrar aqui. E aí é questão de estratégia, viu, gente? Não é, é meter um Milton Buzeto mesmo, mete uma retranca.
4: Tranca tudo lá, né?
14: Pô, mete uma retranca. Não tem, ué, fazer o quê?
4: Não, não tem como. Se o time não tem poder de fogo, vamos segurar aqui pelo menos.
14: Tentou,
4: né?
14: Tentou sair pro jogo, por exemplo, e não
4: conseguiu.
14: Deu certo, né? Então, o melhor agora é isso. É, segurar a onda, pô, jogar ali, feijãozinho com arroz, se der pra dar uma temperadinha, né, passa na aroma das ervas e dá aquela... exatamente. E aí faz alguma coisa, mas o primeiro é trancar. Não é, abdicar de jogo isso não, gente. Não é nada disso. E aí, lógico, você tem que montar essa estratégia, ó, vamos ficar por aqui, mas a hora que a gente sentir um pouquinho mais à vontade, vamos dar uma beliscada lá, sabe? Dá uma beliscada, encontra ali uma falta, um escanteio, né?
4: Uma ligação
14: cria,
4: direta, de
14: uma ligação, isso, cria uma alternativa nesse sentido. Fala, vamos defender, mas uma hora vai ter que sobrar alguma coisa.
4: Até porque nem o time não consegue, o adversário
14: não
4: consegue atacar toda hora. Aí nessa de atacar toda hora, abre uma brecha, né?
14: Abre uma brecha e de repente, ó, pô, vamos segurar aqui a onda. E é o seguinte: pegou aqui, quebra em cima do Pottker, por exemplo, para ele tentar ganhar na corrida. Ou quebra para essa bola sobrar no Brian, que é um cara que consegue segurar a onda, consegue ver o jogo, entendeu? Não sei o que, que ele vai fazer, quem que vai jogar junto com o Pottker, se vai ser o Tavares ou não. Acho que não vai ser o da hora, né? O David da hora, pelo que ele jogou, acho que não deve ser. Então, quem tiver, montar uma estratégia nesse sentido. Porque o Sport veio aqui e ganhou da Ponte. O CRB não foi lá e não ganhou do Sport?
4: Sim.
14: Então, campeonato de acesso, gente, preste atenção, pode ver aí, Série B, Série C, é feito de perde e ganha. Não dá para quem tá lá em cima achar que vai jogar e que vai ganhar jogo. Não vai. Então é isso que a Ponte tem que fazer. O CRB estava mal, mudou, trocou aqui, trocou ali, agora já vem desse bom resultado, mas aí um detalhe, né? O CRB vencendo, ele pode alcançar aquela zona lá de, né, mais alta do campeonato. Então, de repente é quebrar esse ímpeto aí, né?
4: Ô Beto, o Gustavo Landi tem uma pergunta aqui pra você. Segura aí, Fernando César. E até ele brincou, né? Falou assim: Marquinhos, essa é para o camarada Quinalha.
14: Oba.
4: A pergunta é a seguinte: o Edson Abobrão, na opinião dele, e ele quer saber a sua opinião, teria condições de dirigir a Ponte numa possível saída do Rodrigo Santana? E o Gustavo, responde por Gustavo Landi aí, Beto.
14: Ô Gustavo, eu conheço bem o Abobrão, cara. Eu vou chamar Abobrão porque é boário e tal, mas o apelido dele é do Abobrão. Já tive várias oportunidades de estar com o Abobrão em algumas resenhas, inclusive de lá atrás um pouco, de futebol de master. A gente tem alguns amigos em comum. Eu sou meio suspeito para falar do Abobrão, porque primeiro que eu acho ele um baita de um cara. E entende muito de futebol. Entende muito de futebol. O Abobrão já dirigiu dezenas e dezenas de equipes. Esse processo todo que está o São Bernardo aí começou com ele, sabia?
4: Não sabia.
14: Opa, ele era o treinador do São Bernardo antes da mudança.
4: Do antigo São Bernardo.
14: Não, São Bernardo mesmo, mas não na aí depois que chegou a gestão do Graziano.
4: Graziano, tá, entendi.
14: E ele trabalhou muito tempo lá, trabalhou em outras tantas equipes, foi jogador de futebol super vitorioso, jogou em grandes equipes, né?
4: A melhor passagem dele foi no Corinthians como jogador, né?
14: Ah, foi, né?
4: Foi, né?
14: Foi. Corinthians, aí na Ponte, né? Na Ponte também. E só lembrando rapidinho, ó, Abobrão, Ponte, Corinthians, Palmeiras, Guarani. Guarani,
4: não lembro dele no Guarani.
14: 91, ele bateu o último pênalti, ele fez o gol do acesso do Guarani. Pepe era o treinador, o meio-campo era Edson Abobrão e Birubiru. Birubiru estava nesse time. E foi para os pênaltis. E o último pênalti quem bateu foi o Edson Bobrão.
4: Não, eu gostaria de ter uma memória igual a sua, Beto, não consigo.
14: E aí depois disso, eu estava conversando com ele até um tempo atrás, ele falou assim, pô, eu sempre joguei nos dois assim, rivais.
4: Uhum.
14: Aí ele jogou no Remo, no Paysandu, jogou em outras tantas equipes por aí e tal. Então, é um cara que tem um baita de um currículo.
4: Uma experiência boa.
14: Experiência boa e mais do que isso, tem conhecimento. Eu, para falar a verdade, ele não faria diferente de nenhum um desses que passaram pela ponte aí.
4: Não, né?
14: Não.
4: É, quando você diz diferente, diferente para baixo, né? Você pode ser diferente para cima, né?
14: É, não faria de diferente.
4: Entendi.
14: Não entende menos do que esses outros aí.
4: Então você respondeu aqui para o Gustavo Landi, que é ouvinte da Central e torcedor da Macaca. Segura aí, Fernando César. 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Ô Fernando César, me dá mais um destaque aqui curtinho dessa Macaca, porque a gente quer saber do trânsito. Como é que tá nessa quinta, Fernando?
13: É, tem que saber do trânsito para chegar tranquilo em casa. A Macaca que tem mais duas sessões de treinamentos antes do jogo de domingo. Amanhã no Majestoso e no sábado também no Majestoso na parte da manhã. Acabando esse treino aí de manhã, no sábado, almoço e depois Viracopos, Maceió. Voo direto para a capital alagoana, onde a ponte fica concentrada lá na praia do Francês. É ruim lá, né, Marquinhos?
4: Conheço bem, Fernando César. Ali, ó, você sai de Pajuçara, né? Passa por Ponta Verde. Ponta Verde você anda mais um pouquinho e aí você chega lá na Praia do Francês. E aí, se você quiser caminhar mais um pouquinho, vai até a Praia do Gunga, que é bom também, Fernando César. E o Mário Gregório está chegando com informações do trânsito.
15: 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Anel Viário Magalhães Teixeira, com lentidão para seguir em direção da rodovia Anhanguera, tem uma ocorrência na altura do trevo de Valinhos, atenção, à altura do quilômetro 8. No sentido contrário, a movimentação é maior, chegada para Dom Pedro, na região do quilômetro 1. Na ligação entre Valinhos e Campinas, a Francisco von Zuben tem condição melhor, Augusto Figueiredo e também Campos Salles seguem sem problemas. 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
4: Valeu, Mário Gregório. Obrigado pelas suas informações do trânsito. Eu sigo aqui com o Fernando César, com mais da Macaca. Fernando.
13: Bom, falando um pouco de números, Marquinhos, a Ponte Preta, entre os 60 times, 20 na Série A, 20 na Série B e 20 na Série C, tem o pior início de temporada entre esses 60 times. Dá para acreditar nisso? Olha só, em 19 jogos, a Ponte teve 14 derrotas, apenas 3 vitórias e 2 empates. Marcou 11, sofreu 31 gols, saldo menos 20. Então, uma peneira que é a defesa da Ponte Preta. A Macaca tem 73% dos jogos com derrota, sem vitória. Então, é uma campanha muito abaixo, já foi rebaixada para a Série A2, né, com aqueles meninos da base. Tudo bem que não é culpa deles, né, eles entraram para colaborar numa emergência ali, mas a gente sabia que não daria legal, né? E aí a Ponte caiu para a Série A2. E agora já foi eliminada da Copa do Brasil na sua segunda participação, ganhou do Guarani de Bagé, depois perdeu para o Atlético Goianiense. E agora, nesta Série B, a Ponte, a cada rodada que passa, vai se afastando ainda mais, vai caindo na tabela. Estava em 14º, teve 2 vitórias, chegou em 14º, 15º ali, a melhor colocação, perdeu agora 3 jogos. Estava em 17º, perdeu 3 jogos, caiu para 19º. É a primeira equipe ali depois do América, dentro da zona do rebaixamento, em 19º. 17 gols sofridos tem o América, 16 gols sofridos tem a Ponte Preta. Então, é o início de temporada. Acho que eu não tenho a estatística de desde 1900 aí, Marquinhos, mas dá para cravar que é uma das piores temporadas da Ponte Preta em toda a sua história, porque já teve um rebaixamento. E se continuar do jeito que está, até como falou o goleiro Diogo Silva, pode ser que venha mais um rebaixamento. Tem tempo para se recuperar, ainda dá, tem muito campeonato pela frente, a gente torce para que isso aconteça, mas o torcedor pontepretano está muito preocupado, viu, Marcos?
4: Bom, não é por menos, mas eu também tenho o seguinte pensamento, Beto. O não você já tem, concorda? Quando você vai negociar alguma coisa, o não você já tem. Você tem que buscar o sim. E qual que é o sim da Ponte? A Ponte está numa situação ruim, tem que buscar uma melhora de tudo isso, né, Beto?
14: É, exatamente. É, e vai ter que buscar forças, né? A gente já viu também, talvez não uma fita tão ruim quanto essa, né? Um filme tão ruim quanto esse, com esses números que o Fernando acabou passando aí, né? De 73% de aproveitamento negativo, quer dizer, poucas vitórias, muitos gols tomados, né? Então, é momento de tentar virar essa chave, sabe? É momento de tentar mudar tudo isso, esse estado de coisas. Eu vejo assim, o elenco da Ponte, se a gente for observar, ele não é tão diferente dos demais, a ponto de estar dessa maneira dentro do campeonato.
4: Não.
14: Não é.
4: Diogo, bom goleiro.
14: Lógico, né?
4: Não está jogando na lateral, mas o Brian Borges é bom jogador. O Elvis é bom jogador. O Potker é bom jogador. Né? Entendeu? A zaga, o David Braz tem história no futebol. Então. Né? Então.
14: Tem muita gente, né, cara? Tem em todas as posições, jogadores que já tiveram história em outros clubes e que infelizmente não estão conseguindo render. Então, precisa resgatar, cara. Sabe, resgatar de alguma maneira emocionalmente. Aí o Rodrigo Santana vai precisar criar uma estratégia, os jogadores vão precisar comprar a ideia para tentar, em meio a todo esse caos, sair dessa situação. Porque eu entendo assim. Pô, tá ruim, péssimo, não poderia estar pior se a gente for analisar. Mas, cara, tem que continuar lutando, tem que continuar trabalhando, buscar de alguma maneira, durante a semana, sabe, puxar esse time para cima, levantar a cabeça, fazer com que os jogadores emocionalmente possam estar mais controlados. Possam estar mais focados, inclusive, para buscar alguma coisa. Por quê? Porque se for afundar a cabeça, né, Marquinhos?
4: Não, cara. É igual a história do fotógrafo que você falou.
14: Aí, né? Não dá, né?
4: E outra coisa, Beto, você é um cara que convive com essa boleirada aí, principalmente boleirada da mais antiga, né? Aí a minha opinião, o treinador tem que chegar para o elenco e falar, gente, ó, o que está acontecendo na questão financeira da Ponte não é problema nosso, né? A gente tem que fazer o quê? Jogar futebol. Então, naquele papo reto, como a gente fala, ó, eu preciso de todos vocês concentrados, mais concentrados diante daquele que quer ficar, né? Porque você entrar em campo de cabeça baixa, aí tem que chegar pro treinador e falar assim, Beto, cara, eu não consigo. Você me desculpa, não consigo, queria te ajudar, mas o meu emocional não permite. Então eu vou chegar para você, Beto, te agradeço a sinceridade, mas eu vou buscar dentro do grupo um outro cara. Eu acho que tem que ter esse papo reto com o elenco.
14: Tem que ter uma cumplicidade e uma sinceridade, né? Por parte de todos. É lógico que a gente fica aqui falando, né?
4: Para nós é fácil,
14: fora,
4: né?
14: É outro papo, né? É que nem briga de vizinho.

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2: 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Voltando agora com o outro lado da cidade. Informações do Bugre, Fernando.
3: É o Bugre, que também joga fora, né? Final de semana, futebol campineiro vai pegar. Ou vai pegar avião aí. A Ponte para o Nordeste e o Guarani para o Sul do Brasil. Enfrenta o Barra lá em Itajaí. Guarani tem mais uma atividade amanhã pela manhã no Brinco de Ouro da Princesa. E logo após o almoço já vai para Florianópolis, de Floripa, direto para Itajaí. Jogo no sábado, 17 horas. Na Arena Barra, né? Um estádio bem moderno, uma arena bonita, cerca de capacidade para 5.000 pessoas, mas tudo muito moderno, muito novinho, foi construído há pouco tempo, e capacidade para 5.000 pessoas, e para o torcedor visitante, 10%, cerca de 500 torcedores do Guarani poderão estar lá no próximo sábado para assistir Barra e Guarani, confronto inédito, primeiro jogo na história entre as duas equipes. O Barra, que é um time jovem, né? Um time SAF, de bastante empreendimento, bastante investimento, foi fundado em 2013, 13 anos agora, né? Completando em 2026, foi campeão da Série D o ano passado, subiu para a Série C e este ano já bateu os grandões lá de Santa Catarina, campeão catarinense, hein? Ganhou de Figueirense, do Avaí, Criciúma, Joinville, times tradicionais lá de Santa Catarina, que frequentam até a Série A, né? Por exemplo, a Chape está na Série A. Criciúma já foi muito de Série A, o Figueirense também. Hoje o Figueirense está em baixa, né? Foi até rebaixado para a segunda divisão lá no estadual. E o Barra vai assumindo esse protagonismo lá em Santa Catarina. Vai ser um adversário duríssimo para o Guarani. O Barra, que a gente já disse aqui, tem jogadores conhecidos do futebol de Campinas, alguns que já passaram pelo próprio Guarani, o Everton Alemão, tem também o Matheus Barbosa, tem o Renan Bernabé, além do jogador que está lá também, o outro atacante, Gabriel Silva. Tem Guilherme Lazzaroni, que passou pela Ponte Preta. Então é um time com alguns jogadores conhecidos que o Guarani vai enfrentar. Tem o Vinícius Popó, que foi revelado pelo próprio Cizenando no Capivariano, então conhece muito bem o Vinícius Popó, que está lá também. Então o Guarani, para esse jogo, o técnico Hélio Cizenando obrigatoriamente vai ter que mudar na lateral direita, já que os dois últimos jogadores que estavam atuando, o Ian e o Inayan, ou um ou outro, sempre entrando ali, o Ian nos últimos jogos começou como titular, saía no intervalo, ou no segundo tempo entrava o Inayan, e no último jogo os dois foram amarelados, estavam pendurados, ficam de fora. O Rayan tá voltando, tá treinando. Rayan, que é um jogador que foi contratado, mas não jogou ainda pelo Guarani, né? Teve aí durante todo o Campeonato Paulista, não atuou nenhuma partida, se contundiu muitas vezes também, mas a informação que a gente tem é que ele tá treinando. Então, não será surpresa se o Cizenando colocar o Rayan lá para jogar na lateral. Mas ainda eu aposto que o favorito, quem deve ir para essa posição, mesmo que improvisado, até como o Beto disse aí, para ser uma espécie de terceiro zagueiro, deve ser o Rafael Rodrigues, que no jogo contra o Ituano foi de zagueiro. Ele que é coringa, né? Zagueiro, lateral, volante, ele sempre está ajudando ali, se zenando. Aliás, os treinadores, né? Adoram jogadores com múltiplas funções, né? Que é o caso do Rafael Rodrigues. A tendência é que ele vá para lateral, porque o Jonathan Costa

0: Tá liberado, treinou, tá treinando, se recuperou da lesão que o tirou do jogo contra o Ituano, porque o Rafael foi o substituto do Jonathan na zaga. Agora o Rafael deve ser colocado na lateral, volta o Jonathan na zaga ao lado do Maurício Antônio. Outra novidade deve ser o William Farias, que também se recuperou, não atuou contra a equipe do Ituano, está treinando. A tendência é que ele entre, eu acredito que na vaga do Natan. Mas ele pode também aguardar, ficar um pouco no banco ali. É um jogador de grupo, jogador experiente, para poder entrar no segundo tempo para dar uma reforçada na marcação do Guarani. Outro jogador certo que volta ao time do Bugre é o João Paulo. Daqui a pouco a gente vai escutar o João Paulo. Hoje ele esteve na sala de imprensa, a gente acompanhou a coletiva dele e ele fala aqui na central na sequência. Então o Guarani com alterações para pegar esse time do Barra no próximo sábado, 17 horas, lá em Santa Catarina, Marquinhos.
1: Além de tudo isso que o Fernando falou, Beto, é um time que tem incentivo, embora seja um time pequeno, entre aspas, né, que está surgindo agora, tem a sua arena pequena, mas toda a região se mobiliza quando o Barra joga, Beto Quinari.
2: Né? É, porque é o time que está agora, né, mostrando algo de diferente, tanto mostrando algo de diferente que mesmo sendo um time jovem, já conquistou o campeonato estadual. Então...
1: É o xodó de Santa Catarina.
2: Exatamente. Então, é o time que vai adquirindo novos torcedores. É lógico, não tem nem aquela pressão, né? Não tem pressão.
1: Até porque a arena é de 5 mil pessoas apenas, né?
2: Não tem pressão, é um time razoavelmente novo, né?
1: É um São Bernardo hoje, mais ou menos? Dá para comparar dessa maneira, Beto, pela pressão, essa coisa toda?
2: Não, o São Bernardo é mais tradicional, né? São Bernardo é mais tradicional, um time que já é mais antigo, né? É que tem um novo modelo de gestão, assim como tem o Barra, né? Que tem também uma gestão profissional, tanto que o time vem conquistando novos adeptos e mais do que isso, né? Trazendo bons jogadores, né? Você vê, é um time que tem o Matheus, né? Como
1: Matheus
2: Barbosa, tem o Everton Alemão, que são jogadores experientes, o Guilherme Lazzaroni, que é outro jogador também bastante experiente, traz o Matheus Barbosa e outros tantos jogadores, né, que já passaram em várias equipes. O Gabriel, que recentemente estava aqui no Guarani, estou vendo o Cléo Silva, está por lá, enfim, vários jogadores, né, que tem o Vinícius Popó, que ainda é jovem, né? O Vinícius Popó é meia idade, tá começando ainda a carreira, né? Vinícius que começou
1: a
2: sua carreira no Cruzeiro.
1: E a gente ouve falar de Popó, né?
2: Então, ele teve base de Cruzeiro, salvo engano, acho que pegou até seleção de base, o Popó. E aí depois, né, deu uma desandada, reapareceu no Capivariano, fez um bom campeonato. Então, são alguns jogadores...
1: Cizeno trabalhou com ele?
2: Trabalhou, né? O acesso foi com ele, né? Ele era o atacante. Esse Benabé que veio para o Guarani, mas não conseguiu espaço, mas por lá tem feito alguns gols, né? Durante todo o campeonato aí. Então é um time que tem que respeitar. Só que é um novato também, né? Se a gente for ver. É um novato e que o Guarani precisa. Agora ele vai precisar buscar reabilitação, gente. Não tem outro jeito. Tem que ir lá. Não dá para desperdiçar tantas oportunidades quanto desperdiçou contra o Ituano, por exemplo.
1: E aí vai na
2: olha quantas chances o Guarani teve.
1: Vai de ganha e perde, ganha e perde.
2: Opa.
1: Perdeu em casa, agora vai fora.
2: Agora vai ter que buscar. Não tem outro jeito para um time que tem. A folha que tem o Guarani. Quando eu falo folha, é investimento, né? Vamos mudar, né? O investimento que tem o Guarani está fazendo investimento, gente, para subir.
1: Fato.
2: Fato. Isso é claro. O Guarani mostra isso para o campeonato. Só que aí é o seguinte, né? Todo mundo quer tirar uma casquinha, né? E o Barra não vai ser diferente, como não vai ser diferente para todos os outros. E aí tem que ir lá com essa estratégia. Veremos o que o Cizenando vai fazer, vai precisar mexer no time. Os dois laterais, que teoricamente seriam titulares, não podem jogar. Se vai colocar o Rian ou não.
1: Aí o Ademilson, que é teu fã, falou o seguinte: ô Beto, tem que colocar o Rian e aí resolve o problema.
2: Tomara. Só que não dá pra cravar, né? Porque o cara não jogou ainda, né? Ele não entrou nenhuma vez. E aí, será que vai? Tanto o Matheus Costa quanto o Farley falavam maravilhas desse jogador, né? Que eles que trouxeram, né? Lá do Ipiranga. Então, não sei, de repente o menino chegou aí, logo de cara se contundiu, aí depois não conseguiu espaço no time, depois voltou a se contundir, era para ter sido negociado para a Inter de Limeira, também não foi, porque também estava com probleminha de contusão. Agora tá legal, precisa ver. Né? Precisa ver o que vai fazer o Cizenando. Se vai fazer o trivial, que seria, ou seja, saiu o lateral, qual que é o próximo da fila?
1: Tá. Aí o basicão, né?
2: Porque o menino tá aí, como que justifica, né? Como que...
1: Colocar ele de volta.
2: Não, como que justifica o menino aí no Rian?
1: Tá.
2: Se não for colocar.
1: Então, mas tem que usar.
2: Então, se não for colocar, como justifica?
1: Aí não dá, porque por mais barato que seja, alguma coisa tem.
2: Então, como que justifica? Uhum. Então, cara, eu vejo assim, se tá aí, se o menino tá treinando, minimamente tem condição, uma hora vai ter que colocar. E de repente, quem sabe, eu sempre falo, né? Não é no amor, é na dor.
1: Uhum.
2: Encontra um jogador, né, cara?
1: O Edvalmir Massa falou o seguinte: só, Marquinhos, corroborando com o que o Beto e vocês dois aí, vocês falaram, o Barra tem 13 anos. E aí o Laércio mandou uma pergunta pra você aqui, Beto Quinalha.
2: Oba.
1: Se você já percebeu que com chuva o Guarani não consegue jogar? Pergunta do Laércio.
2: Você sabe, Laércio, eu não sei quantos anos o Laércio tem. Mas é o seguinte...
1: Deixa eu ver a foto. Enquanto você vai falando, eu vou ver a fotinho dele aqui, Beto. Deixa eu ver se ele é mais... É da velha guarda. Ele tá com a cabeça da Guerreiros da Tribo ainda lá. É da velha guarda.
2: Então ele vai lembrar o que eu vou dizer. Quem vai lembrar também, que está nos acompanhando agora, é o Jaime, nosso grande amigo Jaime, lá do São Bernardo.
1: Ei, Jaime.
2: A família toda lá. O Vinão e quem está nos acompanhando nesse momento, a audiência é qualificada, hein?
1: Que isso,
2: doutor Marcelo Schmidt.
1: Ô, louco!
2: Juiz de direito e ouvinte assíduo da Rádio Central, está nos acompanhando. Então, um grande abraço ao doutor Marcelo Schmidt também. O Guarani, lá na década de 70, 80, tinha uma musiquinha assim. Olha como torcia diferente. Com chuva, com sol, o Guarani dá lição de futebol.
1: Olha só.
2: Essa musiquinha a torcida cantava. Então, antigamente era diferente, né? Com chuva.
1: Agora...
2: Porque chovia, o Guarani não perdia, cara. Então a torcida cantava essa música.
1: Tá vendo aí, Laércio? O Beto Quinalha também é cultura, Laércio Quinalha. Laércio Quinalha não. Laércio, ouvinte da Centro. Se liga, Marquinhos. Então, assim, valeu, Laércio. O Beto respondeu aqui tua pergunta. Eu volto já já com o Beto e também com o Fernando aqui na Central. 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Você viu que nós agarramos numa prosa aqui, né, Fernando? Aí a gente foi no TBT, a gente voltou.
3: Eu gostei do Beto Quinalha cantando, como é que é, hein?
2: Então, não, isso é sensacional, hein? Isso aí é uma edição só.
1: Não tem, como é que antigamente falava reprise, né, Beto? Não tem reprise.
2: Nossa, não tem VT.
1: Verdade. Seguindo, Fernando.
2: Jaime canta bem, Jaimão. Opa, canta e toca.
1: A voz dele, hein?
2: Canta e toca um violão bacana.
1: É mesmo, Beto?
2: Ô, Jaimão.
1: Precisa fazer um negocinho, né, Jaimão? Entendeu? Não é só assim, eu não conheço. Como diz aquele, eu tô se convidando. valeu Jaime, obrigado pela audiência. Mais do Bugre, Fernando.
3: Bom, acompanhando um pouco, né, o que disse o João Paulo, camisa 10 do Guarani, volta a ser titular, porque o Diego Torres não foi bem contra o Ituano, então com certeza o João Paulo vai voltar ao time no jogo contra o Bar. Hoje ele esteve lá na sala de imprensa, concedeu entrevista coletiva e agora a gente ouve aqui o que ele disse pra gente lá hoje pela manhã no estádio Brinco de Ouro da Princesa. Ele começa falando a respeito da derrota contra o Ituano, como o elenco absorveu essa derrota, como o elenco recebeu e como que vai ser o processo de recuperação pro jogo contra o Bar.
4: Claro que a gente sempre joga para conseguir o resultado positivo que é a vitória. Infelizmente aconteceu essa situação de, da primeira derrota. Sabemos que é uma competição longa, como você frisou, uma competição que poderia acontecer em algum momento. Não era o que nós queríamos, mas aconteceu, agora ficou no passado. Agora pensar no próximo jogo para poder fazer um grande jogo e conseguir um resultado positivo lá em Cotumbá.
0: Bom, o Guarani tem um elenco de Série B, um elenco qualificado, como a gente vem sempre falando. O João Paulo não atuou no outro jogo contra o Ituano, abriu vaga para o Diego Torres. Mas como que o João Paulo vê aí essa situação no elenco de o técnico Hélio Zenando poder escolher, né, vários atletas qualificados para ter 11 em campo? Vamos acompanhar o que falou o João.
4: Isso aí fica mais para a parte externa, né? A gente sabemos que, como você frisou, que a gente tem um elenco muito qualificado. Independente de quem o professor escolher, vai sempre procurar dar o seu melhor, procurar ajudar da melhor forma e a conseguir vitórias que são de suma importância para todos nós. Felizmente vai acontecer isso, de ter saídas por cartões, por lesão, que pode acontecer, mas quem o professor escolher vai estar bem representado, que é uma equipe qualificada e todos os jogadores que estão aqui têm sua história, sua qualidade e vai poder representar bem a camisa do Guarani.
0: Agora essa briga aí pelo meio campo, né, o João Paulo? Tem Isaac, tem o Diego Torres, tem o Cauã Jesus, tem você. Como que você vê essa disputa aí para ser titular da equipe?
4: Um vai puxando o outro, né, para cada trabalho tá melhorando, né? Independente de quem jogue, vai estar bem representado o Guarani. Você frisou de quatro jogadores na posição qualificada, jogadores que já têm uma bagagem, e a gente fica feliz. E quem o professor escolher vai estar bem representado. O bom que a gente tem esses jogadores, como em todas as posições, como foi frisado, que o nosso elenco é um elenco muito qualificado, de jogadores experientes, jogadores com uma rodagem muito grande. E a gente vai procurar sempre ajudar da melhor forma, respeitando e procurando seu espaço no dia a dia, ao decorrer da semana e dos treinos.
0: E o Guilherme Cachoeira, né, titular nesse momento, você já está bem entrosado com ele?
4: O Cachoeira, a gente está procurando um entrosamento, né, um melhor entrosamento. A gente conversa em alguns momentos para poder sempre tá melhorando em prol da equipe, em prol do Guarani.
0: Agora o Barra, próximo sábado, jogo difícil. O Barra é um time emergente, é a sensação lá no estado de Santa Catarina, atual campeão da Série D. O que você espera desse jogo lá no sábado contra o Barra?
4: Sabemos que vai ser um jogo muito difícil lá, né? A equipe do Barra é uma equipe qualificada, como você falou, está sendo a sensação lá de Santa Catarina, né? Com investimento, com planejamento, né, que eles têm. Mas a gente sabendo que tem uma equipe qualificada aqui também, vamos respeitar todas as equipes como a gente sempre respeitou, mas vamos procurar fazer um bom jogo lá para poder conseguir um resultado positivo. E a Série C é isso, sabendo que todas as equipes vai estar muito parelho ali, o campeonato está muito, muito disputado, e a gente vai procurar sempre fazer jogo a jogo, para procurar fazer sempre o melhor para conseguir o resultado positivo, conseguir a classificação, que é o primeiro objetivo, e depois ir atrás do nosso objetivo final, que é o acesso.
0: Agora, no início do mês aí, o Brinco de Ouro da Princesa vai receber a final da Taça das Favelas, né? Meninos que têm sonho de jogar no estádio profissional, no gramado padrão FIFA, como é o gramado hoje do Brinco. Você também já passou por isso, né? Qual o conselho que você dá para esses meninos, hein, João Paulo?
4: O que eu posso falar para eles é que ele continue acreditando aí no sonho deles, né? Que procure sempre fazer o seu melhor no dia a dia, a cada treino, a cada trabalho que tiver. É um sonho, né? Como eu sonhei um dia, ainda sonho, de poder pisar num gramado profissional. Quando eu tive a oportunidade de pisar, fiquei bastante feliz de estar naquele campo, de estar naquele estádio. Foi muito, muito gratificante para mim. Que eles possam continuar acreditando, que eles foquem. Tem muita coisa ainda pela frente. Que Deus possa abençoar eles e eles possam conseguir o resultado positivo, que tenho certeza que eles querem ser campeões.
3: Agora o Guarani contra o Maringá, João, você estava no jogo, fez gol, criou muito e fez bastante gols. Já contra o Ituano, criou, mas não fez, perdeu muito, desperdiçou. O que fazer para melhorar essa situação de não perder tantos gols?
4: A gente fica feliz, né, por estar criando bastante chance, né? Sinal que a gente está trabalhando dia a dia forte, procurando sempre estar melhorando e aprimorando. Tem sempre a crescer, né? E a gente sabe que estamos crescendo. Felizmente esse jogo foi um jogo atípico. Se você olhar, foi duas bolas na trave, a gente criou bastante volume. Felizmente aconteceu da bola não balançar a rede, mas é continuar no foco, todo mundo tá focado no objetivo, tá focado todos os treinos a tá melhorando. Isso é que é importante para quando a gente tiver outras oportunidades, a bola com certeza vai estar balançando a rede e a gente vamos ficar feliz.
3: Agora você disse que é jogo atípico contra o Ituano, né? Você não jogou, mas você estava lá no camarote e assistiu, né? O que você viu aí que o Guarani errou, que precisa melhorar, que precisa fazer para não repetir mais os erros?
4: Só corrigindo, quando eu falo atípico é em termos que a bola não quis entrar, né? Como você frisou, no jogo do Maringá a gente teve já a chance e conseguiu concluir gol. Isso é o que eu falo, tipo, porque a gente criou bastante chance e acabou que a bola não entrou, e vai fazer parte do futebol, é isso. Um dia a bola vai estar balançando a rede, às vezes não vai acontecer. O bom é que a gente vai estar sempre criando e vai estar sempre melhorando. E, na verdade, sobre essa sua pergunta, eu peço até desculpa, eu deixo mais pro Hélio falar, porque aí já é uma coisa mais de comissão técnica, ver o que pode melhorar. Eu como subordinado, apenas eu tenho que estar procurando melhorar e fazer o que toda a comissão está pedindo, para não entrar na parte de tática, esses negócios. Sabemos que nossa equipe é bastante qualificada, como eu sempre vou estar frisando isso, porque vocês mesmos falam isso. Mas sobre essa parte técnica aí eu deixo mais para a comissão responder. Eu prefiro sempre estar jogando, mas infelizmente aconteceu, mas eu sou fominha.
3: Aí o João é fominha, quer jogar todos os jogos, não jogou contra o Ituano, mas contra o Barra, ele vai estar em campo. Então falou aí o João Paulo, camisa 10, do Bugre, Marquinhos.
1: E aí, volta pro time, Beto?
2: Ah, volta.
1: Volta, né?
2: Ah, eu acho que volta, sim. Um jogador que saiu bem no momento em que ele tinha feito o gol, que era importante, né? Porque ele é um cara que, apesar de ser meia atacante, às vezes até meia armador, é sempre aquele cara que está carimbando, sempre está fazendo seu gol. Não tinha feito ainda, fez o gol naquela grande vitória, teve que sair por cartão, mesmo porque quem o substituiu, o Torres, não, né, não teve aquele desempenho para dar a garantia de que, pô, agora essa vaga aqui eu vou ter que ter uma sequência, né? Uhum. No caso, o Torres. Eu acho que o João Paulo, pelo futebol que tem, eu acho que ele tem condições, sim, de voltar à titularidade sem problema nenhum.
1: Fernando César, segura aí que você volta daqui a pouco. Combinado, Fernando?
3: Beleza.
1: Então, fazer o seguinte, enquanto você volta daqui a pouquinho, eu vou dar uma dica pra você e comer um lanchinho. Será que o Fernando gosta de lanche, Beto?
2: Vixe.
1: Hein, Fernando? Você gosta?
3: Até choro.
1: Cada pergunta que eu faço também, pelo amor de Deus, Beto, será que ele dá conta de comer um... Deixa eu ver esse aqui, Beto. Não, esse aqui não. Esse aqui é pouquinho pro Fernando.
3: O federal, esse é bom.
1: É? Não, eu já vai falar,
2: já
1: cara.
2: Chuta logo o bom.
1: Pelo amor de Deus. Então você vai nesse aqui, Fernando César? Você vai no federal?
3: Ó, no tribunal, Marquinhos. Eu vou em qualquer um. Pode pôr lá que é tudo bom.
1: Então, já que você falou de federal, aqui, ó.
2: Fecha o olho assim no cardápio e pra onde parar.
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1: tá
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1: Tá louco, eu, pelo amor de Deus, eu tenho que cortar em quatro, assim, é. Comer um pedacinho por hora. Mas o Fernando dá conta. 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
5: 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Na Benjamin Constant, lentidão no centro de Campinas, desde a região da José Paulino até a chegada para André de Neves, inclusive, tem uma ocorrência logo depois da 11 de agosto. Atenção, você que passa pela região, na Saldanha Marinho, a movimentação é maior, chegada para Benjamin Constant, mas é uma opção para acessar também a região da Sebastião de Souza. Pela Sebastião de Souza, movimentação maior, chegada para Senador Saraiva. Falando também da General Osório, a movimentação é maior no acesso para Anchieta. 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
1: Então com o Fernando César, com mais do Bugre, hein, Fernando?
2: Bom, Marquinhos, do Guarani, ele ampliou o contrato do menino Vitinho, 18 anos. O contrato dele ia acabar agora no mês de outubro, agora tem um contrato até 31 de dezembro de 28, mais 2 anos de contrato para o menino Vitinho, lateral esquerdo, 18 anos, fez uma bela Copa Paulista, fez também uma boa Copa São Paulo, fez 2 gols, marcou 2 gols na Copa São Paulo, só que não foi muito aproveitado, porque tem o Emerson e tem o Renan Castro aí, né, na vaga de lateral esquerdo. E o menino Vitinho, então, até para evitar especulação, para se o Guarani tiver alguma proposta aí, ampliou o contrato dele até 2028, mais um jovem da base que poderá render frutos ao Bugre. Vitinho, lateral esquerdo, Marquinhos.
1: Bom, as informações que eu tenho do Vitinho são as melhores possíveis. E só acho um detalhe, Beto, não pode ficar muito tempo, tem que usar, né? Porque como perde o tempo.
3: Tantos, né? Como outros tantos jogadores que o Guarani acabou não aproveitando na sua base. E aí o jogador sai daqui, sai dali, começa a rodar para lá, começa a rodar para cá. O Vitinho, falso engano, cara, ele subiu com 16 anos, esse menino.
1: Eu acho que chegou
3: inclusive a frequentar banco de reservas e tal, mas nunca atuou. Nunca teve uma oportunidade.
1: Naquele campeonato sub-20, ele foi um dos destaques do Guarani.
3: Então, né? Na Copa São Paulo ele foi bem. Então, é um menino que, tudo bem, amplia o contrato, até como uma estratégia, de repente, né? Para não, se porventura vier aí um assédio de alguma outra equipe. Mas a gente vê, né? Esses meninos todos do Guarani, dessa última safra, só o Kevin. E agora o Inayan, né?
1: O Rafael que voltou, né?
3: O Ian, né? Ian, perdão, Ian, isso.
2: Teve um menino que foi pro Atlético ano passado, João Marcelo.
3: Não, mas eu digo agora dessa outra recente, depois tá, do João Marcelo.
2: Copinha tá. São Paulo agora.
1: Não, então só o lateral.
3: E o Kevin, né?
2: O Cauê Rafael foi emprestado, né?
3: O menino. Teve um outro meia, eu tava tentando lembrar dele ontem, né? Outro meia também que foi emprestado. Outro lateral que foi emprestado, lateral direito. E o Nicolas.
2: Nicolas tá no elenco, né?
3: Tá no elenco, mas não tem oportunidade.
2: Tem o Matheus Póvoa também, que tá no elenco.
3: Os dois backs, né? O Matheus.
2: E tem o Edson, né? Que era da base da Ponte, foi contratado até agora, nem relacionado para reserva em algum jogo ele foi.
1: Eu me lembro que quando surgiu isso aí, você falou, não entendi. Lembra, Beto?
3: Cara. Né? Para contratar o Edson e esses dois meninos que estão aí, né? Acho que o Guarani já tem alguns jogadores experientes no setor. E aí, junto com eles, o que você precisa fazer? Formar jogador nessa posição. Eu não queria falar, mas vou.
1: Fala aí, Beto.
3: Pra não ficar contratando jogador de back pra pagar mais de 100 pau que nem paga pra Donato,
1: então,
3: gente.
1: Então acabou, é isso aí.
3: Você entendeu?
1: Sim.
3: E deve pagar uma fortuna pro Jonathan. Lembrando, o Jonathan tava na Série B no Avaí, gente. Não é um jogador que custa pouco. O Maurício também tem carreira internacional, não é jogador que custa pouco. Então, pra alguns tipos, com todo respeito, pra algumas posições. Você precisa ter jogador formado, cara. Você precisa formar
2: tem
3: jogador.
2: Tem um ditado, né, Beto? Beto, que back e volante se formam em casa.
3: Cara. Você tem que ter jogador assim. Aproveitar, por exemplo, a experiência desses jogadores para ir formando os que estão aqui.
1: Indicá-los como exemplo, né?
3: Senão não justifica.
1: Aí, só em cima disso que vocês dois estão falando, aí o Cícero lá em Hortolândia falou o seguinte, explicando, viu, Marquinhos? Se juntar os dois, não dá um. A opinião do Cícero, que tá lá em Hortolândia, tá ligado na Central. Ô, Fernando, daqui a pouco você volta pra gente responder aqui pros nossos ouvintes, combinado, Fernando?
2: Opa, vamos responder a pergunta da galera aí, Marquinhos.
1: Fernando César, a voz do gol, e o Mário Gregório tá chegando também com informações do trânsito. Fala aí, Mário.
4: 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Na Prefeito Faria Lima, região do Hospital Mário Gatti, a movimentação é maior, chegada para Prestes Maia. Atenção também já no acesso para Rui de Almeida Barbosa. Pela região, o túnel Joá Penteado tem movimentação maior, acesso para Campos Salles, já no centro de Campinas. E pela Campos Salles, trânsito intenso na chegada para André de Neves, também para Senador Saraiva. 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
1: Bateu um papo aqui com os nossos amigos nas redes sociais. O Fernando tá comigo também. O Beto Quinalha tá aqui na Arena Central. E o Marcos, o Xará, já mandou aqui, ó. Boa noite, melhor do Brasil. Alguns anos atrás, Ponte Preta fazia bingo no estádio. Por que não faz mais esse tipo de evento para arrecadar? Por que não utilizar o estádio para fazer eventos como o Palmeiras faz? É a pergunta do Marcos Serra. Seria uma saída, não seria, Beto? Claro que depende de AVCB, essa coisa tudo de bombeiro, tudo isso,
2: mas... o bingo eu acho que é proibido, né?
1: Não, assim, algum tipo de evento, sei lá, uma
2: feira... Antigamente, isso muito, né? Muito, né? Fazia tanto no Moisés quanto no Brinco, né?
1: Uhum.
2: Bingo daqueles carros, né? Lembra?
1: Lembro.
2: Lotava o estádio, né?
1: Verdade.
2: Foi uma febre durante muito tempo.
1: Nossa senhora. O André também está com a gente aqui e gostaria de saber por que o treinador não põe o Júlio, que subiu da base para jogar no meio campo da Ponte. O menino joga muito. Ele tá com um lateral, mas na base aparece no meio campo jogando. O moleque é craque, tá falando aqui o André do Júlio.
2: Ô André, cara, eu não vi o Júlio jogando no meio, não. Não lembro, você viu? Lembra, Fernando? Não lembro, acho que sempre como lateral.
3: Lateral, sim. Lateral.
1: 971-483-497, WhatsApp da Central.
4: Irmão, estão falando aí, renovação de contrato do Vitinho, do menino. Pode pôr esse menino no lugar do Emerson, aí, tranquilo, sem medo de errar, que ele ganha a posição. Fácil, fácil, fácil. Agora, é que vocês falam, a gente não sabe o que acontece nos bastidores. O Guarani cria uma molecada boa, renova... Mas raramente você vê um moleque desse jogar no time principal, né? Se alguém estiver observando direitinho, o Vitinho ganha posição fácil, fácil, fácil do Emerson. Que, aliás, também não é um problema assim tão grande, né? Ganhar a posição do Emerson também não é tão difícil, não. E contra o Barra, o Guarani não espera moleza, não, viu? O Barra é igual ou melhor que Ituano. E concordo plenamente com o Beto Quinalha. Tem jogadores aí no Guarani que acham que estão jogando na Série A, entendeu, irmão? Porque não incorporou aquele espírito de Série C. Até quando eles vão fazer isso, a gente não sabe. Se eu sou a diretoria, eu ouço o Beto Quinalha, dou um chacoalhão nesses jogadores aí. O Guarani está jogando a Série C. E a Série C é pegada, entendeu, irmão? Abraço.
1: Valeu, Carlão do São Fernando. Fiquei esperando a pergunta pro Beto Quinalha. Hoje não veio a pergunta do Carlão pro Beto Quinalha.
2: Não tava tão inspirado.
1: Hoje ele não tava tão inspirado.
2: Tá tudo certo, Carlão. Você tem razão.
1: O Paulinho falou o seguinte: tem hora que não dá nem vontade de ver a Ponte Preta, né? Ouvir falar da Ponte Preta. Aliás, ele diz o seguinte: os dois times de Campinas tomaram 6 gols nas duas últimas, na última rodada. E em casa, tá falando o Paulinho.
2: Cara, verdade.
3: 7, né? Porque foi 4 a Ponte, 3 o Guarani.
1: É verdade, são 7 gols. Jesus amado. 971-483-497. Boa tarde, aqui é o Carlos Henrique de São Paulo. Tô no ônibus aqui. Deixa eu ver que ele falou assim, de São Paulo, capital. Ônibus da Ponte Preta, tá falando que o ônibus da Ponte Preta não dá pra colocar o vídeo aqui. Falou alguma coisa do ônibus, depois a gente tenta verificar. 971-483-497 é o WhatsApp da Central.
5: Boa noite aí pra você aí da Rádio Central de Campinas.
1: Boa noite.
5: Vocês viram lá o jogador da seleção esperando a convocação ao lado de suas esposas, filhas, filhos, nora, irmão, pai. Não é verdade?
1: Sim.
5: Eu pensei logo no jogador da Ponte. É tudo daquele jeito, cada um tem sua família. Tem esposa, filho, e nada de receber salário, entendeu? Então é isso daí, abração aí.
1: É aquilo que a gente falou há pouco, né? Atrás de um jogador tem sempre, né, pessoas que dependem, né? Ou é primo, é irmão, é tia, é padrinho, é a família, é a esposa.
2: Uma boa parte é rima de família, né?
1: É, exatamente.
3: Ô Marquinhos.
1: Oi, Fernando.
3: A respeito do ônibus aí, que o ouvinte mandou agora a mensagem, né?
1: Tá.
3: É que o ônibus que leva a base da Ponte Preta teve o vidro quebrado hoje, né? Se chocou com uma árvore e foi danificado o vidro traseiro do ônibus. Então deve ser isso aí que ele tá falando aí. Quando a fase é ruim, né? Tudo tudo acontece, hein, Marquinhos?
1: Não, mas isso acontece, né? Você tá quem dirige, a gente sabe por aí, a gente sabe que a gente tá sujeito a isso, né?
2: É o gorilinha que eles falam.
1: É o gorilinha? Eita, não.
2: O ônibus da base.
1: Ô, Beto, o Maurício, ele, quando ele manda mensagem, eu fico só imaginando ele ali em Aracaju, né?
2: Que beleza.
1: Cozinha Central, Praia das Atalaias.
2: Caranguejo.
1: Ô, Marquinhos, vendo aqui de longe os programas esportivos falando da Ponte Preta, dá a impressão que a torcida da Ponte desanimou, jogou a toalha. É a opinião aqui do ouvinte, o Maurício, que está lá em Aracaju. Você tem essa impressão também, Beto, ou não?
2: Ah, uma boa parte, Maurício, uma boa parte tá, como diz o Mineiro, tá desacursoado.
1: 971-483-497.
6: Boa tarde, Marquinhos.
1: Ô, André.
6: Beto, bancada da Rádio Central. Marquinhos, Beto, a gente tem que se colocar no lugar do outro. A gente não quer pra gente, e aquilo que a gente não quer pra gente, a gente não deseja pro outro. Se coloque na posição dos jogadores da Ponte Preta. Ser trabalhador, você sai de casa de manhã cedo para fazer o seu serviço, durante 30 dias fazendo o seu serviço, se dedicando, dando o melhor de você, e você não recebe. Cara, se põe no lugar dessas pessoas. É difícil, meu. Eu falar pra você, eu como Ponte Pretano, eu deixei até de ir no campo. Uma vergonha, cara, uma vergonha isso. O que estão fazendo com a Ponte Preta é muito triste, cara. É muito triste isso. O presidente da Ponte Preta, um juiz. Pô, será que. Eu fico pensando, cara, como é que pode um negócio desse? Como é que pode um negócio desse? É triste, mas eu não sei não, viu? Eu acho que é o fim da nossa macaca. É difícil sair dessa situação ali. Forte abraço pra vocês aí. Tudo de bom aí. Que Deus abençoe todos. André Crepaldi, digo vocês.
1: Valeu, André. Um abraço pra vocês todos aí, onde a gente tem muita audiência lá na região dos Diques, né, Beto?
2: É, André, cara, a gente sempre tem falado a respeito disso aqui, né? E você sabe que eu desde que comecei a minha carreira como comentarista, e aí eu, às vezes a gente tem que ser mais crítico, né? Às vezes você tem que ser, por vezes, um pouco mais ácido, às vezes também, né, como todo ser humano, a gente às vezes acaba cometendo alguns equívocos, alguns erros, perde a cabeça por vezes, né? Mas eu sempre foquei sempre nisso, sabia, cara? Eu sempre, quando vou emitir uma crítica, eu me coloco do lado da pessoa que eu estou criticando. Eu sei que não é fácil, né? E mais do que isso, ainda agora nessa situação específica, André, a gente sempre fala aqui todos os dias, de vez em quando, inclusive a gente fica até com, para falar o português, claro, com o saco meio cheio, né, cara, de falar dessa situação. Cara, porque é muito desagradável. Mas a gente tem que falar. E eu também concordo com você, sabe, André? Eu não sei como as pessoas que estão lá, e falando até especificamente do doutor Torrano, que eu conheço o doutor Torrano, muito antes dele entrar no meio da bola. Sabe, primeiro que ele nunca foi do meio, né, cara? E, sabe, entrar. Você imagina, cara, ele é um juiz de direito, ou seja, ele estava lá para julgar. Você entendeu?
1: Sim. E hoje?
2: E hoje ele está lá, cara. E como um comandante, né? E as pessoas que estão julgando, né?
1: Virou vidraça, né, Beto?
2: É.
1: Virou vidraça.
2: Então, eu imagino, eu só espero, cara, que realmente algumas informações, viu, André e amigos que estão na comunidade, que a gente recebe, de que tem alguma coisa acontecendo. Não é possível.
1: Eu espero também.
2: Cara, não é possível que não tenha nada acontecendo, rapaz. Uhum. Eu fico. Agora, se realmente não tiver nada acontecendo, aí eu vou te contar. Aí, cara. Aí vão.
1: Não dá nem pra encontrar adjetivo, Beto.
2: Não dá. Aí a credibilidade que já tá perdendo vai pro chão, né? Tudo que construiu, né? A carreira inteira que construiu, ilibada, como a gente sempre fala, né? Vai por terra.
1: Vai por água abaixo. O outro André tá aqui, o André Batista. Meu Deus, ouvindo vocês falarem daquele time que ganhou do CRB lá em 2024, eu achava aquele time ruim. Mas se comparar com o elenco atual, aquele parecia o Manchester City. Um abraço para todos vocês, o André Batista, do Jardim Uruguai.
2: Qual que é o time que ele fala?
1: Não, de 2024.
3: Esse aqui, ó, passei aqui, ó.
1: Fala aí, Fernando.
3: Deixa eu pegar aqui,
1: pega
3: ó,
1: aí.
3: Ponte Preta e CRB.
1: Vamos lá.
3: O ano passado aqui, aliás, em 2024.
1: É, 2024.
3: Pedro Rocha, Luiz Felipe, Matheus Silva, Sérgio Rafael e Heitor Roca. Emerson Santos, Elvis, Emerson e Ramon. Dodô e Gabriel Novaes. E ainda entraram no segundo tempo Igor Inocêncio, João Gabriel e Hudson, aquele que veio da Portuguesa, o técnico Nelsinho Batista.
1: Era melhor o time, né, Beto?
3: Caiu o time para a Série C.
1: Mas era melhor, assim, por peças, não era?
3: Esse tá a caminho, né, Beto?
1: Calma, Fernando, calma.
3: O computador até se mexeu aqui.
1: Deus me livre. 971-483-497, WhatsApp da Central.
7: Boa tarde, Central Esportiva.
1: Fala, Frank.
7: Ontem o Palmeiras perdeu, depois de 5 anos, e hoje já tinha zum-zum-zum de torcida querendo brigar, pedindo a cabeça do Abel. Perdeu uma partida em 5 anos. Beto, eu gostaria de saber a sua opinião. É, nessa gestão do Eberlin, agora que a anterior, agora que foi reeleito, ele também faz parte, ele é o presidente, vamos dizer assim, né? É, a gente não vê uma manifestação contrária de uma torcida da Ponte Preta que, por muito menos, andaram agredindo o jogador, depredando as dependências de estádio. Eu queria saber, você viu alguma animosidade nesse tempo todo da torcida jovem da Ponte Preta com relação a essa administração, a essa diretoria que está aí? Isso me intriga. Eu gostaria de saber a sua opinião, o porquê que isso ocorre.
2: Ô Frank, bom, a gente vê a manifestação, mesmo porque a gente não acompanha o lado de lá na geral. A gente acompanha aqui, mas o coro, ele é alto a cada resultado ruim da Macaca, e você sabe muito bem que você acompanha o jogo por ali, às vezes até lá na arquibancada, do lado de lá, o torcedor comum, todo mundo gritando fora Eberlin. Né? Isso é um coro que a gente ouve no final do jogo. E algumas manifestações agora mais efervescentes a cada jogo. A movimentação da torcida organizada, eu também acho estranho, porque, inclusive, tenho falado isso, né? A torcida não tem nem força, lembra? Pô, a torcida ia. É porque é o seguinte, às vezes, Frank, contra os jogadores, ninguém tá indo. E aquela galera que ia lá, lembra? Ia lá no alambrado ali embaixo, e ia lá na porta do vestiário, mas ia para cima da galera dos jogadores. Como a diretoria não tá por ali, talvez seja isso. Mas eu sinceramente entendo que o movimento da torcida organizada da Ponte é um movimento muito fraco. Em termos de cobrança, eu sou extremamente contra a violência, assim, geral. Mas a manifestação e vaia, manifestação e vaia e cobrança para a diretoria, cara, isso deveria acontecer, sim. Deveria ter um pouquinho mais de presença, de manifestação. E acima de tudo, de posicionamento.
1: Sim. Beto Quinalha está comigo aqui na Central, o Fernando também está, o Massa falou o seguinte, o Marquinhos, eu estou aqui escutando vocês, aí não chama a gente, Beto. O Edivaldo Mimar falou, estou aqui no bar da Inês.
2: Ô, beleza, hein?
1: Chama o bonde.
2: Abraço pra galera aí.
1: Aí ele falou o seguinte, vocês estão falando aí em idade? Aí o Pedro falou, que é o amigo dele, que tá lá no bar da Inês, falou assim, vixe, se somar a idade dos ouvintes e dos apresentadores, dá uns 5.000 anos. Ai, Deus. Mas chama a gente pra ir no bar, que a gente gosta, né, Beto?
2: Ô, chama que nós vamos.
1: É isso aí, 971-483-497 é o WhatsApp da Central.
8: Olá, amigo da Central. O Marquinhos.
1: Oi.
8: É um negócio engraçado, né? Você pega o Isaac, você pega o Torres, lembra do Regis? Tá saindo também do, acho que é Santa Cruz, também não tá jogando nada. Como é que esses caras, igual aquele Luan, de repente você acorda cedo e fala, ah, eu não conheço bola, não sei jogar. Como é que os camaradas caem numa mesmice e de repente do nada, assim, Tem alguma explicação? É mesmo que você levantar cedo, você que anda de bicicleta todo dia, e um dia você pegar sua bicicleta e ir pro serviço, puxando ela, aí o povo diz, ó, o que que foi? Não, eu desaprendi de andar de bicicleta, eu tenho que arrumar um professor pra ensinar. Já imaginou se levantar cedo, se passarinho tucalado, e for preciso de arrumar um conservatório pros passarinhos, que eles esqueceram de cantar? É um negócio estranho demais, né? Como é que esses caras fazem isso? Até que descobrir quem é amigo do do Isaac, algum técnico aí, pra empurrar eles agora no meio de julho, junho. É sobre o Jair Morrinho, tô na central.
1: Foi boa. Mandar um passarinho pro conservatório pra ver se o passarinho aprende a cantar.
2: Ai, Deus. Sabe o que é, Bispo? Eu penso assim, né? Eu acho que alguns caras acabam se acomodando, sabe? Se acomodam e aí vai empurrando a carreira, sabe? Sabe que vai sair daqui, mas daqui a pouco arruma um outro canto para
1: se apoiar, encostar, né?
2: Para se encostar e ganhar uma grana.
1: Dormir no contrato.
2: Então né? tem muitos assim. Às vezes o cara faz um contrato longo, né? Então, a lei foi muito prejudicial aos clubes e alguns atletas por causa disso. Quantas a gente não viu se perder, por exemplo, os meninos, né? Quando mudou, inclusive, a lei, né? Lembra, Marquinhos?
1: Lembro.
2: Porque esse menino aqui tem que fazer um contrato de 5 anos.
1: Uhum. Quebrou.
2: Pô, você tem que pagar o cara 5 anos e muitos não vingaram, né?
1: Não.
2: E outros tantos, né? Contratava o cara com um contratão alto, né? E aí o cara acaba se perdendo, às vezes má companhia.
1: A Lei Pelé, ela só ajudou o empresário, Beto.
2: Só.
1: Porque jogador.
2: Mas mesmo porque os clubes também deixaram, né? Criaram a figura do empresário.
1: É, são culpados.
2: E muitos por interesse próprio, inclusive.
1: É verdade. 971-483-497.
9: Rádio Central, Beto Quinalha.
1: Boa.
9: Luiz, Fernando César. O Marcos Luiz.
1: Oi.
9: Eu penso assim. O Miguel, atacante da Ponte Preta, ele já entrou, já provou que é um homem que faz gol. Por que que esse técnico, em vez de ficar perdendo tempo com esses pernas de pau, perninha, pezinho de rato, que não consegue fazer gol, falando até mesmo do Potker, que tá difícil de por homem tomar uma decisão positiva. O moleque entrou, toda vez que ele entra, ou ele causa uma situação de gol, ou ele cava um pênalti, ele faz os gols. Pô, tem que pôr esse moleque pra correr ali no meio. Eu acredito que, pô, ele e o Júlio, tem que pôr sangue novo no meio desse time aí, pra poder dar um ânimo nesses caras aí mais antigos. Falou, aqui é o José Aparecido Barroso, Ponte Pretana de Quatro Costados.
1: Valeu, Zé Aparecido, um abraço pra você. Ah, eu falar da molecada, eu gosto, Beto.
2: Acho que mas você sabe que nessa tentativa e erro do Rodrigo Santana, treinador, eu acho que o nosso amigo tem razão.
1: Uhum.
2: Tem razão, Zé Aparecido aí. Dá uma oportunidade pro Miguel.
3: E tem o Gustavo Teles também no meio, que não tem entrada, né?
2: Agora que tem frequentado o banco, né? Porque antes não estava nem banco frequentando o Teles.
3: Será que ele joga menos que os que estão jogando lá?
1: Tem que colocar pra gente ver, né? 971-483-497.
10: Boa noite, Seleção do Rádio. Aqui é Crisomar do Laranjal Paulista.
1: Tá bom, tá longe.
10: Na opinião de vocês, a Ponte Preta é favorita a cair para a Série C este ano, já que não está apresentando um bom futebol?
1: Ah, sim. Favorita?
2: Eu não digo favorita, mas é um dos candidatos. Isso. Sim. Infelizmente.
1: Roberto,
2: é uma realidade.
1: Ai, ai, aí o Edivaldo disse que comprou um lote de uma água lá, Beto. E aí ele vai deixar lá umas garrafinhas em casa para eu distribuir aqui.
2: Que beleza, hein?
1: Tá bom, Edivaldo. Agradeço, né, Beto? Agradeço. As cores são aqui, ó. Tem água cristalina, tem água assim meio que envelhecida.
2: Essa mais turva aí, mais envelhecida.
1: Mais turva, então tá bom.
2: Pode segurar essa aí.
1: Ele disse que vai passar lá em casa e vai deixar. Tá bom, Edivalmir Massa. Aí pra fechar aqui.
2: Não esquece de trazer, hein?
1: É verdade.
2: Edivalmir, cobra depois, hein?
1: O Beto, meu carro reflexo. Ouvinte na central. Oi, Amaury.
11: Fernando, tudo bem com vocês?
1: Beleza.
11: Adoro. Gostaria de responder aí ao Franco Bob. Talvez, não sei se ele tem ido ao estádio ou não, mas com relação à torcida organizada, especificamente torcida jovem, eles não vão se manifestar contra porque eles são bancados por Eberlin. Churrasco, a história de ingresso, todas as vezes eu falo e ninguém apura isso. os ingressos são doados a eles de forma indiscriminada, eles têm vários ingressos que são vendidos na frente do estádio. Então, você acha que essa torcida que fica vendendo o ingresso ali, que ganha o ingresso ali, vai se manifestar contra? Então, não adianta, é ilusão achar que esses caras aí vão se manifestar contra. Beleza? Valeu, gente. Um abraço.
1: Valeu, Amaury. Um abraço pra você. E ainda pra provocar, o Edvalmir Massa manda foto do bar. Ah, Beto, eu vou sair pro intervalo comercial.
3: Manda a localização.
1: Ah, né, tá de brincadeira. E olha só, bonito o negócio aqui, Beto Quinlan. Chique, hein? Que isso, hein? Só mandar, como é que chama, Beto? O Google Maps?
3: Bela coleção, hein?
1: Rapaz do céu, hein? Que é isso? Sensacional. Valeu, Edvalmir.
3: Coleção de aguardente maravilhosa.
1: Já, rapaz do céu. 18h52.
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1: 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Lembrando que ainda tem interjeções parciais na Jorge Miranda, também pela Álvares Lobo, na região central de Campinas, para a construção do piscinão na região. Atenção, você que passa pelo trecho, na Delfino Sintra, a movimentação é maior, chegada para Orozimbo Maia e a João Penido Bonier, com trânsito intenso, principalmente para acessar a região da Andrade Neves. 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

0: Hoje treina amanhã pela manhã e no sábado também, e fecha a preparação para pegar o CRB. Sábado, no período da tarde, a viagem para Maceió. Para esta partida, a Ponte tem 6 jogadores pendurados com 2 cartões amarelos, hein? Se tomar o segundo, terceiro cartão, vai ficar fora do jogo contra o Botafogo. Lateral Kevson, o Danilo Barcelos, o David Braz, Lucas Cunha, o Márcio Silva e o Miguel. Jogadores que estão pendurados com 2 amarelos, tem que tomar cuidado para não desfalcar a macaca na sequência da competição.
1: O duro é que são jogadores de marcação, né, Beto? E aí como é que você vai, pô, vai tirar o pé? Não tem jeito, né?
2: Não tem jeito.
1: Mas
2: não dá para aliviar, né?
1: Não dá, ainda mais nessa situação que tá, você vai tirar o pé?
2: De jeito nenhum.
1: Não tem jeito. Fernando César, e fechando o Guarani, Fernando.
0: Bom, o Guarani tem só mais um treino, já que o jogo é sábado, então amanhã de manhã fecha a preparação, né? Fecha a semana e depois, logo em seguida, no período da tarde, viagem para Santa Catarina. O técnico Hélio Cizenando deve colocar o Rafael na direita, o Jonathan Costa volta na zaga, o William Farias briga por uma vaga ali no meio e o João Paulo voltando como titular. As principais novidades no ataque, provavelmente ele pode manter o mesmo time, Marquinhos.
1: Valeu, Fernando César, bom descanso para você, Fernando.
0: Valeu, grande abraço e até amanhã.
1: Valeu, Fernando César, a voz do gol. É só mais um. Aqui o Fiapo tá sumindo, o Fiapo, hein, Beto?
2: Grande Fiapo.
1: Ele tem ido lá na cabine de vez em quando, Beto? Faz tempo sumiu, né? Mas ele mandou aqui, ó. Também estou decepcionado com essa direção, que acreditei que faria uma administração melhor. Porém, não vi outras correntes de oposição articulando algo para mudar esse rumo. Falar em rede social é fácil, agora colocar a mão na massa é difícil. E eu torço por dias melhores para minha Ponte Preta. É, Fiapo, Fiapo, eu conheço há 257 anos, né?
2: Ah, eu também conheço há muito tempo. Desde quando que ele era de torcida,
1: né? Ele era também.
2: Aí depois virou guarda, né?
1: Aí não teve jeito, hein, Fiapo? Abraço,
2: gente,
1: pra você.
2: Boa.
1: Muito, muito. Até porque o nome dele é Marcos.
2: Marcos?
1: É, todo Marcos é gente boa, Beto.
2: Gente boa.
1: Algumas
2: gente
1: exceções,
2: boa.
1: De vez em quando. Beto Quinalha, vambora, Beto? Ele dá risada, tá vendo? É de maravilha. Olha aí, falou assim, ó, estamos aqui firmes e fortes, tá falando o Fiapo. Valeu, Beto, um abraço pra você, bom descanso.
2: Firmes e fortes na onda do esporte.
1: É, falava já Sérgio Orindi. É de maleixo, amanhã a gente tá de volta, não vai furar, às 5 da tarde.
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0: finaliza nesta sexta-feira sua preparação para o jogo contra o Barra. Partida que acontece neste sábado, 17 horas, em Santa Catarina. O camisa 10 do Guarani é o João Paulo. Ele não atuou contra o Ituano, estava suspenso pelo terceiro cartão amarelo, mas volta contra a equipe catarinense. E ele fala desse time do Barra, que é a sensação do estadual. Foi campeão catarinense, subiu para a Série C do Campeonato Brasileiro e tem um grande investimento. É uma SAF. O João Paulo projeta o jogo contra o Barra.
1: Sabemos que vai ser um jogo muito difícil lá, né? A equipe do Barra é uma equipe qualificada, como você falou, tá sendo a sensação lá de Santa Catarina, né? Com investimento, com planejamento, né? Que eles têm, mas a gente sabendo que tem uma equipe qualificada aqui também, vamos respeitar todas as equipes, como a gente sempre

0: respeitou, mas vamos procurar fazer um bom jogo lá para poder conseguir um resultado positivo. E a Série C é isso, sabendo que todas as equipes vai estar muito parelho ali, o campeonato está muito, muito disputado, e a gente vai procurar sempre fazer jogo a jogo, procurar fazer sempre o melhor para conseguir o um resultado positivo, conseguir a classificação, que é o primeiro objetivo, e depois ir atrás do nosso objetivo final, que é o acesso.
1: Tá aí João Paulo, camisa 10 do Bugre, falando aqui na programação esportiva da Rádio Central. A CBF escalou um árbitro experiente, 45 anos, ele é do Pará. Apita Barra e Guarani neste sábado, Delson Fernando Freitas da Silva, assistente 1, Ederson Brito de Albuquerque, assistente 2, Carlos Eduardo Galeno Benevides, todos paraenses. O quarto árbitro de Santa Catarina, Fernando Henrique de Medeiros. Transmissão central neste sábado para Barra e Guarani, com toda a seleção do rádio. Falei do Bugre aqui na Central, a rádio do futebol de Campinas. A Ponte Preta viaja neste sábado para Maceió. No domingo tem CRB e Ponte Preta no estádio Rei Pelé. Jogo 16 horas e 30 minutos. A Macaca busca a reabilitação, pois vem de 3 derrotas consecutivas e tomou 10 gols nesses jogos. Tem a segunda pior defesa da competição, com 16 gols sofridos. Para esta partida, o técnico Rodrigo Santana volta a comandar a equipe à beira do gramado. Ele que cumpriu suspensão de 2 jogos, não ficou no banco contra a equipe do Sport e contra o Londrina. E neste domingo, ele volta a comandar a equipe pontepretana. Outra opção que ganha o técnico da Macaca é o Brian Borges, ele que é atacante e lateral, tem jogado de atacante, ele não atuou contra o Londrina, estava suspenso com 3 cartões amarelos e fica à disposição do treinador pontepretano. CRB e Ponte Preta é o jogo deste domingo com transmissão da Rádio Central, e a CBF escalou a arbitragem do Rio de Janeiro. Apita CRB e Ponte Preta, Wagner do Nascimento Magalhães. Assistente 1, Leone Carvalho Rocha. Assistente 2, Carlos Henrique Alves de Lima, também do Rio de Janeiro. O quarto árbitro é do estado de Alagoas, Viomar Santana de Oliveira. E no VAR do Rio de Janeiro, Carlos Eduardo Nunes Braga. Ponte Preta e CRB, domingo 16:30, no estádio Rei Pelé em Maceió, com transmissão aqui na Central. Informações da Ponte Preta, Central, a rádio do futebol de Campinas.
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